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0: Ok, 20 horas e 10 minutos, agora 20 e 10. Boa noite, dona Liversina Sanzovo. Ela está ligadinha com a gente, ela está pedindo, ela diz, boa noite, Cidete, estamos na escuta. Hoje eu quero a canção Minha Alegria, dedico a meus familiares, meus afiliados e todos da emissora. Abençoada seja a nossa noite. Amém. Muito obrigada, viu? Já já vou trazer o seu sucesso, tá bom, dona Liversina? Também quem participa com a gente é a Ione Terezinha, Lisboa Noite Cidete. Gostaria de ouvir uma música com Felipe Falcão, Sementinha. Ofereço para o esposo, para os filhos, netos, para você, a Sandra e para todas as amigas. Obrigada, um grande abraço. Também participa com a gente o seu Mário. Grande abraço a todos que estão ligadinhos com a gente. Boa noite, tudo bem?
1: Boa noite, dona Cidete.
0: Boa noite.
1: Beleza por aí?
0: Graças a
1: Deus. Apareceu, né?
0: É.
1: Mas hoje o programa tá recheado de coisa boa, hein?
0: Pô, muito bom.
1: Poxa vida, que programaço esse, hein?
0: Valeu, obrigada.
1: Então, com a muda da música do Tonico Tinoco do Fundo do Baú.
0: É.
1: Agora toca aí pra nós uma do Rick Renner,
0: certo.
1: Vagalume.
0: Pode deixar.
1: Por favor, oferece para toda a sua... que estão ouvindo o seu maravilhoso programa. Boa noite, que Deus te abençoe.
0: Amém, obrigada.
1: Ah, capica-pau do ovo. Oh!
0: Seu Mário.
1: Meu tempo do meu 17 anos, hein? Tá doido.
0: Muito bem, alegria está no ar. Obrigada, viu? Um grande abraço. Já já vou trazer a música para o senhor também, tá? É um prazer. Olha, essas músicas que foram solicitadas eu vou trazer para vocês com muita alegria, mas é uma gentileza da Loja Saúde Aqui, viu? 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E vamos de música agora para você que está curtindo a Rádio Nazaré, programa Embalos da Noite. Nós vamos seguindo para atender o nosso povo que está ligadinho com a gente. Vamos atender aí o seu Mário, que pediu escolta de Vagalumes com Rick Renner. Também quem vai cantar para a gente Minha Alegria, Padre Ezequiel Dal Poço, música belíssima. E deixa me ver também, a Ione pediu uma música legal aqui, deixa eu ver se eu lembro do nome, é Felipe Falcão, Sementinha. 3 sucessos para você curtir, agora quando são 20 horas e 14 minutos, o tempo passa rapidinho, né? Poxa vida, a gente nem se dá conta. Bora então de música bonita, chegando para você curtir aqui na 89. Música.

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4: Você não precisa passar horas na academia para sentir os benefícios das atividades físicas. Apenas 15 a 30 minutos por dia já são suficientes para melhorar a sua saúde e bem-estar. Movimentar-se regularmente ajuda a ativar a sua circulação, melhora também o humor e ajuda a acelerar o metabolismo. Além disso, libera endorfinas, né? Aquelas substâncias naturais que ajudam a reduzir o nosso estresse, aumentando a sensação de bem-estar. E o melhor, não precisa ser aquele treino pesado não, viu? Caminhar, dançar, pedalar ou até mesmo subir escadas já trazem benefícios pro coração, fortalecem os músculos e ajudam bastante na qualidade do nosso sono. O importante é dar o primeiro passo, mas ter constância. Pequenas mudanças na rotina fazem toda a diferença para uma vida mais equilibrada. 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

Muito bem, programa Embalos da Noite, agora são 20 horas e 39 minutos, daqui a pouquinho a gente vai trazer para você também umas músicas MPB, né, às 9 horas em ponto, eu vou trazer umas músicas aí para a gente curtir, um pouco mais calmas, né, para a gente já ir aí se recolhendo espiritualmente, fisicamente, né, o pessoal já tá descansando, afinal de contas, né, um dia cheio de trabalho e a noite é merecido descanso, então a gente precisa ir desacelerando também com a boa música. 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

0: 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E a gente segue com o programa Embalos da Noite. E a você que está ligadinho com a gente também, aí em Fontanilhas, nosso carinhoso abraço também a nossos irmãos indígenas. E a você que está também acompanhando a nossa programação através do aplicativo, nosso muito obrigada. Vem chegando para cantar para a gente, Ed Brito e Samuel, Amigo Apaixonado.
1: Deus do céu! As músicas que eu mais gosto na vida, Samuel, que é essa aqui, essa... Essa não é boa, não. Essa é excelente.

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3: Terça-feira, 30 de junho de 2026, está entrando no ar mais uma edição do nosso Repórter Destaque. Eu sou Kleber Salles e a partir de agora você vai ficar por dentro dos principais fatos do Brasil e do mundo. O Brasil bateu recorde na movimentação de passageiros em voos domésticos nos primeiros 5 meses de 2026. Segundo dados da ANAC, mais de 42 milhões de pessoas viajaram pelo país entre janeiro e maio, alta de 6% em relação ao mesmo período do ano passado. Somente em maio foram registrados 8,3 milhões de embarques, o maior volume para o mês desde o início da série histórica em 2000. O crescimento também apareceu nos voos internacionais. No acumulado do ano, 12,8 milhões de passageiros passaram pelos aeroportos brasileiros em viagens para o exterior, avanço de 10% na comparação com 2025. Para o Ministério do Turismo, os números refletem o fortalecimento do setor e o aumento da procura por viagens dentro e fora do país. Eu sou Kleber Salles e volto daqui a pouco com mais informações no seu rádio. Fique ligado.
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3: A Hora do Consumidor chegando nesta terça-feira, mais uma edição por aqui, esclarecendo aqui as dúvidas do nosso amigo Gustavo de Balneário Camboriú, em Santa Catarina. Ele diz o seguinte: comprei um produto em uma promoção relâmpago e a loja cancelou meu pedido dias depois. Isso pode acontecer? Olha, Gustavo, as ofertas normalmente devem ser cumpridas conforme anunciadas, viu? Se a compra foi concluída e o pagamento aprovado, a empresa precisa apresentar uma justificativa válida para o cancelamento, tá bom? Caso contrário, o consumidor pode buscar o cumprimento da oferta ou outra solução adequada, tá bom? Gustavo, obrigado aí pela sua participação. E a gente vai esclarecendo as dúvidas dos nossos ouvintes ao longo desta semana, aqui no quadro A Hora do Consumidor. Amanhã eu volto com mais uma edição, hein? Fique ligado, grande abraço!
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Muito bem, Juína, são 21 horas e 22 minutos e eu vou ficando por aqui com o programa Embalos da Noite. Obrigada a você que esteve sintonizado até o presente momento, você que participou, mandou seu pedido musical, mas também a você que ouviu o rádio aí no silêncio, né, curtindo a boa música. Obrigada, nossa gratidão a cada um de vocês. Nossa, muito obrigada também ao Deus da vida que nos permitiu estar aqui nesta noite para conversar com você, mandar aquela música gostosa para você e sua família curtir. Agradecemos os nossos apoiadores culturais, razão da nossa existência, né? E também aos nossos sócios do Clube da Evangelização. Amanhã tem mais, se assim Deus nos permitir, com a graça de Deus estaremos aqui novamente. Desejo a todos vocês, aliás a todos nós, que tenhamos uma noite cheia de paz, de descanso merecido inclusive, e que amanhã possamos retornar às nossas atividades com muita saúde e alegria e com a graça de Deus. Fiquem todos na paz e eu prometo estar de volta amanhã, se assim Deus nos permitir. Tchau, tchau!

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1: A vacinação contra a poliomielite terá uma mudança importante a partir de agosto. O SUS voltará a oferecer duas doses de reforço para crianças, mas agora utilizando apenas a vacina injetável. Com isso, o esquema passa a ter 5 aplicações, 3 doses aos 2, 4 e 6 meses de idade, além de reforços aos 15 meses e aos 4 anos. A tradicional vacina oral, conhecida como gotinha, deixa de ser utilizada. Segundo o Ministério da Saúde, a mudança aumenta a segurança da imunização, já que a vacina injetável utiliza vírus inativado. Especialistas lembram que as doses de reforço são importantes para manter a proteção elevada ao longo da infância. A orientação é que pais e responsáveis procurem uma unidade de saúde para verificar se a carteira de vacinação das crianças está em dia. Eu sou Kleber Salles e volto daqui a pouco com novas informações para você nesta terça-feira. Fique ligado.
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11: Os alimentos ricos em fibras, como aveia, semente de chia, linhaça e lentilha, além de auxiliarem na digestão, ajudam a aumentar a sensação de saciedade. Ou seja, você come menos e sente menos fome. Eles também contribuem para manter a microbiota do intestino saudável, o que ajuda a reduzir o risco de desenvolver a síndrome do intestino irritável, que costuma causar dores abdominais, diarreia e constipação.
10: 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A qualquer momento, a gente volta com mais dicas para você.
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13: Nove trinta e dois.
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quando penso nas pessoas. Louvado seja nosso Senhor Jesus Cristo, para sempre seja louvado, queridos filhos e filhas. Hoje, o último dia do mês de junho, mês do Sagrado Coração de Jesus. Último dia! Hoje, terça-feira de Jesus das Santas Chagas, eu ofereço a todos os líderes mensageiros, a todas as famílias que recebem a capelinha das Santas Chagas, os que rezam o terço das Santas Chagas, é um programa que ofereço a todos. Filhos queridos, é terça-feira e nós estamos no segundo dia da novena de São Bento. São Bento, livrai-nos do mal, livrai-nos do inimigo. Beba teu próprio veneno, ó infeliz do diabo. É isso mesmo, gente. O sacristão tá dando risada, mas é essa oração mesmo. Fica com as tuas coisas ruins. Eu não vou beber disso, não. Quero saudar a todos, saudar você pela Rádio Evangelizar, de onde tudo começa, as rádios irmãs, cujos nomes cito neste momento. Saúdo a você pela TV Evangelizar, sinal digital em todo o país, em várias cidades, canal aberto, pelo YouTube, Padre Manzotti Oficial, isso mesmo, o oficial, tem que ser, e se tiver algum outro, denuncie, porque é pirata. E pelo aplicativo da Associação Evangelizar é Preciso e todas as plataformas digitais. 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Faça isso agora, juntos, em nome do Pai, do Filho e do Espírito Santo. Amém. Naquele tempo, Jesus entrou na barca e seus discípulos o acompanharam. E eis que houve uma grande tempestade. Uma grande tempestade no mar, de modo que a barca estava sendo coberta pelas ondas. Jesus, porém, dormia. Os discípulos aproximaram-se e acordaram dizendo: Senhor, salva-nos, estamos perecendo. Entre na cena, no meio das águas profundas, uma forte tempestade. E eles ficaram com medo e gritaram: Senhor, salva-nos. Estamos perecendo. Jesus respondeu: Por que tendes tanto medo, homens fracos na fé? Então, levantando-se, ameaçou os ventos e o mar, e fez-se uma grande calmaria. Os homens ficaram admirados e diziam: Quem é esse homem que até os ventos e o mar lhe obedecem? Senhor, nós também vivemos uma vida, uma travessia. Nossa vida é uma travessia. Estamos no barco. E que bom saber que estás conosco, Senhor. Mas às vezes, nós também somos tomados pelo medo. É, o medo. E parece que tudo vai acabar. Que vamos naufragar. Que não teremos forças para vencer as grandes ondas, nem os ventos.

faça esse momento de oração. Senhor, isto é uma oração, é uma súplica, é um grito. Salva-nos, pois estamos perecendo. O que na tua vida está parecendo perecer? Tua família, teu trabalho, o teu casamento, a tua saúde. Senhor, minha saúde está perecendo, meu casamento está perecendo, meu trabalho está perecendo, eu labuto, mas não consigo juntar nada. Estou perecendo, Senhor, as dívidas estão me sufocando, ventos estão contrários, mas o Senhor é minha rocha. Vai rezando, filho. Vai mergulhando nesse evangelho. Vai mergulhando nessa música. Não temas. E cante comigo, aumenta o volume do som. Não seja de pouca fé. Como diz o texto, Jesus disse: porque tendes medo? Porque sois homens tão fracos na fé? Por que que você está sendo uma mulher tão fraca na fé? Por que desespero? Deus está com você. Eles não se davam conta. Jesus estava no barco. Dormia, mas estava no barco. O Senhor está no barco da minha vida. O Senhor está no barco da tua vida. Vai, povo de Deus, o nosso hino. Que coisa linda, gente. Eu tenho memórias afetivas demais deste momento. E é um clamor. Eu vencerei. A palavra do Senhor é uma resposta para nós.

0: A frase que fica hoje é fortíssima. Senhor, salva-nos. Estamos perecendo. Onde você sente que está perecendo na tua vida? Mas mais do que isso, fique com o que Jesus disse. Por que tendes medo, homens fracos na fé? Por que medo? Eu estou aqui, disse o Senhor. Amados irmãos e irmãs, nós começamos o programa. Imagino o que vem pela frente. Partilha de vida, leitura orante, testemunhos que edificam. Nós voltamos já.
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3: 9h44. 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

0: 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Aí vem um filho de Deus de Coronel Sapucaia, Mato Grosso do Sul, um filho de Deus de Patrocínio, Minas Gerais, de Itabira, Minas Gerais, de Divinópolis, Minas Gerais, a Cleide Rezende Medeiros Souza. Depois um filho de Deus de Rio Verde, Goiás, Goiatuba, Goiás, Maria Aparecida de Carvalho, colocando o nome de toda a família. 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Filha de Deus, que a paz de Jesus esteja com você.
1: Amém, Padre.
0: Deus abençoe, filha de Deus. De onde você fala?
1: Daqui de Curitiba mesmo.
0: Tá certo. Filha de Deus de Curitiba. Como é que se acompanha?
1: Pelo YouTube.
0: Tá certo, mas é uma fartura aqui em Curitiba, né? Nós temos TV Evangelizar, Canal 16, NET 13, Rádio Clube, Rádio 98.5 e assim por diante. Fala, filha de Deus, tô achando que a tua voz tá meio triste, o que tá acontecendo?
1: Meu filho, padre, está envolvido na droga,
0: está
1: vendendo, está usando.
0: Sério?
1: Essa noite, de madrugada, chegou todo arrebentado em casa, cabeça cortada, tudo machucado. Eu estou numa situação que eu não estou aguentando. Hoje eu vim trabalhar mesmo porque eu tenho que vir, mas mal estou aguentando ficar em pé.
0: Eu imagino.
1: E daí é conta, aí a Ada fica aparecendo para pagar. Daí eu queria internar ele, só que... tipo assim, eu precisava de uma ajuda, de alguém me ajudar. Ele não aceita se internar, mas daí eu pensei de ligar e conversar com o padre, que vai que Deus abençoe, que ele escuta o senhor falando, ou alguém aí da paróquia falar com ele. Ele aceita.
0: Tá, quantos anos ele tem, filha?
1: Vai fazer 30 anos.
0: 30 anos, isso. Casado, solteiro?
1: Solteiro, tem uma filha lá, todo dia eu chego, a neném tá lá em casa, e ele, tipo assim, pra ele, parece que a vida acabou, ele não tem amor, assim, nem em mim, que sou mãe dele, sabe?
0: Filha, tá, amor ele tem, é que a droga desfigura a pessoa.
1: Isso, mas tá magro, chega a tá feio, sabe?
0: Entendi. Filha, vamos fazer assim. Nós vamos rezar, você pode ter certeza, levarei no altar do Senhor. Eu peço que todos os intercessores anotem. Padre, mas a gente não sabe nem o nome, não importa, Deus sabe. Para que ele possa aceitar o tratamento. E eu lhe garanto, a nossa equipe vai ligar para a senhora, uhum, para tentar conversar com ele um jeito dele aceitar o internamento. Mas a nossa oração será nesse sentido, que ele aceite a internação.
1: Sim.
0: Então a senhora aceite que alguém ligue para a senhora?
1: Sim, pode ligar, daí eu vou pedir, daí se o pessoal do senhor pode ligar amanhã, amanhã eu estou em casa, durante a manhã, que daí ele aparece, ele vai dormir, daí combinar com o pessoal para ele ligar da parte da manhã, tipo umas 8 horas, daí eu levo o celular e ele conversa, entendeu?
0: Tudo isso, a senhora vai falar em particular agora com a telefonista, que aí ela vai pegar o número e vai passar para a nossa equipe, tá bom?
1: Então, tá bom, padre.
0: Então eu acolho, imagino o seu sofrimento e que bom que a senhora ligou. Nós faremos o que está ao nosso alcance e principalmente vamos dobrar o nosso joelho pela senhora, que a senhora consiga ter serenidade, força, a senhora está precisando de muita força. E ao mesmo tempo, para que ele aceite a internação, tá bom, querida?
1: Tá bom, padre.
0: Fica com Deus, Deus abençoe. Amém. Filha de Deus de Curitiba, acompanha pelo YouTube, mas repito, nós temos a Rádio Evangelizar FM, Clube FM, TV Evangelizar, Canal 16, NET 13, nosso arcebispo Dom José Antônio Peruso, da Arquidiocese de Curitiba. Eu vou direto, Maria de Fátima, que a paz de Jesus esteja com você, Maria de Fátima. Bom dia, Maria de Fátima.
2: Sua benção, padre.
0: Deus abençoe. Você fala de onde, Maria de Fátima?
2: Falo de Barretos, São Paulo.
0: Barretos, São Paulo. Como que você me acompanha ali?
2: É pela Rádio Evangelizar, eu preciso.
0: Tá bom, mas se você olhar na televisão, no canal 16.1, nós estamos em canal aberto, tá bom?
2: Ô, padre, mas tem o tempo que eu tô querendo falar com o senhor, padre.
0: É teu dia.
2: Graças a Deus.
0: Fale, minha filha. Tô ouvindo.
2: Ô, padre, eu tô precisando de mais de oração. Tô numa depressão, padre.
0: Sério?
2: Eu tive dois cânceres. Ainda tô em tratamento.
0: Entendi.
2: Eu tô numa depressão, padre. Tem dia que eu tenho vontade de tirar minha própria vida.
0: Ô, filha,
2: não tem alegria.
0: Isso não. Isso não.
2: Aí eu vejo as graças que o senhor traz na televisão. Falei, eu tô tentando. Tem uns 8 dias que eu tô tentando falar com o senhor. Não consigo. Hoje, graças a Deus, eu consegui.
0: Exato. Filha, a senhora enfrentando 2 cânceres, a senhora já tá em que fase agora?
2: Eu tô curada, padre. Graças a Deus.
0: Mas então, filha, pelo amor de Deus, o grande milagre já aconteceu. Por que pensar em morrer? Por que pensar em tirar a própria vida?
2: Eu tô em tratamento assim de ano em ano, mas a última tomografia que eu fiz, a médica falou que não tem nada mais, tá tudo bem.
0: Mas quando a senhora fez o tratamento do câncer, também não fez um tratamento psicológico?
2: Ah, eu trato psiquiatra, padre, mas não tá adiantando não.
0: Ô, filha, nós vamos rezar junto agora. Mas eu digo pra você, põe alegria no teu coração estar vivo.
2: Eu perdi um filho que morreu suicidado.
0: Entendi.
2: Perdi meu marido, que morreu de câncer, tem 7 anos. Tudo me ajudou, assim, entendi, entrar mais a depressão ainda.
0: Eu me solidarizo e sinto pela perda do seu filho e do seu marido. Mas, filha, a senhora está viva. E a senhora tem uma missão. A senhora tem outros filhos?
2: Tem.
0: Então,
2: tem mais 5.
0: Se alegre pelos 5. A senhora teve 2 novas chances, 2 curas de câncer.
2: Essa oração, senhor, fez tudo. Tem uma filha também que tem depressão, está enfrentando um problema muito sério.
0: Diga o nome.
2: Reza para ela também.
0: Diga o nome dela.
2: Juliana Alves da Silva.
0: Diga os outros 5. Juliana, quem mais?
2: Aguinaldo Alves da Silva.
0: Quem mais?
2: É Ronaldo Alves da Silva, ele é caminhoneiro para Jesus do Santa Chagas encaminhar aí, tá. Não acontecer nada. Sandra Aparecida de Souza, está até com o filho preso.
0: Oh, meu Deus, tá.
2: Luciana Aparecida de Souza, que deu um AVC também, mas graças a Deus, sim, a cabeça dela não ficou boa, mas ela dá conta das coisas, tá andando.
0: Filha, eu quero rezar com a senhora. E só que a senhora poderia esperar o intervalo, e eu volto rezando, e eu peço que todos os intercessores voltem comigo rezando, por todos aqueles que passaram por câncer, que estão em pleno câncer. A senhora aceita, fica na linha comigo?
2: Fico, para todas noites eu ouço as orações do senhor, todas noites. No TikTok eu ouvo os textos,
0: tá bom.
2: 3 horas da tarde.
0: Então fica na linha, eu volto conversando com a senhora e volto em oração e a leitura orante. Nós voltamos já, gente. Volte comigo, nós voltamos em 1 Coríntios capítulo 6. E intercessores, voltemos em oração, em prece. Voltamos já. 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

0: queridos filhos e filhas, nós vamos para a leitura orante de 1 Coríntios capítulo 6, seguintes. Mas agora, Maria de Fátima.
1: Oi.
0: Oi. A senhora tem um histórico na família de depressão, não é verdade?
1: Tem, padre, tem.
0: Um histórico na família, a senhora está com depressão. Então eu quero que a senhora está segurando o telefone com uma mão, a outra coloca no seu peito.
1: Tá bom.
0: Colocou? Repita comigo, Senhor Jesus.
1: Senhor Jesus.
0: Eu e minha família.
1: Sofremos com depressão.
0: Peço, Senhor. Tire este mal da minha família. Tire esta tristeza de dentro de mim. Senhor.
1: Eu te louvo.
0: Eu te agradeço. Por ter superado dois câncer. Me traga alegria. Vontade de viver. E pelas pessoas da minha família. Que estão desencaminhadas. Cuide dessas pessoas. Ao meu filho que é caminhoneiro. Cuide de todos os passos. A minha filha tem depressão. Tire, Senhor, esta depressão. Senhor Jesus, nós te pedimos por tua graça, Jesus, pelas tuas santas chagas dolorosas e gloriosas, Senhor. Curai todas as famílias que sofrem com depressão. Se ela for desde nascença, uma depressão endógena, Senhor. Senhor, chagas abertas de Cristo, venha em socorro às pessoas que passa de geração em geração essa depressão. Pessoas que estão precisando de uma cura e libertação. Amém. Diga assim, filha, eu tomo posse.
1: Desta cura.
0: Amém. Que Deus te abençoe, Maria de Fátima. Você tem muito mais motivo para se alegrar do que se entristecer. Meu abraço a Barretos. Repito, nós temos o canal aberto, canal 16.1, Bispo Dom Milton Kenan Júnior, da Diocese de Barretos. Bíblia aberta, cartilha de oração. Coríntios, capítulo 6, versículo 1. Paulo orientando: preste atenção. Quando alguém de vocês tem uma queixa contra um irmão na fé, como se atreve a pedir justiça a juízes pagãos, em vez de pedir ao povo de Deus que resolva o caso? Vou tentar explicar. Quando dentro de uma pastoral tem intrigas, por que levar isso a casos externos? Tem que ser resolvido dentro da comunidade. É o que Paulo está dizendo. Continuando, versículo 2. Será que vocês não sabem que o povo de Deus julgará o mundo? Então, se vocês vão julgar o mundo, será que não são capazes de julgar essas coisas pequenas? Por acaso, vocês não sabem que nós julgaremos até mesmo os anjos? Muito mais, então, devemos julgar as coisas desta vida. Portanto, ao surgir alguma questão dessas, será que vocês vão procurar pessoas que são desprezadas na igreja para julgarem estes casos? Que vergonha! Será que entre vocês não existe alguém com bastante sabedoria para resolver uma questão de irmãos? Veja, meus irmãos, o que é que Paulo está dizendo? Mais do que a palavra julgar, não põe isso na tua cabeça. Resolver os conflitos que existem. Não ser motivo de escândalo fora. Eu explico melhor. Quando nós deixamos, e eu vejo muitas pessoas que falam mal da igreja, assim, ah, porque lá na minha paróquia é assim, porque o padre é assim, porque isso é assim. Você sabia que você está difamando a tua igreja e você é igreja? Não é abafar o problema, por favor. Não é fingir que os problemas não estão. É com seriedade colocar a mão na ferida e tentar resolver. Mas tentar resolver internamente. E não tudo lavar roupa fora. Sabe, isso num casal. Vamos pensar na vida de um casal. A pior coisa é quando o casal começa a lavar roupa suja na família. Todos temos problemas. Mas no diálogo, no perdão, no respeito, se pode resolver os problemas. Isso também no seio da comunidade. Que feio, lideranças brigando, expondo ao ridículo outro irmão de caminhada. Como é ridículo alguém que vai comungar e depois sai falando mal do Papa, sai falando mal da igreja, não sabe nem o que está falando, mas está falando. É isso que Paulo está chamando a atenção. Você tem problemas? Temos. Ou se temos problemas? Somos humanos? Também entre os apóstolos tiveram intrigas. Mas como Jesus disse, quem quer ser o maior, seja o menor. Nos conflitos, o que Jesus disse? Perdoai. Então, está aqui. Procurar alguém com sabedoria. Você está com problema na tua pastoral? Você está com problema na tua comunidade? Procure alguém com sabedoria. E se abra. É claro que existe, continua Paulo no versículo 6. Mas o que acontece é que um irmão em Cristo leva ao tribunal a sua queixa contra outro irmão e deixa que juízes pagãos julguem o caso. Só o fato, olha o que Paulo vai dizer, tudo aquilo que eu estava dizendo, só o fato de existirem questões entre vocês já mostra que estão falhando completamente. Só o fato de ter briga já mostra que tem coisa errada. Igreja não pode ser lugar de briga, não pode ser lugar de contendas. Onde que está o evangelho? Não seria melhor aguentar a injustiça? Não seria melhor ficar com prejuízo? Pelo contrário, vocês cometem injustiça, roubam e fazem tudo contra seus irmãos. Vocês sabem que os maus não terão parte no reino de Deus. Roubo, injustiça, olha o grau. Você acha que roubar é normal? Você acha que ser injusto é normal? Não, Paulo fala claramente. Vocês sabem que os maus, e ele cita, roubo e injustiça, não terão parte no reino de Deus. Não se enganem, não se enganem, pois os imorais, os que adoram ídolos, os adúlteros, os homossexuais, os ladrões, os avarentos, os bêbados, os caluniadores e os assaltantes não terão parte no reino de Deus. Eu apenas estou lendo a Bíblia. Versículo 9. Confira você. 1 Coríntios, capítulo 6, versículo 9. Confira você na tua Bíblia e veja se eu aumentei alguma coisa. Eu volto já.
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5: O inverno começou no Hemisfério Sul com uma característica diferente neste ano. Segundo meteorologistas, a atuação do fenômeno El Niño deve reduzir a frequência das ondas de frio intenso no Brasil nos próximos meses. Isso não significa ausência de frio, mas períodos mais curtos de temperaturas baixas. A previsão também indica aumento das chuvas na região sul e maior risco de estiagem em áreas do norte e do nordeste. Especialistas alertam ainda para a possibilidade de veranicos, aqueles períodos de calor e tempo seco que costumam ocorrer durante o inverno, principalmente em regiões do centro-oeste e sudeste. As projeções indicam que o El Niño poderá ganhar força até o início de 2027, o que levou o governo federal a iniciar ações de monitoramento e preparação para possíveis impactos climáticos. Termina aqui mais uma edição do Repórter Destaque desta terça-feira. Com a apresentação e a produção de Kleber Salles, o nosso informativo volta amanhã com mais notícias do Brasil e do mundo para você. Um grande abraço e até lá.
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18: Glória!

0: versículo 9. E eu vou deixar a palavra de Deus falar por si só. 1 Coríntios, capítulo 6, versículo 9. É pesado? É, mas é palavra de Deus. Vocês sabem que os maus não terão parte no reino de Deus. Não se enganem, pois os imorais, os que adoram ídolos, os adúlteros, os homossexuais, os ladrões, os avarentos, os bêbados, os caluniadores, os assaltantes, não terão parte no reino de Deus. Atenção para o versículo 11. Aqui existe uma redenção. Ele elenca um monte de situações que apartam do reino, mas existe uma redenção. Alguns de vocês eram assim, mas foram lavados do pecado, separados para pertencer a Deus e aceito por Ele por meio do Senhor Jesus Cristo e pelo Espírito de nosso Deus. Palavra do Senhor, graças a Deus. Eu vou deixar a palavra te incomodar. Se você tiver alguma dúvida, você vai perguntar. 41-3221-6060. Há certos momentos que nós devemos dar a resposta quando há pergunta. Tenho dito, para um bom entendedor, meia palavra basta. Por isso que eu criei algo alternativo. O que é esse algo alternativo? Chamado catequese. Vocês experimentaram a catequese do Espírito Santo. E agora tem uma nova série de catequeses. Material exclusivo que estou gravando, YouTube Padre Manzotti Oficial. Só que sempre no início de dessa catequese, eu digo, tá gostando? Deixe seu comentário. Tem sugestão de algum tema? Me coloque lá embaixo da catequese, que eu e minha equipe estamos atentos. E com isso, eu posso abordar temas que são suscitados. Por isso que eu estou, padre, como é que o senhor arruma tempo? Não é fácil não, gente. Eu tenho esse programa, tenho missa, vocês sabem, tem outros programas de televisão, tem oração da manhã, oração da tarde, tem o terço das Santas Chagas, mas ainda arrumei um espaço para essas catequeses. Exclusividade do YouTube Padre Manzotti. Então aproveite lá. Se você quiser, você pode também mandar a pergunta, 41-3221-6060. Por exemplo, esse texto. Cláudia, que a paz de Jesus esteja com você.
1: O amor de Cristo nos uniu.
0: Bom Amém, dia, querida. Deus abençoe. Você fala de onde?
1: De Patos, na Paraíba.
0: Meu abraço a Patos, Paraíba. E como é que você me acompanha aí?
1: Pela Rádio Espinharas.
0: Um abraço à Rádio Espinharas, mas tem a TV Evangelizar, você não pega na tua casa?
1: Não pega.
0: Ô minha filha, 16.1, faz favor, né? Ajuda a igreja aí. Vê se pega ali no 16.1, tá bom?
1: Mas eu tenho a parabólica digital, eu assisto às vezes pela parabólica digital.
0: Ah, mas ó, então tá bom, mas eu já tô falando pra todo mundo de Patos que tem canal aberto. Diga lá, Cláudia, daqui a pouco o sacristão tira a agenda do ar, vai.
1: Hoje eu quero fazer um pedido de oração pelo... Primeiro eu quero contar um testemunho que no cerco de Jericó de 2023, eu alcancei uma graça pela restauração do meu matrimônio.
0: Louvado seja Deus, restauração do matrimônio, isso é muito válido.
1: Muito bom, foi, eu estava passando um processo de separação e muito doloroso, e quando o senhor falou, vá, minha filha, saia daí onde você está e peça a Jesus das Santas Chagas que ele vai te atender no Cerro de Jericó. E eu pedi, graças a Deus, meu casamento foi restaurado de 2023 para cá. E temos algumas discussões, como todos os casais.
0: E quem não
1: mas
0: tem?
1: Mas hoje estamos bem, graças a Deus. Muito bem, graças a Deus. Peço a Deus que ele volte novamente, porque ele era ministro extraordinário da comunhão. Mas eu acredito que Deus está trabalhando tudo nos conforme Deus.
0: Amém. Então, diga lá, o meu casamento foi restaurado.
1: Meu casamento foi restaurado.
0: Graças a Jesus das Santas Chagas.
1: Graças a Jesus das Santas Chagas.
0: Graça recebida, graça testemunhada.
1: Toca o sino, sacristão.
0: Isso, minha querida.
1: Pra e quem... hoje eu quero essa oração, que meu marido hoje se encontra desempregado, já tem há 3 meses.
0: Como é o nome dele?
1: Marconi.
0: Tá bom.
1: Peço oração para meu filho João Miguel, que ele tem crises de ansiedade agora com frequência.
0: Tá.
1: E para meu outro filho Luiz Felipe. E para toda a minha família.
0: Tá
1: e
0: bom.
1: Padre, tem uma coisa que me incomoda.
0: O
1: que
0: quê?
1: Eu sou católica, apostólica romana, praticante.
0: Que bom.
1: Mas, assim, teve uma coisa que eu fiz, que depois que eu fiz isso, me incomodou e tudo começou a acontecer. Eu tinha uma imagem à Nossa Senhora de Aparecida e eu dei a uma determinada pessoa essa imagem. Né? E depois que eu dei, meu marido perdeu o emprego, eu sofri acidente, meus pais estavam doentes, meus filhos adoeceram, tudo vem acontecendo consequentemente, com frequência. E a imagem que eu dei, uma delas não chegou nem sequer a chegar na casa da mulher. Uma delas quebrou. E a outra, com outra semana, o cachorro da mulher, ela falou que ficou bem alvoroçado e foi diretamente na imagem, quebrou, que era uma imagem de gesso, bem grande, duas imagens que eu tinha. E essa imagem tinha hora assim, não sei por quê, que ela, às vezes, eu me sentia mal com essa imagem aqui dentro. Oxi. Eu já vi de outra pessoa. Foi. Padre, eu tenho um oratório aqui na minha casa, eu tenho uma capela que tem Jesus da Santa Chaga, São Miguel, Nossa Senhora do Perpétuo Socorro, e muita, mas essa imagem, não sei o que era.
0: Tá.
1: Eu tinha a impressão, e depois disso, já comprei outra Nossa Senhora Aparecida, minha mãe disse, você vai comprar.
0: Ela falou certíssimo, é o que eu ia te dizer. E depois... vai.
1: E eu fico colocando na minha cabeça que isso
0: mas Cláudia do céu, largue mão, mulher de Deus, por tudo que é mais sagrado. Eu te exorto, eu te exorto, para de pensar nisso. Por favor, para de pensar nisso. Jamais Nossa Senhora se vingaria. Nossa Senhora, se uma mãe que ama não se vinga. Você se vinga dos teus filhos?
1: Não, lógico.
0: Imagina
1: que não.
0: Maria Nossa Senhora vai fazer isso, minha
1: pois
0: querida.
1: É.
0: Então
1: não
0: para
1: sei.
0: De colocar minhoca na tua cabeça. Você já está com a imagem de Nossa Senhora ali. Peça ao contrário. Quando vem esse pensamento...
1: E eu sou consagrada.
0: Mas então,
1: mas
0: Cláudia, não dê espaço para o inimigo, não. Ele está colocando minhoca na tua cabeça para você te tirar a paz. Diga comigo, isso. Nossa Senhora Aparecida.
1: Nossa Senhora Aparecida.
0: Eu te amo.
1: Eu te amo.
0: Nossa Senhora Aparecida.
1: Nossa Senhora Aparecida.
0: Cuide da minha família.
1: Cuida da minha família.
0: Tire esses pensamentos do meu coração.
1: Da
0: minha mente.
1: Da minha mente.
0: Eu me consagro inteiramente a vós.
1: Eu me consagro inteiramente a vós.
0: E consagro toda a minha família.
1: E consagro toda a minha família.
0: Amém.
1: Amém.
0: Filha, para de pensar nisso, tá bom?
1: Tá.
0: Não dê margem pro inimigo. Que Deus te abençoe. Meu abraço, Cláudia, de Patos, Paraíba. TV Evangelizar 16.1. Rádio Espinharas FM. Padre Luiz Gonzaga. Dom Heraldo, Bispo da Silva, da Diocese de Patos. E eu vou pro intervalo e eu volto. Gente, nós voltamos segundo dia da novena de São Bento. Você percebe como o inimigo aproveita brechas? Eu volto já.
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9: Dez e vinte e cinco.
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Hoje é aniversário do arcebispo Dom Juarez Marques Souza da Silva, da Arquidiocese de Teresina, Piauí. Dom Sérgio Crive, da Diocese de Araçatuba, São Paulo. Rádios Irmãs de aniversário, Aliança FM de Colíder, Mato Grosso, Boa Nova FM de Pérola, Paraná, Comunidade FM Rodeio Bonito, Rio Grande do Sul, Cultura de Lavras FM Lavras, Minas Gerais, Interativa FM Capital Leônidas Marques, Paraná, e TV Evangelizar, canal digital 10.1 de Porto Seguro, Bahia. Eu comecei o programa dedicando todo ele às líderes mensageiras das Capelinhas de Jesus das Santas Chagas, a todos que rezam o Terço das Santas Chagas, a todos que recebem as Capelinhas. Então, quero enfatizar, torne-se um líder mensageiro da Capelinha de Jesus das Santas Chagas. E você pode mandar a sua foto, 419-8791-2787. Fotos que vieram da Lady Laura Aparecida da Silva de Anastácio, Mato Grosso do Sul, meu grande abraço, estão ali, Deus abençoe. Nilza Aparecida Asbani de Rosana, São Paulo, um grande abraço, Nilza. Érica Amâncio da Silva, Caruaru, Pernambuco, lá na igreja com o banner, Deus seja louvado. Roslaine Aparecida Garcias Castro, Paraná, Deus abençoe. Vanilda Amâncio da Silva Cacoal, Rondônia. Gleiciane Fonseca de Faria, de Camacho, Minas Gerais. Olha, todos uniformizados. Uma, duas, três, quatro capelinhas. A Leandra Linhares da Silva, Adelândia, minha saudação, todos ali reunidos. José Rildo Dias da Silva, de Joca Claudino, Paraíba. Rosmari Cerizoli, Serra Alta, Santa Catarina, e Tânia de Carvalho Passos Cabral, Rio de Janeiro. Rio de Janeiro, tá aí, inclusive na igreja. Deus seja louvado, Tânia. Amado povo de Deus, quero lembrar duas agendas importantes. 18 de julho, sábado, num sábado, eu estarei nos 60 anos da Diocese de Guarapuava, Centro de Eventos Cidade dos Lagos, às 17 horas, Santa Missa presidida por Dom Hamilton Manuel da Silva, Bispo Diocesano, às 18h30, show de evangelização pela música. Há muitos anos que não volto em Guarapuava, uma grande alegria o retorno, 18 de julho. 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No sábado e no domingo, eu estarei em Henderson, Massachusetts, Retiro Missão Evangelizar Estados Unidos, é o retiro do ano. No sábado, das 8h30 às 5 da tarde, no domingo, das 8h30 às 5 da tarde. Como que eu faço a inscrição, padre? Você faz a inscrição no site padrereginaldomanzotti.com.br ou você vai no perfil oficial Missão Evangelizar Estados Unidos, que é no Instagram, @missão.usa. Então, quando vai ser, padre, em Massachusetts, em Henderson? 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Dia 22 de agosto, sábado, eu estarei em Durham, New Jersey. Momento de espiritualidade inabalável. Vai ser o dia todo, das 8 às 5 da tarde, na Escola Santa Cruz. Dia 22 de agosto, em New Jersey, Durham, na Escola Santa Cruz, das 8 às 5. Também as inscrições estão abertas. Portanto, aí, Estados Unidos, logo, logo estou aí com vocês. Mais uma vez, onde faz a inscrição? 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
e juntos a novena de São Bento. A cruz sagrada seja minha luz, não seja o dragão meu guia. Retira-te, Satanás, nunca me aconselhes coisas vãs. É mal o que tu me ofereces, bebe tu mesmo teu veneno. A cruz sagrada seja minha luz, não seja o dragão meu guia. Sai de retro, Satanás, nunca me aconselhes coisas vãs. É mal o que tu me ofereces, bebe tu mesmo teu veneno. Ó glorioso São Bento, que sempre se mostrou compassivo com os necessitados, fazei que também nós, recorrendo à vossa poderosa intercessão, obtenhamos auxílio em todas as nossas aflições. Que em nossas famílias reine a paz, a tranquilidade, que se afastem todas as desgraças, sejam corporais, temporais ou espirituais, especialmente o pecado. Alcançai, São Bento, do Senhor Deus Onipotente, a graça que necessitamos. Diga qual é a graça. São Bento, dai-nos a graça de que, ao terminar nossa vida neste vale de lágrimas, possamos ir louvar a Deus convosco no paraíso. Rogai por nós, ó glorioso Patriarca São Bento, para que sejamos dignos das promessas de Cristo. São Bento, libertai-nos do mal. São Bento, libertai-nos da inveja. São Bento, libertai-nos do medo. São Bento, libertai-nos do pecado. O Senhor esteja convosco, Ele está no meio de nós. Abençoai a água, a roupa dos enfermos, as fotos de família, em nome do Pai, do Filho, do Espírito Santo. Amém. E eu me despeço com um clipe inabalável. Curta, mande para os amigos, aprenda essa música, peça para as rádios irmãs tocarem. Inabalável, evangelizar é preciso. Sem

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1: 10h49.

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1: Meia-noite e 49.

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1: 1 e 6.

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1: Uma e 24.

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1: 1:42.

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1: 1:49.

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Em nome do Pai, e do Filho, e do Espírito Santo. Amém. Que alegria estar com você, meu irmão, minha irmã, para rezarmos juntos o Santo Rosário. Essa oração tão antiga da Igreja, onde todos os santos recomendam, os papas recomendam, prática muito comum em João Paulo II, em tantos homens e mulheres de Deus, o Santo Rosário. Quero convidar você a rezar comigo esta oração, que eu também gosto tanto e procuro rezar todos os dias. Então, juntos, vamos rezar unidos à Nossa Senhora. Gente, o Rosário é uma forte arma para vencermos o inimigo. O Rosário é uma forte arma para vencermos as nossas batalhas. Você que está rezando por um filho, você que está rezando para alguém se libertar das drogas, a graça de um emprego, a cura de uma enfermidade, eu não sei, eu sei que esta oração, ela é poderosa. E poderosa por quê? Porque nós meditamos em cada Ave Maria, os mistérios de Cristo. Não ficamos falando palavras vazias, não. São palavras cheias de autoridade, cheias de poder. Palavras bíblicas, e vamos juntos meditar os mistérios de Cristo. E isso tem um grande poder. Tem poder de salvação para a sua vida, tem poder de libertação. Então quero convidar você, com fé, juntos, a rezarmos o nosso Santo Rosário. Creio em Deus Pai, Todo-Poderoso, Criador do céu e da terra, e em Jesus Cristo, seu único Filho, nosso Senhor, que foi concebido pelo poder do Espírito Santo, nasceu da Virgem Maria, padeceu sob Pôncio Pilatos, foi crucificado, morto e sepultado, desceu à mansão dos mortos, ressuscitou ao terceiro dia, subiu aos céus, está sentado à direita de Deus Pai Todo-Poderoso, de onde há de vir a julgar os vivos e os mortos. Creio no Espírito Santo, na Santa Igreja Católica, na comunhão dos santos, na remissão dos pecados, na ressurreição da carne e na vida eterna. Amém. Quero convidar você a rezar um Pai Nosso e três Ave Marias para introduzirmos esse Santo Rosário. Pai Nosso, que estais nos céus, santificado seja o vosso nome, venha a nós o vosso reino. Seja feita a vossa vontade, assim na terra como no céu. O pão nosso de cada dia nos dai hoje, perdoai as nossas ofensas, assim como nós perdoamos a quem nos tem ofendido. E não nos deixeis cair em tentação, mas livrai-nos do mal. Amém. A primeira Ave Maria, em honra a Deus Pai. Ave Maria, cheia de graça, o Senhor é convosco, bendita sois vós entre as mulheres, e bendito é o fruto do vosso ventre, Jesus. Santa Maria, Mãe de Deus, rogai por nós, pecadores, agora e na hora de nossa morte. Amém. A segunda Ave Maria, em honra a Deus Filho. Ave Maria, cheia de graça, o Senhor é convosco. Bendita sois vós entre as mulheres, e bendito é o fruto do vosso ventre, Jesus. Santa Maria, Mãe de Deus, rogai por nós, pecadores, agora e na hora de nossa morte. Amém. A terceira Ave Maria, em honra ao Espírito Santo. Ave Maria, cheia de graça, o Senhor é convosco, bendita sois vós entre as mulheres, e bendito é o fruto do vosso ventre, Jesus. Santa Maria, Mãe de Deus, rogai por nós, pecadores, agora e na hora de nossa morte. Amém. Glória ao Pai, ao Filho e ao Espírito Santo, como era no princípio, agora e sempre. Amém. Primeiro mistério gozoso, nós queremos contemplar a anunciação do anjo à Virgem Maria. O anjo chega àquela menina de 14, 15 anos e lhe anuncia: você vai ser mãe de Jesus, você vai ser mãe do Salvador. Gente, o céu esperava aquele sim, o céu estava ansioso por aquele sim. Aquela mulher daria luz ao Salvador. Se a primeira mulher deu a luz ao pecado, se a primeira mulher deu a luz às trevas, esta daria a luz ao mundo. Mas ela precisava dizer seu sim, e ela disse sim. Rezemos juntos. Pai nosso, que estais nos céus, santificado seja o vosso nome.
Venha a nós o vosso reino, seja feita a vossa vontade, assim na terra como no céu. O pão nosso de cada dia nos dai hoje, perdoai as nossas ofensas, assim como nós perdoamos a quem nos tem ofendido. E não nos deixeis cair em tentação, mas livrai-nos do mal. Amém. Ave Maria, cheia de graça, o Senhor é convosco. Bendita sois vós entre as mulheres, e bendito é o fruto do vosso ventre, Jesus. Santa Maria, Mãe de Deus, rogai por nós, pecadores, agora e na hora de nossa morte. Amém. Ave Maria, cheia de graça, o Senhor é convosco. Bendita sois vós entre as mulheres, e bendito é o fruto do vosso ventre, Jesus. Santa Maria, Mãe de Deus, rogai por nós, pecadores, agora e na hora de nossa morte. Amém. Ave Maria, cheia de graça, o Senhor é convosco. Bendita sois vós entre as mulheres, e bendito é o fruto do vosso ventre, Jesus. Santa Maria, Mãe de Deus, rogai por nós, pecadores, agora e na hora de nossa morte. Amém. Ave Maria, cheia de graça, o Senhor é convosco. Bendita sois vós entre as mulheres, e bendito é o fruto do vosso ventre, Jesus. Santa Maria, Mãe de Deus, rogai por nós, pecadores, agora e na hora de nossa morte. Amém. Ave Maria, cheia de graça, o Senhor é convosco. Bendita sois vós entre as mulheres, e bendito é o fruto do vosso ventre, Jesus. Santa Maria, Mãe de Deus, rogai por nós, pecadores, agora e na hora de nossa morte. Amém. Ave Maria, cheia de graça, o Senhor é convosco. Bendita sois vós entre as mulheres, e bendito é o fruto do vosso ventre, Jesus. Santa Maria, Mãe de Deus, rogai por nós, pecadores, agora e na hora de nossa morte. Amém. Ave Maria, cheia de graça, o Senhor é convosco. Bendita sois vós entre as mulheres, e bendito é o fruto do vosso ventre, Jesus. Santa Maria, Mãe de Deus, rogai por nós, pecadores, agora e na hora de nossa morte. Amém. Ave Maria, cheia de graça, o Senhor é convosco. Bendita sois vós entre as mulheres, e bendito é o fruto do vosso ventre, Jesus. Santa Maria, Mãe de Deus, rogai por nós, pecadores, agora e na hora de nossa morte. Amém. Ave Maria, cheia de graça, o Senhor é convosco. Bendita sois vós entre as mulheres, e bendito é o fruto do vosso ventre, Jesus. Santa Maria, Mãe de Deus, rogai por nós, pecadores, agora e na hora de nossa morte. Amém. Ave Maria, cheia de graça, o Senhor é convosco. Bendita sois vós entre as mulheres, e bendito é o fruto do vosso ventre, Jesus. Santa Maria, Mãe de Deus, rogai por nós, pecadores, agora e na hora de nossa morte. Amém. Glória ao Pai, ao Filho e ao Espírito Santo, como era no princípio, agora e sempre. Amém. Ó meu Jesus, livrai-me do fogo do inferno, levai as almas todas para o céu e socorrei principalmente as que mais precisarem da vossa misericórdia. Nossa Senhora do Carmo, rogai por nós. Santa Teresinha do Menino Jesus, rogai por nós. Segundo mistério gozoso, nós queremos contemplar a visitação de Nossa Senhora à sua prima Santa Isabel. Que bonito quando Nossa Senhora descobre que a sua prima está grávida por um milagre de Deus e quer correr logo para ajudar a sua prima. Nossa Senhora é generosa, Nossa Senhora é caridosa e quer prestar um serviço e sai correndo imediatamente para ajudar sua prima Isabel. Quando Isabel vê Nossa Senhora, o seu ventre pula de alegria. João Batista, que já está lá dentro, pula de alegria ao se encontrar com o Salvador da humanidade. E Isabel diz: bendita és tu entre as mulheres, e bendito é o fruto que nasceu do teu ventre. Meditemos juntos esse grande mistério de nossa fé. Pai nosso, que estais nos céus, santificado seja o vosso nome. Venha a nós o vosso reino, seja feita a vossa vontade, assim na terra como no céu. O pão nosso de cada dia nos dai hoje, perdoai as nossas ofensas, assim como nós perdoamos a quem nos tem ofendido. E não nos deixeis cair em tentação, mas livrai-nos do mal. Amém. Ave Maria, cheia de graça, o Senhor é convosco. Bendita sois vós entre as mulheres, e bendito é o fruto do vosso ventre, Jesus.
Santa Maria, Mãe de Deus, rogai por nós, pecadores, agora e na hora de nossa morte. Amém. Ave Maria, cheia de graça, o Senhor é convosco. Bendita sois vós entre as mulheres e bendito é o fruto do vosso ventre, Jesus. Santa Maria, Mãe de Deus, rogai por nós, pecadores, agora e na hora de nossa morte. Amém. Ave Maria, cheia de graça, o Senhor é convosco. Bendita sois vós entre as mulheres e bendito é o fruto do vosso ventre, Jesus. Santa Maria, Mãe de Deus, rogai por nós, pecadores, agora e na hora de nossa morte. Amém. Ave Maria, cheia de graça, o Senhor é convosco. Bendita sois vós entre as mulheres e bendito é o fruto do vosso ventre, Jesus. Santa Maria, Mãe de Deus, rogai por nós, pecadores, agora e na hora de nossa morte. Amém. Ave Maria, cheia de graça, o Senhor é convosco. Bendita sois vós entre as mulheres e bendito é o fruto do vosso ventre, Jesus. Santa Maria, Mãe de Deus, rogai por nós, pecadores, agora e na hora de nossa morte. Amém. Ave Maria, cheia de graça, o Senhor é convosco. Bendita sois vós entre as mulheres e bendito é o fruto do vosso ventre, Jesus. Santa Maria, Mãe de Deus, rogai por nós, pecadores, agora e na hora de nossa morte. Amém. Ave Maria, cheia de graça, o Senhor é convosco. Bendita sois vós entre as mulheres e bendito é o fruto do vosso ventre, Jesus. Santa Maria, Mãe de Deus, rogai por nós, pecadores, agora e na hora de nossa morte. Amém. Ave Maria, cheia de graça, o Senhor é convosco. Bendita sois vós entre as mulheres e bendito é o fruto do vosso ventre, Jesus. Santa Maria, Mãe de Deus, rogai por nós, pecadores, agora e na hora de nossa morte. Amém. Ave Maria, cheia de graça, o Senhor é convosco. Bendita sois vós entre as mulheres e bendito é o fruto do vosso ventre, Jesus. Santa Maria, Mãe de Deus, rogai por nós, pecadores, agora e na hora de nossa morte. Amém. Ave Maria, cheia de graça, o Senhor é convosco. Bendita sois vós entre as mulheres e bendito é o fruto do vosso ventre, Jesus. Santa Maria, Mãe de Deus, rogai por nós, pecadores, agora e na hora de nossa morte. Amém. Glória ao Pai, ao Filho e ao Espírito Santo, como era no princípio, agora e sempre. Amém. Ó meu Jesus, perdoai-me, livrai-me do fogo do inferno, levai as almas todas para o céu e socorrei principalmente as que mais precisarem da vossa misericórdia. Nossa Senhora do Carmo, rogai por nós. Padre Pio, rogai por nós. Terceiro mistério gozoso. Nós queremos contemplar o nascimento do menino Jesus. Gente, que coisa linda! A luz brilhou, Jesus nasceu. O mundo que vivia nas trevas viu uma grande luz. Veja, o primeiro homem nos levou ao pecado. O primeiro homem nos levou à perdição. Agora está nascendo o segundo Adão, Jesus Cristo, o Salvador da humanidade. Ele vai salvar os homens dos seus pecados. Que alegria! Meditemos com alegria este mistério. Pai nosso, que estais nos céus, santificado seja o vosso nome. Venha a nós o vosso reino, seja feita a vossa vontade, assim na terra como no céu. O pão nosso de cada dia nos dai hoje. Perdoai as nossas ofensas, assim como nós perdoamos a quem nos tem ofendido. E não nos deixeis cair em tentação, mas livrai-nos do mal. Amém. Ave Maria, cheia de graça, o Senhor é convosco. Bendita sois vós entre as mulheres. E bendito é o fruto do vosso ventre, Jesus. Santa Maria, Mãe de Deus, rogai por nós, pecadores, agora e na hora de nossa morte. Amém. Ave Maria, cheia de graça, o Senhor é convosco. Bendita sois vós entre as mulheres e bendito é o fruto do vosso ventre, Jesus. Santa Maria, Mãe de Deus, rogai por nós, pecadores, agora e na hora de nossa morte. Amém. Ave Maria, cheia de graça, o Senhor é convosco. Bendita sois vós entre as mulheres e bendito é o fruto do vosso ventre, Jesus. Santa Maria, Mãe de Deus, rogai por nós, pecadores, agora e na hora de nossa morte. Amém. Ave Maria, cheia de graça, o Senhor é convosco. Bendita sois vós entre as mulheres e bendito é o fruto do vosso ventre, Jesus. Santa Maria, Mãe de Deus, rogai por nós, pecadores, agora e na hora de nossa morte. Amém. Ave Maria, cheia de graça, o Senhor é convosco. Bendita sois vós entre as mulheres e bendito é o fruto do vosso ventre, Jesus.
Santa Maria, Mãe de Deus, rogai por nós, pecadores, agora e na hora de nossa morte. Amém. Ave Maria, cheia de graça, o Senhor é convosco. Bendita sois vós entre as mulheres, e bendito é o fruto do vosso ventre, Jesus. Santa Maria, Mãe de Deus, rogai por nós, pecadores, agora e na hora de nossa morte. Amém. Ave Maria, cheia de graça, o Senhor é convosco. Bendita sois vós entre as mulheres, e bendito é o fruto do vosso ventre, Jesus. Santa Maria, Mãe de Deus, rogai por nós, pecadores, agora e na hora de nossa morte. Amém. Ave Maria, cheia de graça, o Senhor é convosco. Bendita sois vós entre as mulheres, e bendito é o fruto do vosso ventre, Jesus. Santa Maria, Mãe de Deus, rogai por nós, pecadores, agora e na hora de nossa morte. Amém. Ave Maria, cheia de graça, o Senhor é convosco. Bendita sois vós entre as mulheres, e bendito é o fruto do vosso ventre, Jesus. Santa Maria, Mãe de Deus, rogai por nós, pecadores, agora e na hora de nossa morte. Amém. Ave Maria, cheia de graça, o Senhor é convosco. Bendita sois vós entre as mulheres, e bendito é o fruto do vosso ventre, Jesus. Santa Maria, Mãe de Deus, rogai por nós, pecadores, agora e na hora de nossa morte. Amém. Glória ao Pai, ao Filho e ao Espírito Santo, como era no princípio, agora e sempre. Amém. Ó meu Jesus, perdoai-me, livrai-me do fogo do inferno, levai as almas todas para o céu e socorrei principalmente as que mais precisarem da vossa misericórdia. Nossa Senhora do Carmo, rogai por nós. São Francisco de Assis, rogai por nós. Nós queremos contemplar a apresentação do menino Jesus no templo. Que maravilha! Nossa Senhora, seguindo as leis da época, leva Jesus para ser apresentado. E para a surpresa dela, ela recebe profecias, profecias de Simeão. Este menino será causa de soerguimento para muitos, mas de queda para outros. Ou seja, quem crer em Jesus será salvo, quem não crer nele será condenado. E ao mesmo tempo ela recebe uma profecia, uma espada de dor vai transpassar sua alma, se referindo a toda dor que Nossa Senhora iria viver, principalmente na paixão do seu filho. Rezemos. Pai nosso, que estais nos céus, santificado seja o vosso nome. Venha a nós o vosso reino, seja feita a vossa vontade, assim na terra como no céu. O pão nosso de cada dia nos dai hoje, perdoai as nossas ofensas, assim como nós perdoamos a quem nos tem ofendido, e não nos deixeis cair em tentação, mas livrai-nos do mal. Amém. Ave Maria, cheia de graça, o Senhor é convosco, bendita sois vós entre as mulheres, e bendito é o fruto do vosso ventre, Jesus. Santa Maria, Mãe de Deus, rogai por nós, pecadores, agora e na hora de nossa morte. Amém. Ave Maria, cheia de graça, o Senhor é convosco. Bendita sois vós entre as mulheres, e bendito é o fruto do vosso ventre, Jesus. Santa Maria, Mãe de Deus, rogai por nós, pecadores, agora e na hora de nossa morte. Amém. Ave Maria, cheia de graça, o Senhor é convosco. Bendita sois vós entre as mulheres, e bendito é o fruto do vosso ventre, Jesus. Santa Maria, Mãe de Deus, rogai por nós, pecadores, agora e na hora de nossa morte. Amém. Ave Maria, cheia de graça, o Senhor é convosco. Bendita sois vós entre as mulheres, e bendito é o fruto do vosso ventre, Jesus. Santa Maria, Mãe de Deus, rogai por nós, pecadores, agora e na hora de nossa morte. Amém. Ave Maria, cheia de graça, o Senhor é convosco. Bendita sois vós entre as mulheres, e bendito é o fruto do vosso ventre, Jesus. Santa Maria, Mãe de Deus, rogai por nós, pecadores, agora e na hora de nossa morte. Amém. Ave Maria, cheia de graça, o Senhor é convosco. Bendita sois vós entre as mulheres, e bendito é o fruto do vosso ventre, Jesus. Santa Maria, Mãe de Deus, rogai por nós, pecadores, agora e na hora de nossa morte. Amém. Ave Maria, cheia de graça, o Senhor é convosco. Bendita sois vós entre as mulheres, e bendito é o fruto do vosso ventre, Jesus. Santa Maria, Mãe de Deus, rogai por nós, pecadores, agora e na hora de nossa morte. Amém. Ave Maria, cheia de graça, o Senhor é convosco. Bendita sois vós entre as mulheres, e bendito é o fruto do vosso ventre, Jesus. Santa Maria, Mãe de Deus, rogai por nós, pecadores,
agora e na hora de nossa morte. Amém. Ave Maria, cheia de graça, o Senhor é convosco. Bendita sois vós entre as mulheres. E bendito é o fruto do vosso ventre, Jesus. Santa Maria, Mãe de Deus, rogai por nós, pecadores, agora e na hora de nossa morte. Amém. Ave Maria, cheia de graça, o Senhor é convosco. Bendita sois vós entre as mulheres, e bendito é o fruto do vosso ventre, Jesus. Santa Maria, Mãe de Deus, rogai por nós, pecadores, agora e na hora de nossa morte. Amém. Glória ao Pai, ao Filho e ao Espírito Santo, como era no princípio, agora e sempre. Amém. Ó meu Jesus, perdoai-me, livrai-me do fogo do inferno, levai as almas todas para o céu e socorrei principalmente as que mais precisarem da vossa misericórdia. Nossa Senhora do Carmo, rogai por nós. Santa Teresa de Jesus, rogai por nós. Quinto e último mistério gozoso, nós queremos contemplar a perda e o encontro do menino Jesus no templo. Jesus se perde de Nossa Senhora e fica 3 dias perdido e Nossa Senhora um pouco preocupada com toda essa situação. Mas quando encontra ele, Jesus diz algo que chama a atenção. Eu vim aqui para fazer a vontade do meu Pai. E a Bíblia diz que Nossa Senhora, em vez de brigar com o menino, Nossa Senhora fica em silêncio e guarda todas essas coisas no coração. Ela sabe que o filho não é dela. Ela vai entendendo que o filho veio para uma missão. E ela, desde então, desde cedo, aprende a despojar-se. Aprende a dar esse menino para a salvação da humanidade. Meditemos juntos esse mistério e que nós tenhamos a coragem de também nós fazermos a vontade de Deus na nossa vida. Pai nosso, que estais nos céus, santificado seja o vosso nome, venha a nós o vosso reino, seja feita a vossa vontade, assim na terra como no céu. O pão nosso de cada dia nos dai hoje, perdoai as nossas ofensas, assim como nós perdoamos a quem nos tem ofendido. E não nos deixeis cair em tentação, mas livrai-nos do mal. Amém. Ave Maria, cheia de graça, o Senhor é convosco, bendita sois vós entre as mulheres, e bendito é o fruto do vosso ventre, Jesus. Santa Maria, Mãe de Deus, rogai por nós, pecadores, agora e na hora de nossa morte. Amém. Ave Maria, cheia de graça, o Senhor é convosco, bendita sois vós entre as mulheres, e bendito é o fruto do vosso ventre, Jesus. Santa Maria, Mãe de Deus, rogai por nós, pecadores, agora e na hora de nossa morte. Amém. Ave Maria, cheia de graça, o Senhor é convosco, bendita sois vós entre as mulheres, e bendito é o fruto do vosso ventre, Jesus. Santa Maria, Mãe de Deus, rogai por nós, pecadores, agora e na hora de nossa morte. Amém. Ave Maria, cheia de graça, o Senhor é convosco, bendita sois vós entre as mulheres, e bendito é o fruto do vosso ventre, Jesus. Santa Maria, Mãe de Deus, rogai por nós, pecadores, agora e na hora de nossa morte. Amém. Ave Maria, cheia de graça, o Senhor é convosco. Bendita sois vós entre as mulheres, e bendito é o fruto do vosso ventre, Jesus. Santa Maria, Mãe de Deus, rogai por nós, pecadores, agora e na hora de nossa morte. Amém. Ave Maria, cheia de graça, o Senhor é convosco. Bendita sois vós entre as mulheres, e bendito é o fruto do vosso ventre, Jesus. Santa Maria, Mãe de Deus, rogai por nós, pecadores, agora e na hora de nossa morte. Amém. Ave Maria, cheia de graça, o Senhor é convosco. Bendita sois vós entre as mulheres, e bendito é o fruto do vosso ventre, Jesus. Santa Maria, Mãe de Deus, rogai por nós, pecadores, agora e na hora de nossa morte. Amém. Ave Maria, cheia de graça, o Senhor é convosco. Bendita sois vós entre as mulheres, e bendito é o fruto do vosso ventre, Jesus. Santa Maria, Mãe de Deus, rogai por nós, pecadores, agora e na hora de nossa morte. Amém. Ave Maria, cheia de graça, o Senhor é convosco. Bendita sois vós entre as mulheres, e bendito é o fruto do vosso ventre, Jesus. Santa Maria, Mãe de Deus, rogai por nós, pecadores, agora e na hora de nossa morte. Amém. Ave Maria, cheia de graça, o Senhor é convosco. Bendita sois vós entre as mulheres, e bendito é o fruto do vosso ventre, Jesus. Santa Maria, Mãe de Deus, rogai por nós, pecadores, agora e na hora de nossa morte. Amém. Glória ao Pai, ao Filho e ao Espírito Santo,
como era no princípio, agora e sempre. Amém. Ó meu Jesus, perdoai-me e livrai-me do fogo do inferno. Levai as almas todas para o céu e socorrei principalmente as que mais precisarem da vossa misericórdia. Nossa Senhora do Carmo, rogai por nós. São Padre Pio, rogai por nós. Primeiro mistério luminoso, nós vamos contemplar o batismo de Jesus. Jesus pede a João Batista que seja batizado com muita humildade. João Batista fala, eu não sou digno, mas por João Batista, Jesus é batizado. Inaugurando na igreja o sacramento de salvação, o batismo. Mergulhando-nos na água do batismo, nós morremos para o pecado e ressurgimos com Cristo. Que você neste mistério possa meditar o seu batismo, que é conversão, que é a salvação de Deus entrando na sua vida. Pai nosso, que estais no céu, santificado seja o vosso nome, venha a nós o vosso reino, seja feita a vossa vontade, assim na terra como no céu. O pão nosso de cada dia nos dai hoje, perdoai as nossas ofensas, assim como nós perdoamos a quem nos tem ofendido. E não nos deixeis cair em tentação, mas livrai-nos do mal. Amém. Ave Maria, cheia de graça, o Senhor é convosco. Bendita sois vós entre as mulheres e bendito é o fruto do vosso ventre, Jesus. Santa Maria, Mãe de Deus, rogai por nós, pecadores, agora e na hora de nossa morte. Amém. Ave Maria, cheia de graça, o Senhor é convosco. Bendita sois vós entre as mulheres e bendito é o fruto do vosso ventre, Jesus. Santa Maria, Mãe de Deus, rogai por nós, pecadores, agora e na hora de nossa morte. Amém. Ave Maria, cheia de graça, o Senhor é convosco. Bendita sois vós entre as mulheres e bendito é o fruto do vosso ventre, Jesus. Santa Maria, Mãe de Deus, rogai por nós, pecadores, agora e na hora de nossa morte. Amém. Ave Maria, cheia de graça, o Senhor é convosco. Bendita sois vós entre as mulheres e bendito é o fruto do vosso ventre, Jesus. Santa Maria, Mãe de Deus, rogai por nós, pecadores, agora e na hora de nossa morte. Amém. Ave Maria, cheia de graça, o Senhor é convosco. Bendita sois vós entre as mulheres e bendito é o fruto do vosso ventre, Jesus. Santa Maria, Mãe de Deus, rogai por nós, pecadores, agora e na hora de nossa morte. Amém. Ave Maria, cheia de graça, o Senhor é convosco. Bendita sois vós entre as mulheres e bendito é o fruto do vosso ventre, Jesus. Santa Maria, Mãe de Deus, rogai por nós, pecadores, agora e na hora de nossa morte. Amém. Ave Maria, cheia de graça, o Senhor é convosco. Bendita sois vós entre as mulheres e bendito é o fruto do vosso ventre, Jesus. Santa Maria, Mãe de Deus, rogai por nós, pecadores, agora e na hora de nossa morte. Amém. Ave Maria, cheia de graça, o Senhor é convosco, bendita sois vós entre as mulheres, e bendito é o fruto do vosso ventre, Jesus. Santa Maria, Mãe de Deus, rogai por nós, pecadores, agora e na hora de nossa morte. Amém. Ave Maria, cheia de graça, o Senhor é convosco. Bendita sois vós entre as mulheres, e bendito é o fruto do vosso ventre, Jesus. Santa Maria, Mãe de Deus, rogai por nós, pecadores, agora e na hora de nossa morte. Amém. Ave Maria, cheia de graça, o Senhor é convosco, bendita sois vós entre as mulheres, e bendito é o fruto do vosso ventre, Jesus. Santa Maria, Mãe de Deus, rogai por nós, pecadores, agora e na hora de nossa morte. Amém. Glória ao Pai, ao Filho e ao Espírito Santo, como era no princípio, agora e sempre. Amém. Ó meu Jesus, perdoai-me e livrai-me do fogo do inferno. Levai as almas todas para o céu e socorrei principalmente as que mais precisarem da vossa misericórdia. Nossa Senhora do Carmo, rogai por nós. São Miguel Arcanjo, rogai por nós. Segundo mistério luminoso, nós vamos contemplar Jesus transformando a água em vinho nas bodas de Caná. Um milagre, e que acontece pela intercessão de Nossa Senhora. Nossa Senhora é aquela que quer interceder pelos nossos milagres. É aquela que quer pedir a Jesus, faça um milagre. E ela diz uma ordem que fica muito clara, fazei tudo o que Ele vos disser. É isso que Nossa Senhora quer. Ela não quer nada para ela, ela só aponta para Jesus. Jesus faz um milagre, fazei tudo o que Ele vos disser.
acredite, creia. Rezemos com muita fé este mistério. Pai nosso que estais no céu, santificado seja o vosso nome. Venha a nós o vosso reino, seja feita a vossa vontade, assim na terra como no céu. O pão nosso de cada dia nos dai hoje. Perdoai as nossas ofensas, assim como nós perdoamos a quem nos tem ofendido. E não nos deixeis cair em tentação, mas livrai-nos do mal. Amém. Ave Maria, cheia de graça, o Senhor é convosco. Bendita sois vós entre as mulheres e bendito é o fruto do vosso ventre, Jesus. Santa Maria, Mãe de Deus, rogai por nós, pecadores, agora e na hora de nossa morte. Amém. Ave Maria, cheia de graça, o Senhor é convosco. Bendita sois vós entre as mulheres e bendito é o fruto do vosso ventre, Jesus. Santa Maria, Mãe de Deus, rogai por nós, pecadores, agora e na hora de nossa morte. Amém. Ave Maria, cheia de graça, o Senhor é convosco. Bendita sois vós entre as mulheres e bendito é o fruto do vosso ventre, Jesus. Santa Maria, Mãe de Deus, rogai por nós, pecadores, agora e na hora de nossa morte. Amém. Ave Maria, cheia de graça, o Senhor é convosco. Bendita sois vós entre as mulheres e bendito é o fruto do vosso ventre, Jesus. Santa Maria, Mãe de Deus, rogai por nós, pecadores, agora e na hora de nossa morte. Amém. Ave Maria, cheia de graça, o Senhor é convosco. Bendita sois vós entre as mulheres e bendito é o fruto do vosso ventre, Jesus. Santa Maria, Mãe de Deus, rogai por nós, pecadores, agora e na hora de nossa morte. Amém. Ave Maria, cheia de graça, o Senhor é convosco. Bendita sois vós entre as mulheres e bendito é o fruto do vosso ventre, Jesus. Santa Maria, Mãe de Deus, rogai por nós, pecadores, agora e na hora de nossa morte. Amém. Ave Maria, cheia de graça, o Senhor é convosco. Bendita sois vós entre as mulheres e bendito é o fruto do vosso ventre, Jesus. Santa Maria, Mãe de Deus, rogai por nós, pecadores, agora e na hora de nossa morte. Amém. Ave Maria, cheia de graça, o Senhor é convosco. Bendita sois vós entre as mulheres e bendito é o fruto do vosso ventre, Jesus. Santa Maria, Mãe de Deus, rogai por nós, pecadores, agora e na hora de nossa morte. Amém. Ave Maria, cheia de graça, o Senhor é convosco. Bendita sois vós entre as mulheres e bendito é o fruto do vosso ventre, Jesus. Santa Maria, Mãe de Deus, rogai por nós, pecadores, agora e na hora de nossa morte. Amém. Ave Maria, cheia de graça, o Senhor é convosco. Bendita sois vós entre as mulheres e bendito é o fruto do vosso ventre, Jesus. Santa Maria, Mãe de Deus, rogai por nós, pecadores, agora e na hora de nossa morte. Amém. Glória ao Pai, ao Filho e ao Espírito Santo, como era no princípio, agora e sempre. Amém. Ó meu Jesus, perdoai-me, livrai-me do fogo do inferno, levai as almas todas para o céu e socorrei principalmente as que mais precisarem da vossa misericórdia. Nossa Senhora do Carmo, rogai por nós. Santa Teresinha do Menino Jesus, rogai por nós. Terceiro mistério luminoso. Nós queremos contemplar o início da missão de Jesus, o início da sua vida pública, a qual ele começa pregando a palavra. Convertei-vos e crede no Evangelho. É isso que Jesus veio trazer para nós, veio dizer para o mundo: convertam-se, voltem para mim, ainda dá tempo porque o Pai é um Pai misericordioso que quer perdoar vocês. Arrependam-se e voltem para mim. Neste mistério, abramos o coração a Jesus e rezemos com muita confiança. Pai nosso, que estais nos céus, santificado seja o vosso nome. Venha a nós o vosso reino, seja feita a vossa vontade, assim na terra como no céu. O pão nosso de cada dia nos dai hoje. Perdoai as nossas ofensas, assim como nós perdoamos a quem nos tem ofendido. E não nos deixeis cair em tentação, mas livrai-nos do mal. Amém. Ave Maria, cheia de graça, o Senhor é convosco. Bendita sois vós entre as mulheres e bendito é o fruto do vosso ventre, Jesus. Santa Maria, Mãe de Deus, rogai por nós, pecadores, agora e na hora de nossa morte. Amém. Ave Maria, cheia de graça, o Senhor é convosco. Bendita sois vós entre as mulheres e bendito é o fruto do vosso ventre, Jesus. Santa Maria, Mãe de Deus, rogai por nós, pecadores, agora e na hora de nossa morte. Amém. Ave Maria, cheia de graça, o Senhor é convosco, bendita sois vós entre as mulheres
e bendito é o fruto do vosso ventre, Jesus. Santa Maria, Mãe de Deus, rogai por nós, pecadores, agora e na hora de nossa morte. Amém. Ave Maria, cheia de graça, o Senhor é convosco. Bendita sois vós entre as mulheres, e bendito é o fruto do vosso ventre, Jesus. Santa Maria, Mãe de Deus, rogai por nós, pecadores, agora e na hora de nossa morte. Amém. Ave Maria, cheia de graça, o Senhor é convosco. Bendita sois vós entre as mulheres, e bendito é o fruto do vosso ventre, Jesus. Santa Maria, Mãe de Deus, rogai por nós, pecadores, agora e na hora de nossa morte. Amém. Ave Maria, cheia de graça, o Senhor é convosco. Bendita sois vós entre as mulheres, e bendito é o fruto do vosso ventre, Jesus. Santa Maria, Mãe de Deus, rogai por nós, pecadores, agora e na hora de nossa morte. Amém. Ave Maria, cheia de graça, o Senhor é convosco. Bendita sois vós entre as mulheres, e bendito é o fruto do vosso ventre, Jesus. Santa Maria, Mãe de Deus, rogai por nós, pecadores, agora e na hora de nossa morte. Amém. Ave Maria, cheia de graça, o Senhor é convosco. Bendita sois vós entre as mulheres, e bendito é o fruto do vosso ventre, Jesus. Santa Maria, Mãe de Deus, rogai por nós, pecadores, agora e na hora de nossa morte. Amém. Ave Maria, cheia de graça, o Senhor é convosco. Bendita sois vós entre as mulheres, e bendito é o fruto do vosso ventre, Jesus. Santa Maria, Mãe de Deus, rogai por nós, pecadores, agora e na hora de nossa morte. Amém. Ave Maria, cheia de graça, o Senhor é convosco. Bendita sois vós entre as mulheres, e bendito é o fruto do vosso ventre, Jesus. Santa Maria, Mãe de Deus, rogai por nós, pecadores, agora e na hora de nossa morte. Amém. Glória ao Pai, ao Filho e ao Espírito Santo, como era no princípio, agora e sempre. Amém. Ó meu Jesus, perdoai-me e livrai-me do fogo do inferno. Levai as almas todas para o céu e socorrei principalmente as que mais precisarem da vossa misericórdia. Nossa Senhora do Carmo, rogai por nós. São Francisco de Assis, rogai por nós. Quarto mistério luminoso. Nós queremos contemplar a transfiguração de Jesus diante dos discípulos. De três discípulos, Jesus se transfigura antes da sua morte para revelar a eles a sua glória, que tudo que ele vai passar depois da cruz virá a vitória, depois da cruz virá a ressurreição. Irmãos e irmãs, também nós passamos por tantas situações difíceis na vida. Depois da cruz vem a vitória. Contemplemos esse mistério de glória, esse mistério luminoso. Pai nosso, que estais nos céus, santificado seja o vosso nome. Venha a nós o vosso reino, seja feita a vossa vontade, assim na terra como no céu. O pão nosso de cada dia nos dai hoje. Perdoai as nossas ofensas, assim como nós perdoamos a quem nos tem ofendido. E não nos deixeis cair em tentação, mas livrai-nos do mal. Amém. Ave Maria, cheia de graça, o Senhor é convosco. Bendita sois vós entre as mulheres, e bendito é o fruto do vosso ventre, Jesus. Santa Maria, Mãe de Deus, rogai por nós, pecadores, agora e na hora de nossa morte. Amém. Ave Maria, cheia de graça, o Senhor é convosco. Bendita sois vós entre as mulheres, e bendito é o fruto do vosso ventre, Jesus. Santa Maria, Mãe de Deus, rogai por nós, pecadores, agora e na hora de nossa morte. Amém. Ave Maria, cheia de graça, o Senhor é convosco. Bendita sois vós entre as mulheres, e bendito é o fruto do vosso ventre, Jesus. Santa Maria, Mãe de Deus, rogai por nós, pecadores, agora e na hora de nossa morte. Amém. Ave Maria, cheia de graça, o Senhor é convosco. Bendita sois vós entre as mulheres, e bendito é o fruto do vosso ventre, Jesus. Santa Maria, Mãe de Deus, rogai por nós, pecadores, agora e na hora de nossa morte. Amém. Ave Maria, cheia de graça, o Senhor é convosco. Bendita sois vós entre as mulheres, e bendito é o fruto do vosso ventre, Jesus. Santa Maria, Mãe de Deus, rogai por nós, pecadores, agora e na hora de nossa morte. Amém. Ave Maria, cheia de graça, o Senhor é convosco. Bendita sois vós entre as mulheres, e bendito é o fruto do vosso ventre, Jesus. Santa Maria, Mãe de Deus, rogai por nós, pecadores, agora e na hora de nossa morte. Amém. Ave Maria, cheia de graça, o Senhor é convosco.
Bendita sois vós entre as mulheres e bendito é o fruto do vosso ventre, Jesus. Santa Maria, Mãe de Deus, rogai por nós, pecadores, agora e na hora de nossa morte. Amém. Ave Maria, cheia de graça, o Senhor é convosco. Bendita sois vós entre as mulheres e bendito é o fruto do vosso ventre, Jesus. Santa Maria, Mãe de Deus, rogai por nós, pecadores, agora e na hora de nossa morte. Amém. Ave Maria, cheia de graça, o Senhor é convosco. Bendita sois vós entre as mulheres e bendito é o fruto do vosso ventre, Jesus. Santa Maria, Mãe de Deus, rogai por nós, pecadores, agora e na hora de nossa morte. Amém. Ave Maria, cheia de graça, o Senhor é convosco. Bendita sois vós entre as mulheres e bendito é o fruto do vosso ventre, Jesus. Santa Maria, Mãe de Deus, rogai por nós, pecadores, agora e na hora de nossa morte. Amém. Glória ao Pai, ao Filho e ao Espírito Santo, como era no princípio, agora e sempre. Amém. Ó meu Jesus, perdoai-me, livrai-me do fogo do inferno, levai as almas todas para o céu e socorrei principalmente as que mais precisarem da vossa misericórdia. Nossa Senhora do Carmo, rogai por nós. São João da Cruz, rogai por nós. Quinto mistério luminoso, nós vamos contemplar a instituição da Eucaristia. Jesus sabe que vai ter que voltar para o Pai e Ele não quer nos abandonar. Inaugura-se o maior sacramento de amor. Ele diz que vai ficar presente entre nós através das espécies eucarísticas. Isto é meu corpo, isto é meu sangue. E toda vez que deles comerdes, vocês estão comendo a minha carne e bebendo o meu sangue. A Eucaristia é o sacramento de amor, é Jesus presente no nosso meio. Irmãos, com muito amor, com muita adoração, rezemos este mistério. Pai nosso, que estais nos céus, santificado seja o vosso nome, venha a nós o vosso reino, seja feita a vossa vontade, assim na terra como no céu. O pão nosso de cada dia nos dai hoje, perdoai as nossas ofensas, assim como nós perdoamos a quem nos tem ofendido. E não nos deixeis cair em tentação, mas livrai-nos do mal. Amém. Ave Maria, cheia de graça, o Senhor é convosco. Bendita sois vós entre as mulheres e bendito é o fruto do vosso ventre, Jesus. Santa Maria, Mãe de Deus, rogai por nós, pecadores, agora e na hora de nossa morte. Amém. Ave Maria, cheia de graça, o Senhor é convosco. Bendita sois vós entre as mulheres e bendito é o fruto do vosso ventre, Jesus. Santa Maria, Mãe de Deus, rogai por nós, pecadores, agora e na hora de nossa morte. Amém. Ave Maria, cheia de graça, o Senhor é convosco. Bendita sois vós entre as mulheres e bendito é o fruto do vosso ventre, Jesus. Santa Maria, Mãe de Deus, rogai por nós, pecadores, agora e na hora de nossa morte. Amém. Ave Maria, cheia de graça, o Senhor é convosco. Bendita sois vós entre as mulheres e bendito é o fruto do vosso ventre, Jesus. Santa Maria, Mãe de Deus, rogai por nós, pecadores, agora e na hora de nossa morte. Amém. Ave Maria, cheia de graça, o Senhor é convosco. Bendita sois vós entre as mulheres e bendito é o fruto do vosso ventre, Jesus. Santa Maria, Mãe de Deus, rogai por nós, pecadores, agora e na hora de nossa morte. Amém. Ave Maria, cheia de graça, o Senhor é convosco. Bendita sois vós entre as mulheres e bendito é o fruto do vosso ventre, Jesus. Santa Maria, Mãe de Deus, rogai por nós, pecadores, agora e na hora de nossa morte. Amém. Ave Maria, cheia de graça, o Senhor é convosco. Bendita sois vós entre as mulheres e bendito é o fruto do vosso ventre, Jesus. Santa Maria, Mãe de Deus, rogai por nós, pecadores, agora e na hora de nossa morte. Amém. Ave Maria, cheia de graça, o Senhor é convosco. Bendita sois vós entre as mulheres e bendito é o fruto do vosso ventre, Jesus. Santa Maria, Mãe de Deus, rogai por nós, pecadores, agora e na hora de nossa morte. Amém. Ave Maria, cheia de graça, o Senhor é convosco. Bendita sois vós entre as mulheres e bendito é o fruto do vosso ventre, Jesus. Santa Maria, Mãe de Deus, rogai por nós, pecadores, agora e na hora de nossa morte. Amém. Ave Maria, cheia de graça, o Senhor é convosco. Bendita sois vós entre as mulheres e bendito é o fruto do vosso ventre, Jesus. Santa Maria, Mãe de Deus, rogai por nós, pecadores,
agora e na hora de nossa morte. Amém. Glória ao Pai, ao Filho e ao Espírito Santo, como era no princípio, agora e sempre. Amém. Ó meu Jesus, perdoai-me e livrai-me do fogo do inferno. Levai as almas todas para o céu e socorrei principalmente as que mais precisarem da vossa misericórdia. Nossa Senhora do Carmo, rogai por nós. São Padre Pio, rogai por nós. Primeiro mistério doloroso. Nós queremos contemplar a agonia de Jesus no Horto das Oliveiras. Jesus soa sangue. Jesus sabe que a sua morte se aproxima. E o seu lado humano, Jesus era 100% homem, ele começa a se angustiar, ele começa a sofrer, ele começa a suar sangue. Mas ele não arreda, ele não desiste da vontade do Pai. E ele reza: faze, ó Pai, não a minha vontade, mas a tua vontade. Que mesmo na dor, nós tenhamos a coragem de fazer a vontade de Deus em nossa vida. Pai nosso, que estais nos céus, santificado seja o vosso nome, venha a nós o vosso reino, seja feita a vossa vontade, assim na terra como no céu. O pão nosso de cada dia nos dai hoje, perdoai as nossas ofensas, assim como nós perdoamos a quem nos tem ofendido. E não nos deixeis cair em tentação, mas livrai-nos do mal. Amém. Ave Maria, cheia de graça, o Senhor é convosco. Bendita sois vós entre as mulheres, e bendito é o fruto do vosso ventre, Jesus. Santa Maria, Mãe de Deus, rogai por nós, pecadores, agora e na hora de nossa morte. Amém. Ave Maria, cheia de graça, o Senhor é convosco. Bendita sois vós entre as mulheres, e bendito é o fruto do vosso ventre, Jesus. Santa Maria, Mãe de Deus, rogai por nós, pecadores, agora e na hora de nossa morte. Amém. Ave Maria, cheia de graça, o Senhor é convosco. Bendita sois vós entre as mulheres. Bendito é o fruto do vosso ventre, Jesus. Santa Maria, Mãe de Deus, rogai por nós, pecadores, agora e na hora de nossa morte. Amém. Ave Maria, cheia de graça, o Senhor é convosco. Bendita sois vós entre as mulheres. E bendito é o fruto do vosso ventre, Jesus. Santa Maria, Mãe de Deus, rogai por nós, pecadores, agora e na hora de nossa morte. Amém. Ave Maria, cheia de graça, o Senhor é convosco. Bendita sois vós entre as mulheres. E bendito é o fruto do vosso ventre, Jesus. Santa Maria, Mãe de Deus, rogai por nós, pecadores, agora e na hora de nossa morte. Amém. Ave Maria, cheia de graça, o Senhor é convosco. Bendita sois vós entre as mulheres, e bendito é o fruto do vosso ventre, Jesus. Santa Maria, Mãe de Deus, rogai por nós, pecadores, agora e na hora de nossa morte. Amém. Ave Maria, cheia de graça, o Senhor é convosco. Bendita sois vós entre as mulheres, e bendito é o fruto do vosso ventre, Jesus. Santa Maria, Mãe de Deus, rogai por nós, pecadores, agora e na hora de nossa morte. Amém. Ave Maria, cheia de graça, o Senhor é convosco. Bendita sois vós entre as mulheres. E bendito é o fruto do vosso ventre, Jesus. Santa Maria, Mãe de Deus, rogai por nós, pecadores, agora e na hora de nossa morte. Amém. Ave Maria, cheia de graça, o Senhor é convosco. Bendita sois vós entre as mulheres. E bendito é o fruto do vosso ventre, Jesus. Santa Maria, Mãe de Deus, rogai por nós, pecadores, agora e na hora de nossa morte. Amém. Ave Maria, cheia de graça, o Senhor é convosco. Bendita sois vós entre as mulheres, e bendito é o fruto do vosso ventre, Jesus. Santa Maria, Mãe de Deus, rogai por nós, pecadores, agora e na hora de nossa morte. Amém. Glória ao Pai, ao Filho e ao Espírito Santo, como era no princípio, agora e sempre. Amém. Ó meu Jesus, perdoai-me, livrai-me do fogo do inferno, levai as almas todas para o céu e socorrei principalmente as que mais precisarem da vossa misericórdia. Nossa Senhora do Carmo, rogai por nós. Padre Pio de Pietrelcina, rogai por nós. Segundo mistério doloroso. Nós queremos contemplar a flagelação de Jesus Cristo. Jesus Cristo, de uma forma desumana, é flagelado. Batem nele, fazem dele uma chaga só. Muito sangue,
muita dor, muito sofrimento. Mas Ele sabe por que Ele está sofrendo, por causa dos nossos pecados. Ele está assumindo o pecado de toda a humanidade. Isso é muito duro, é um fardo muito grande, mas tudo Ele está passando por amor. Meditemos esse mistério. Você também talvez esteja sofrendo hoje, mas unido a Cristo, você também pode vencer todos os seus sofrimentos. Pai nosso, que estais nos céus, santificado seja o vosso nome, venha a nós o vosso reino. Seja feita a vossa vontade, assim na terra como no céu. O pão nosso de cada dia nos dai hoje, perdoai as nossas ofensas, assim como nós perdoamos a quem nos tem ofendido. E não nos deixeis cair em tentação, mas livrai-nos do mal. Amém. Ave Maria, cheia de graça, o Senhor é convosco. Bendita sois vós entre as mulheres, e bendito é o fruto do vosso ventre, Jesus. Santa Maria, Mãe de Deus, rogai por nós, pecadores, agora e na hora de nossa morte. Amém. Ave Maria, cheia de graça, o Senhor é convosco. Bendita sois vós entre as mulheres, e bendito é o fruto do vosso ventre, Jesus. Santa Maria, Mãe de Deus, rogai por nós, pecadores, agora e na hora de nossa morte. Amém. Ave Maria, cheia de graça, o Senhor é convosco. Bendita sois vós entre as mulheres, e bendito é o fruto do vosso ventre, Jesus. Santa Maria, Mãe de Deus, rogai por nós, pecadores, agora e na hora de nossa morte. Amém. Ave Maria, cheia de graça, o Senhor é convosco. Bendita sois vós entre as mulheres, e bendito é o fruto do vosso ventre, Jesus. Cheia de graça, o Senhor é convosco. Bendita sois vós entre as mulheres, e bendito é o fruto do vosso ventre, Jesus.

Santa Maria, Mãe de Deus, rogai por nós, pecadores, agora e na hora de nossa morte. Amém. Ave Maria, cheia de graça, o Senhor é convosco. Bendita sois vós entre as mulheres, e bendito é o fruto do vosso ventre, Jesus. Santa Maria, Mãe de Deus, rogai por nós, pecadores, agora e na hora de nossa morte. Amém. Ave Maria, cheia de graça, o Senhor é convosco. Bendita sois vós entre as mulheres, e bendito é o fruto do vosso ventre, Jesus. Santa Maria, Mãe de Deus, rogai por nós, pecadores, agora e na hora de nossa morte. Amém. Ave Maria, cheia de graça, o Senhor é convosco. Bendita sois vós entre as mulheres, e bendito é o fruto do vosso ventre, Jesus. Santa Maria, Mãe de Deus, rogai por nós, pecadores, agora e na hora de nossa morte. Amém. Ave Maria, cheia de graça, o Senhor é convosco. Bendita sois vós entre as mulheres, e bendito é o fruto do vosso ventre, Jesus. Santa Maria, Mãe de Deus, rogai por nós, pecadores, agora e na hora de nossa morte. Amém. Glória ao Pai, ao Filho e ao Espírito Santo, como era no princípio, agora e sempre. Amém. Ó meu Jesus, perdoai-me, livrai-me do fogo do inferno. Levai as almas todas para o céu e socorrei principalmente as que mais precisarem da vossa misericórdia. Nossa Senhora do Carmo, rogai por nós. São Padre Pio, rogai por nós. Terceiro mistério doloroso. Nós vamos contemplar a coroação de espinhos de nosso Senhor. Ele é o Rei do Universo, mas a coroa que Ele recebe não é de ouro, é de espinhos. Ele sofre por nós, Ele sofre por amor de nós, Ele passa humilhação. Mas Ele sabia que Ele ia passar por tudo isso por amor de nós. Na carta aos Filipenses, Paulo já diz, Ele esvaziou-se de si mesmo para nos encontrar. Ele esvaziou-se de si mesmo, Ele aceitou a humilhação para vir ao nosso encontro. Rezemos com muito amor. Talvez você também na sua vida tenha passado humilhações, tenha passado sofrimentos. Deus está contigo nesta hora. Pai nosso, que estais nos céus, santificado seja o vosso nome. Venha a nós o vosso reino, seja feita a vossa vontade, assim na terra como no céu. O pão nosso de cada dia nos dai hoje, perdoai as nossas ofensas, assim como nós perdoamos a quem nos tem ofendido. E não nos deixeis cair em tentação, mas livrai-nos do mal. Amém. Ave Maria, cheia de graça, o Senhor é convosco. Bendita sois vós entre as mulheres, e bendito é o fruto do vosso ventre, Jesus. Santa Maria, Mãe de Deus, rogai por nós, pecadores, agora e na hora de nossa morte. Amém. Ave Maria, cheia de graça, o Senhor é convosco. Bendita sois vós entre as mulheres, e bendito é o fruto do vosso ventre, Jesus. Santa Maria, Mãe de Deus, rogai por nós, pecadores, agora e na hora de nossa morte. Amém. Ave Maria, cheia de graça, o Senhor é convosco. Bendita sois vós entre as mulheres, e bendito é o fruto do vosso ventre, Jesus. Santa Maria, Mãe de Deus, rogai por nós, pecadores, agora e na hora de nossa morte. Amém. Ave Maria, cheia de graça, o Senhor é convosco. Bendita sois vós entre as mulheres, e bendito é o fruto do vosso ventre, Jesus. Santa Maria, Mãe de Deus, rogai por nós, pecadores, agora e na hora de nossa morte. Amém. Ave Maria, cheia de graça, o Senhor é convosco. Bendita sois vós entre as mulheres, e bendito é o fruto do vosso ventre, Jesus. Santa Maria, Mãe de Deus, rogai por nós, pecadores, agora e na hora de nossa morte. Amém. Ave Maria, cheia de graça, o Senhor é convosco. Bendita sois vós entre as mulheres, e bendito é o fruto do vosso ventre, Jesus. Santa Maria, Mãe de Deus, rogai por nós, pecadores, agora e na hora de nossa morte. Amém. Ave Maria, cheia de graça, o Senhor é convosco. Bendita sois vós entre as mulheres, e bendito é o fruto do vosso ventre, Jesus. Santa Maria, Mãe de Deus, rogai por nós, pecadores, agora e na hora de nossa morte. Amém. Ave Maria, cheia de graça, o Senhor é convosco. Bendita sois vós entre as mulheres, e bendito é o fruto do vosso ventre, Jesus. Santa Maria, Mãe de Deus, rogai por nós, pecadores, agora e na hora de nossa morte. Amém. Ave Maria, cheia de graça, o Senhor é convosco.
Bendita sois vós entre as mulheres, e bendito é o fruto do vosso ventre, Jesus.

Santa Maria, Mãe de Deus, rogai por nós, pecadores, agora e na hora de nossa morte. Amém. Ave Maria, cheia de graça, o Senhor é convosco. Bendita sois vós entre as mulheres. E bendito é o fruto do vosso ventre, Jesus. Santa Maria, Mãe de Deus, rogai por nós, pecadores, agora e na hora de nossa morte. Amém. Glória ao Pai, ao Filho e ao Espírito Santo, como era no princípio, agora e sempre. Amém. Ó meu Jesus, perdoai-me, livrai-me do fogo do inferno, levai as almas todas para o céu e socorrei principalmente as que mais precisarem da vossa misericórdia. Nossa Senhora do Carmo, rogai por nós. São João da Cruz, rogai por nós. Quarto mistério doloroso. Nós queremos contemplar Jesus carregando a cruz para o Calvário. Jesus carregando o fardo dos nossos pecados. Jesus carregando o nosso sofrimento. Jesus carregando a nossa dor. Você também talvez está carregando uma cruz hoje, uma cruz pesada. Mas pode ter certeza que Cristo está carregando ela com você. Cristo já carregou a nossa cruz. E depois da cruz vem a vitória. Depois da cruz vem a glória. Quanto maior for o nosso sofrimento, diz a palavra, maior será a nossa vitória. Pai nosso, que estais nos céus, santificado seja o vosso nome, venha a nós o vosso reino. Seja feita a vossa vontade, assim na terra como no céu. O pão nosso de cada dia nos dai hoje. Perdoai as nossas ofensas, assim como nós perdoamos a quem nos tem ofendido. E não nos deixeis cair em tentação, mas livrai-nos do mal. Amém. Ave Maria, cheia de graça, o Senhor é convosco. Bendita sois vós entre as mulheres. E bendito é o fruto do vosso ventre, Jesus. Santa Maria, Mãe de Deus, rogai por nós, pecadores, agora e na hora de nossa morte. Amém. Ave Maria, cheia de graça, o Senhor é convosco. Bendita sois vós entre as mulheres e bendito é o fruto do vosso ventre, Jesus. Santa Maria, Mãe de Deus, rogai por nós, pecadores, agora e na hora de nossa morte. Amém. Ave Maria, cheia de graça, o Senhor é convosco. Bendita sois vós entre as mulheres e bendito é o fruto do vosso ventre, Jesus. Santa Maria, Mãe de Deus, rogai por nós, pecadores, agora e na hora de nossa morte. Amém. Ave Maria, cheia de graça, o Senhor é convosco. Bendita sois vós entre as mulheres e bendito é o fruto do vosso ventre, Jesus. Santa Maria, Mãe de Deus, rogai por nós, pecadores, agora e na hora de nossa morte. Amém. Ave Maria, cheia de graça, o Senhor é convosco. Bendita sois vós entre as mulheres e bendito é o fruto do vosso ventre, Jesus. Santa Maria, Mãe de Deus, rogai por nós, pecadores, agora e na hora de nossa morte. Amém. Ave Maria, cheia de graça, o Senhor é convosco. Bendita sois vós entre as mulheres e bendito é o fruto do vosso ventre, Jesus. Santa Maria, Mãe de Deus, rogai por nós, pecadores, agora e na hora de nossa morte. Amém. Ave Maria, cheia de graça, o Senhor é convosco. Bendita sois vós entre as mulheres e bendito é o fruto do vosso ventre, Jesus. Santa Maria, Mãe de Deus, rogai por nós, pecadores, agora e na hora de nossa morte. Amém. Ave Maria, cheia de graça, o Senhor é convosco. Bendita sois vós entre as mulheres e bendito é o fruto do vosso ventre, Jesus. Santa Maria, Mãe de Deus, rogai por nós, pecadores, agora e na hora de nossa morte. Amém. Ave Maria, cheia de graça, o Senhor é convosco. Bendita sois vós entre as mulheres e bendito é o fruto do vosso ventre, Jesus. Santa Maria, Mãe de Deus, rogai por nós, pecadores, agora e na hora de nossa morte. Amém. Ave Maria, cheia de graça, o Senhor é convosco. Bendita sois vós entre as mulheres e bendito é o fruto do vosso ventre, Jesus. Santa Maria, Mãe de Deus, rogai por nós, pecadores, agora e na hora de nossa morte. Amém. Glória ao Pai, ao Filho e ao Espírito Santo, como era no princípio, agora e sempre. Amém. Ó meu Jesus, perdoai-me, livrai-me do fogo do inferno, levai as almas todas para o céu e socorrei principalmente as que mais precisarem da vossa misericórdia. Quinto e último mistério doloroso. Nós queremos contemplar a morte de Jesus na cruz. Jesus, por amor, morre por nós.
O justo dá a sua vida pelos injustos. Ele morre a nossa morte. Ele assume o nosso pecado para nos trazer vida, vida em abundância, para nos salvar. Com muito amor, com muito carinho, rezemos este mistério, o mistério da nossa salvação. Cristo nos resgatou, Cristo nos salvou, nos tirou das garras de Satanás, para que você seja livre, para que você seja feliz, para que você tenha vitória. Pai nosso, que estais nos céus, santificado seja o vosso nome. Venha a nós o vosso reino, seja feita a vossa vontade, assim na terra como no céu. O pão nosso de cada dia nos dai hoje. Perdoai as nossas ofensas, assim como nós perdoamos a quem nos tem ofendido. E não nos deixeis cair em tentação, mas livrai-nos do mal. Amém. Ave Maria, cheia de graça, o Senhor é convosco. Bendita sois vós entre as mulheres, e bendito é o fruto do vosso ventre, Jesus. Santa Maria, Mãe de Deus, rogai por nós, pecadores, agora e na hora de nossa morte. Amém. Ave Maria, cheia de graça, o Senhor é convosco. Bendita sois vós entre as mulheres, e bendito é o fruto do vosso ventre, Jesus. Santa Maria, Mãe de Deus, rogai por nós, pecadores, agora e na hora de nossa morte. Amém. Ave Maria, cheia de graça, o Senhor é convosco. Bendita sois vós entre as mulheres, e bendito é o fruto do vosso ventre, Jesus. Santa Maria, Mãe de Deus, rogai por nós, pecadores, agora e na hora de nossa morte. Amém. Ave Maria, cheia de graça, o Senhor é convosco. Bendita sois vós entre as mulheres, e bendito é o fruto do vosso ventre, Jesus. Santa Maria, Mãe de Deus, rogai por nós, pecadores, agora e na hora de nossa morte. Amém. Ave Maria, cheia de graça, o Senhor é convosco. Bendita sois vós entre as mulheres, e bendito é o fruto do vosso ventre, Jesus. Santa Maria, Mãe de Deus, rogai por nós, pecadores, agora e na hora de nossa morte. Amém. Ave Maria, cheia de graça, o Senhor é convosco. Bendita sois vós entre as mulheres, e bendito é o fruto do vosso ventre, Jesus. Santa Maria, Mãe de Deus, rogai por nós, pecadores, agora e na hora de nossa morte. Amém. Ave Maria, cheia de graça, o Senhor é convosco. Bendita sois vós entre as mulheres, e bendito é o fruto do vosso ventre, Jesus. Santa Maria, Mãe de Deus, rogai por nós, pecadores, agora e na hora de nossa morte. Amém. Ave Maria, cheia de graça, o Senhor é convosco. Bendita sois vós entre as mulheres, e bendito é o fruto do vosso ventre, Jesus. Santa Maria, Mãe de Deus, rogai por nós, pecadores, agora e na hora de nossa morte. Amém. Ave Maria, cheia de graça, o Senhor é convosco. Bendita sois vós entre as mulheres, e bendito é o fruto do vosso ventre, Jesus. Santa Maria, Mãe de Deus, rogai por nós, pecadores, agora e na hora de nossa morte. Amém. Ave Maria, cheia de graça, o Senhor é convosco. Bendita sois vós entre as mulheres, e bendito é o fruto do vosso ventre, Jesus. Santa Maria, Mãe de Deus, rogai por nós, pecadores, agora e na hora de nossa morte. Amém. Glória ao Pai, ao Filho e ao Espírito Santo, como era no princípio, agora e sempre. Amém. Ó meu Jesus, perdoai-me e livrai-me do fogo do inferno. Levai as almas todas para o céu e socorrei principalmente as que mais precisarem da vossa misericórdia. Nossa Senhora do Carmo, rogai por nós. São Padre Pio, rogai por nós. Primeiro mistério glorioso. Nós contemplamos a ressurreição de nosso Senhor Jesus Cristo. Veja, meu irmão e minha irmã, o mal perdeu, o mal foi derrotado. A cruz, o sofrimento, a dor chegaram ao fim. Jesus ressuscitou, nos salvou, abriu as portas do paraíso para nós. E veja, Cristo ressuscitando, está ressuscitando todos nós, está ressuscitando toda a criação. Uma nova criação está surgindo. Se a primeira criação tinha sido destruída pelo pecado, agora em Cristo, uma nova geração surge, uma nova criação
se inaugura. Vamos contemplar com muita força, com muita fé, a nossa vitória. Jesus ressuscitou. Como Paulo diz, se Cristo não tivesse ressuscitado, vã seria a nossa fé. Rezemos com amor, com devoção. Pai nosso, que estais nos céus, santificado seja o vosso nome, venha a nós o vosso reino. Seja feita a vossa vontade, assim na terra como no céu. O pão nosso de cada dia nos dai hoje, perdoai as nossas ofensas, assim como nós perdoamos a quem nos tem ofendido, e não nos deixeis cair em tentação, mas livrai-nos do mal. Amém. Ave Maria, cheia de graça, o Senhor é convosco, bendita sois vós entre as mulheres, e bendito é o fruto do vosso ventre, Jesus. Santa Maria, Mãe de Deus, rogai por nós, pecadores, agora e na hora de nossa morte. Amém. Ave Maria, cheia de graça, o Senhor é convosco. Bendita sois vós entre as mulheres, e bendito é o fruto do vosso ventre, Jesus. Santa Maria, Mãe de Deus, rogai por nós, pecadores, agora e na hora de nossa morte. Amém. Ave Maria, cheia de graça, o Senhor é convosco. Bendita sois vós entre as mulheres, e bendito é o fruto do vosso ventre, Jesus. Santa Maria, Mãe de Deus, rogai por nós, pecadores, agora e na hora de nossa morte. Amém. Ave Maria, cheia de graça, o Senhor é convosco. Bendita sois vós entre as mulheres, e bendito é o fruto do vosso ventre, Jesus. Santa Maria, Mãe de Deus, rogai por nós, pecadores, agora e na hora de nossa morte. Amém. Ave Maria, cheia de graça, o Senhor é convosco. Bendita sois vós entre as mulheres, e bendito é o fruto do vosso ventre, Jesus. Santa Maria, Mãe de Deus, rogai por nós, pecadores, agora e na hora de nossa morte. Amém. Ave Maria, cheia de graça, o Senhor é convosco. Bendita sois vós entre as mulheres, e bendito é o fruto do vosso ventre, Jesus. Santa Maria, Mãe de Deus, rogai por nós, pecadores, agora e na hora de nossa morte. Amém. Ave Maria, cheia de graça, o Senhor é convosco. Bendita sois vós entre as mulheres, e bendito é o fruto do vosso ventre, Jesus. Santa Maria, Mãe de Deus, rogai por nós, pecadores, agora e na hora de nossa morte. Amém. Ave Maria, cheia de graça, o Senhor é convosco. Bendita sois vós entre as mulheres, e bendito é o fruto do vosso ventre, Jesus. Santa Maria, Mãe de Deus, rogai por nós, pecadores, agora e na hora de nossa morte. Amém. Ave Maria, cheia de graça, o Senhor é convosco. Bendita sois vós entre as mulheres, e bendito é o fruto do vosso ventre, Jesus. Santa Maria, Mãe de Deus, rogai por nós, pecadores, agora e na hora de nossa morte. Amém. Ave Maria, cheia de graça, o Senhor é convosco. Bendita sois vós entre as mulheres, e bendito é o fruto do vosso ventre, Jesus. Santa Maria, Mãe de Deus, rogai por nós, pecadores, agora e na hora de nossa morte. Amém. Glória ao Pai, ao Filho e ao Espírito Santo, como era no princípio, agora e sempre. Amém. Ó meu Jesus, perdoai-me e livrai-me do fogo do inferno. Levai as almas todas para o céu e socorrei principalmente as que mais precisarem da vossa misericórdia. Nossa Senhora do Carmo, rogai por nós. São Miguel Arcanjo, rogai por nós. Segundo mistério glorioso, nós contemplamos a ascensão de Jesus. Jesus sobe aos céus. Precisou nos deixar. Os discípulos já começam a sentir saudade, até certa tristeza, porque o Mestre os deixa. Mas Jesus sobe dizendo: eu vou, mas vou enviar sobre vocês o Paráclito. Vou derramar sobre vocês o Espírito Santo. E disse para nós: eu estarei com vocês todos os dias, até os fins dos tempos. Irmão e irmã, Jesus está com você, Jesus está comigo. Sempre. Ele teve que subir aos céus para abrir as portas do paraíso para nós. Agora, Ele disse que foi preparar para nós um lugar. Vou, porque eu vou preparar para vocês um lugar, porque eu quero que aonde eu estou, vocês também estejam. Rezemos com muito amor, com muito carinho, este mistério. Pai nosso que estais nos céus, santificado seja o vosso nome. Venha a nós o vosso reino. Seja feita a vossa vontade, assim na terra como no céu. O pão nosso de cada dia nos dai hoje. Perdoai as nossas ofensas, assim como nós perdoamos a quem nos tem ofendido. E não nos deixeis cair em tentação,
mas livrai-nos do mal. Amém. Ave Maria, cheia de graça, o Senhor é convosco, bendita sois vós entre as mulheres, e bendito é o fruto do vosso ventre, Jesus. Santa Maria, Mãe de Deus, rogai por nós, pecadores, agora e na hora de nossa morte. Amém. Ave Maria, cheia de graça, o Senhor é convosco. Bendita sois vós entre as mulheres e bendito é o fruto do vosso ventre, Jesus. Santa Maria, Mãe de Deus, rogai por nós, pecadores, agora e na hora de nossa morte. Amém. Ave Maria, cheia de graça, o Senhor é convosco. Bendita sois vós entre as mulheres e bendito é o fruto do vosso ventre, Jesus. Santa Maria, Mãe de Deus, rogai por nós, pecadores, agora e na hora de nossa morte. Amém. Ave Maria, cheia de graça, o Senhor é convosco. Bendita sois vós entre as mulheres e bendito é o fruto do vosso ventre, Jesus. Santa Maria, Mãe de Deus, rogai por nós, pecadores, agora e na hora de nossa morte. Amém. Ave Maria, cheia de graça, o Senhor é convosco. Bendita sois vós entre as mulheres e bendito é o fruto do vosso ventre, Jesus. Santa Maria, Mãe de Deus, rogai por nós, pecadores, agora e na hora de nossa morte. Amém. Ave Maria, cheia de graça, o Senhor é convosco. Bendita sois vós entre as mulheres e bendito é o fruto do vosso ventre, Jesus. Santa Maria, Mãe de Deus, rogai por nós, pecadores, agora e na hora de nossa morte. Amém. Ave Maria, cheia de graça, o Senhor é convosco. Bendita sois vós entre as mulheres e bendito é o fruto do vosso ventre, Jesus. Santa Maria, Mãe de Deus, rogai por nós, pecadores, agora e na hora de nossa morte. Amém. Ave Maria, cheia de graça, o Senhor é convosco. Bendita sois vós entre as mulheres e bendito é o fruto do vosso ventre, Jesus. Santa Maria, Mãe de Deus, rogai por nós, pecadores, agora e na hora de nossa morte. Amém. Ave Maria, cheia de graça, o Senhor é convosco. Bendita sois vós entre as mulheres e bendito é o fruto do vosso ventre, Jesus. Santa Maria, Mãe de Deus, rogai por nós, pecadores, agora e na hora de nossa morte. Amém. Ave Maria, cheia de graça, o Senhor é convosco. Bendita sois vós entre as mulheres e bendito é o fruto do vosso ventre, Jesus. Santa Maria, Mãe de Deus, rogai por nós, pecadores, agora e na hora de nossa morte. Amém. Glória ao Pai, ao Filho e ao Espírito Santo, como era no princípio, agora e sempre. Amém. Ó meu Jesus, perdoai-me, livrai-me do fogo do inferno. Levai as almas todas para o céu e socorrei principalmente as que mais precisarem da vossa misericórdia. Ó Maria concebida sem pecado original, rogai por nós. Nossa Senhora do Carmo, rogai por nós. São Padre Pio, rogai por nós. Terceiro mistério glorioso. Nós contemplamos a vinda do Espírito Santo sobre os apóstolos. Jesus disse: vocês não estarão só, eu vou enviar o Espírito Santo. Irmãos e irmãs, sem o Espírito Santo nós não conseguiríamos nada. Sem o Espírito Santo nós não conseguiríamos seguir Jesus, fazer nada. Mas Jesus derramou sobre a igreja, Jesus derramou sobre os apóstolos e na pessoa deles, sobre toda a humanidade, sobre toda a igreja. Todo aquele que abrir o coração recebe força do alto, recebe o Espírito Santo. Que neste mistério você possa pedir: vem, vem Espírito Santo e encha-me. Pai nosso que estais nos céus, santificado seja o vosso nome. Venha a nós o vosso reino, seja feita a vossa vontade, assim na terra como no céu. O pão nosso de cada dia nos dai hoje. Perdoai as nossas ofensas, assim como nós perdoamos a quem nos tem ofendido. E não nos deixeis cair em tentação, mas livrai-nos do mal. Amém. Ave Maria, cheia de graça, o Senhor é convosco. Bendita sois vós entre as mulheres e bendito é o fruto do vosso ventre, Jesus. Santa Maria, Mãe de Deus, rogai por nós, pecadores, agora e na hora de nossa morte. Amém. Ave Maria, cheia de graça, o Senhor é convosco. Bendita sois vós entre as mulheres e bendito é o fruto do vosso ventre, Jesus. Santa Maria, Mãe de Deus, rogai por nós, pecadores, agora e na hora de nossa morte. Amém. Ave Maria, cheia de graça, o Senhor é convosco. Bendita sois vós entre as mulheres e bendito é o fruto do vosso ventre, Jesus. Santa Maria, Mãe de Deus, rogai por nós, pecadores,
agora e na hora de nossa morte. Amém. Ave Maria, cheia de graça, o Senhor é convosco, bendita sois vós entre as mulheres, e bendito é o fruto do vosso ventre, Jesus. Santa Maria, Mãe de Deus, rogai por nós, pecadores, agora e na hora de nossa morte. Amém. Ave Maria, cheia de graça, o Senhor é convosco. Bendita sois vós entre as mulheres, e bendito é o fruto do vosso ventre, Jesus. Santa Maria, Mãe de Deus, rogai por nós, pecadores, agora e na hora de nossa morte. Amém. Ave Maria, cheia de graça, o Senhor é convosco. Bendita sois vós entre as mulheres, e bendito é o fruto do vosso ventre, Jesus. Santa Maria, Mãe de Deus, rogai por nós, pecadores, agora e na hora de nossa morte. Amém. Ave Maria, cheia de graça, o Senhor é convosco. Bendita sois vós entre as mulheres, e bendito é o fruto do vosso ventre, Jesus. Santa Maria, Mãe de Deus, rogai por nós, pecadores, agora e na hora de nossa morte. Amém. Ave Maria, cheia de graça, o Senhor é convosco. Bendita sois vós entre as mulheres, e bendito é o fruto do vosso ventre, Jesus. Santa Maria, Mãe de Deus, rogai por nós, pecadores, agora e na hora de nossa morte. Amém. Ave Maria, cheia de graça, o Senhor é convosco. Bendita sois vós entre as mulheres, e bendito é o fruto do vosso ventre, Jesus. Santa Maria, Mãe de Deus, rogai por nós, pecadores, agora e na hora de nossa morte. Amém. Ave Maria, cheia de graça, o Senhor é convosco. Bendita sois vós entre as mulheres, e bendito é o fruto do vosso ventre, Jesus. Santa Maria, Mãe de Deus, rogai por nós, pecadores, agora e na hora de nossa morte. Amém. Glória ao Pai, ao Filho e ao Espírito Santo, como era no princípio, agora e sempre. Amém. Ó meu Jesus, perdoai-me, livrai-me do fogo do inferno. Levai as almas todas para o céu e socorrei principalmente as que mais precisarem da vossa misericórdia. Nossa Senhora do Carmo, rogai por nós. São Miguel Arcanjo, rogai por nós. Quarto mistério glorioso. Nós contemplamos a assunção de Nossa Senhora aos céus. Ela é levada pelos anjos. Aquela que não experimentou o pecado, nasce sem pecado, vive sem pecado, morre sem pecado, não poderia experimentar, viver o salário do pecado. E o salário do pecado é a morte. Nossa Senhora não morre, é assunta aos céus. Peçamos a sua intercessão. Ela está no céu, agora, intercedendo por mim, intercedendo por você. Pai nosso, que estais nos céus, santificado seja o vosso nome, venha a nós o vosso reino. Seja feita a vossa vontade, assim na terra como no céu. O pão nosso de cada dia nos dai hoje, perdoai as nossas ofensas, assim como nós perdoamos a quem nos tem ofendido, e não nos deixeis cair em tentação, mas livrai-nos do mal. Amém. Ave Maria, cheia de graça, o Senhor é convosco, bendita sois vós entre as mulheres, e bendito é o fruto do vosso ventre, Jesus. Santa Maria, Mãe de Deus, rogai por nós, pecadores, agora e na hora de nossa morte. Amém. Ave Maria, cheia de graça, o Senhor é convosco, bendita sois vós entre as mulheres, e bendito é o fruto do vosso ventre, Jesus. Santa Maria, Mãe de Deus, rogai por nós, pecadores, agora e na hora de nossa morte. Amém. Ave Maria, cheia de graça, o Senhor é convosco. Bendita sois vós entre as mulheres, e bendito é o fruto do vosso ventre, Jesus. Santa Maria, Mãe de Deus, rogai por nós, pecadores, agora e na hora de nossa morte. Amém. Ave Maria, cheia de graça, o Senhor é convosco. Bendita sois vós entre as mulheres, e bendito é o fruto do vosso ventre, Jesus. Santa Maria, Mãe de Deus, rogai por nós, pecadores, agora e na hora de nossa morte. Amém. Ave Maria, cheia de graça, o Senhor é convosco. Bendita sois vós entre as mulheres, e bendito é o fruto do vosso ventre, Jesus. Santa Maria, Mãe de Deus, rogai por nós, pecadores, agora e na hora de nossa morte. Amém. Ave Maria, cheia de graça, o Senhor é convosco. Bendita sois vós entre as mulheres, e bendito é o fruto do vosso ventre, Jesus. Santa Maria, Mãe de Deus, rogai por nós, pecadores, agora e na hora de nossa morte. Amém. Ave Maria, cheia de graça, o Senhor é convosco. Bendita sois vós entre as mulheres, e bendito é o fruto do vosso ventre, Jesus. Santa Maria, Mãe de Deus, rogai por nós, pecadores, agora e na hora de nossa morte. Amém. Ave Maria, cheia de graça, o Senhor é convosco.
Bendita sois vós entre as mulheres e bendito é o fruto do vosso ventre, Jesus. Santa Maria, Mãe de Deus, rogai por nós, pecadores, agora e na hora de nossa morte. Amém. Ave Maria, cheia de graça, o Senhor é convosco. Bendita sois vós entre as mulheres e bendito é o fruto do vosso ventre, Jesus. Santa Maria, Mãe de Deus, rogai por nós, pecadores, agora e na hora de nossa morte. Amém. Ave Maria, cheia de graça, o Senhor é convosco. Bendita sois vós entre as mulheres e bendito é o fruto do vosso ventre, Jesus. Santa Maria, Mãe de Deus, rogai por nós, pecadores, agora e na hora de nossa morte. Amém. Glória ao Pai, ao Filho e ao Espírito Santo, como era no princípio, agora e sempre. Amém. Ó meu Jesus, perdoai-me, livrai-me do fogo do inferno, levai as almas todas para o céu e socorrei principalmente as que mais precisarem da vossa misericórdia. Nossa Senhora do Carmo, rogai por nós. Santa Teresinha do Menino Jesus, rogai por nós. Quinto e último mistério glorioso. Nós contemplamos a coroação de Nossa Senhora no céu como rainha de todos os anjos e santos. Deus a elevou acima de todos eles, porque ela é a mãe do Salvador. Ela deu à luz o Salvador e agora ela recebe toda a honra devida a este mérito de ser a mãe do Senhor. Confie na sua intercessão. Você que está precisando, claro que nós pedimos a todos os santos, nós pedimos a ajuda dos anjos, mas Nossa Senhora está acima de todos eles. Nunca se esqueça, ela é a nossa intercessora no céu. Pai nosso, que estais nos céus, santificado seja o vosso nome. Venha a nós o vosso reino, seja feita a vossa vontade, assim na terra como no céu. O pão nosso de cada dia nos dai hoje, perdoai as nossas ofensas, assim como nós perdoamos a quem nos tem ofendido, e não nos deixeis cair em tentação, mas livrai-nos do mal. Amém. Ave Maria, cheia de graça, o Senhor é convosco. Bendita sois vós entre as mulheres, e bendito é o fruto do vosso ventre, Jesus. Santa Maria, Mãe de Deus, rogai por nós, pecadores, agora e na hora de nossa morte. Amém. Ave Maria, cheia de graça, o Senhor é convosco, bendita sois vós entre as mulheres, e bendito é o fruto do vosso ventre, Jesus. Santa Maria, Mãe de Deus, rogai por nós, pecadores, agora e na hora de nossa morte. Amém. Ave Maria, cheia de graça, o Senhor é convosco, bendita sois vós entre as mulheres, e bendito é o fruto do vosso ventre, Jesus. Santa Maria, Mãe de Deus, rogai por nós, pecadores, agora e na hora de nossa morte. Amém. Ave Maria, cheia de graça, o Senhor é convosco, bendita sois vós entre as mulheres, e bendito é o fruto do vosso ventre, Jesus. Santa Maria, Mãe de Deus, rogai por nós, pecadores, agora e na hora de nossa morte. Amém. Ave Maria, cheia de graça, o Senhor é convosco, bendita sois vós entre as mulheres, e bendito é o fruto do vosso ventre, Jesus. Santa Maria, Mãe de Deus, rogai por nós, pecadores, agora e na hora de nossa morte. Amém. Ave Maria, cheia de graça, o Senhor é convosco. Bendita sois vós entre as mulheres, e bendito é o fruto do vosso ventre, Jesus. Santa Maria, Mãe de Deus, rogai por nós, pecadores, agora e na hora de nossa morte. Amém. Ave Maria, cheia de graça, o Senhor é convosco. Bendita sois vós entre as mulheres, e bendito é o fruto do vosso ventre, Jesus. Santa Maria, Mãe de Deus, rogai por nós, pecadores, agora e na hora de nossa morte. Amém. Ave Maria, cheia de graça, o Senhor é convosco. Bendita sois vós entre as mulheres e bendito é o fruto do vosso ventre, Jesus. Santa Maria, Mãe de Deus, rogai por nós, pecadores, agora e na hora de nossa morte. Amém. Ave Maria, cheia de graça, o Senhor é convosco. Bendita sois vós entre as mulheres e bendito é o fruto do vosso ventre, Jesus. Santa Maria, Mãe de Deus, rogai por nós, pecadores, agora e na hora de nossa morte. Amém. Ave Maria, cheia de graça, o Senhor é convosco. Bendita sois vós entre as mulheres e bendito é o fruto do vosso ventre, Jesus. Santa Maria, Mãe de Deus, rogai por nós, pecadores, agora e na hora de nossa morte. Amém. Glória ao Pai, ao Filho e ao Espírito Santo, como era no princípio, agora e sempre. Amém. Ó meu Jesus, perdoai-me, livrai-me do fogo do inferno, levai as almas todas para o céu e socorrei principalmente as que mais precisarem da vossa misericórdia. Nossa Senhora do Carmo,
rogai por nós. São José, rogai por nós. Infinitas graças vos damos, soberana Rainha, pelos benefícios que todos os dias recebemos de vossas mãos liberais. Dignai-vos agora e para sempre tomar-nos debaixo do vosso poderoso amparo. E para mais vos implorar, vos agradecer, vos saudamos com uma salve, Rainha. Salve, Rainha, Mãe de Misericórdia, vida, doçura e esperança, a nossa salve. A vós bradamos, os degredados filhos de Eva, a vós suspirando, gemendo e chorando neste vale de lágrimas. Eia, pois, advogada nossa, esses vossos olhos misericordiosos a nos volvei. E depois deste desterro, mostrai-nos Jesus. Bendito é o fruto do teu ventre, ó clemente, ó piedosa, ó doce sempre Virgem Maria, rogai por nós, Santa Mãe de Deus, para que sejamos dignos das promessas de Cristo. Amém. Foi uma alegria imensa rezar com você este Santo Rosário. Que Deus abençoe você, que Deus abençoe sua família. Em nome do Pai, e do Filho, e do Espírito Santo. Amém.

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1: 13h37.

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Tantas vezes eu quis conduzir sozinho os caminhos da minha vida. Achei que podia decidir tudo sem te ouvir, guiado apenas pelo que eu sentia, pelo que parecia bom naquele momento, pelas emoções que falavam mais alto que a tua voz. Busquei o prazer das coisas passageiras, o prazer de possuir, o prazer de ter controle sobre tudo. E muitas vezes confundi liberdade com distância de ti. Perdoa-me, Senhor, por cada vez que meu coração desejou tomar a parte da herança e seguir meu próprio rumo. Por cada vez que pensei que longe de ti encontraria aquilo que me faria feliz. Eu quis viver intensamente tudo aquilo que julgava ser o melhor para mim. Quis experimentar, conquistar, aproveitar cada oportunidade que parecia prometer alegria. Mas hoje percebo que muitas dessas escolhas eram apenas ilusões. Promessas vazias que brilhavam por um instante, mas logo deixavam um vazio ainda maior dentro de mim. O tempo passou, Senhor, e eu vejo que muitos caminhos me levaram para longe daquilo que realmente importa. E agora estou aqui novamente, com o coração desejando voltar para ti. Hoje entendo que, no fundo, toda a minha busca sempre foi por ti. Porque só a tua presença é capaz de dar sentido verdadeiro à minha vida. Nada neste mundo pode preencher os espaços que existem dentro da minha alma. Nenhum amor humano é capaz de alcançar a profundidade do amor que vem de ti. Somente o teu amor é perfeito, Senhor. Um amor que toca o que há de mais escondido dentro de mim e traz cura onde ninguém mais consegue chegar. Por isso eu te peço, cura-me, Senhor. Cura minhas faltas, meus afetos feridos, minhas emoções desordenadas e tudo aquilo que pesa no meu coração. Eu não quero mais procurar felicidade em lugares onde tu não estás. Quero que a tua presença ocupe cada espaço vazio dentro de mim, porque só tu podes saciar a sede do meu coração.

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13: Quatro e seis.

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0: E o Carro de Boi, 4h29, quarta-feira, 1 de julho de 2026, está entrando no ar mais uma edição do nosso programa Brasil Sertanejo, dando as boas-vindas ao segundo semestre de 2026, que seja abençoado ainda mais, com muita saúde, com muita paz, com muita prosperidade para todos nós. E viva o Brasil! E Nossa Senhora Aparecida, Rainha e Padroeira do Brasil, nos abençoe hoje e sempre com o seu manto sagrado e o seu amor infinito de mãe. Sejam todos bem-vindos e bem-vindas. Que Deus abençoe todos nós. Em nome do Pai, do Filho e do Espírito Santo. Amém! A vida é um dom de Deus e nós, servidores da vida e da esperança.
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0: Acerte o seu relógio, são 4 horas 31 minutos, 4h31.
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0: Hoje marcado como dia da comunidade madeirense, dia do torcedor carioca do Rio de Janeiro, aniversário da moeda real. Belo Horizonte, Minas Gerais, foi batizado como tal em 1901. O personagem Popeye foi lançado na data de hoje do desenhista norte-americano Segar no ano de 1929. Hoje, dia de Santo Arão. Faltam 183 dias para o próximo ano. Bom dia, amados e amadas, povo da madrugada. Cheguei chegando nesta quarta-feira, de bem com a vida. Até às 6h30 eu lhe faço companhia e aguardo ansiosamente a sua participação, a sua interação, através dos telefones fixo e WhatsApp 66-3566-2702. Também o 66-99632-3840. 4h32 na nossa manhã.
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0: A direção geral, a presidência da Fundação Rádio e TV Educativa, sempre aos comandos do nosso bispo diocesano, Dom Neri José Tondello. A direção administrativa, executiva e de toda a programação é de Sidete Strapasson. Os trabalhos técnicos e a comunicação é desse que vos fala, Júnior Lopes, o seu amigo das madrugadas. E aqui estarei contigo até às 6h30.

0: Amadas, povo da madrugada, cheguei chegando, é isso mesmo. E cumprimentando a todos vocês de perto, a vocês de longe, gente do coração da gente, a você que nos acompanha através do site, através do aplicativo, em casa ou no trabalho, na cidade ou no sertão, aonde quer que você esteja, é nós que vamos até você para lhe fazer companhia no seu dia. 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Sempre mais junta com você, bem pertinho, coladinho, do radinho. E já com muita fé na Nazaré FM, tomando aquele café maravilhoso para começar o dia com as energias renovadas. Aquele bom chimarrão já está pronto, o meu já está quase no ponto aqui, né? Para molhar as palavras, para esquentar a garganta, para a gente prosear bonito, né? 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
0: 4h35, já com o radinho ligado, está a dona Carmen Cibie. Bom dia, bom dia, bom dia, mãe Carmelita. Bom dia a todo o povo de Deus que cedo madruga. Deus ajuda! Grupo E ao Povo canta, Vale-me Nossa Senhora, para o casal Haroldo e Ângela lá do Guariba, sempre na sintonia conosco. Logo na sequência, tem De Lucas e Lucian, O Milagre do Caixa 7. Tudo isso e muito mais na manhã de hoje, nesta quarta-feira, 1º de julho. Queremos abraçar todos os aniversariantes que fazem parte do Clube do Evangelizador, dando boas-vindas ao mês de julho. Dona Irene Rodrigues Quaresma, da Catedral Sagrado Coração de Jesus, está de aniversário hoje. Parabéns, Dona Irene. Que Deus abençoe, que essa data se repita por muitos e muitos anos à frente. Celebrar o dom da vida é algo maravilhoso. E para a senhora, essa linda canção.

0: Olha a hora, olha a hora, minha gente. São 4 horas 44 minutos. Muito bom dia pra você que acabou de ligar o rádio. É o Brasil Sertanejo que está no ar, fazendo bonito nesta manhã, manhã de quarta-feira. A todos os feirantes que já estão de pé, já estão aí já de pé preparando o café, logo mais fazer as colheitas das suas frutas, das suas verduras, dos seus legumes, de todos os produtos produzidos pelas mãos desses grandes trabalhadores, homens e mulheres da terra.
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0: nosso cordial bom dia, os nossos agradecimentos a todos vocês que se dedicam para produzirem o alimento, né? Com certeza, e seríamos de nós aqui na cidade se não fossem esses trabalhadores e trabalhadoras, né? Se o agro não planta, a gente aqui na cidade não janta, né? É bem assim mesmo, né? E muito menos almoçar, né? 4 horas 45 minutos, é só modão na programação! Muita música raiz, muita moda de viola na nossa querida madrugada de quarta-feira.

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0: 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E para o próximo sábado, o Arraiá da Paróquia Santo Agostinho, é dia 4 de julho, a partir das 6 da noite. Haverá casamento caipira, quadrilha junina, comidas típicas, vai haver aí tem canjica, quentão e muito mais. 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Arraiá da Paróquia Santo Agostinho, é dia 4 de julho, a partir das 18 horas, e você é nosso convidado especial.
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0: E no domingo, no Rotary Clube de Juína, mais uma edição do Porco no Tacho. Ingressos à venda em vários pontos comerciais de nossa cidade. Esse evento já é tradição. Um delicioso almoço servido com porco no tacho, né? O legítimo porco caipira, e aonde você vai ter aí outras delícias mais e vai estar contribuindo para o banco de cadeiras de rodas e também os demais trabalhos sociais que o Rotary Clube de Juína vem já atuando há muitos e muitos anos em nossa cidade e em toda a região. Será realizado no Rotary Clube de Juína, sede ali no módulo 4, frente ao Colégio 7 de Setembro. Vamos trazendo Jacó e Jacozinho, Cachorro Valente. Na sequência tem Liu e Léo, Tempo de Criança.

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4: Na sequência, Lourenço Lorival, Canto Chorando, a pedido da Dona Maria de Lourdes Moreno Brandão, pede para curtir e para todos a programação. 5 e 6, bom dia.

0: mais ou menos assim, Juína. 5h09. Pra você já tomou aquele cafezinho maravilhoso. Chimarrão já está pronto, né? Eita, coisa boa. Pra você já está aí no Pega do Ouro Branco, na tiragem do leite. Bom trabalho a todos e a todas. A dona de casa já acordou a piazada, né? É a última semana aí de aula, né? Na semana que vem, se não me engano, já começam as férias do mês de julho, né? Para as crianças, para os professores, né? Para todo mundo dar aquela relaxada legal, né? 5h10, 5h10. 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
0: 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Eu... Atendendo o seu Silvino, que está lá no Vale do Seringal. Bom dia, meu irmão, para o senhor e toda a sua família, daí juntando o programa, meu drama, João Mulato e Douradinho, na programação. Na sequência, também tem Desatino com o cantor João Ronaldo Viola e Carvalho, né? João Viola e Carvalho, a pedido, aliás, Ronaldo Viola e Carvalho, deixa eu ver aqui, rapaz, João Carvalho, a música Desatino pro nosso amigo Edivaldo Rigo Magrão, que pediu para curtir e para todos a programação. Bom dia, Juína! Bom dia, região!

0: 5:21, 5:21, bom dia, Dona Maria Aparecida dos Santos, amigo César Cowboy, Lúcia Hermes e companhia, amiga Nina Ferreira, bom dia também a amiga Noélia, Dona Lília, sua mãe aqui do módulo 2, também Tião Vida Boa, Dona Maria Souza Lucas, o Edivaldo Rig, a Ione Terezinha, bom dia também ao Ed Carlos e a todos lá na Tassiana, minha amiga Lisete, também o Felipe, estão aí curtindo a programação. O amigo André Arrias, bora pedalar pra emagrecer, né, meu amigo? É um instituto, né? E o povo, será que vai conseguir lucrar um pouco agora na outra metade do ano, né? Que a primeira metade já foi pra pagar só os impostos, né? Amigo Enio Guterres, bom dia esposa. Bom dia também, amigo Zé Leandro e a todos aí na Filadélfia. Amigo Baby, já tem a garça branca aqui na programação. Seu Jô, Dona Margarete, Adenor Rigotti, toda a família. Amigo Leandro Beton, bom dia também o Talibão. Também um bom dia, Ângelo Máximo em Aripuanã. Amigo Orlando, da Orlando Tratores, também Matiando Chimarrão. Alô, Jorge, esse é o Jorge, Dona Tereza, lá na Fazenda Boa Sorte e Esperança, o amigo Neri e a todos aí na borracharia do Alto Posto Preto, também o João Carlos lá no Posto M5, também um bom dia para o amigo Valdeir do Uber, também o amigo Dico lá no Posto ABL, Valdecir Segurança, amigo Marcão, a turma da Sela, né? Bom dia, bom dia! Positivo, amigo André Arrias. João Carlos tá aí firme na parada aí no Alto Posto M5, né? Meu Nelson Casarim, todos aí, aquele abraço. A turma do cafezinho de manhã cedo, né? Tião Beton já deve estar por aí já, né? Se não, já ele chega, né? É o ponto sagrado. 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
0: 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Vamos atendendo o nosso amigo Baby lá na Madeireira, Vieira e Vieirinha, Garça Branca. Após o intervalo, vamos trazendo aqui para a dona Lili, a pedido da sua filha Noélia, que está lá em Rondônia, acompanhando a programação, e oferece para sua mãezinha, e diz que a ama muito, que está aqui no módulo 2, em Juína, curtindo a 89.5. Tudo isso e muito mais, aqui na Nazaré FM, a sua melhor companhia.

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Olha a hora, minha gente, são 5 horas 40 minutos. É, você curtiu aí o verdadeiro Arraiá com Tonico Tinoco, né? Caninha Verde aqui na 89.5. Quero mandar um bom dia pro amigo Ermelindo, que está na rodagem. Partiu com o Servan. Boa viagem, meu amigo. Deus acompanha aí nesse trajeto. Também a dona Juraci Prêmoli, seu Hélio, estão lá no 21, curtindo aí a programação. Mandando um alô para o herói Adriano, seu filho Adriano Prêmoli, da garagem Alto Som. Um grande abraço também, Adriano. Bom trabalho por aí, meu amigo. O amigo César Cowboy está lá no grupo Vanzela, acompanhando aí a programação. Mandando um abraço para sua amiga Rosa. Já já eu trago aí Leão Domado aqui na 89.5. Também Lúcia Hermes pede aí. Obrigado, Deus. Daqui a pouquinho na oração da manhã. Alô, senhor José Cadeirante. Bom dia, bom dia. 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Trago na sequência Pardinho e Pardal, o milagre do

0: Maravilha, minha gente, são 5 horas 46 minutos. É, meu amigo André Arias, o Dico também já fez o café por lá no posto ABL, né? Também ali no posto MC já chegou por aí o amigo Tião Vida Boa, né? Pra colocar as prosas em dias. É, foi pra reforçar a prosa aí, né? Também a dona Nilce, seu Sérgio, acompanhando a programação. Bom dia, seu José Cadeirante. Bom dia, povo de Deus. Também um abraço aqui para os amigos lá na comunidade em nome de Maria. Bom dia, amigo Nenzão e toda a família. E aos demais aí, aquele abraço. Alô, Divan Miranda, bom dia, bom dia. Bom dia, prima Dirce, primo Cido lá em Viema, Mato Grosso do Sul. Também um bom dia para o amigo Jean e o pessoal da Desnorte. Também um abraço aí para o Zé da Marlene, também a Marlene na linha G. Também o Zé da Zica, Chiquinho e a Maria, o Marquinhos, a família Evangelista, a família Catani, o amigo Elisiário. Bom dia, bom dia. Aos amigos da Pisato, também sempre da sintonia da Rádio Maria de Nazaré. Alô, Sardinha, acelerando logo cedo, né? Ou vai pescar hoje, né? Tá nervoso, menino.
1: Não pode ser.
0: Pra meu amigo Claudinei lá na Chácara da Vovó, também na sintonia conosco. Rumo ao pré-moldado Juína, né, meu amigo? É, a luta é árdua, né? Lembrando que nesse próximo sábado acontece o Arraiá da Paróquia Santo Agostinho. 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

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Trio Parada Dura canta O Menino da Canoa. Alô, Juliana Aparecida dos Santos, bom dia, bom dia! Bom dia a todos da Fazenda Malha, Fazenda Berneque, Fazenda Safra, Fazenda Malandra e a todo o povo de Deus que cedo madruga. Deus ajuda! Alô, Giovanni Salgados, bom dia!

5h53, 5h53, se aproximando do momento da oração da manhã, na nossa manhã de quarta-feira, 1º de julho, iniciando aí com o pé direito, com muita fé em Deus, nesse segundo semestre, né? Estamos adentrando aí. Alô, amigo David Araújo, da Fazenda Estrela do Sangue, tá, meu amigo Marcos, da AgroSan, bom dia, bom dia. Bom dia também, aliás, o Marquinhos da AgroService e também o pessoal da AgroSan, ligado conosco lá em Juara. Vamos que vamos, trazendo muita música e alegria na sequência da programação, com o apoio todo especial de Cerealista Juína, Rações Proteicil, JL Sonorização e LED MV Eventos, Auto Posto Juína, Loja Saúde aqui, Canário Supermercado, Transportadora Graef, Unifael, Escritório Cleiton Franco, Novo Eletro, Hidrossan, Orlando Mecânica e JNA Contabilidade. Vamos atendendo a amiga Lúcia Hermes, oferecendo para a Marta Lúcia, para a Marley, para a Dona Lili, para o irmão Sergião, para a Noélia, também para a Dona Efigênia e para todos da programação. Padre Reginaldo Manzotti, obrigado, Deus. Logo na sequência, atendendo o amigo César Cowboy, pede para curtir. E para todos do Grupo Vanzela, a música, né? A música aqui, a música Leão Domado com Chico Rei e Paraná. Apresentando para o seu amigo Claudemir e família, na Padre do Willio, para sua amiga Rosa e para todos do Grupo Vanzela. Também o José Cadeirante, para o João, para a sua irmã Maria, para o Isaías, para o Marcelo. A música Saudade Pica-Pau com Teodoro e Sampaio também já, na sequência da 89.5, a rádio que com certeza lhe conquistou.

0: O anjo do Senhor anunciou a Maria, e ela concebeu do Espírito Santo. Ave Maria, cheia de graça, o Senhor é convosco. Bendita sois vós entre as mulheres, e bendito é o fruto do vosso ventre, Jesus. Santa Maria, Mãe de Deus, rogai por nós, pecadores, agora e na hora de nossa morte. Amém. Eis aqui a serva do Senhor, faça-se em mim segundo a vossa palavra. Ave Maria, cheia de graça, o Senhor é convosco. Bendita sois vós entre as mulheres, e bendito é o fruto do vosso ventre, Jesus. Santa Maria, Mãe de Deus, rogai por nós, pecadores, agora e na hora de nossa morte. Amém. E o Verbo divino se fez homem e habitou entre nós. Ave Maria, cheia de graça, o Senhor é convosco. Bendita sois vós entre as mulheres, e bendito é o fruto do vosso ventre, Jesus. Santa Maria, Mãe de Deus, rogai por nós, pecadores, agora e na hora de nossa morte. Amém. Rogai por nós, Santa Mãe de Deus, para que sejamos dignos das promessas de Cristo.
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horas, 10 minutos, 6 e 10. 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Alô, amigo David da Fazenda Estrela do Sangue, um abraço aí pra todos daí, pro Dentinho, pro Davi, pro Valdir, pro Fagner, pro Matheus, pra toda a galera aí, aquele abraço. Também a Ana Maria Fazenda Londrina, pede música de Christian Ralph, daqui a pouco na sequência. Alucinei do Carmo, da Fazenda Berneck, bom dia, bom dia.

É o som dos filhos de Goiás. Vamos prosseguindo com o programa Brasil Sertanejo. Alô, Carlos Pedroso, a esposa Adriana. Bom dia também a minha esposa Tatiane, a filha Maria Vitória, tá lá curtindo a programação no módulo 2. 6 e 16, né? Dormiu no módulo 5 e acordou no módulo 2, né? Também com um abraço aqui do seu Armindo na faixa, obrigado conosco lá no módulo 5. Também um bom dia pra Cercina e toda a família. Também o amigo Nonô. Bom dia também a Cidinha. Bom dia também para o Mirão e o pai José lá na Cristo Rei. Dona Maria José e Dona Maria José Coura. Bom dia, senhor Jair. Bom dia também aos amigos que estão conosco lá em Fontanilas, a Ludivilce e a Ana. Bom dia também a Ana Maria e sua família. Bom dia a todos também de Terra Roxa, aos amigos de Filadélfia, de todas as glebas e assentamentos, os distritos, os municípios vizinhos, aonde quer que você esteja, a Nazaré FM é a sua melhor companhia. Dona Tereza, seu Jorge, bom dia a todos aí da Fazenda Boa Esperança e boa sorte na linha Novo Horizonte. Também Dona Cecília Nunes, sempre com o radinho ligado. 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Das madrugadas, trazendo a pedido da amiga Ana Maria da Fazenda Londrina, a música Piscina, Christian Ralph na 89, bom dia.

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Bom dia para todos vocês. Estão na sintonia da 89, a Rádio da Família. 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

0: olha a hora, minha gente. São 6 horas 27 minutos, caminhando aqui para a reta final do programa Brasil Sertanejo. Alô, Rodrigão Santos, bom dia. Bom dia, Robinho, também lá nos Estados Unidos, acompanhando a programação. Vamos ficando por aqui desde as 4h22 da manhã. Quero aqui agradecer a você que ligou, que participou, que interagiu conosco. Nosso muito obrigado. Amanhã tem mais Brasil Sertanejo a partir das 4h30 da manhã. A todos os feirantes que logo mais à tarde estarão atendendo na Feira Municipal. Um bom trabalho, boas vendas a todos. A última de hoje, Gini Gê no Jeito Caipira, na sequência da transmissão da Santa Missa, direto do Mosteiro, e vem aí o Show da Manhã. 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E a todos, tchau, tchau.
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1: 6h31.
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3: Irmãos e irmãs, paz e bem.
4: Paz e bem.
3: Ao iniciarmos o mês de julho, reunimos-nos como comunidade para escutar a palavra de Deus. Que o Senhor nos faça perseverantes em nosso caminho de vida e de fé. Por isso, celebremos confiantes.

0: Em nome do Pai, e do Filho, e do Espírito Santo.
1: Amém.
0: A graça de nosso Senhor Jesus Cristo, o amor do Pai e a comunhão do Espírito Santo estejam sempre convosco.
1: Bendito seja Deus que nos reuniu no amor de Cristo.
0: Cantemos, implorando a misericórdia de Deus.

0: Deus Todo-Poderoso, tenha compaixão de nós, perdoe os nossos pecados e nos conduza à vida eterna.
1: Amém.
0: Oremos. Ó Deus, pela graça da adoção, nos tornastes filhos da luz. Concedei que não sejamos envolvidos pelas trevas do erro, mas permaneçamos sempre no esplendor da verdade. E te pedimos, Senhor, hoje, por Tayane, que vai dar à luz a pequena Cecília, também por seu esposo Vlaudinir e por toda a sua família, por nosso Senhor Jesus Cristo, vosso Filho, que é Deus, e convosco vive e reina na unidade do Espírito Santo por todos os séculos dos séculos.
1: Amém.

0: Leitura da profecia de Amós. Buscai o bem, não o mal, para terdes mais vida. Só assim o Senhor Deus dos exércitos vos assistirá, como tendes afirmado. Odiai o mal, amai o bem, estabelecei a justiça no julgamento. Talvez o Senhor Deus dos exércitos se compadeça do resto da tribo de José. Aborreço, rejeito vossas festas, diz o Senhor. Não me agradam vossas assembleias de culto. Se me oferecerdes holocaustos, não aceitarei vossas oblações, e não farei caso de vossos gordos animais de sacrifício. Livra-me da balbúrdia dos teus cantos. Não quero ouvir a toada de tuas liras. Que a justiça seja abundante como água, e a vida honesta como torrente perene. Palavra do Senhor.
1: Graças a Deus.

0: Senhor esteja convosco.
1: Ele está no meio de nós.
0: Proclamação do Evangelho de Jesus Cristo segundo Mateus.
1: Glória ao Senhor.
0: Naquele tempo, Cristo segundo Mateus.
1: Glória.

0: o che tens a ver conosco, filho de Deus? Tu vieste aqui para nos atormentar antes do tempo? Ora, a certa distância deles, estava pastando uma grande manada de porcos. Os demônios suplicavam-lhe: se nos expulsas, manda-nos para a manada de porcos. Jesus disse: ide. Os demônios saíram e foram para os porcos. E logo toda a manada tirou-se monte abaixo para dentro do mar, afogando-se nas águas. Os homens que guardavam os porcos fugiram e, indo até a cidade, contaram tudo, inclusive o caso dos possuídos pelo demônio. Então a cidade toda saiu ao encontro de Jesus. Quando o viram, pediram-lhe que se retirasse da região deles. Palavra da salvação.
1: Glória ao Senhor.
0: Também este evangelho tem algo de engraçado. Sempre o evangelho tem algo de engraçado. O que quer dizer engraçado? Algo cheio de graça. Onde está o engraçado é porque está a graça de Deus. É por onde Deus age. E qual é o engraçado de hoje neste evangelho? O engraçado é que dois homens estão possuídos por espíritos maus. E a presença de Jesus incomoda o mal, os maldosos. O que tens a ver conosco, filho de Deus? Como se dissessem: por que veio para nos atormentar? Estávamos de boa, estávamos tão bem, o terreno era nosso, nós dominávamos tudo, e você veio para nos atormentar. Isto é o mais engraçado, porque Jesus não recua, antes expulsa os próprios demônios. Mas eles ainda dizem assim: olha, se acha que tem que expulsar, então manda-nos nos porcos. Coitados dos porcos, que tem a ver os porcos com essa história? Mas para a tradição dos antigos, os porcos eram o máximo da imundície, o máximo da sujeira. Ainda hoje eles gostam de se sujar, não é? Só que na época eles eram até proibidos de comer carne de porco. Hoje temos a melhor carne entre as carnes, é ou não é? Porque Jesus mudou também isso, é algo de novo engraçado, não é? Jesus purifica, Jesus passa limpo aquilo que não está bem entendido no Antigo Testamento. Mas o mais engraçado, eu poderia dizer que é isso mesmo. Onde Jesus vai, quando Jesus chega, quando Jesus fala, os espíritos maus não aguentam. O mal não aguenta. E é também fácil de perceber, até entre nós, quando nós vamos em ambientes violentos, de pouca vivência da religião, de pouco conhecimento do evangelho, de pouca catequese, de pouca liturgia, de pouca oração, quem é que reina ali? Quem que reina ali? É o espírito à vontade, vamos dizer assim. É o espírito solto.

0: à vontade. Se alguns de boa vontade querem fazer o bem, podem até fazer alguma coisa. Mas no meio de um ambiente tomado pelo espírito do mal, tem horas que o mal sufoca os poucos bons. Isso eu senti nas nossas missões que temos feito nas regiões mais periféricas desta nossa diocese, principalmente lá na ponta, lá no Guatá, por exemplo. Eu tinha medo de ir lá, tinha medo de dormir lá, porque a violência era muita, muita. Certo dia eu dormi num hotelzinho pequeno que tem lá, mataram até o dono do hotel, dentro do hotel. Então eu disse, aqui também não dá para dormir mais, tem que encontrar um outro lugar. Mas depois de uma missão, de casa em casa, nas serrarias, levar uma palavrinha de Jesus, a violência diminuiu muito, muito, muito, muito. Então são provas de que Jesus, onde chega, quando fala, quando a catequese é anunciada, nós temos comunidades vivas do amor de Deus, o amor de Jesus que chega, vence e expulsa os espíritos maus. Queridos irmãos e irmãs, isto é o mais engraçado. Aquilo que Deus faz por Jesus ao expulsar os demônios. Isto é cheio de graça. Por isso que é tão engraçado. Porque é Deus que quer vencer aquele ambiente de mal e de tristeza, também de morte e de violência. Possamos também, em nossos ambientes, às vezes, sabe que não é só lá nas pontas que temos, às vezes, provações. Até em nossas famílias, quando se reza pouco, quando se frequenta pouco, vocês são conhecedores que às vezes o mal vai tomando conta aos poucos também. Vai tomando conta quando nota, entram tantas problemáticas, tanta violência e tanta briga também familiar. Então pensamos que Jesus esteja sempre conosco e que nós o levemos onde ainda ele não chegou, para que o espírito do mal se assuste e se sintam incomodados os malfeitores com a chegada de Jesus, para que o seu reino alcance a vitória sobre o mal, para que os demônios sejam expulsos com a chegada de Jesus. Que reine Jesus em nossa vida, em nossas comunidades, em nossa cidade, em nossos ambientes de trabalho. E que as nossas preces assim também colaborem com este pedido de fazer com que o reino de Jesus chegue em todos os ambientes.
1: A cada invocação responderemos: Senhor, livrai-nos de todo o mal.
0: Senhor, livrai-nos de todo o mal.
1: Para que a Igreja, seguindo o exemplo de Cristo, anuncie com coragem a libertação que vence todo medo e todo pecado, oremos.
0: Senhor, livrai-nos de todo o mal.
1: Para que os que exercem autoridade trabalhem pela paz e pela dignidade humana, afastando tudo o que escraviza e destrói, oremos.
0: Senhor, livrai-nos de todo o mal.
1: Para aqueles que vivem prisioneiros de sofrimentos, vícios ou angústias, encontrem em Jesus a força para recomeçar, oremos.
0: Senhor, livrai-nos de todo o mal. Livrai-nos de todo o mal. expulsa, Senhor, o espírito do mal e dá-nos a paz. Nós te pedimos, em nome de nosso bom Pai do Céu e na unidade do Espírito Santo.
2: Amém.

0: orai, irmãos e irmãs, para que o meu e o vosso sacrifício seja aceito por Deus Pai Todo-Poderoso. Ó Deus, que nos assegurais os frutos dos vossos mistérios, fazei que nosso serviço corresponda à santidade dos vossos dons. Por Cristo nosso Senhor.
1: Amém.
0: O Senhor esteja convosco.
1: Ele está.
0: Corações ao alto.
1: O nosso coração está aqui.
0: Demos graças ao Senhor nosso Deus. Na verdade é digno e justo, é nosso dever e salvação dar-vos graças sempre e em todo lugar, Senhor Pai Santo, Deus Eterno e Todo-Poderoso. Pois por meio do vosso Filho muito amado, sois não somente o Criador do gênero humano, mas também o Autor misericordioso da sua redenção. Por isso, com razão, vos servem todas as criaturas. Os redimidos vos prestam o devido louvor e unânimes vos bendizem vossos anjos e santos. Também nós vos celebramos com alegria e cantamos sem cessar a uma só voz.

0: Na verdade, ó Pai, vós sois santo, fonte de toda a santidade. Santificai, pois, estes dons, derramando sobre eles o vosso Espírito, a fim de que se tornem para nós o corpo e o sangue de nosso Senhor Jesus Cristo. Estando para ser entregue e abraçando livremente a paixão, Jesus tomou o pão, pronunciou a bênção de ação de graças, partiu e o deu a seus discípulos, dizendo: tomai todos e comei, isto é o meu corpo, que será entregue por vós. Do mesmo modo, no fim da ceia, ele tomou o cálice em suas mãos e, dando graças novamente, o entregou a seus discípulos, dizendo: tomai todos e bebei. Este é o cálice do meu sangue, o sangue da nova e eterna aliança, que será derramado por vós e por todos para a remissão dos pecados. Fazei isto em memória de mim. Mistério da fé.
1: Anunciamos, Senhor, a vossa morte e proclamamos a vossa ressurreição.
0: Celebrando, pois, o memorial da morte e ressurreição do vosso Filho, nós vos oferecemos, ao Pai, o pão da vida e o cálice da salvação, e vos agradecemos porque nos tornastes dignos de estar aqui na vossa presença e vos servir. Suplicantes vos pedimos que, participando do corpo e sangue de Cristo, sejamos reunidos pelo Espírito Santo num só corpo. Lembrai-vos, ó Pai, da vossa Igreja, que se faz presente pelo mundo inteiro, que ela cresça na caridade, em comunhão com o Papa Leão, comigo, vosso indigno servo, os bispos do mundo inteiro, os presbíteros, os diáconos e todos os ministros do vosso povo. Lembrai-vos também na vossa misericórdia dos nossos irmãos e irmãs que adormeceram na esperança da ressurreição e de todos os que partiram desta vida. Acolhei-os junto a vós, na luz da vossa face. Enfim, nós vos pedimos, tende piedade de todos nós, e dai-nos participar da vida eterna com a Virgem Maria, Mãe de Deus, São José, seu esposo, os apóstolos e todos os santos que neste mundo viveram na vossa amizade, a fim de vos louvarmos e glorificarmos por Jesus Cristo, vosso Filho. Por Cristo, com Cristo e em Cristo, a vós, Deus Pai Todo-Poderoso, na unidade do Espírito Santo, toda honra e toda glória, por todos os séculos dos séculos.
2: Amém.
0: Rezemos com insistência por aqueles que são doentes, outros que são acidentados e que precisam muito, muito da graça e da bênção de Deus. Às vezes são pessoas tão jovens e que precisam do milagre. Rezemos ao bom Pai do Céu para que Ele tenha misericórdia daqueles que tanto precisa. Pai nosso, que estais nos céus,
3: o vosso nome, venha a nós o vosso reino, seja feita a vossa vontade, assim na terra como no céu. O pão nosso de cada dia nos dai hoje, perdoai-nos as nossas ofensas, assim como nós perdoamos a quem nos tem ofendido.
0: e não nos deixeis cair em tentação, mas livrai-nos do mal. Livrai-nos de todos os males, ó Pai, e dai-nos hoje a vossa paz. Ajudados pela vossa misericórdia, sejamos sempre livres do pecado e protegidos de todos os perigos, enquanto aguardamos a feliz esperança e a vinda do nosso Salvador, Jesus Cristo. Senhor Jesus Cristo, dissestes aos vossos apóstolos: eu vos deixo a paz, eu vos dou a minha paz. Não olheis os nossos pecados, mas a fé que anima a vossa Igreja. Dai-lhe, segundo o vosso desejo, a paz e a unidade. Vós que sois Deus com o Pai e o Espírito Santo.
2: Amém.
0: A paz do Senhor esteja sempre convosco. Cordeiro de Deus, felizes os convidados para a ceia do Senhor. Eis o Cordeiro de Deus, eis aquele que tira o pecado do mundo.

0: O corpo e o sangue de Cristo. O corpo e o sangue de Cristo.
1: Amém.
0: O corpo e o sangue de Cristo.
1: Amém.
0: O corpo e o sangue de Cristo. O corpo e o sangue de Cristo.

0: Oremos. Ó Deus, o corpo e o sangue de Jesus Cristo, que oferecemos em sacrifício e recebemos em comunhão, nos transmitam uma vida nova, para que, unidos a vós pela caridade que não passa, possamos produzir frutos que permaneçam. Por Cristo nosso Senhor.
1: Amém.
0: O Senhor esteja convosco.
1: Ele está no meio de nós.
0: Abençoe-vos o Deus Todo-Poderoso, Pai e Filho e Espírito Santo.
1: Amém.
0: E obrigado que vieram. Obrigado pela oração. Tenha um bom dia, de bons trabalhos. E dê em paz, que o Senhor vos acompanhe.

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4: Você não precisa passar horas na academia para sentir os benefícios das atividades físicas. Apenas 15 a 30 minutos por dia já são suficientes para melhorar a sua saúde e bem-estar. Movimentar-se regularmente ajuda a ativar a sua circulação, melhora também o humor e ajuda a acelerar o metabolismo. Além disso, libera endorfinas, né? Aquelas substâncias naturais que ajudam a reduzir o nosso estresse, aumentando a sensação de bem-estar. E o melhor, não precisa ser aquele treino pesado não, viu? Caminhar, dançar, pedalar ou até mesmo subir escadas já trazem benefícios pro coração, fortalecem os músculos e ajudam bastante na qualidade do nosso sono. O importante é dar o primeiro passo, mas ter constância. Pequenas mudanças na rotina fazem toda a diferença para uma vida mais equilibrada. Cuide-se bem!
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2: 7:18.

Olha, estamos chegando. É quartou. Muito bem, bom dia para você, uma ótima manhã de quarta-feira hoje, primeiro, hein? Primeiro de julho, chegou, olha ele aí, mês de julho, primeirinho de julho do ano de 2026. Bom dia para você de perto e de longe, para você que sintoniza mais ouvida, para você que está na sua casa, no seu trabalho, para você dando carona aí no som do seu carro, do seu caminhão, da sua máquina pesada. Para você no fone de ouvido, para você no aplicativo, no site, enfim, onde quer que você esteja, viu? Bom dia, ótima quarta-feira. Hoje a gente lembra, portanto, como o dia do torcedor carioca, né? No Rio de Janeiro, também lembramos aonde Belo Horizonte, Minas Gerais, foi batizada como tal, Santo Arão, faltando aí 183 dias para o ano de 2027. Bom demais poder estar em sua companhia a partir de agora. Muita música, muita informação para você na sua manhã de quarta-feira. Para quem hoje completa mais um ano de vida. Os aniversariantes do dia. Queremos parabenizar, portanto, hoje é dia primeiro, né? Nós temos a nossa amiga Irene Rodrigues Quaresma. Ela que é da Comunidade Sagrado Coração de Jesus, sócia do Clube do Evangelizador. E hoje, completando mais um ano de vida, portanto, parabéns a Irene Rodrigues Quaresma. Parabéns para você também, viu, que hoje completa mais um ano de vida. Muita paz e saúde.

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1: Olha, o pensamento e a palavra têm poder curador. O corpo é o veículo através do qual se manifestam no plano terrestre o espírito e a alma, da qual o corpo é apenas um reflexo materializado. Por isso, espelhe aquilo que pensamos na saúde e na enfermidade, porque recebemos de acordo com os nossos pensamentos e somos aquilo que pensamos. Pense sempre certo para ter saúde perfeita. Pense nisso. Agora são 7 horas e 22 minutos.

0: Faustão, meu!
1: Regis Padilha.
0: Muito bem, bom dia, alegria. Olha, sorria pra vida, sim, a vida vai sorrir pra você. Uma ótima manhã de quarta-feira, 1º de junho. A partir de agora, aumente o volume do seu rádio. Muita música, muita informação na sua manhã. Portanto, de quarta-feira, galerinha já interagindo por aqui. Temos participações através do nosso WhatsApp. Eu quero mandar um abraço para minha amiga Maria Aparecida dos Santos. Bom dia, Regis. Gostaria de ouvir com Rick Riginer. Chamei seu nome. Vamos trazer na programação. Um abraço, Maria Aparecida dos Santos. Quero mandar um bom dia também para Cida. É a Cida Bispo. Tá na sintonia, acompanhando a programação. Alô, minha amiga, bom dia.
2: Bom dia, meu amigo Regis.
0: Oi.
2: O Regis, manda pra mim essa música aí do Christian Ralph.
0: É.
2: Manda ali pro Marcelo, manda pro seu Zé, manda pra todos que estiverem na escuta. Pra todos que gostaram de música boa, viu, Regis?
0: Ok.
2: Um abraço. E um ótimo dia.
0: Valeu, abraço, Cida Bispo. Daqui a pouquinho, Christian Ralph. Vamos curtir aqui na programação. Ana Maria, na Fazenda Londrina. Regis, bom dia, peço a música. Tô bebendo pra esquecer com Cristiano Neves. Preço pra todos os ouvintes. Ana Maria, na Fazenda Londrina, na sintonia. Tá mais ouvida, obrigado pela participação. Deixa eu mandar um bom dia também pra Lucinei do Carmo, lá na Fazenda Berneck. Pediu uma canção do Gustavo Mioto. Vai pra toda a galerinha da Fazenda Berneck. Valeu, minha amiga, tudo de bom. Obrigado pela participação. José Fobaquiro na sintonia. Bom dia, Regis, tudo bem? Gostaria de ouvir com Zezé de Camargo e Luciano, Me Leva Pra Casa, a qual ofereço pra irmã Maria, também para o Paulo, Marcos, Carlos, Carice, Heitor, Valentina, para Dona Zumira, para Sirlei, para Silene, para o Virgílio, para Suzana Greim, a Ione Terezinha, para Loide, a Iracia, Leila, para Sônia, para todos a rádio, para quem gostar da música. Valeu, Josefa! Abraço! Obrigado pela participação, tudo de bom, viu? Deixa eu ver quem mais. Quero mandar um forte abraço. É, olha só, está na sintonia também a Silvia Cristina Barros.
3: Bom dia, bom dia.
0: Bom dia.
3: Toca a música Fundo da Grota.
0: É.
3: Você passou em família, Dona Lourdes família, Madrinha Marlene família, pra Lucimara, Sueli, Silmara, Tia Toinha, pro Zé, pra Geni, pra Helena, Sirlei, Sirlene, pra vó Neuza, pra Rosa, pra Dirce, pra Aline, para Leda, para Gente Boa,
0: certo,
3: para Alcione, pro Rafael, pro Hélio, pra Dona Maria, pro seu Firmino, para todos os amigos e amigas, para vocês da rádio, para quem gostar da música. Só moda uma modinha não, Regis.
0: Ok, valeu, Silvia. Obrigado pela participação, tudo de bom. Maria Souza Lucas está na sintonia também, curtindo a programação. Olha, 7 horas 26 minutos.
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0: 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Bom dia.

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7: 7:33.
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0: fico muito agradecido.
1: Muito bem, tá aí, Alberi Silva, do fundo da crota. Você ouviu aqui no programa Som da Manhã, gente, olha a hora. 7h51.
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1: 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Obrigado pelo carinho da sua sintonia nessa manhã, portanto, de quarta-feira, 1º de julho do ano de 2026. Daqui a pouquinho, mais canções aqui na programação. Quero mandar um bom dia para Nair Moreira dos Santos. Bom dia, Regis. Bom dia a todos. Gostaria de ouvir com Christine Ralph, Onde Você For Eu Vou. A qual ofereço para você, para o William, para as amigas Odete, Natália, Alzeniro, Maria José, para Edivane, para Vivian, para Renilda, para Sandra, para minha mãe, para todos os seus ouvintes, para todos da Nazaré, que tenhamos uma quarta-feira abençoada por Deus. Abraço, Nair Moreira. Muito obrigado pela participação. Bom dia também pro meu amigo José, tá na sintonia, seu José Cadeirante, tá curtindo. Alô, bom dia!
3: Bom dia, Ré.
1: Opa!
3: Bom dia, meu amigo.
1: Beleza?
3: Como é que tá, meu amigo? Aqui tá tudo bem, graças a Deus. Manda uma musicona aí pra nós. Te adoro, Sampaio, a música do Pitoco. E pro Marcelo, pro seu João, pra Cida Bispe e pra tudo que estiver ouvindo o seu programa, tá? Falou, meu amigo, fui!
1: Valeu, seu José, tudo de bom, obrigado pela participação aqui na Mais Ouvida. A Érica Vieira de Santana tá na sintonia, acompanhando a programação, também a Juliana, né? A Juliana tá curtindo. Bom dia, Regis, estou ligadinha. Julho chegou e as férias também. Isso significa que vou poder estar ligada na programação todos os dias. Valeu, Juliana, tudo de bom, boas férias, viu? Curte bastante aí, tá? Tudo de bom, hein? Agora são 7 horas e 53 minutos. 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Agora são 7 horas e 56 minutos. 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Tem canções. Carvalho, bom dia também, olha só, em nossa companhia, portanto, quero mandar um bom dia pra Nina, sempre em sintonia.
0: Bom dia,
1: oi, Nina.
0: Como é que vai, meu filho, tudo bem?
1: Tudo bem.
0: Então, pra nós hoje, Canarim Prisioneiro, oferecendo pra você, pra Vívia, pro William, pra Sandra, Alessandra, Dona Joana, Dona Cecília Nunes, Dona Preta, seu Chico, Tião Pedreiro, Preta, Diana, Arthur e Ana Júlia e toda a escuta. Tereza Ninho, bom dia, meu filho.
1: Valeu! Tudo de bom, meu amigo. Obrigado pela participação. Daqui a pouquinho, Canarinho Prisioneiro. Vamos trazer aqui na programação minha Laura, hein? Lá na Palmiteira.
4: É, roda pra mim. É, Jacózinho, empreitada perigosa. É, eu começo o programa do Júnior Lupe e acabo no programa da Cinete Estapazão.
1: Olha aí!
4: Essa música para todos vocês da rádio, todos que estiverem escutando, que vocês têm uma abençoada quarta-feira.
1: Amém! Laura, lá na Palmeira. Valeu, obrigado pela participação, viu? Tudo de bom. Lucigano na sintonia.
5: Bom dia, William. Oh, eu gostaria que cantasse parabéns pro meu tio, o Marcos.
1: Opa.
5: De aniversário.
1: O Marcos.
5: Parece qualquer música. Quem tá falando é o Paulinho Terra Roxa.
1: Opa, valeu! Alô, Marcos, parabéns, hein? Felicidades, paz e saúde. Muito bem. Deixa eu ver quem mais por aqui interagindo. Olha, Sônia Guibara na sintonia, né? Pediu a canção. Deixa eu ver aqui. É a canção do Zion Luz. Se você ainda tem sua mãe, vamos trazer daqui a pouquinho, né? Para a gente curtir aqui na programação. Cirlei, lá na Gleba São Bento.
6: Bom dia, Régio.
1: Bom dia.
6: Tudo bem? Que nós estamos bem, graças a Deus, hein, Régio? Vou de música. Para mim, a tempestade vai passar. Por isso, para você, para Renilda, para Bárbara, para Cirlene, para o Virgilinho, para o Romildo, para a Suzana, para a Nelice, para José, para a Silvia, para minha mãe Maria, para a Cleusa Mata e todos que estiverem escuto. Um ótimo dia para você.
1: Valeu, minha amiga. Vamos trazer antes do programa Experiência de Deus a canção A Tempestade Vai Passar, pedido da Cirlei. Tá na sintonia da Mais Ouvida, né? Acompanhando a programação. Tudo de bom. Quero mandar um bom dia também. Olha só, está curtindo a programação, meu amigo Thiago Oliveira. Tiaguinho, bom dia, Ganges. Aqui é o Tiaguinho da Fazenda Safra. De uma música... É, com Barreirito, Aonde Estão Meus Passos? A qual ofereço para vocês aí da rádio, Caio, Véio do Rio e família do Vanderlei Churrasqueiro. Valeu, Tiaguinho, obrigado pela participação. Daqui a pouquinho, Barreirito, vamos curtir aqui na programação. Alô, Cecília Nunes!
7: Bom dia, bom dia, bom dia!
1: Bom dia, bom dia!
7: Bom dia pra nós!
1: Oi, Cecília!
7: Do céu!
1: Abraço, Cecília Nunes, a Ivone Dias também tá na sintonia. E a Cleusa Araújo!
8: Bom dia! Oi. Mas bom dia mesmo, meu amigo Regi!
1: Bom dia!
8: Bom dia pra você, pra sua equipe, pra todos da rádio, pra Renilda, para todas minhas amigas, meus amigos, para minha família, para todas as deusas, crianças e todos que estão tá ligadinhos, tá, Régio? Um
1: okay.
8: Abraço para você e toda a nação flamenguista.
1: Olha aí.
8: Abraço, fica com Deus. Ótimo mês de julho.
1: É.
8: Que vem com bênçãos, saúde,
1: isso aí.
8: E prosperidade.
1: Verdade.
8: Que venha julho.
1: Chegou, hein? Valeu, Cleus Araújo. Obrigado pela participação. Tem sucesso. Christine Ralph, onde você for eu vou. Bom dia!

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1: Bom dia!
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1: Muito bem, Barreirito, onde estão meus passos? Agora são 8h19. Melhor rádio para o melhor ouvinte. Obrigado pelo carinho da sua sintonia, portanto, nesta manhã de quarta-feira. Daqui a pouquinho seguimos com mais canções, portanto, aqui na programação. Muito obrigado você que está com o rádio ligado, de perto, de longe, né, acompanhando a programação. Daqui a pouquinho o pedido da Sônia Guimara, canção do Zion Luz, Se Você Ainda Tem Sua Mãe. Vamos trazer daqui a pouquinho, portanto, na programação. Lá no Facebook, bom dia para Elza Rocha, né? Tá na sintonia. Hoje se inicia julho, que seja de muitas bênçãos a todos, como todos os meses anteriores. Um abraço, Elza Rocha. Obrigado pela participação, tudo de bom, hein? 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Quero mandar um abraço também, olha só, interagindo com a nossa programação, está, portanto, a nossa amiga Nina. Vamos, antes do programa Experiência de Deus, trazer a canção Voo para o Alvo. Foi o pedido da Nina, né? E ela diz assim: bom dia, Regis, bom dia, equipe, amigos e amigas, toda a família. Bem-vindo, mês de julho para todos nós. Regis Quartou, a canção Voo para o Alvo, vai para as amigas, amigos, incluindo você, Regis. Obrigado. E todos da equipe da mais ouvida do mundo, para todos que gostarem da mesma. Abraços, fiquem todos com a paz do nosso querido Deus. Valeu, Nina! Tudo de bom, minha amiga. Obrigado pela participação. A Irene Ferreira também na sintonia. Bom dia, Regis. Bom dia, família Nazaré. Um forte abraço. Ofereço a todos a programação, a todos que estão ligados na Nazaré. Fiquem todos com Deus. Grande abraço, Irene Ferreira. Muito obrigado pela participação. 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Agora são 8h25. 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Muito bem, 8h26, informações chegando. Um abraço para minha amiga Cília Guebara. Regis também gostaria de ouvir a canção A Tempestade Vai Passar. É só para curtir e dizer que estou sempre ligada nesta rádio maravilhosa. Obrigada, fiquem todos com Deus. Ô, Cida Guebara, tudo de bom, minha amiga. Obrigado pela participação, viu? É hora de notícias.
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1: Notícias. Trazendo informações, portanto, na sua manhã de quarta-feira, hoje, dia 1º de julho do ano de 2026, fazendo um giro pelas principais notícias. Olha, mega operação cumpre 320 mandados contra integrantes do PCC em Santa Catarina e outros 5 estados brasileiros. O Ministério Público de Santa Catarina deflagrou uma mega operação nesta quarta-feira, dia 1º, com o intuito de desarticular a atuação do 1º Comando da Capital, PCC, dentro e fora de unidades prisionais de 6 estados brasileiros. Houve troca de tiros em um dos endereços e um investigado morreu. Ao todo, são cumpridas 320 ordens judiciais, sendo 151 mandados de prisão temporária e 169 mandados de busca e apreensão. Segundo o Ministério Público de Santa Catarina, essa é a maior operação da história do Grupo de Atuação Especial de Combate às Organizações Criminosas, o GAECO. As ordens judiciais são cumpridas em Santa Catarina, Rio Grande do Sul, Paraná, São Paulo, Mato Grosso do Sul e Minas Gerais. 8h28. Olha, falando da Copa do Mundo. Portanto, os confrontos já definidos nas oitavas de final. O mata-mata da Copa do Mundo vai ganhando forma. E uma das chaves, a França, terá pela frente o Paraguai nas oitavas de final. Quem avançar enfrenta nas quartas o vencedor do duelo entre Canadá e Marrocos. Na outra parte do chaveamento, o Brasil já conhece, portanto, o adversário. A seleção encara a Noruega por uma vaga nas quartas de final. Os noruegueses garantiram classificação após vencer a Costa do Marfim por 2-1. Do mesmo lado da chave, o México também está classificado e aguarda o vencedor do confronto entre Inglaterra e República Democrática do Congo para saber quem enfrentará nas oitavas. Portanto, vamos lá, vamos seguindo, acompanhando passo a passo cada detalhe da Copa do Mundo 2026. Agora são 8h29 e olha só, portanto, um fato aí que chamou a atenção é de um suposto furto de um bilhete premiado da Mega Sena no valor de 29 milhões de reais em uma casa lotérica de Sinop, a 480 quilômetros de Cuiabá, começou a ser investigado depois que uma funcionária pediu demissão e afirmou que o marido era um dos ganhadores do prêmio. O sorteio aconteceu em agosto de 2023, prêmio total de R$ 116.232.513,11. Ele foi dividido entre quatro apostas vencedoras, duas registradas em Sinop, uma em Fortaleza e outra em Uberaba, Minas Gerais. Cada ganhador recebeu R$ 29.058.128,28. Portanto, no dia do sorteio, a funcionária da lotérica imprimiu um bilhete de aposta com defeito para uma cliente. Como o comprovante apresentou problema, um novo bilhete com os mesmos números foi emitido e entregue à apostadora. O bilhete com defeito não foi cancelado e foi guardado em um cofre da empresa. Ao sair o resultado da aposta, a funcionária retirou o bilhete defeituoso do cofre. Em vídeo capturado pelas câmeras de segurança, é possível ver a funcionária com outra funcionária comemorando ao ver o bilhete, dizendo que iria na caixa econômica e precisaria que a colega cobrisse o trabalho. No dia seguinte, ela e o marido pediram demissão. O marido se apresentou como ganhador. Os proprietários do estabelecimento desconfiaram da situação. Diante da suspeita de fraude, a Polícia Civil foi acionada para investigar o caso. O Ministério Público denunciou a funcionária e o marido pelo crime de furto qualificado por abuso de confiança. 8h32, com mais informações, suspeito de matar esposa em Aripuanã se entrega à polícia e é preso após 2 dias foragido. Olha só, Leomar Ramos da Cruz, de 28 anos, foi preso nesta terça-feira, dia 30, após passar 2 dias foragido e se entregar à Polícia Civil em Colniza, Mato Grosso. Suspeito de matar com um tiro no peito a esposa Valquíria Araújo Lopes da Silva, de 29 anos. O crime ocorreu no domingo, dia 28, dentro da casa da família, no bairro Vila Operária, em Aripuanã, Mato Grosso. Leomar era procurado pelas forças de segurança do estado, de acordo com as investigações. Após o crime, o suspeito fugiu, levando as duas filhas do casal. Quem estava na residência no momento que estavam, portanto, na residência no momento do feminicídio. As crianças foram deixadas na casa dos avós paternos. A idade delas não foi informada. 8h33, e olha só, polícia mantém caçada por vaqueiro suspeito de matar professor em Castanheira. A Polícia Judiciária Civil intensificou as buscas para localizar Joel Laureano Ferreira, de 46 anos, principal suspeito de assassinar a companheira, a professora Adélia Cristina de Oliveira Batista, em Castanheira, município localizado a cerca de 40 quilômetros de Juína, no noroeste de Mato Grosso. Conforme apurado pelo Juína News, o corpo da professora foi encontrado no fim da tarde de terça-feira, dia 30, dentro de de uma represa no assentamento onde ela residia. As primeiras informações apontam que a vítima apresentava sinais de estrangulamento e hematomas pelo corpo. A causa oficial da morte, no entanto, será confirmada somente após a conclusão do exame de necrópsia realizado pelo médico legista no Instituto Médico Legal de Juína. Desde a descoberta do crime, equipes da Polícia Civil de Juína realizavam diligências interruptas para localizar o suspeito. As buscas estão concentradas em áreas de mata, sítios e fazendas da região, locais onde Joel pode estar escondido, o que tem dificultado aí o trabalho, portanto, dos investigadores. Ainda conforme levantamento, Joel possui antecedentes relacionados à violência doméstica. Em janeiro de 2024, ele foi preso durante uma ação da Polícia Militar pelos crimes de violência doméstica e posse ilegal de armas de fogo. Na ocasião, o caso envolvia outra vítima e ocorreu na fazenda onde ambos residiam. Felizmente, ela conseguiu escapar ilesa desse relacionamento. A Polícia Civil segue mobilizada na tentativa de prender o suspeito e pede a colaboração da população. Qualquer informação sobre o paradeiro de Joel Laureano Ferreira pode ser repassada imediatamente à Polícia Civil ou à Polícia Militar por meio dos canais oficiais. A identidade do denunciante será preservada. O caso segue sendo investigado como feminicídio e novas informações deverão ser divulgadas conforme avanço das investigações e a conclusão dos laudos periciais. 8h35, mais informações a partir do meio-dia no nosso jornalismo pela TV Nazaré. Vamos estar ao vivo através do nosso canal digital 5.1 pelo Facebook, através do nosso canal no YouTube TV Nazaré Juína. E aqui no rádio você acompanha o Jornal do Meio-Dia.
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4: Os alimentos ricos em fibras, como aveia, semente de chia, linhaça e lentilha, além de auxiliarem na digestão, ajudam a aumentar a sensação de saciedade. Ou seja, você come menos e sente menos fome. Eles também contribuem para manter a microbiota do intestino saudável, o que ajuda a reduzir o risco de desenvolver a síndrome do intestino irritável, que costuma causar dores abdominais, diarreia e constipação.
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11: 8h41.
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0: A melhor rádio pro melhor ouvinte, que é você, meu amigo, que é você, minha amiga. Já vamos trazer aí a canção, portanto, do Voo para o Alvo, e na sequência Tempestade Vai Passar, para você que está em sintonia, ok? 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Bom dia, portanto, a toda a equipe, né? 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Tudo bem, gente? Olha só, agora são 8:48, 8:48. 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Bom dia pra galerinha no aplicativo acompanhando a programação. Forte abraço, obrigado pela participação. Para você que está no aplicativo também, através do site, após o programa Experiência de Deus, a gente segue atendendo participações. A Maria do Carmo tá na sintonia, pediu Os Pontinhos com Amado Batista, pede para curtir, vamos trazer, né, após o programa Experiência de Deus. Vem chegando canções na programação agora, 8:50. Pedido da Nina, lá em Verona, Vou para o Alvo. Daqui a pouco, A Tempestade Vai Passar, com o padre Reginaldo Manzotti e Fafá de Belém.
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0: Louvado seja nosso Senhor Jesus Cristo, sacristão. Toque os carrilhões, porque hoje é quarta-feira mariana e hoje nós começamos o mês de julho, mês de Nossa Senhora do Carmo, isso mesmo, mês dedicado à nossa madrinha, à nossa dinda, Nossa Senhora do Carmo, rogai por nós. Mês de Nossa Senhora, o mês inteiro pedindo a intercessão daquela que é a nossa intercessora. Mês de Nossa Senhora do Carmo. Também hoje começamos o mês do preciosíssimo sangue de Jesus. Tudo isso no programa de hoje, queridos irmãos e irmãs. Tudo isso começando nesse mês de julho, consagrando este mês ao Santíssimo Sangue de Jesus e à Nossa Senhora do Carmo. É claro que nós estamos em plena novena de São Bento hoje, terceiro dia. Mas eu gosto sempre de pensar assim, o mês inteiro consagrado ao preciosíssimo Sangue de Jesus, consagrado à Nossa Senhora, Mãe do Santo Escapulário, Madrinha da Obra Evangelizar é Preciso. Quero saudar a todos, a partir da Rádio Evangelizar, de onde tudo começa. As rádios irmãs, cujos nomes cito neste momento.
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0: Saúdo a você pela TV Evangelizar, sinal digital em todo o país, em várias cidades, canal aberto. Pelo YouTube Padre Manzotti Oficial, pelo aplicativo da Associação Evangelizar é Preciso e todas as plataformas digitais. Queridos irmãos e irmãs, neste mês do preciosíssimo sangue de Jesus, neste mês de Nossa Senhora do Carmo, iniciemos em nome do Pai, do Filho e do Espírito Santo. Amém. Naquele tempo, quando Jesus chegou à outra margem do lago, na região dos Gadarenos, vieram ao seu encontro dois homens possuídos pelo demônio, saindo dos túmulos. Eram tão violentos que ninguém podia passar por aquele caminho. Então, eles gritaram: "O que tens a ver conosco, Filho de Deus? Tu vieste aqui para nos atormentar antes do tempo." Ora, a certa distância deles, estava pastando uma grande manada de porcos. Os demônios suplicavam-lhe: "Se nos expulsas, manda-nos para a manada de porcos." Jesus disse: "Ide." Os demônios saíram e foram para os porcos. E logo, toda a manada atirou-se monte abaixo para dentro do mar, afogando-se nas águas. Os homens que guardavam os porcos fugiram e, indo até a cidade, contaram tudo, inclusive o caso dos possuídos pelo demônio. Então, a cidade toda saiu ao encontro de Jesus. Quando o viram, pediram-lhe que se retirasse da região deles. Senhor, a tua presença expulsa Satanás. A tua presença expulsa o mal, não só dos da região dos Gadarenos, mas nos dias de hoje, afugente todo mal. E eu convido você, nesse espírito, faça comigo esta oração, consagrando o mês inteiro ao Santíssimo Sangue de Jesus. Ó Deus, que pelo preciosíssimo sangue do teu Filho unigênito, redimiu o mundo inteiro. Persevera em nós o trabalho da tua misericórdia, para que sempre, honrado o mistério da nossa salvação, possamos merecer e obter bons frutos. por nosso Senhor Jesus Cristo, teu Filho, que vive e reina na unidade do Espírito Santo, um só Deus, para todo sempre. Amém. Admitimos a vossa mesa sagrada, ó Senhor, com alegria. Extraímos água das fontes do Salvador, que o vosso sangue, pedimos a vós, torne dentro de nós uma fonte de água que salva para a vida eterna. Preciosíssimo sangue de Jesus, lave toda a humanidade da violência, das guerras, da fome, das epidemias. Preciosíssimo sangue de Jesus, aspergido sobre toda a humanidade, conduza-nos verdadeiramente à salvação. Nós te consagramos todo este mês, mês de julho, cada dia, hora, minuto, semana, seja de honra e glória a ti, Senhor, na tua paixão, morte e ressurreição. Nossa Senhora, querida mãe, madrinha da obra Evangelizar é Preciso, hoje nós abrimos o mês de julho dedicado a ti, Nossa Senhora, mãe do Santo Escapulário. Consagramos todo este mês aos teus cuidados, todos os que acompanham a obra Evangelizar e bebem desta fonte de espiritualidade, que possamos de fato, Nossa Senhora, de fato, sermos discípulos autênticos de teu Filho Jesus. Nossa Senhora, que o uso do Santo Escapulário nos faça estar a serviço de Deus na Igreja e do próximo. Nossa Senhora, que o Santo Escapulário atraia sobre nós o vosso olhar misericordioso, afugentando todo o mal. Nós te entregamos, ó Nossa Senhora do Carmo, madrinha da obra Evangelizar é Preciso, toda a obra Evangelizar, toda a construção do terreno na Terra Prometida, em Piraquara. Nós te entregamos todos os nossos associados e todos os nossos benfeitores. Nossa Senhora do Carmo, rogai por nós. Amados filhos e filhas, nós começamos hoje consagrando o mês de julho ao preciosíssimo sangue de Jesus e à Nossa Senhora do Carmo. Nós só começamos, nós voltamos com a partilha de vida. Nós temos a leitura orante que estamos fazendo de Coríntios. Volte comigo, chame teu amigo, tua amiga. Nós voltamos já. Volte comigo.
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3: Muito bem, olha só, agora são 9 horas e 10 minutos. Você está acompanhando, portanto, o programa Experiência de Deus com o Padre Reginaldo Manzotti. Após o programa, a gente segue trazendo os pedidos musicais, né, aqui na programação. Um abraço, portanto, a minha amiga Maria do Carmo, que está na sintonia acompanhando a programação. Quero mandar um bom dia para Maria Francisca. Alô, minha amiga!
4: Meu amigo,
3: bom dia!
4: Bom dia de Maiara e Maraíza, oferecido para você, todo da rádio, todo tá na escuta, e vamos que vamos, né, meu filho? Que Deus abençoe esse programa sempre, tá? Não, eu começo da missa já.
3: Olha aí!
4: Eu ligo, aí já assisto a missa de Mosqueiro.
3: Maravilha!
4: E aí começa até você terminar, aí eu vou pro outro programa meu, que eu gosto também de acompanhar.
3: Ok.
4: Eu acompanho dois.
3: Valeu.
4: O de você da Raiva e o outro do Pitbull.
3: Tá certo.
4: Ele fala que eu sou que nem a mãe dele.
3: Olha aí, ó.
4: Tá bem, né? Acho que eu sou querido de todo mundo.
3: Isso.
4: Eu tô bem, meu filho. Devagar na medida do possível, né? Porque a gente sozinho não é fácil. Faz um bom dia pra meu filho, tá? E tudo de bom pra você, que você seja essa pessoa maravilhosa. Pessoa alegre, que anima todo mundo, tá? Vocês é nota mil nesse programa aí pra animar a gente, tá?
3: Valeu, minha amiga.
4: Deus abençoe você no seu trabalho, no seu lar, sua família, tá? Tudo de bom. Obrigadão, você atendeu os telefones, né?
3: Grande abraço, Maria Francisca. Obrigado pela participação. Tudo de bom para você e toda a família. Quero mandar um bom dia também. Olha só, está na sintonia, acompanhando a programação, a Ione Terezinha. Alô, minha amiga, bom dia. Pediu a canção com Roberto Carlos, O Amor é Mais, oferecendo ao esposo, para os filhos, netos, para toda a família. A você, Regis, a Sandra, para todas as amigas. Um grande abraço, portanto, na sintonia, a nossa amiga Ione Terezinha. A Jane Santos também está na sintonia, acompanhando, portanto, uma programação. Bom dia, Regis, tudo bem por aí? É abençoada quarta-feira para todos nós. Se possível, gostaria de ouvir com Roberto Carlos, Como Vai Você? Ofereço para você, para Vivian, para Sandra, para William, para todos da rádio, para todos os ouvintes. Abraço a Jane Santos, obrigado pela participação, tudo de bom, hein? 9:13, voltamos com o programa Experiência de Deus.
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0: A origem da devoção do preciosíssimo sangue de Jesus é um reconhecimento do sacrifício de Jesus e como ele derramou o seu sangue para a salvação da humanidade. Além disso, este sangue é feito presente através da Eucaristia, podendo ser comungado na Santa Missa, juntamente com o corpo de Cristo sob a aparência de pão e vinho. Com o passar do tempo, a Igreja desenvolveu várias festas do preciosíssimo sangue. Mas foi no século XIX que uma festa universal foi estabelecida durante a Primeira Guerra Italiana de Independência. O Papa Pio IX foi para o exílio em Gaeta, onde estava Dom Giovanni Merlini, terceiro superior dos padres do preciosíssimo sangue. Enquanto a guerra estava em fúria, Merlini sugeriu ao Papa Pio IX que criasse a festa universal do preciosíssimo sangue, implorando que acabasse com a guerra e, de novo, que o pontificado voltasse para Roma. E assim o fez. A guerra terminou e ele voltou para Roma. E ele acabou oficializando e proclamando que o primeiro domingo de julho seria dedicado ao preciosíssimo sangue de Jesus Cristo. Mais tarde, o Papa Pio X atribuiu o dia 1 de julho como a data fixa desta celebração. Por isso, nós estamos lembrando do preciosíssimo sangue. Lembramos que todo mês é dedicado ao preciosíssimo sangue. Filha de Deus, que a paz de Jesus esteja com você.
1: Bom dia, padre. Sua bênção.
0: Deus abençoe. Você fala de onde, filha de Deus?
1: De um cantinho de Pernambuco.
0: Seja bem-vinda de um cantinho de Pernambuco, pois não?
1: Padre, eu estou ligando que eu quero um aconselhamento seu, quero dar um testemunho e pedido de oração também.
0: Sim, diga lá.
1: Padre, eu sou casada há 40 anos.
0: Tá.
1: Tenho 4 filhos, graças a Deus, filhos amáveis. Eu participo da missa todos os domingos, graças
0: muito
1: a
0: bem.
1: Deus. Só que o meu marido não vai para a missa. Ele me leva todos os domingos na igreja, vai me buscar, mas ele não entra para participar da missa. Ele
0: certo.
1: Não participa.
0: Sim.
1: E ele, padre, vive na prostituição.
0: É.
1: E eu conversei com uma pessoa, uma colega, amiga, vizinha mesmo, e ela disse a mim assim, tentou me ajudar em conselhos, como se eu fosse para eu separar do meu marido. Mas eu não quero isso para mim. Há 40 anos que a gente recebeu o sacramento do matrimônio e eu, graças a Deus, continuo honrando meu matrimônio e hei de honrar até o fim da minha vida. E essa pessoa, padre, me deixou confusa. Eu não sei se ela quis me ajudar e me confundiu, porque ela disse assim, que se seu marido vive na prostituição e você vive com ele, se relacionando com ele em casa, você está sendo uma prostituta também, está se prostituindo também, igual a ele. Mas eu não estou com um prostituto na rua, eu estou com o meu marido, meu esposo, o homem com quem eu escolhi casar há 40 anos, estou com ele até hoje, graças a Deus, como já lhe disse. E hei de viver até o final da minha vida, se Deus me der força.
0: Filha,
1: eu queria um aconselhamento, senhor.
0: Vou,
1: sabe?
0: Inclusive, vou lhe dizer um texto, que marido santificai vossas esposas, esposas santificai vossos maridos, daqui a pouquinho. Mas eu já vou lhe responder, essa pessoa errou. Este conselho não foi um conselho bem dado. Você está me escutando?
1: Estou.
0: Não foi um conselho bem dado. Por quê? Porque, filha, na verdade, você não está sendo prostituta, você está honrando o teu matrimônio. E pensa um pouquinho em Santa Rita de Cássia. O marido dela era um homem temperamental, dado à violência. E ela se manteve fiel no matrimônio até a conversão. Então, você está sustentando o matrimônio e optando pela oração de conversão do seu marido. Então, não é justo o que ela falou. Tira isso da sua cabeça. E continue indo na missa ao domingo. Mesmo ele te levando. O fato de ele te levar, pode acreditar. Isso te incomoda. Isso incomoda a ele. Você entendeu? Isto incomoda a ele. Então, o que eu te peço, não escute esse conselho. É verdade que é terrível o que você está vivendo, mas talvez é a oportunidade de, através da tua vida, da tua fidelidade, da tua oração, ele chegar à conversão. O texto...
1: Eu espero e creio em Deus que ele vai se converter, porque Deus tem poder.
0: Isso. E você já conversou com ele? Ele sabe que você sabe?
1: Sabe que eu sei, já conversei. Até perguntei a ele, e onde eu estou errando? Me diga, onde eu estou errando para você chegar a esse ponto? Me diga para eu me corrigir se eu estou errando. Ele disse, você não está errando, você não está errada, você não está errando. O errado sou eu. Continue sendo a mulher que você é.
0: E ele admite que comete o erro?
1: Admite, padre.
0: Certo. Então, com todo respeito, é um canalha, né? Com todo respeito. Mas eu entendo a sua decisão. E aprovo a sua decisão. E não se sinta sujo por isso. O grande perigo é você contrair uma doença. O grande perigo é levar uma doença para dentro de casa. Mas manter o casamento é justo. E vou citar Efésios capítulo 5, versículo 25 seguintes. Olha aqui, marido, ame a sua esposa, assim como Cristo amou a igreja e deu a sua vida por ela. Ele fez isso para dedicar a igreja a Deus, lavando-a com a água e purificando-a com a sua palavra. E fez isso para também poder trazer para perto de si a igreja em toda a sua beleza pura e perfeita, sem mancha, ou rugas, ou qualquer outro desfeito. O homem deve amar a sua esposa, assim como ama o seu corpo. O homem que ama a sua esposa, ama a si mesmo, porque ninguém odeia o seu próprio corpo. Pelo contrário, cada um alimenta e cuida do seu corpo. Mas, diz assim, amor. Então, acredite que esse amor é capaz de levá-lo à conversão. Você entendeu?
1: Eu espero, padre. Entendi. Eu espero, padre. Espero por isso.
0: Tá bom,
1: espero,
0: filha. Por isso. Espero ter ajudado.
1: Olha, certo, padre. E assim, a novena de São José. Eu estava fazendo junto com você a novena de São José, do Cordão dos Nós de São José.
0: O mês inteiro pedindo com São José.
1: Foi. E pedindo a Deus pela aposentadoria dele. Que já tinha dado entrada nos papéis do INSS e tinha pedido mais provas para poder concluir o processo. E eu pedi a São José, pela pessoa dele, não pelo pecado que ele comete.
0: Deu certo.
1: Deu certo. Não pelo pecado que ele comete, mas pelo pecador que ele é.
0: Então, ele vai, de tantos sinais, ele vai mudar.
1: Mostrar Jesus, ordenasse os homens a aprovar, a assinar aprovando esse processo de aposentadoria dele. Otávio, dia 18, véspera de São José, o INSS ligou para mim, mandou uma mensagem, concluído o processo dele e aprovando. Padre.
0: Deus abençoe, filho. Eu vou para o intervalo, eu volto já. Meu abraço a Pernambuco. Eu volto já com a leitura orante.
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0: E eu comecei falando de Nossa Senhora, mês também dedicado a Nossa Senhora do Carmo. Inclusive, na capa do jornal do Evangelizador, vai Nossa Senhora do Carmo, é todo mês. Então, também consagrando. E é exatamente por Nossa Senhora do Carmo que eu quero falar que nós abrimos a quarta etapa da campanha de Jesus da Santa Chaga. Sim, ao som dessa música, no mês de Nossa Senhora do Carmo, madrinha da obra, que abrimos a quarta etapa, esperança que edifica. O foco espiritual pela chaga do pé esquerdo, firmando nossos passos na esperança que transforma sonhos em obras concretas. 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Vamos à leitura orante? Bíblia aberta, cartilha de oração.
1: A palavra do Senhor quando chegou.
0: 1 Coríntios, capítulo 6, versículo 12. 1 Coríntios, capítulo 6, versículo 12. Alguém vai dizer: eu posso fazer tudo o que quero. De fato, você pode pensar assim: eu posso fazer o que quero, que me der na telha eu vou fazer, pá, ninguém manda em mim. Será? Mas vamos ouvir o que Paulo vai dizer? Pode sim. Mas nem tudo que é, tudo é bom para você. Tá aí a resposta, meu filho. Pode fazer tudo? Pode. Mas olha Paulo dizendo: pode sim. Mas nem tudo é bom para você. Você pode encher os canecos todo dia, ir para a bebedeira? Quem vai te obrigar a não ir? Mas isso vai fazer bem a você? Pode levar uma vida promíscua, como ouvimos hoje a mulher dizendo, o marido que parece que perdeu a vergonha na cara, porque diz: eu vivo no adultério, mulher, continue assim que eu vou continuar assim, pelo amor de Deus. Pode sim, mas nem tudo é bom para você. Eu poderia dizer: posso fazer alguma coisa, mas não vou deixar que nada me escravize. Eis a palavra-chave. Gente, toca o sino, sacristão. Toca. Olha a importância. Não vou deixar que nada me escravize. Você hoje se sente escravo de alguma coisa? Escravo do celular? Escravo da pornografia? Escravo da sexualidade desregrada? Escravo da masturbação? Escravo do consumismo? Escravo do alcoolismo, escravo do tabagismo. Eu estou dando exemplos. Paulo disse: não vou deixar que nada me escravize. O que te escraviza hoje? Não precisa falar para mim. Cada um de nós, se a gente for sincero, acharemos um ponto. Eu até grifar aqui do lado, aqui, ó. Esse texto é maravilhoso, gente. Outro vai dizer: o alimento existe para o estômago. E o estômago existe para o alimento. Sim, agora vem o conselho de Paulo. Mas Deus acabará com os dois. O estômago e o alimento. O nosso corpo não existe para praticar imoralidade. Por mais que você imagine que sim, mas não é verdade. O nosso corpo não foi feito para imoralidade, mas para servir ao Senhor. E o Senhor cuida do nosso corpo. Pelo seu poder, Deus ressuscitou o Senhor e também ressuscitará a nós. Se, sabe, você reza isso, eu rezo. Creio na ressurreição da carne, por isso respeito com o corpo. Como vai ser também não sabemos, mas o corpo é templo de Deus. Então o corpo é sagrado. O corpo, ó, tá pegando na mão assim, faz assim com a mão, como eu tô fazendo, mexe com a mão. Esse corpo é sagrado. Será que vocês não sabem que o corpo de vocês faz parte do corpo de Cristo? Será que eu vou pegar uma parte do corpo de Cristo e fazer com que ela seja parte do corpo de uma prostituta? Gente, não podia ter texto melhor hoje. Você vai pegar o corpo de Cristo, vai se tornar um prostituto? Vai pegar o corpo de Cristo e vai se tornar um adúltero? É claro que não. Ou será que vocês não sabem que o homem que se une com uma prostituta se torna uma só pessoa com ela? Eita, padre, é São Paulo. A Escritura Sagrada diz: os dois se torna uma só pessoa. Porém, quem se une com o Senhor se torna espiritualmente uma só pessoa com Ele. Fujam da imoralidade sexual. Qualquer outro pecado que alguém comete não afeta o corpo, mas a pessoa que comete imoralidade sexual peca contra o seu próprio corpo. Será que vocês não sabem que o corpo de vocês é o templo do Espírito Santo, que vive em vocês e que foi dado por Deus? Vocês não pertencem a vocês mesmos, mas a Deus, pois Ele os comprou e pagou o preço. Portanto, use o seu corpo para a glória dEle. Esta foi a leitura orante de hoje. Fortíssima! 1 Coríntios capítulo 6, versículo 12 a 20. Eu vou para o intervalo, eu volto já.
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3: Muito bem, são 9 horas e 36 minutos, agora 9h36. 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Agora são 9h37, quero mandar um abraço para Marley, que está na sintonia. Alô, minha amiga Marley, bom dia.
4: Oi, Regis, bom dia. O Regis, toca música para mim, com Eduardo Costa, Cuidado. Feliz para dona Efigênia, para dona Lili, para Lúcia Oliveira, para Nelson Dalberto, para Marli na Fazenda Santo Antônio, para Creuza Pedroso, para todos que estiverem ouvindo, para Dati, para todos que estiverem ouvindo, tá bom? Bom dia, fica com Deus.
3: Valeu, Marley, obrigado pela participação. E a Maria Gersa?
5: Oi, Regis, bom dia. Regis, bom toca para mim a música Na Sola da Bota. Ofereço para vocês aí da rádio e para todos da minha família. E para quem gostar dessa música.
3: Ok, valeu, minha amiga. Obrigado pela participação. Tudo de bom, hein? Deixa eu ver quem mais. Maria Cazuza.
6: Oi, Regis. Bom dia.
3: Oi.
6: Eu quero ouvir a música Não Quero Piedade, com o trio Parada Dura. Eu ofereço para você, para Cristiane, Maria Luísa, Maísa, Joyce Lene, Helena, para todos que estiverem na escuta, tá bom? É Maria aqui da São José Operário.
3: Valeu, minha amiga, obrigado pela participação, tudo de bom, tá na sintonia, né, acompanhando a programação. Samuel Ananias, também na sintonia, deixando bom dia por aqui, né, acompanhando a programação. Valeu, Samuel. A galerinha que acompanha pelo aplicativo, para você através do site, aquele abraço especial, obrigado por sempre estar em nossa companhia. Ok, nós voltamos agora diretamente de Curitiba, ao vivo com o programa Experiência de Deus.
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0: Eu estou muito incomodado com a primeira participação. E eu li um texto que foi de Efésios, mas agora no intervalo eu achei o texto que realmente eu queria, que é 1 Coríntios, então está dentro do que nós estamos, capítulo 7, versículo 14. 1 Coríntios, capítulo 7, versículo 14. Vai voltar daqui uns dias. Mas antes eu queria dizer àquela mulher, uma coisa, filha, é você manter teu matrimônio. Outra coisa, me surpreendeu no final, quando você disse que ele sabe que você sabe e ele admite. Está muito confortável para ele. Fica, mulher. Aquela frase me tocou muito, mulher. Continue a ser essa mulher, você não tem erro, sou eu o erro, mas ele não quer mudar. Sinceramente, eu não sei como você consegue ter relações sexuais com ele. Primeiro, porque ele se prostitui, é um adúltero. Segundo, hoje ele está com você, amanhã vai estar com outra. Eu não sei que sangue frio você tem. Está com medo de perdê-lo? Depois, a doença ser contraída no corpo e contraída na alma. Então, não estou dizendo para você separar do teu marido, mas eu acredito que ele possa mudar, mas você poderia colocar limites. Eu não quero avançar mais, mas eu gostaria que você pensasse esses últimos questionamentos que eu fiz. Eu acredito na conversão, e aqui vai, 1 Coríntios capítulo 7, versículo 14. Porque o marido que não tem a fé é santificado por sua mulher, assim como a mulher que não tem fé é santificada pelo marido que recebeu a fé. Era esse texto que eu queria. Mas fico intrigado quando ele diz: eu sou e quero continuar. Muda um pouco a figura, filha. Iraci, que a paz de Jesus esteja com você.
1: Bom dia, Padre Reginaldo.
0: Deus abençoe, Iraci. De onde você fala?
1: Eu falo do Rio Grande do Sul, uma cidade chamada Nonoai.
0: Meu abraço, Nonoai, Rio Grande do Sul. Como é que você me acompanha ali no Rio Grande do Sul, em Nonoai?
1: O aplicativo eu dou evangelizar. Não perco nunca, não perco uma hora que eu não esteja aqui.
0: Tá bom, diga,
1: Padre,
0: lá, minha querida.
1: Há anos eu me associei.
0: Opa,
1: comprei,
0: muito obrigado.
1: Capelinha.
0: Que maravilha. Então, a senhora é mensageira da...
1: Sempre, sempre, sempre acompanhamos a experiência de Deus.
0: Certo.
1: Amamos receber você em nossa casa.
0: Obrigado.
1: Todos os dias, Padre.
0: Muito obrigado.
1: É uma bênção. Eu várias vezes tentei ligar, mas não conseguia.
0: Hoje é seu dia.
1: E hoje eu tive essa graça. Estou muito feliz.
0: Que bom, filho.
1: Inclusive, eu fiz uma catequese contigo, que começou em Gênesis. Eu acho que já deve... Eu não lembro bem, eu estou muito esquecida, Padre.
0: Tá bom.
1: Começou em Gênesis, quando tu dava uma catequese, toda noite. Eu fui até em Levítico, mais ainda um pouco, até acompanhando toda
0: certo.
1: Noite. Tem
0: isso.
1: Um caderno gravado, escrito, de muita coisa que eu aprendi. Eu não sabia nem sequer abrir a Bíblia.
0: Oh.
1: Hoje eu tenho a maior facilidade. Isso eu devo a você, Padre Reginaldo.
0: Amém. Para a honra de nosso Deus, para a glória do nosso Senhor.
1: Sou sócia, contribuo, pouco, mas é o que eu posso.
0: Imagina, filha.
1: Eu fiquei, acho que não lembro se foi 2 meses, agora em março abril eu comecei a pagar novamente e contribuir com o que eu posso.
0: Amém.
1: Trabalhei há muitos anos, mas a gente termina se aposentando muito mal como professora, há 27 anos.
0: Infelizmente, essa é a realidade.
1: Trabalhei e ainda estou de coordenadora da Pastoral do Idoso.
0: Opa, da PTI!
1: Há anos. Eu sei que tu és o embaixador.
0: Sou muito feliz.
1: Embaixador. Isso. Padre, depois que surgiu a pandemia, a gente teve uma parada. E não sei o porquê, que parece que nada mais é como era antes.
0: É, mas tem que insistir.
1: Se reunimos volta e volta com as amigas, mas as líderes minhas eram duas turmas, do Rio do Zinho e aqui da Nonoai. Então a gente se reuniu um mês aqui, outro mês no Rio do Zinho, com as nossas líderes. Era muito lindo o que a gente fazia. Inclusive, eu fiz um álbum com todas as fotos, certo, histórico da pastoral, tudo.
0: Muito
1: os ofícios que eu mandava para Federico no jornal. E agora, ultimamente, a gente não tem mais como.
0: Mas tem que
1: insistir. Eu estou sofrendo, padre, há anos. E agora, ultimamente, a gente não tem mais como.
0: Mas tem que insistir.
1: Eu estou sofrendo, padre,

0: rótula ou patela, não sei como é que a gente chama, estou esquecida. Está tudo bem, mas eu tenho muita dor.
1: Entendi.
0: E muita dor de coluna. Inclusive, a minha coluna, não sei se algum médico vai ter, não, acho que não aceita. Tem muitas alterações na minha
1: Entendi.
0: Coluna.
1: Mas faça o que estiver ao teu alcance, filha. Mas continue fazendo com amor.
0: Com muito amor.
1: Tá bom.
0: Estou esperando melhorar para mim poder voltar
1: na
0: de ser coordenadora. Fazer o trabalho que eu sempre fazia. É muito gratificante, padre.
1: Claro,
0: muito
1: trabalhar
0: bom.
1: Com os idosos, a pastoral saudade. Da pessoa idosa é uma pastoral que toda paróquia devia ter, toda capela devia ter, porque os idosos precisam ser atendidos. Iraci, foi um prazer falar com você, que Deus abençoe a senhora.
0: Obrigada, padre. Daí quero falar também do meu esposo. Meu esposo, nós já estamos casados há 52 anos.
1: Parabéns.
0: Fizemos a boda de ouro, fizemos uma celebração.
1: Que bom.
0: Mas o meu esposo está com 82 anos.
1: Como é o nome dele?
0: José.
1: José.
0: Padre, ele teve uma arritmia há 6 anos. E dessa arritmia surgiu um coágulo na cabeça, ele foi operado, passou uma temporada bem, e daí começou tontura, tá. A médica achou que era mal de Parkinson, fez um tratamento, não adiantou, voltou, olha padre, ele foi a neuro, geriatra, psiquiatra, agora está tratando um psiquiatra, só que a tontura não desaparece.
1: Nós vamos levar no altar do Senhor, querida. Deus abençoe, Dona Iraci. Continue sendo da PPI, da Pastoral da Pessoa Idosa. Continue como líder mensageira da capelinha. Levaremos o nome do seu José. Parabéns pelos 52 anos e que a senhora melhore do joelho. Meu abraço a Nonoai, Rio Grande do Sul. Acompanha pelo aplicativo. Dom Antônio Carlos Rossi Keller, de Frederico Westphalen, a diocese. Eu vou para o intervalo e eu volto. Volte comigo, nós voltamos em plena novena de São Bento, terceiro dia. Chame teu amigo, tua amiga. Voltamos em oração, abrindo este mês de julho, mês do preciosíssimo sangue de Jesus, mês de Nossa Senhora do Carmo. Eu volto já.
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3: Muito bem, 9:49 agora, 9:49, olha só, no apoio cultural do programa Experiência de Deus Global Tour Turismo, turismo levado a sério, promovendo peregrinação para Aparecida do Norte, celebração 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Bom dia para Dona Iracema na sintonia.
4: Bom dia, Regis. Opa. Como estão? Tudo está? Tudo bem?
3: Tudo
4: Deus
3: jóia.
4: Abençoe você, sua quarta-feira, o seu mês, o nosso mês, nossa
3: Amém.
4: Quarta-feira, primeiro de julho.
3: Isso.
4: Que seja um mês de muitas bênçãos de Deus, muita paz na sua vida, de todos de sua família. E todas as pessoas que estão curtindo esse programa tenham um mês abençoado. Gostaria de ouvir uma música bem bonita do Chitãozinho Chororó.
3: Okay.
4: Toca pra mim aí. Pode ser aquele Planeta Azul. Pode ser uma música bem bonita do Chitãozinho Chororó, que eu gosto muito desse cantor. Um grande abraço, meu amigo. Estou curtindo o programa da Rádio Maria de Nazaré. Todos os programas eu curto. Um abraço. Tchau, tchau.
3: Valeu. Forte abraço, Dona Iracema. Obrigado pela participação. Viu? Tudo de bom. Deixa eu ver quem mais. Olha só. Quero aqui mandar um abraço para minha amiga Cleusa Pereira.

0: Pedroso.
1: Oi, Regis, bom dia. Eu peço também a música do Eduardo Costa.
0: Certo.
1: Ofereço pra Marley, que ofereceu pra mim, pra Sônia Guedes, pra Rosimir na 01, pra Dati, pra Dege, todas as Cleusas e todos os seus ouvintes. E vocês da rádio. Um grande abraço, fica com Deus e um bom dia.
0: Ok, valeu, minha amiga. Obrigado pela participação, portanto, a Cleusa Pedroso. Galerinha lá no Facebook também interagindo, né? É, Cida Bispo, bom dia, amigos desta emissora maravilhosa. Nossa alegria de todos os dias. Valeu, Cida, tudo de bom. Também Cícera Peronde em nossa companhia, né? Tá de aniversário hoje, Cícera Peronde, parabéns, hein? Voltamos com o programa Experiência de Deus.
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Hoje, aniversário da Rádio 102 FM de Pirapora, Minas Gerais, 107 FM, Nova Cruz, Rio Grande do Norte, Atlântico FM, Castanhal, Pará, Líder FM, Maracaju, Mato Grosso do Sul, Manguezal FM, Canguaritama, Rio Grande do Norte, Sol FM, Carnaubal, Ceará, Unisul FM, União do Sul, Mato Grosso, Vargem Alegre FM, Vargem Alegre, Minas Gerais, e também aniversário da rádio Fibernet de São Vicente, São Paulo, MA dos Santos, Camaragibe, Pernambuco. 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Pessoal dos Estados Unidos, atenção, já é hora de fazer a sua inscrição. 15h16, Radisson, Massachusetts, no Clube Português, o retiro no sábado, das 8h30 às 5h, no domingo, das 8h30 às 5h, retiro Estados Unidos, esse é o retiro oficial, dia 22 de agosto, Durham, New Jersey, no momento de espiritualidade inabalável, com fé, a tempestade vai passar, vai ser das 8 às 5 da tarde. 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Escute este testemunho. Sou de Divinópolis, Minas Gerais, e venho testemunhar uma graça alcançada pela intercessão de São José. Meu irmão, já com 65 anos, estava há muito tempo tentando uma oportunidade de trabalho, mas tudo parecia difícil. Ele estava desanimado e eu também sentia minha fé enfraquecer diante de tantas respostas negativas. Como seres humanos, somos falhos e às vezes egoístas. Cheguei a pensar que Deus não estava ouvindo minhas preces. Houve dias em que nem vontade de rezar eu tinha mais. Mas, em certo dia, ao passar em frente a uma igreja, algo me tocou. Entrei e conversei com Deus. Pedi perdão pelos meus pensamentos e minha falta de fé. Chorei muito. Mas saí mais leve, com o coração renovado. Começava então a novena do Cordão de São José. E coloquei meu irmão como intenção. No quinto dia da novena, a graça foi alcançada. Ele recebeu duas propostas de trabalho e pôde escolher a melhor. Hoje está feliz e trabalhando. Padre, o Senhor é uma bênção em nossas vidas, nunca deixando a gente desistir. Deus o abençoe sempre. A São José rogou, São José providenciou. Uma filha de Deus de Divinópolis. E juntos vamos ao terceiro dia da novena de São Bento. A cruz sagrada seja minha luz, não seja o dragão meu guia. Sai de retro, Satanás, nunca me aconselhes coisas vãs. É mal o que tu me oferece, bebe tu mesmo teu veneno. A cruz sagrada seja minha luz, não seja o dragão meu guia. Sai de retro, Satanás, nunca me aconselhes coisas vãs. É mal que tu me ofereces, bebe tu mesmo o teu veneno. Ó glorioso São Bento, que sempre se mostrou compassivo com os necessitados, fazei que também nós, recorrendo à vossa poderosa intercessão, obtenhamos auxílio em todas as nossas aflições. Que em nossas famílias reine a paz, a tranquilidade, que se afastem todas as desgraças, sejam corporais, temporais ou espirituais, especialmente o pecado. Alcançai, São Bento, do Senhor Deus Onipotente, a graça que necessitamos. Qual é a graça que você quer pedir a São Bento? São Bento, dai-nos a graça de, ao terminar nossa vida neste vale de lágrimas,
possamos ir louvar a Deus convosco no paraíso. Rogai por nós, ó glorioso patriarca São Bento, para que sejamos dignos das promessas de Cristo. São Bento, libertai-nos do mal. São Bento, libertai-nos da inveja. São Bento, libertai-nos do medo. São Bento, libertai-nos do pecado. O Senhor esteja convosco. Ele está no meio de nós e hoje, abrindo esta novena, este mês de julho, do preciosíssimo sangue de Jesus e Nossa Senhora do Carmo, que a bênção de Deus esteja todo minuto, toda hora, toda semana, durante todo este mês, por intercessão de Nossa Senhora do Carmo, São Pio de Pietrelcina, nos méritos das Santas Chagas, abençoai a água, a roupa dos enfermos, as fotos de família. Em nome do Pai, do Filho, do Espírito Santo. Amém. Que nós tenhamos um mês abençoado em Nossa Senhora do Carmo. 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

0: Muito bem, gente, olha só. 9h59. Muito bom dia para você. Você acompanhou o programa Experiência de Deus com o Padre Reginaldo Manzotti. A gente segue agora com canções. Quero mandar um abraço para Maria França, tá curtindo a programação. Temos canções aqui no programa, atendendo aí, né, os pedidos musicais, galerinha que está interagindo com a nossa programação. Daqui a pouquinho vamos trazer aqui a canção do Amado Batista, Os Pontinhos, né, com Amado Batista, atendendo o pedido aí da Maria do Carmo, que está na sintonia acompanhando a programação. Daqui a pouco também Maiara e Maraísa, né, atendendo a Maria Francisca, a canção Coração Infectado. Já já tem Roberto Carlos, pedido aí da Ione Terezinha, a canção Amor é Mais. Daqui a pouco Eduardo Costa, Cuidado. Já já Sola da Bota, né, pedido aí da Maria Gersa, ela que está na sintonia acompanhando a programação. Daqui a pouco temos também a canção Como Vai Você com Roberto Carlos, né? E outras canções que foram pedidas aqui conforme a sequência. Um abraço vai para a dona Joana, que está na sintonia.
1: Oi, querido Regi, bom dia.
0: Bom dia.
1: Bom dia, família Nazaré. Bom dia, William, Vivi, Nena, Neuza, dona Fia. Não fui aí ainda porque não deu. É, um abençoado e feliz mês de julho, cheio de bênção para todos, saúde e muita felicidade para todo mundo, saúde para todo mundo, que nós estamos precisando muito. E eu peço uma música, o Roberto Salles, ofereço para vocês da rádio, para minha família, ofereço para Márcia Aparecida, minha filha, para o Valder do Ubre, para todos que estiverem na escuta, para o Júlio César, para dona Gilza, que não perde um programa seu, Regi.
0: Ok, beijo, valeu, tchau, tchau, tudo de bom. Alô, Cleusa Araújo.
2: Hoje foi aniversário do pai do Índia, seu José.
0: Opa!
2: Parabéns, seu José!
0: Olha
2: Deus
0: aí!
2: O senhor, a família, o filhão que dá aqui alegria pra nós, ó. Só alegria, parabéns, parabéns.
0: Ok, pai do William ontem, completando mais um ano de vida, paz e saúde. Fátima Aguiar, alô.
3: Oi, Regi, bom dia.
0: Bom dia. Feliz
3: a próxima música, para quem estiver na sintonia, para vocês também. Eu feliz para dona Maria online e para dona Vaira Sema lá no modo 6, todas as duas.
0: Ok.
3: E para quem estiver na escuta e gostou da música, eu feliz para vocês também. E uma ótima quarta-feira e um bom trabalho para todos.
0: Valeu, Fátima, tudo de bom. Nós vamos agora, portanto, para um rápido break e voltamos aí na sequência com canções aqui na Mais Ouvida.

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4: Não pule o café da manhã. O café da manhã diário é necessário para nutrir o organismo. É o momento em que o corpo está ávido por nutrientes, já que passou 7 ou 8 horas em jejum durante o sono. O organismo precisa de energia para começar o dia, além de vitaminas e sais minerais. Se uma pessoa comer fruta no café da manhã, seus nutrientes serão mais bem aproveitados do que antes de dormir. Um café da manhã saudável evita o consumo de calorias extras ao longo do dia. Sem a primeira refeição, o organismo passará a manhã sem energia e a fome também virá com mais intensidade ao longo da tarde.
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11: Boletim da Copa! A Holanda saiu da Copa do Mundo de 2026 de forma dramática ao empatar por 1-1 com Marrocos no tempo normal e na prorrogação, sendo eliminada por 3-2 na disputa de pênaltis. Depois de um primeiro tempo equilibrado, os holandeses abriram o placar aos 27 minutos da segunda etapa com Gakpo. Quando a classificação parecia garantida, Diop apareceu nos acréscimos para empatar de cabeça e levar a decisão para a prorrogação. Nas cobranças de pênaltis, o goleiro Bono brilhou ao defender uma das batidas da Holanda, enquanto Saibari converteu a cobrança decisiva para garantir a classificação marroquina. Com a vitória, Marrocos avançou às oitavas de final e terá pela frente o Canadá na próxima fase, mantendo viva a campanha que já é uma das grandes surpresas do torneio.
12: Boa!

0: Muito bem, tá aí, você ouviu, portanto, com Rio Negro e Solimões, é na sola da bota. Gente, olha a hora, 10h27. Rádio Maria de Nazaré. A melhor rádio para o melhor ouvinte, daqui a pouquinho nós vamos ter aqui na programação, olha só, o nosso momento de paz, uma mensagem especial para você curtir na programação, viu? Já, já, você não pode perder nosso momento de paz. 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Flores e Siga te ajudando a surpreender com beleza, carinho e emoção. 10h29, somos de música. Antes, quero mandar um bom dia para a Iviana Schneider. Bom dia, amigo Regis. Hoje gostaria de ouvir a música do Renan Raí, a qual ofereço ao esposo Odinei, para os filhos, também para minha mãe Lili, para amiga Nena, Neuza, Maria, para o Miguel, para a comadre Anitta Aguiar, para os padrinhos Cleusa e o Rogério, e para todos os ouvintes da Nazaré. Um abraço, Iviana. Obrigado pela participação. Benedito Rufino está na sintonia, pediu a próxima música. Temos aqui a participação também da Neuza Mariano. Tá na sintonia da mais ouvida. Alô, minha amiga, bom dia.
1: Bom dia, Ré.
0: Oi.
1: Ô, Ré, eu não participei hoje.
0: Ah.
1: Aqui na escuta.
0: Opa.
1: Eu tava com visita até agora.
0: Tá certo.
1: Tô atolada de serviço.
0: Valeu.
1: Aí, eu não participei, tá? Mas bom dia pra todo mundo.
0: Tudo de bom, minha amiga. Obrigado pela participação. Vamos de música. Daqui a pouquinho, o momento de paz. Chega pra cantar no programa Show da Manhã. Roberto Carlos, como vai você?

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1: Olá, uma ótima quarta-feira para você. Hoje, 1º de julho de 2026, por aqui o Kleber Salles, chegando com mais uma edição do nosso A Hora do Consumidor. E a Daniela de Barreiras, na Bahia, levou uma peça de roupa para uma lavanderia e ela voltou danificada. E ela pergunta quem é responsável. Olha, Daniela, a empresa que prestou o serviço pode ser responsabilizada sim por danos causados ao produto durante o processo de lavagem, viu? O consumidor tem direito de reclamar e solicitar uma solução para o prejuízo causado, tá bom? Obrigado pela sua participação, viu, Daniela? E a gente vai esclarecendo as dúvidas aqui de vocês, né, que estão sempre com a gente no quadro A Hora do Consumidor. Eu sou Kleber Salles e volto daqui a pouco, hein?
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Muito bem, tá aí, Chitãozinho e Chororó, Planeta Azul, você ouviu aqui no programa Som da Manhã, gente, 10h48. A melhor rádio para o melhor ouvinte. Olha só, nós vamos trazer a mensagem do momento de paz. Um abraço pro César, né? César Cowboy, na sintonia, acompanhando a programação. Tudo de bom aí, viu, meu amigo? Tá na sintonia, tá acompanhando a programação, fazendo aí, preparando o almoço, né? Valeu. Tudo de bom aí também. A José Fabrito tá na sintonia, acompanhando a programação. E ela diz que o programa hoje tá maravilhoso. Ela curte muitas canções do Roberto Carlos, né? Valeu, tudo de bom, viu, minha amiga? Obrigado pela participação. Abraço pra galerinha lá no Facebook também, hein? Interagindo através do Facebook, através do nosso aplicativo, através do nosso site. Aquele abraço super especial pra você que sintoniza a mais ouvida. Abraço pra minha amiga Luzmar Reis. Bom dia, Rádio Maria de Nazaré de Juína, Mato Grosso. Feliz quarta-feira. Paz e bem. Maria Vilma também está na sintonia. Bom dia, Regis. Bom dia, família Nazaré. Abençoado o mês de julho para todos nós. Abraço, viu, minha amiga? Obrigado pela participação. Laurenice Bertucci também interagindo com o programa Show da Manhã. Forte abraço. 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

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Nossa mensagem vem chegando aqui no Momento de Paz, mensagem que diz assim: o poder de um abraço.

Olá! No dia de hoje eu gostaria de trazer a atenção de vocês sobre a importância de fazer o bem aos outros. Uma das melhores formas de nos sentirmos bem é praticando o bem. Quando deixamos outra pessoa feliz, essa felicidade parece nos contagiar de tal forma que nós mesmos passamos a nos sentir melhor. Se você não acredita, então eu lhe proponho o desafio de passar um dia fazendo o bem aos outros. Esqueça por um dia de se preocupar consigo mesmo e passe a priorizar os outros. Faça isso apenas como um exercício. Faça os favores que lhe pedirem, deixe o outro passar na sua frente no trânsito, dê um lugar na fila para quem está mais apressado. Se você puder, doe uma quantia em dinheiro a quem precisa. Compre um presente para as pessoas amadas. Faça isso como experimentação. Você vai perceber que fazer o bem tem um efeito reflexo muito positivo. Nesse experimento, você pode colocar as outras pessoas à sua frente, à frente das suas próprias necessidades. No dia a dia, entretanto, a melhor maneira de lidar é colocando você e as outras pessoas em um mesmo patamar. Suas necessidades não devem vir à frente, também não devem vir atrás das dos outros. Por fim, vale lembrar que o contrário também é verdadeiro. Se você prejudica alguém, isso faz mal a você mesmo. Repare que quando você grita ou briga com alguém, quando critica outra pessoa, acaba também se sentindo mal. Então, pratique fazer o bem e veja sua vida melhorar de uma forma quase mágica. Não perca mais tempo. Eu gostaria de trazer a atenção de vocês uma história bem interessante sobre este assunto. E eu tenho certeza que essa história pode tocar o seu coração. Eu tenho uma amiga que trabalha em um brechó de um hospital como voluntária. Um certo dia, entrou na loja uma certa senhora bastante obesa. E de cara, a minha amiga pensou que não tinha nada na loja, na numeração dela. Então ela se sentiu apreensiva e constrangida naquela situação. Vendo a senhora percorrer atrás de alguma roupa, de alguma peça de roupa que servisse, mas ela sabia que ela não encontraria. Ela ficou angustiada porque não queria que aquela senhora se sentisse mal pelo tamanho das peças de roupas, se sentindo excluída e até fazendo a questão sobre o seu sobrepeso vir à tona de uma forma implícita. Naquele momento, minha amiga orou a Deus e pediu que lhe desse sabedoria para conduzir a situação, evitando que a cliente se sentisse excluída ou humilhada na sua autoestima. Foi quando o esperado aconteceu. A senhora se dirigiu à minha amiga e disse bem triste: "É, não tem nada aqui grande para mim, não é?" E a minha amiga, sem até aquele momento saber o que diria, simplesmente abriu os braços de uma ponta a outra e lhe respondeu: "Quem disse? Claro que tem. Olha só o tamanho deste abraço." E abraçou com muito carinho aquela senhora. A senhora então se entregou àquele abraço acolhedor e deixou-se tomar pelas lágrimas, exclamando: "Há quanto tempo que ninguém me dava um abraço." E chorando, tal qual como uma criança à procura de um colo, ela disse: "Não encontrei o que vim buscar, mas encontrei muito mais do que eu procurava." E naquele momento, através dos braços calorosos de minha amiga, Deus afagou o coração daquela mulher, tão carente de amor e de carinho. Quantos corações não se encontram também tão necessitadas de um simples abraço, de uma palavra de carinho, de um gesto de amor? Será que dentro de você, dentro de mim, será que dentro de nós,
se procurarmos no nosso baú, lá no nosso íntimo, no estoque do nosso coração, também não acharemos algo tão grande que sirva para alguém? Pense nisso e tenha um ótimo dia.

0: Muito bem, tá aí a mensagem do nosso momento de paz, portanto, desta quarta-feira, hoje, dia 1º de julho do ano de 2026. Vamos concluindo mais uma edição. Obrigado a você que esteve, portanto, em nossa companhia, né? Você que esteve também acompanhando o nosso momento de paz. Aqui um abraço vai para minha amiga Maria Aparecida dos Santos, para Zildinha, né, que está na sintonia acompanhando a programação. Um abraço vai também para Ana Maria lá na Fazenda Londrina. Muito linda mensagem, Regis. Valeu. Neuza Mariano também acompanhou nosso momento de paz. Cida Bispo em nossa companhia.
1: Linda reflexão, Regis.
0: Valeu.
1: Parabéns, meu amigo. Muito bonita mesmo.
0: Abraço, minha amiga. Tudo de bom. Maria de Fátima Bertucci também acompanhou a mensagem do nosso momento de paz. Um forte abraço. Gente, olha só, tô indo nessa. Na sequência, programa Alô Comunidades. Ronildo já está por aqui e daqui a pouquinho, ao vivo, através das ondas da 89,5. E eu volto amanhã a partir das 7 horas. Mas daqui a pouquinho a gente se encontra pela TV, no Nazaré Notícias, também pelo Facebook e através do nosso canal no YouTube. Aqui no rádio, o Jornal do Meio-Dia. Forte abraço, ótima quartona e até amanhã. Tchau, tchau. Fui!

0: Fiquem com Deus.
1: Tchau, gente.
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0: Bom dia! Estamos chegando com o programa Alô Comunidades. Opa, deixa eu voltar aqui porque senão ia falar errado, né? Ah, sim! Hoje, quarta-feira, estamos vivendo a 13ª semana do tempo comum, iniciando o mês de julho.
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0: E em nome de todas as nossas paróquias, em nome aí também de todas as comunidades, nossos padres, fraterno abraço a todos vocês ouvintes, já está liberado aí o WhatsApp para você mandar a sua mensagem, manda sua oração, também se ficar à vontade ali uma música católica também. Nós temos aí algumas já na programação, né? Mas você fica convidado a participar também através do WhatsApp, tá certo? E nessa sequência, dando sequência, trazer aqui uma curiosidade. Trazer aqui uma curiosidade. Você sabia por que que tem o nome do mês de julho? Como que foi formulado o nosso calendário? Então, nós temos aqui algumas curiosidades. Olha, o nosso sétimo mês do ano, né, tem esse nome de julho, que em latim significa Lullius, tá? Em homenagem a Júlio César, nascido durante este mês. Antes de Cristo ainda, né? Então, o calendário, ele foi chamado de Quintilis, por causa do quinto, porque o calendário romano antigo, o ano começava em março. E julho era o quinto mês. Depois, então, veio Marco Antônio, que deu-lhe esse nome de julho, no ano 44 antes de Cristo ainda, em que o próprio ditador foi assassinado. E depois, em 46 a.C., foi reformado o antigo calendário romano, então chamado de calendário de Rômulo, estabelecendo então o ano em 365 dias e o início do ano em janeiro, em homenagem a Janus. Então, na liturgia católica, julho é marcado por dois apóstolos, né? Tomé, que celebramos dia 3, conhecido por sua resistência em acreditar nos colegas que tinham recebido a mensagem da aparição do ressuscitado quando ele não estava presente. Então, nós é chamado, qualquer coisa que tenha em dúvida, é chamado de dúvida de Tomé, né? Depois, celebramos ainda no dia 25 de julho, Tiago Maior, filho de Zebedeu. Então, a Tomé é atribuído à epístola de São Tiago, né? E a Tiago, então, que nós celebramos aí, né? Então, os santos contemporâneos aos apóstolos celebrados em julho, Santa Maria Madalena, chamada apóstola dos apóstolos, e também a família de Marta, né? Maria e Lázaro, que morava em Betânia, distante cerca de 3 quilômetros de Jerusalém. Foi aí que ocorreu a ressurreição de Lázaro. E foi aí também que Jesus passou seus últimos dias antes de sua prisão e morte em Jerusalém. E por fim, em julho, celebramos Madre Paulina, né? Madre Paulina do Coração Agonizante de Jesus. E ela foi a fundadora da Congregação das Irmãs, né? Das Irmãs e da Imaculada Conceição. Então, trazemos esta curiosidade também no início deste programa e abrimos então o nosso programa com o Padre Ezequiel cantando Caminhante Vai, porque assim a nossa igreja é peregrina, é caminhante e nós seguimos em direção ao Mestre, sempre cumprindo a nossa missão de batizado. Então vamos com o Padre Ezequiel cantando Caminhante Vai.

0: Dando sequência à nossa programação, 11 horas e 14 minutos, e aqui eu tenho algumas participações. Mas antes, eu quero falar para você... vamos com as participações primeiro, né? Aqui eu tenho meu amigo Padre Jânio, que está na escuta, lá na paróquia Santo Antônio de Castanheira, né? Está na escuta, na audiência. Bom dia, Padre. Ontem eu escutei um pouquinho também, inclusive o testemunho sobre o acampamento, né? Que maravilha! A vivência da nossa igreja é muito intensa, muito viva, e essa participação só faz construir ainda mais, né, o laço de amor entre nós e Deus, entre nós e Jesus Cristo. Era propriamente isto que eu iria falar antes, que nós temos uma atividade pastoral e também dos movimentos intensa durante o nosso ano, né? Então, logo mais vou trazer algumas informações nesse sentido. Mas aqui, antes, agradecer meu amigo Padre Jânio por estar na escuta também, lá na paróquia Santo Antônio de Castanheira. Também participa comigo aqui Edinalva Magalhães, diz: bom dia, Ronildo. Estou pedindo oração para meu sobrinho Luiz Henrique Cristiano Magalhães, que sofreu um grave acidente na cidade de Sinop. O Edinalva, nós colocamos em oração o seu sobrinho Luiz Henrique, mas também muitas pessoas. Ontem ele mesmo, próximo à faculdade onde a gente trabalha, né, uma pequena distração de dois motoristas e aconteceu um acidente, né? E também, domingo, que a gente vinha do encontro de liturgia, voltava do encontro de liturgia, encontramos três acidentes no caminho. Às vezes uma pequena distração ou mesmo uma falha mecânica, né? Uma falha mecânica, às vezes causa tanta dor na nossa família, na nossa vida. E é nesta hora, neste sentido, que aí a gente fala que isto são fatos da humanidade. Não que Deus quer assim, mas nós voltamos e colocamos no colo de Deus para que Ele derrame sua graça, sua bênção, e aí a pessoa também volta ao seu convívio normal, à sua saúde. Então que Deus abençoe a Luiz Henrique e também a todos que também estão todos os dias no trânsito, e abençoe todos para que haja também esta paz no trânsito, né? Então, veja só, é um comentário geral que estou fazendo para dizer que são fatos da humanidade. E aqui não estamos colocando culpa, mas dentro das dimensões humanas somos convidados a nos colocar aos pés de Jesus todos os dias, e assim nós possamos viver na sua graça, ganhando dele a graça, a bênção para restabelecer a saúde quando debilitada, seja por uma doença física, seja também por uma doença espiritual. Obrigado, Edinalva, pela sua mensagem, pela participação no programa, e rezamos juntos, tá certo? Depois eu vou trazer a oração pela saúde, porque tenho mais pedidos, certo? Inclusive, participa aqui comigo, participa aqui no programa, e eu agradeço a Renilda, porque Laurinda, ela pede orações por sua saúde, que está muito doente, e amanhã completa 79 anos. Ô Laurinda, eu vou deixar aqui o bilhetinho para nós cantarmos os parabéns para você amanhã, tá? Amanhã estaremos aqui no programa Alô Comunidades novamente, e amanhã cantamos os parabéns para ti, tá? Então, é um convite para estar aí. Eu sei que está sempre na escuta, um convite para estar aí amanhã de novo. E hoje nós colocamos na mesma forma que ali da Edinalva pediu por Luiz Henrique, também nós colocamos em nossas orações a sua saúde para que restabeleça as forças e esteja conosco na comunidade, na saúde, no convívio, para bem celebrar a sua fé. Tá certo? Obrigado pelo carinho da audiência. Obrigado também pela mensagem. E aqui eu também tenho ainda mais uma participação. Participa comigo, Cecília Nunes. Tudo bem, Cecília? Ah, sim. Primeiro precisa soltar o áudio, né? Agora sim. Tudo bem, Cecília?
1: Boa tarde.
0: Boa tarde.
1: Não, boa tarde não, né? Não. Bom dia. Eu não sei ainda.
0: Eu pensei que já tinha almoçado.
1: Eu peço uma oração para a minha saúde.
0: Certo.
1: Saúde de meus filhos.
0: Certo.
1: Eu tenho um filho que não está muito bom, mas o Senhor Jesus vai dar saúde para ele.
0: Com certeza.
1: Com fé em Deus.
0: Com fé em Deus, com
1: certeza.
0: Um
1: bom dia para nós, com saúde e felicidade.
0: Amém.
1: Saúde para todo mundo.
0: Obrigado.
1: Que o Senhor Jesus está ao lado.
0: Amém.
1: Uma boa tarde para nós.
0: Boa tarde, que assim seja, Cecília. E que esta saúde ao lado de Jesus, com certeza, nós temos todos os dias. Tá certo? Muito obrigado pelo carinho da audiência, obrigado pela mensagem, a participação no programa Alô Comunidades. E agora, os dados que eu queria trazer antes, é que a gente está anunciando alguns dias já, né? E antes eu anunciava, marca essa data aos catequistas e pessoas que participam da liturgia, né? Então, e agora nós comunicamos que o link já está liberado. Você que é catequista, você que participa da liturgia nas comunidades, nas paróquias, é convidado, convocado a vir participar conosco dia 25 e 26 de julho do Regional de Catequese e Liturgia. Nós trazemos o tema Celebrar o Mistério Pascal na Iniciação à Vida Cristã e como lema Fazei tudo de coração como quem obedece ao Senhor. Então aí, ó, as paróquias Nossa Senhora Aparecida de Cotriguaçu, São Pedro Apóstolo de Juruena, Santo Antônio de Castanheira, São José Operário de Brasnorte, e aqui de Juína, então, Paróquia Nossa Senhora da Paz, Santo Agostinho, Santa Catarina de Alexandria e Sagrado Coração de Jesus, faça sua inscrição. As pessoas aí ligadas à liturgia e também as catequistas, tá? Venha participar deste momento conosco, e aqui eu já vou falar por alto. Amanhã eu quero trazer dados específicos, tá bom? Quantos catequistas já temos inscrito? Quantas pessoas temos inscritas já que estão aí na liturgia? Então, olha, por alto assim, nós temos hoje 130 já inscritos. Podemos aumentar esse número? Podemos sim, pois existe mais catequistas, existe mais agentes da liturgia também. Amanhã vamos trazer específicos. Quantas inscrições por cada paróquia? Para então motivar mais pessoas a participar conosco, tá certo? Então, passado esse recadinho, vamos então com o Padre Zezinho cantando Novas Liturgias.

0: 11 horas e 26 minutos, dando sequência à nossa programação da Tempo, eu trazer aqui os recadinhos da Paróquia Santo Agostinho, comunicando que no dia 24 de outubro haverá o casamento comunitário aí na Paróquia Santo Agostinho. Mas por que avisar desde agora? Para você que quer participar do casamento comunitário, procure a secretaria da paróquia para dar andamento no processo do casamento, tá bom? Então já procura aí a Secretaria da Paróquia Santo Agostinho, você que quer participar do casamento comunitário no dia 24 de outubro, já pode fazer aí os andamentos no processo do casamento, tá certo? Lembrando também que todas as quintas-feiras, portanto amanhã, às 6h30 da manhã, tem a Santa Missa e adoração ao Santíssimo Sacramento. A Santa Missa acontece às 6h30 e logo após, em seguida, tem a adoração ao Santíssimo, que estende o dia todo, né? Até às 17 horas. Mas você que quer pode participar da missa e depois seguir para o trabalho, ok? Lembrando também que toda primeira sexta-feira do mês tem a Missa da Saúde às 16 horas. Então aí, ó, hoje nós estamos no 1º de julho, hoje é quarta-feira, então sexta-feira vai ter aí a Missa da Saúde às 16 horas na Paróquia Santo Agostinho. E depois, na sexta-feira ainda, às 19h30 horas, tem o Terço dos Homens. Então é convidado aí também, quem quer participar, pode chegar ali na paróquia e participar junto, tá certo? E no sábado, às 19 horas, é o Terço das Mulheres. Pronto. Então na sexta-feira, às 19h30, o Terço dos Homens, e no sábado, às 19 horas, o Terço das Mulheres. Lembrando que o sábado, a missa ali na Paróquia Santo Agostinho é realizada na comunidade Santa Luzia, às 19h30 horas. Na paróquia, na matriz paroquial, no domingo, sim, tem a missa às 6h30 da manhã, às 8 horas e também às 19h30 horas. E nós temos dois convites bastante especial para o sábado, dia 4 de julho, né? Olha, nós temos durante o dia o retiro para as lideranças ali na Casa de Retiro, tá? O retiro para as lideranças, né? Que vai ser durante o dia, tá? Então, você que é liderança de uma coordenação, de pastoral ou movimento e não fez ainda a inscrição, acho que dá tempo ainda. Dá tempo sim. Então, procura aí a secretaria da paróquia ou o grupo da sua pastoral ou movimento, faça a sua inscrição. Temos 40 pessoas inscritas, mas quantos mais vier participar, melhor, para fazermos juntos esta vivência de fé e fortalecimento também na missão. Tá certo? Então, vai lá, faça a inscrição e participa conosco do retiro neste sábado, dia 4 de julho. E à noite, no dia 4 de julho, o que que você vai fazer? Ah, você é convidado a participar da festa junina na Paróquia Santo Agostinho, tá? Então procura ali a partir das 18 horas, né? Nós vamos ter ali comidas típicas, canjica, quentão, vatapá e muito mais, né? Então vai ter também o casamento caipira, promovido pelos jovens, a quadrilha junina, promovida aí organizada aí pela catequese. Então não deixe de participar. Coloca aí na sua programação, esta programação aí no sábado à noite, né? E venha participar conosco na festa, na paróquia Santo Agostinho, a festa junina da paróquia Santo Agostinho, tá certo? 11 horas e 30 minutos. Agora então nós vamos com o nosso bloco cultural. Na volta, nós vamos refletir o Santo Evangelho, trazer para a nossa vida o Santo Evangelho e também a reflexão. Vamos então agora com o nosso bloco cultural.
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2: 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Entender para onde vai o seu dinheiro é importante para descobrir quais devem ser suas prioridades financeiras. Liste quais são suas despesas fixas e mensais e identifique quais gastos podem ser cortados ou diminuídos. Compreender o que é indispensável para o dia a dia ajuda a identificar formas de economizar dinheiro. Dicas de economia.
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Proclamação do Evangelho de Jesus Cristo segundo Mateus. Glória a vós, Senhor. Naquele tempo, quando Jesus chegou à outra margem do lago, na região dos Gadarenos, vieram ao seu encontro dois homens possuídos pelo demônio, saindo dos túmulos. Então, eram tão violentos que ninguém podia passar por aquele caminho. Eles então gritaram: O que tens a ver conosco, Filho de Deus? Tu viestes aqui para nos atormentar antes do tempo? Ora, a certa distância deles estava pastando uma grande manada de porcos. Os demônios suplicavam-lhe: Se nos expulsas, manda-nos para a manada de porcos. Jesus disse: Ide. Os demônios saíram e foram para os porcos. E logo toda a manada atirou-se de monte abaixo para dentro do mar, afogando-se nas águas. Os homens que guardavam os porcos fugiram e, indo até a cidade, contaram tudo, inclusive o caso dos possuídos pelo demônio. Então a cidade toda saiu ao encontro de Jesus. Quando ouviram, pediram-lhe que se retirasse da região deles. Palavra da salvação, glória a vós, Senhor.

Muito bem, amigos, amigas, ouvintes do programa Alô Comunidades. Este é o primeiro chamado exorcismo no Evangelho de Mateus. Então Jesus, depois de acalmar a tempestade que apavoravam os discípulos, Jesus vence a própria raiz do medo, o diabo. A libertação de Jesus opera, atinge aquele que detém o poder da morte, e assim liberta os que, por medo da morte, eram escravos a vida toda. Os endemoniados não são livres, senhores de si, mas são possuídos, por isso chamados escravos. Simbolizam a realidade humana, em maior ou em maior, menor grau possuída pelo desconhecimento da verdade. Estamos em algum nível dividido da realidade, mais ou menos estranhados por tudo e por todos. Então, feitos para a vida e a liberdade, o ser humano encontra-se habitado pela morte e mortos na sua liberdade. Nos possuídos, que nós vimos no Evangelho, o mal se apresenta em seu estado agudo, ou seja, mais forte. E é mais fácil de vê-lo, diagnosticar, de atacá-lo. O mal crônico, corriqueiro do cotidiano, talvez o da maioria de nós, pode, entretanto, ser mais insidioso, quer dizer, ser mais enganador, ser mais traiçoeiro, pois se mascara, se camufla. Ou seja, passa despercebido, às vezes, o mal que aparece em nossa vida. Então, no Evangelho, o exorcismo que Jesus faz tem seu significado mais profundo: restituir o ser humano a si mesmo e a sua liberdade, a sua vida, para então viver conforme o desejo de Deus, viver a plenitude da sua fé em Jesus Cristo. Então Jesus exorciza com palavras. Sua força é a palavra, mas o próprio Jesus é a palavra. Ele é a casa da verdade. A palavra é a própria verdade. Ele tem o poder de desmentir, de desmascarar a mentira que nos engana na profundidade do nosso ser. Então somos escravos do medo na medida que não cremos. Olha aqui, isso aqui é muito bonito. Somos escravos do medo na medida que não cremos. À medida que cremos, nos libertamos do medo. Medo e fé se opõem como treva e luz, morte e vida. Então, só se concluirá o nosso caminho quando confiarmos a nossa fé ao Pai da vida, o próprio Deus. Então, não precisamos e não podemos ter medo. Tá? Não precisamos ter medo. Então, o Evangelho vem nos mostrar este caminho de luz em que nos libertamos do medo, libertamos das raízes do mal para viver a plenitude em Jesus Cristo. Padre Zezinho canta para nós, sem ódio, sem medo.

11 horas e 42 minutos, dando sequência ao programa Alô Comunidades. E aqui, então, agora eu trago as informações da paróquia Santa Catarina de Alexandria, porque amanhã, quinta-feira, às 17h30, tem adoração ao Santíssimo. Às 18h, tem um mutirão de limpeza no centro catequético. Às 18h30, confissões. E às 19h30, tem a Santa Missa. Tá bom? Vou repetir aqui novamente, porque já é amanhã. Tá? Então, amanhã, às 17h30, na paróquia Santa Catarina de Alexandria, tem a adoração ao Santíssimo. Às 18h, são convidadas as pessoas para a limpeza. Né? Um mutirão de limpeza no centro catequético. Às 18h30, tem confissões também, você pode participar. E às 19h30, a Santa Missa. Convidados, então, este convite bastante especial aí na paróquia Santa Catarina de Alexandria. Ainda com os recadinhos da paróquia Santa Catarina de Alexandria para as comunidades rurais, né? Formação de ministros extraordinários da comunhão eucarística. É o primeiro encontro de formação na comunidade São Paulo no dia 27 aconteceu. Ele não tinha saído aqui ainda, né? Então já aconteceu. Obrigado aí, Padre Giovanni. Tá? Mas vamos reforçar aqui então, tá? Dia 4 de julho, tá? Tem o Arraiá da Santo Agostinho, e você que é da Santa Catarina de Alexandria, especificamente da comunidade São Pedro, né? Da comunidade própria Santa Catarina, tá? Então, às 19h30, no dia 4 de julho, também tem a inauguração dos trabalhos no centro catequético. Então, ali, ó, amanhã tem a limpeza, né, um mutirão de limpeza, e no sábado, a inauguração do centro catequético, tá bom? E depois tem uma pastelada partilhada também. Tem uma pastelada. Aqui não está específico se é partilhada, né? Posso trazer a informação amanhã, tá bom? Então, fica aí o convite. E amanhã, então, nós reforçamos esse dado, se é partilhada ou não, tá certo? E agora, 11 horas e 45 minutos, eu trago algumas participações, outras participações, né? Primeiro que eu tenho a participação de Ana Maria. Ela diz: bom dia, Ronildo. Eu peço oração e bênçãos para mim, para minha família, para todos da rádio. Muito obrigado em nome de toda a equipe, tá? Também para todos os sacerdotes, assim, na Ana Maria da Fazenda Londrina, tá? Então, a nossa oração especial de hoje, como temos vários pedidos de oração pela saúde da Ana, mas contempla aí então a força de caminhada na sua família, também na comunidade. Obrigado mais uma vez pela sua participação. Também tenho a participação aqui de Cleusa Pedroso. Ela diz: bom dia, Ronildo. Orações pelo filho da Marley e do Neivo Noato, que está em Cuiabá. Sofreu acidente há 15 dias atrás e também está lutando pela vida. O nome dele é David Noato. Colocamos juntos, viu, Cleusa, na nossa oração, e você reza aí conosco no momento também. Está bem? Obrigado pela sua participação, e colocamos juntos em oração. Também participa Rosa Maria, diz: bom dia, Ronildo. Que tenhamos um mês de julho abençoado. Amém. Que assim seja para todos nós. E ela pede orações e diz assim: Ronildo, continue pedindo pela minha recuperação e a do meu esposo. É uma batalha longa e difícil, mas que com muita fé a gente vai vencendo um dia de cada vez. Rosa Maria, é difícil, mas que com muita fé a gente vai vencendo um dia de cada vez.

E você traz uma mensagem que é uma força. É uma força. É uma batalha longa e difícil. Dizer que é fácil não é para ninguém. Mas que com muita fé a gente vai vencendo um dia de cada vez. É isto aí. A gente colocar nas mãos de Deus e somar com as nossas forças, a nossa fé, para que dia após dia a gente vai vencendo ainda mais as dificuldades, sobretudo o sofrimento da doença. Obrigado, Rosa Maria, pelo testemunho de fé e também a participação. Participa conosco também Zilda Aparecida Pedro, da comunidade Santo Isidoro. Diz bom dia, Ronildo. Zilda, que bom ter a participação. Ela pede oração por a saúde de sua tia Aparecida, né? Também pela sua família, todos os que precisam de oração. Também ela reza por todos os padres. Um bom dia a você e a todos. Que assim seja, Zilda. Muito obrigado pelo carinho da audiência sempre. Programa Alô Comunidade, sobretudo também a Rádio Maria Nazaré e também por rezar junto conosco. Também participa do programa Irene Ferreira Lino, ela diz que está acompanhando e pede oração para vencer o tratamento, né? E também agradece a Deus por ter em sua vida, por tudo em sua vida, né? E ela pede por todos da sua família e a conversão de todos. Irene, obrigado pelo carinho da audiência, também pela mensagem e também por esta força na oração, né? Esta força na oração, força no tratamento, que Deus derrame todos os dias bênçãos e graças necessárias, e com certeza está derramando sempre, né? E você vai dar continuidade e vencer esta batalha, tá bom? Érica Vieira de Santana também está na escuta. Obrigado pela sua participação, Érica. E também é que eu tenho mais outras mensagens. Mas aqui eu quero, então, antes de trazer essa mensagem, pode ser que seja também pela saúde, mas 11 horas e 50 minutos, e eu prometi antes que ia trazer, que ia fazer junto à oração. E vocês que pediram aí as orações, então neste momento reze conosco a oração pela saúde. Ó Pai eterno, Deus de bondade e de misericórdia, vinde nos atender em nossas necessidades, vinde nos socorrer em nossas enfermidades, vinde nos consolar neste momento de angústia e sofrimento. Aliviai-nos de todo sofrimento e nos atendei quando baterá à nossa porta a doença ou a infelicidade. Por intercessão de Nossa Senhora, derramai sobre nós o vosso infinito e poderoso amor, sua misericórdia e sua proteção. Amém. E ouvimos do hinário da CNBB, tu destes saúde aos doentes, Senhor.

0: Muito bem, nós interrompemos a música, mas depois continua tocando para vocês porque eu tenho outras participações. E também nesse sentido da saúde, no sentido também do lar. E durante quando eu soltei a música, chegou aqui para nós as mensagens. Eu quero acolher Cristina Ramírez e ela deixa uns áudios para gente. Mas foi possível sim, tá, Cristina? Tudo bem?
1: Bom dia, Ronildo. Eu nunca participei, é a primeira vez.
0: Certo.
1: Eu escuto todo dia, eu assisto o seu programa.
0: Certo.
1: Eu dou graças a Deus, a palavra de Deus.
0: Amém.
1: E eu tô mandando esse áudio.
0: Certo.
1: Para te pedir a oração.
0: Uhum.
1: Para mim e para toda a minha família, em nome de Jesus, amém.
0: Amém.
1: Tá bom, Ronildo?
0: Tá bom.
1: Eu te agradeço muito.
0: Amém.
1: Que
0: obrigado.
1: Deus abençoe todos nós. Esteja um bom dia abençoado.
0: Amém.
1: Obrigado.
0: Tá? Obrigado. Tá bom.
1: Tchau.
0: Tchau, tchau. Obrigado, eu. Somos nós quem agradecemos, tá, Cristina? Pela audiência, também pela mensagem. Ah, tá. Tem mais outro áudio. Então vamos ouvir.
1: Esqueci, Ronildo. Ah. Meu nome é Cristina, tá?
0: Ah, tá. Mas apareceu.
1: Você não vê aí, né?
0: Aham.
1: Mas Deus abençoe.
0: Tá bom.
1: Tchau.
0: Tá, tchau, tchau. Bom.
1: É, eu não sei se você vai poder ver tudo.
0: Sim,
1: mas
0: posso.
1: Mas eu morava em Naviraí, já tô com um ano aqui, mas eu sou muito doente.
0: Tá.
1: Eu quase não aguento ir na rua.
0: Uhum.
1: Eu não vou muito na igreja. Acho que eu fui uma ou duas vezes aqui na igreja.
0: Certo.
1: É, aqui na...
0: Uhum.
1: Eu não sei como é que o nome, esqueço.
0: Uhum.
1: É, nós moramos aqui em frente da aviação.
0: Certo. Ah, na BR.
1: Então.
0: Ok. Uhum.
1: Minha filha é Chilene Mesa Casa.
0: Tá bom.
1: Tá bom?
0: Ah, tá bom.
1: Então,
0: família
1: sabe,
0: Mesa Casa.
1: Sítio que nós moramos.
0: Certo.
1: Então,
0: tá
1: obrigado.
0: Bom.
1: Tchau.
0: Obrigado, nós, tá? Foi possível sim. E eu trouxe todos os seus áudios porque foi importante. Então, um fraterno abraço à família Mesa Casa, tá? Também as demais famílias que participam conosco. Também participou aqui na audiência minha madrinha Maria de Souza Lucas, na comunidade Nossa Senhora de Fátima, e Luciana Mendonça também. Orações por seus familiares, por nós. Muito obrigado. 11 horas e 56 minutos. Eu trouxe estas últimas participações para então nós encerrarmos o nosso programa, colocando-nos na mão de Deus para que nós continuemos a nossa vida com saúde, com força e com fé. 11 horas e 57 minutos, então fica aqui o convite para vocês participarem amanhã conosco também. E amanhã eu vou trazer os dados de como que estão as inscrições para o Regional de Catequese e Liturgia, um momento muito importante na vida da nossa igreja, tá bom? Marlene Martins também participou aqui, orações por ela, por esposo e família. Obrigado, Marlene, pela participação. E vamos encerrando, colocando todos os pedidos de vocês e também colocando a nossa vida nesta dimensão. Que o Senhor nos abençoe todos os dias. Em nome do Pai, e do Filho e do Espírito Santo. Amém. Um fraterno abraço e até amanhã às 11 horas com o programa Alô Comunidades.

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1: Quarta-feira, 1º de julho, Santo Júlio e Arão são os santos lembrados hoje. Foram assassinados por serem cristãos durante as perseguições de Diocleciano em 304. Hoje, esses dois mártires são particularmente venerados em Carleão. Abençoai, Senhor, o nosso alimento, a nossa amizade e a nossa partilha. Em nome do Pai, e do Filho e do Espírito Santo. Amém. Um bom almoço e uma boa tarde.

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0: Olá, boa tarde.
1: Boa tarde para você que nos acompanha em Juína e região.
0: Quarta-feira, 1º de julho de 2026.
1: Vamos aos destaques do dia.
0: Delegado atualiza investigação sobre feminicídio de professor em Castanheira.
1: Acidente na Avenida dos Jambos mobiliza equipe do Corpo de Bombeiros.
0: Castanheira se prepara para receber o 22º Torneio Leiteiro.
1: Patrulha Maria da Penha recebe 47 novas viaturas do governo de Mato Grosso.
0: Na apresentação do Jornal do Meio-Dia, William Ribeiro e Cidete Estrapazon.
1: E você também pode nos acompanhar através da internet em nosso site radionazaredejuina.com.br ou pelo aplicativo.
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0: 12 horas e 7 minutos, iniciamos esta edição falando sobre saúde. Se você costuma escutar um zumbido constante em ambientes silenciosos ou na hora de dormir, saiba que essa percepção é real e pode estar diretamente ligada ao seu sistema auditivo. O problema não é incomum. Dados do Conselho Federal de Fonoaudiologia revelam que cerca de 28 milhões de brasileiros sofrem com um zumbido no ouvido.
3: Fazia um ano que Juliana sofria com um zumbido no ouvido. Há 3 semanas, ela descobriu o porquê.
4: Repararam que eu tinha muita tensão no mandibular, aí fizeram um agulhamento seco, mais fisioterapia, e já na primeira semana, no primeiro momento já melhorou.
3: Exames e tratamentos a ajudaram a ter resultados rápidos.
4: O ouvido esquerdo cessou, o direito ainda continua. Mas eu fico todo o tempo me policiando para poder não ficar apertando a mandíbula.
3: Ela veio buscar ajuda no ambulatório de zumbido da Unifesp, que tem diagnosticado cada vez mais casos de zumbido no ouvido como o dela.
5: Então, a sobrecarga muscular nessa região da cabeça, por causa dos músculos da mastigação, alteração da articulação, tempo mandibular, doenças da coluna cervical. Então, essa tensão muscular faz com que o zumbido aumente de intensidade.
3: Aqui, otorrinolaringologistas, fonoaudiólogos, fisioterapeutas e até dentistas avaliam os pacientes que chegam com queixa de zumbido no ouvido. Um estudo recente feito na Noruega buscou entender melhor os motivos por trás do problema. Os voluntários passaram por testes em que foram levantadas 2 hipóteses. Uma sensibilidade auditiva excepcionalmente alta para sons de baixa frequência e a possibilidade dos pacientes estarem ouvindo suas próprias emissões otoacústicas espontâneas, que são sons produzidos fisiologicamente pelo ouvido interno, que geralmente se manifestam em frequências mais altas. Como resultado, o estudo não descarta totalmente a existência de pessoas que possam estar ouvindo sons externos. No entanto, na grande maioria dos casos, o verdadeiro motivo por trás da percepção é uma espécie de fantasma sem fonte externa real que apenas o paciente consegue ouvir.
6: Na hora que uma pessoa tem uma perda auditiva, tem algum problema na audição, o cérebro não quer deixar esse caminho vazio, então ele cria. Ele cria um som, ele tenta aumentar a sensibilidade, tenta fazer com que a pessoa escute de qualquer jeito o que tem que ser escutado e daí ele aumenta a sensibilidade criando sons que não existem.
3: Cerca de 28 milhões de brasileiros sofrem com zumbido. A principal causa ainda é a perda auditiva, mas questões metabólicas também podem estar associadas.
5: Abuso de cafeína e outros estimulantes, açúcar de absorção rápida, os doces, outros estimulantes como chá, né, chá preto, chá mate, os refrigerantes, alimentos ultraprocessados, tudo que tem muito conservante pode interferir no funcionamento do ouvido e isso faz com que o zumbido possa ser mais notado ou não.
3: A busca por um otorrino é o primeiro passo para diagnosticar a causa do zumbido no ouvido. Dona Judite já sabe que a perda auditiva a faz ouvir sons que diminuem muito a qualidade de vida.
7: Aquilo me perturba, não posso conversar com os outros, posso ouvir o que fala. Na televisão eu estou ouvindo, assistindo, agora não dá para me divulgar nada, algumas palavras, e está assim.
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1: De acordo com o Instituto Nacional de Meteorologia, a quarta-feira será de tempo instável em toda a região centro-oeste. O predomínio será de poucas nuvens durante a maior parte do dia, sem previsão de chuva significativa. Em Juína, sol com algumas nuvens durante o dia. À noite, o céu fica com muitas nuvens, mas não chove. Temperatura mínima de 20 graus e a máxima de 32 graus. A umidade relativa do ar varia entre 89% e 44% nesta quarta-feira.
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0: 12 horas e 11 minutos, a investigação sobre a morte da professora Délia Cristina de Oliveira Batista, que comoveu a população de Castanheira e região, continua avançando. Bastante conhecida e querida pela comunidade escolar, ela foi encontrada morta na última segunda-feira em uma propriedade rural localizada em um assentamento do município. O caso é tratado como feminicídio e mobiliza as forças de segurança.
11: Nós estamos aqui na Delegacia de Polícia Judiciária Civil do município de Juína para saber detalhes do trabalho da Polícia Civil, que está buscando capturar aí o suspeito de cometer um feminicídio no último domingo. Trata-se de Joel Laureano Ferreira, de 46 anos, que a princípio aí tinha anteriormente um relacionamento amoroso, de acordo com algumas informações, com a vítima, Adélia Batista, de 49 anos, que infelizmente foi morta. Nós vamos conversar agora com o delegado Luiz Camargo, que vai trazer mais detalhes sobre a investigação deste crime.
12: Ocorreu na zona rural de Castanheiras. A princípio, a vítima foi vítima de homicídio, né? Feminicídio, no caso, né? Um especial fim de agir aí em relação ao contexto de violência doméstica e familiar. O fato aconteceu na noite de domingo, né? Dia 29 de junho. E, a princípio, nos elementos indiciários, obtivemos informação com as pessoas que convivem ali próxima à área do fato de que havia um relacionamento e havia uma dificuldade de interrupção desse relacionamento por vias da razoabilidade, né? Então, parece que o investigado não aceitava o término do relacionamento e aí, por algum motivo, desencadeou o fato, né, em que levou a vítima ao óbito no local da própria residência.
13: Doutor, a Polícia Civil chegou a efetuar a prisão desse suspeito. O que se sabe até essa situação de que ele acabou fugindo da abordagem? Como é que foi tudo isso aí?
12: Então, a princípio, né, a Polícia Civil recebeu a informação de que havia uma vítima de feminicídio. A Polícia Militar, em tese, fez a preservação do local até a chegada da Polícia Civil e da Politec. E durante essas diligências de investigações preliminares, né, ouvindo as pessoas que estavam próximas ao local dos fatos, foram realizadas as diligências, né, para a captura desse investigado. E em razão da área de mata, e normalmente a pessoa, quando está ciente de que vai ser presa, ela usa de qualquer recurso disponível para, né, se evadir. Infelizmente, ela conseguiu se evadir, mas as diligências estão sendo feitas ainda de forma ininterrupta, né, com revezamento de equipes. Inclusive, a delegacia aqui realmente está com um efetivo empregado nessas diligências, mas estão sendo feitas investigações preliminares. Aparentemente, já levantamos muitas informações para subsidiar eventuais, preparar a investigação de seguimento, né?
14: Doutor, nós tivemos aí em vários grupos de WhatsApp testemunhas que relatam que a Polícia Civil chegou a prender ele e ele teria fugido com a algema. Isso procede?
12: Infelizmente, sim, né? Aconteceu. Num descuido da cautela, né, do custódio desse preso, e houve essa evasão, mas a polícia está correndo atrás, né? Infelizmente isso aconteceu, a gente reconhece o nosso erro, mas o que podemos prometer à sociedade é de que esse cidadão vai ser capturado o quanto antes.
11: Doutor, existem informações aí de que ele já possui passagens pela polícia, inclusive com um histórico de agressão.
12: Exatamente. Ele, em um relacionamento anterior, ele já tinha sido investigado num contexto de ameaça e, vias de fato, em contexto de violência doméstica e familiar contra uma ex-companheira também. No mesmo modus operandi, naquele ciclo de violência, né, psicológica, física e até mesmo patrimonial.
15: Doutor, houve informação também de que ele já tem alguns homicídios.
12: Essa informação ainda não foi confirmada, inclusive eu me preparei para a entrevista, fui ver os antecedentes, eu não encontrei essa informação documentada. Pode ser que haja uma informação preliminar de apuração desses fatos e ainda está sendo realizada a construção desse elemento de informação. Mas, a princípio, eu desconheço essa informação.
13: Então, a Polícia Civil já teve acesso ao laudo da Politec? Por que essa vítima foi morta?
12: Ainda não foi disponibilizado o laudo, né? O fato foi recente. A perícia criminal tem um prazo de 10 dias para confeccionar o laudo, né? E ainda não foi disponibilizado esse laudo. Tanto o laudo de local de crime, né? Que é o local onde foram coletados os vestígios materiais do crime, inclusive com coleta de vestuário do próprio investigado, do local dos fatos, né, para fazer uma apuração técnico-científica de identificação, né, correlação dele com o fato, com o objeto da investigação. E também não foram disponibilizados os laudos de necrópsia e de confronto necropapiloscópico. Mas ainda estão em andamento essas diligências.
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1: 12 horas e 17 minutos e o combate à violência contra a mulher em Mato Grosso ganhou um importante reforço. O governo do estado entregou 47 novas viaturas para a Patrulha Maria da Penha, ampliando a estrutura das forças de segurança responsáveis pelo acompanhamento de mulheres com medidas protetivas e pelo atendimento de ocorrências de violência doméstica.
15: O governador Otaviano Piveta entregou nesta terça-feira, 30 de junho, no Palácio Paiaguás, em Cuiabá, 47 novas viaturas para reforçar a Patrulha Maria da Penha da Polícia Militar. As viaturas serão enviadas para 47 municípios do interior para o combate à violência doméstica, como ressalta o governador.
16: É um tema que nos entristece a todos e os esforços que o governo vem fazendo são notáveis, são públicos. Eu acho que é um tema que nós precisamos respeitar as famílias, as vítimas, né? E o Estado está empreendendo em inúmeras políticas públicas que beneficiam mulheres jovens, mulheres vulneráveis, mulheres mães solteiras.
15: Segundo o comandante-geral da Polícia Militar, Coronel Fernando Tinoco, a escolha dos municípios foi feita com base em um mapeamento realizado em cada cidade.
17: Foram analisados mais de 5 milhões de boletins de ocorrência, juntamente com as medidas protetivas existentes. E aí nós chegamos a esse número de mais 47 novos núcleos, com essas 47 novas viaturas, compondo aí uma cobertura de 100% do estado de Mato Grosso por núcleos que irão atender de forma estratégica e orientados pela inteligência na Patrulha Maria da Penha, em especial no acolhimento de todas as mulheres do estado de Mato Grosso.
15: Durante a cerimônia de entrega, foi apresentada uma nova ferramenta para o combate aos crimes de feminicídio e violência doméstica, chamada Penha, como explica a secretária de Estado de Segurança Pública, Coronel Suzane Tamanho.
18: É um programa que tem um cadastro de 35 mil agressores. Esses agressores ainda eles não têm medida restritiva, então nós passaremos a fazer visita a esses agressores com o patrulhamento tático, força tática e Rotan e os grupos de apoio. Então, esses agressores serão visitados com orientação e explicar o que eles estão se envolvendo e quais serão as medidas que nós tomaremos enquanto Estado para que realmente ele não escale nessa violência doméstica.
15: Além das viaturas, o governador entregou 40 medalhas de honra ao mérito para policiais militares por desempenho de suas funções. A agenda de segurança pública ainda envolveu a capacitação tecnológica estratégica em defesa das mulheres para 176 policiais militares, promovida pela CESP. Como explica a chefe do Gabinete de Enfrentamento à Violência contra as Mulheres, Mariel Antonini.
19: Hoje nós temos duas capacitações sendo realizadas simultaneamente na pauta da mulher. Então nós temos essa, que é sobre a parte tecnológica, o fluxo, o aprimoramento desse atendimento quando houver botão do pânico e tornozeleira eletrônica. E também temos uma outra capacitação para 176 policiais militares relacionados à expansão da Patrulha Maria da Penha.
15: Reportagem Israel Prato.
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0: E a proteção das crianças contra doenças graves acaba de ser reforçada em Mato Grosso. A Secretaria de Estado de Saúde iniciou a distribuição da vacina Pneumo 20 aos municípios, ampliando a cobertura contra o maior número de sorotipos de bactéria responsável por infecções como a pneumonia, meningite e otites.
20: A Secretaria de Estado de Saúde recebeu 14.700 doses da vacina pneumocócica conjugada 20 valente do Ministério da Saúde e já distribuiu aos escritórios regionais de saúde, responsáveis pelo abastecimento dos municípios. A vacina começou a ser oferecida pelo SUS, Sistema Único de Saúde, para prevenir doenças causadas pela bactéria Streptococcus pneumonia. O secretário de Estado de Saúde de Mato Grosso, Juliano Melo, ressaltou que é muito importante que os pais levem as crianças pequenas aos postos de saúde para se vacinarem, pois a imunização ajuda na redução de doenças graves, hospitalizações e mortes. Já o superintendente de Vigilância em Saúde, Marcos Roberto Arcanjo Dias, explicou que a vacina passa a integrar o calendário de rotina para crianças menores de 5 anos de idade, de acordo com orientação do Ministério da Saúde. A vacina Pneumo 20 não protege contra meningite meningocócica do sorogrupo B, conhecida como meningite B, mas oferece proteção contra 20 sorotipos do pneumococo e previne doenças graves como pneumonia, meningite pneumocócica e outras infecções invasivas. A vacina também protege contra otite média, doença que pode causar perda auditiva e infecção generalizada que pode levar à morte. A Pneumo 20 pode custar mais de R$500 na rede privada e agora está disponível gratuitamente para a população. A vacinação está sendo realizada pelos municípios nas salas de vacinação, conforme o recebimento das doses e a organização da rede local. Na Baixada Cuiabana, a grande maioria dos municípios retirou as doses e está apta a iniciar a imunização. Segundo as prefeituras, a vacina já está disponível nas 25 unidades de saúde de Várzea Grande e nas 72 unidades de saúde da Família de Cuiabá. Sapicuá Rádio Agência, da redação em Cuiabá e Aponira Cavalcante.
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1: E mais um acidente voltou a chamar a atenção para a segurança no trânsito juína. Desta vez, a ocorrência foi registrada na Avenida dos Jambos, onde uma motociclista ficou ferida após, segundo as primeiras informações, ser fechada por um veículo. O impacto mobilizou uma equipe do Corpo de Bombeiros que realizou atendimento à vítima.
21: Uma equipe do Corpo de Bombeiros aqui da 14ª CIBM atendeu a um acidente de trânsito na tarde de ontem, ali na Avenida dos Jambos, próximo à rotatória de uma sorveteria, bem como também uma distribuidora de bebidas aqui do município. De acordo com as câmeras de segurança que flagraram o momento do acidente, a motociclista estava fazendo contorno na via e acabou sendo atingida por um veículo oficial de uma empresa do governo do estado. Nós conversamos com o cabo Renilton, que deu mais informações sobre esse acidente.
22: Acionado via telefone 93 de emergência, onde haveria ocorrido um acidente ali próximo à sorveteria Napolitano. Assim, rapidamente, a equipe do Corpo de Bombeiros da 14ª deslocou ali até o local, onde, ao chegar no local, identificou uma senhora, né, por volta aí dos 40 anos de idade, estaria deitado ao solo, lateral direito, e se queixando de muitas dores próximo ao ombro. Assim, a equipe fez toda a avaliação primária da vítima ali, a imobilização necessária. Não foi visivelmente, não identificamos nenhum tipo de fratura visível, né? Porém, a vítima, a parte motora dela estava toda, ela conseguia movimentar membros superiores e inferiores, porém ela se queixava um pouco de dores próximo ao ombro. Assim, a gente fez a imobilização necessária e deslocou ali para a UPA 24 horas, passando todo o ocorrido para o atendimento médico.
21: Cabo, no momento da conversa ali com a vítima, ela chegou a relatar para vocês o que pode ter ocorrido o acidente?
22: A única coisa que ela disse em que ela lembrava é que ela estava fazendo a rotatória e um veículo veio a fechar a mesma no trânsito. É a única coisa. Ela falou que não se lembra de muita coisa, mas porém ela lembra que um veículo fechou ela na rotatória.
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0: 12 horas e 25 minutos, a Rede Estadual de Ensino de Mato Grosso avança na promoção de uma alimentação mais saudável e inclusiva. Com base na Lei nº 11.343 de 2021, foi elaborado um guia orientativo que estabelece diretrizes para a comercialização de alimentos nas cantinas escolares, incluindo a oferta de opções adequadas para estudantes com alergias, intolerâncias alimentares e outras necessidades específicas.
4: A promoção de uma alimentação mais saudável e inclusiva no ambiente escolar acaba de ganhar um reforço. Além da merenda, agora as cantinas também precisam estar adaptadas às especificidades alimentares dos alunos que possuem algum tipo de restrição, alergia ou intolerância. Essa é uma das recomendações do Guia Orientativo para Comercialização de Alimentos nas Cantinas Escolares.
5: Nós temos um número considerável de alunos, né, com restrições alimentares no modo geral. Atualmente, a maior prevalência são de alunos com seletividade alimentar, que é uma característica de alunos com transtorno do espectro autista. Mas temos também algumas alergias, como alergia ao glúten, ao leite, intolerâncias, como a intolerância à lactose e entre outras patologias.
4: Hoje, Mato Grosso possui 631 escolas estaduais. Dessas, 124 possuem cantinas. O guia elaborado pela SEDUC serve como referência para essas unidades, no que diz respeito à venda de produtos no ambiente escolar e à oferta de alimentos mais saudáveis.
5: O Programa Nacional de Alimentação Escolar, a questão da inclusão alimentar já está incluída, né? E nesse guia, que foi um reforço do Programa Nacional de Alimentação Escolar, trouxe isso também, que nas cantinas, todos os alunos que têm alguma restrição, eles podem ter opções mais saudáveis e mais adequadas para a condição dele. No geral, os alimentos que têm maior prioridade, né, que a gente tem que dar maior fornecimento dentro desse ambiente, são os alimentos in natura e minimamente processados. E os alimentos que têm algum componente que pode trazer prejuízo à saúde desses alunos, como os industrializados, eles são proibidos, como refrigerantes, balas, bolachas recheadas e entre outros alimentos.
4: O novo guia se baseia na Lei 11.343 de 2021, de autoria do deputado Dr. Eugênio. De acordo com a orientação, as cantinas devem disponibilizar opções de alimentos ou preparações adequadas aos estudantes com necessidades alimentares especiais cadastradas, incluindo diabetes, doença celíaca, intolerância à lactose e alergia à proteína do leite de vaca e alergias ou intolerâncias alimentares diversas.
6: É muito mais comum do que a gente imagina o número de estudantes que são intolerantes e que são alérgicos ou a algum tipo de alimento. E aqui eu quero agradecer a Secretaria de Educação, o Governo do Estado do Mato Grosso, Otaviano Piveta, que enxergou essa demanda e que está fazendo com que a SEDUC coloque uma lista desses alunos à disposição da área de nutrição para que possa ser ofertado uma alimentação diferenciada a esses alunos.
4: A escola professora Mariana Luísa Moreira, no bairro Tijucal, por exemplo, já deu início a essa adequação.
23: Fizemos um comunicado de ampla divulgação à comunidade, perguntando se tinha algum estudante que tinha algum tipo de restrição alimentar, seletividade, que se tivesse era para apresentar na unidade escolar. Levamos esse guia, né, no qual ele está bem esclarecido, o que é permitido, o que não é permitido, o que tem restrição, né, na cantina escolar. Então a cantina ela tem que ter esse foco de uma oferta, né, de um lanche mais saudável, natural, e que garanta a segurança alimentar, né, aos estudantes.
5: Os gestores escolares têm papel fundamental no contato, porque eles têm contato direto com os pais. E ali eles solicitam um documento prévio, seja ele da laudo médico ou declaração médica, caminham para a diretoria metropolitana ou diretoria regional que atende ali a sua região. E nós, nutricionistas, elaboramos um cardápio diferenciado para esse aluno, considerando a condição de saúde dele, a recomendação médica, as preferências alimentares também desse aluno e todos eles, antes de serem elaborados, entramos em contato com os pais para entendermos como é a realidade desse aluno dentro de casa.
4: Na escola, a orientação para uma alimentação mais saudável e inclusiva também está sendo feita em sala de aula.
3: Quando a gente faz a mobilização dos professores para que eles trabalhem em sala de aula, alimentação saudável com os alunos. Seja pensando em hábitos saudáveis ou ainda pensando em como que esses alunos podem se comportar quando eles têm alguma restrição alimentar. Inclusive os professores que trabalham nas disciplinas de ciências em geral, como ciências, biologia, química, também trazem para a sala de aula trabalhos que falam sobre isso, sobre como os alimentos são processados, como que eles chegam na sua casa, como que eles chegam aqui no ambiente escolar.
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1: Agora são 12 horas e 31 minutos. A gente faz um rápido intervalo e voltamos trazendo informações sobre Castanheira, que se prepara para um grande evento.
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8: 12 horas e 35 minutos e Castanheira se prepara para um dos eventos mais tradicionais do calendário agropecuário da região. Entre os dias 2 e 5 de julho, o Parque de Exposições será palco da 22ª edição do Torneio Leiteiro, que reunirá produtores, expositores e visitantes em uma programação voltada ao fortalecimento da pecuária leiteira. Além da competição entre os animais, o evento também valoriza o trabalho dos produtores rurais.
9: Estamos aqui hoje no município de Castanheira, onde vai acontecer as festividades do Torneio Leiteiro. Evento esse que reúne centenas de pessoas e produtores rurais. Nesse evento também vai acontecer o aniversário da cidade, onde vai ter o show nacional com Jadson e Jadson, totalmente gratuito para você que é de Juína, de região e quer vir prestigiar esse evento, totalmente de graça. A oportunidade, conversamos com produtores rurais que falaram um pouco sobre o evento e a organização por trás de todo esse evento.
10: Nós estamos no 22º Torneio Leiteiro de Castanheira, um evento grandioso voltado para o produtor de leite aqui do município e também para toda a família, para toda a comunidade em geral. É um torneio que já vem se consolidando aqui no município, né? E o intuito dele é fortalecer ainda mais esse vínculo com o produtor rural e fazer com que o estado inteiro olhe para a nossa região como uma bacia leiteira de grande produtividade.
11: Nós estamos aqui já desde mais de 30 dias trabalhando dia a dia, né? E agora já estamos chegando na reta final, né? A partir de quinta-feira, dia 2, começa oficialmente a festa. E graças a Deus estamos muito com uma expectativa boa, né? Que vai dar tudo certo, vai estar bom. Tá, vocês estão vendo, assim, está muito bom. E com certeza vai ser uma festa excelente. Como estamos aqui trabalhando, já a festa é quinta-feira que começa oficialmente, mas desde ontem nós já estamos aqui, o pessoal já com as matrizes chegando e está tudo encaminhando já para a festa mesmo, né? Para o evento já começou.
12: Verdade, nós temos também durante o torneio leiteiro a celebração do aniversário de Castanheira. Tem aí um grande show nacional com a dupla de Jato.
11: Isso. O evento já hoje, além do torneio leiteiro, é também a festa do aniversário do município, que é dia 4 de julho. E temos shows já desde quinta-feira, já tem show com Escuma, sexta-feira com Jadson e Jadson, né, show nacional, sábado com Joey Maia.
13: Toque Econômico. Novo Plano Safra da Agricultura Familiar terá mais de 97 bilhões de reais. O investimento foi anunciado nesta terça-feira pelo governo federal.
14: O novo Plano Safra da Agricultura Familiar 2026-2027 terá recursos que ultrapassam 97 bilhões de reais. O investimento foi anunciado nesta terça-feira pelo governo federal e será destinado a crédito rural, seguro agrícola, compras públicas, assistência técnica e extensão rural. Desse total, 85 bilhões de reais vão para o PRONAF, Programa Nacional de Fortalecimento da Agricultura Familiar. Como destacou o ministro da Fazenda, Dario Durigan, durante lançamento do Plano Safra Agricultura Familiar no Palácio do Planalto.
15: Quando a gente olha para o Plano Safra desse ano, nós estamos falando de uma evolução do Plano Safra da Agricultura Familiar de 2022-23 de 40 bi para mais do que o dobro. Nós estamos falando de 85,2 bi, um aumento de 7 bilhões do ano passado para esse ano, num volume de recurso equalizado de 44 bilhões de reais.
14: Outra novidade é a redução da taxa de juros para a produção de alimentos de 3% para 2% ao ano, com condições especiais para a produção orgânica, como explicou a ministra do Desenvolvimento Agrário e Agricultura Familiar, Fernanda Machiavelli.
16: Eu estou falando que agora quem quiser produzir alimento nesse país tem juros de 2%. Vice-presidente Geraldo Alckmin me perguntava, mas é 2% mais a TR? Não, são 2% para contratar crédito para a agricultura familiar para quem quer produzir alimentos. E se quiser produzir alimento orgânico agroecológico, a taxa de juros, presidente, agora é 1%.
14: No PRONAF B, conhecido como microcrédito rural, o limite de crédito por unidade familiar foi ampliado de R$ 53 mil para R$ 74 mil. O limite de renda anual da família para acessar o crédito aumentou de R$ 50 mil para R$ 60 mil. O governo federal também divulgou novidades para as mulheres rurais, como a redução da taxa de juros do PRONAF Investimento, de 3% para 2% ao ano, com limite de até R$ 100 mil. Em seu discurso na cerimônia, ao citar a crise na Venezuela decorrente do duplo terremoto que atingiu o país, o presidente Lula citou os dados mais recentes do desastre. 1.943 pessoas morreram, 16 mil estão desabrigadas e estimativas apontam para 58 mil prédios danificados. Após pedir um minuto de silêncio em solidariedade às vítimas, Lula reforçou que o Brasil continuará a prestar ajuda humanitária ao país vizinho.
17: Quero terminar dizendo a vocês que o Brasil fará tudo o que tiver ao nosso alcance para prestar solidariedade ao povo da Venezuela.
14: Nesta terça-feira, representantes do Ministério das Cidades e da Caixa Econômica estiveram em Caracas para planejar ações de reconstrução de infraestrutura e habitação nas áreas mais atingidas da Venezuela. Da Rádio Nacional em Brasília, Daniela Longuinho.
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8: Até o fechamento desta edição, a arroba do boi gordo estava em R$313,33, a vaca gorda em R$292,50 e o dólar em R$5,22.
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8: Ir às compras ficou muito mais caro para os brasileiros. Um novo levantamento revelou que o consumo de legumes no país diminuiu 5,8% no último ano, uma queda motivada diretamente pelo bolso. O valor médio por quilo desses alimentos subiu mais de 27,4% no mesmo período.
19: O Alexandre chegou cedo à feira para comprar os legumes da semana. Mas se antes ele já colocava os produtos direto na sacola sem olhar o preço, agora faz uma conta rápida para saber se vale a pena levar.
20: Tá pesando, cara. A gente não pode esconder que não tá caro, que tá caro. Mas a gente não pode deixar de comer também, né?
19: Situação parecida com a da Jô, que tem preferido economizar ao invés de consumir certos legumes.
21: Só se você deixar de levar, isso não vai deixar de comer também, né? Então a gente vai tentando trocar alguma coisa um pelo outro, ver o que está mais em conta e acaba levando, sempre deixando alguma coisa para trás.
19: A percepção de quem faz as compras é confirmada pelos dados. Um levantamento revelou que o consumo de legumes pelos brasileiros diminuiu 5,8% no último ano. A explicação é o aumento do preço desses alimentos. No mesmo período, o valor médio por quilo dos legumes subiu mais de 27%. Entre os produtos com maior alta de preço estão a cenoura, o pepino e a batata. A única exceção foi o alho, que registrou queda de 37,6%.
22: Nos últimos anos, principalmente, os fatores que mais impactaram o clima e também a parte dos transportes. Tá? Agora, nos últimos meses, principalmente com o conflito entre Estados Unidos e Irã, a gente teve o petróleo um pouco mais alto ali, pouco não, né? Muito mais alto, e isso impactou muito forte.
19: Os dados do IPCA confirmam o impacto. O grupo de alimentos e bebidas foi o maior responsável pela inflação em maio, com alta de 1,33%. A alimentação no domicílio registrou variação ainda maior, 1,65%. Mas se é uma solução para o bolso, excluir os legumes do prato tem um custo invisível para a saúde. O que se perde junto com uma cenoura ou até mesmo com um tomate é uma combinação de vitaminas, minerais e fibras que nenhum suplemento consegue reproduzir.
23: As vitaminas, quando elas estão em falta, em déficit, elas acabam causando algumas dificuldades da nossa era moderna, como, por exemplo, falta de foco, alteração de humor. Então, antigamente, a gente tinha esse pensamento de que deficiência de vitaminas e minerais levava a problemas de saúde tradicionais até a hospitalização, e isso ainda leva. Mas a gente precisa já direcionar o nosso olhar para os problemas modernos do dia a dia.
19: Apesar da alta, os legumes continuam entre os alimentos mais acessíveis da dieta brasileira. E com algumas estratégias, é possível manter o consumo sem comprometer a renda.
23: O mercado, normalmente, ele anuncia pela rede social, pelos panfletos virtuais ou até mesmo os físicos, qual é o dia da feirinha, que normalmente é terça, quarta. Nesses dias, os legumes são mais baratos. Uma dica chave é frequentar a feira, mas principalmente no final da feira, que é o que a gente chama de xepa. Porque a feira, muitas vezes no começo, ela acaba sendo até mais cara do que o próprio mercado.
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13: 12 horas e 45 minutos, a saúde bucal faz diferença não apenas na estética, mas também na qualidade de vida e na autoestima. 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
3: E essas foram as notícias de hoje.
4: O Jornal do Meio-Dia é uma produção da Fundação Rádio TV Educativa de Juína.
3: Apresentado por mim, William Ribeiro e Sidete Estrapazon.
4: Produção de Lucas Gomes, Marcos Nonato e Rose Zimpio.
3: Em seguida, o Evangelho do Dia e logo após o programa Tarde Total. Boa tarde.
4: Boa tarde.
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1: Amados irmãos e amadas irmãs, naquele tempo, quando Jesus chegou à outra margem do lago, na região dos Gadarenos, vieram ao seu encontro dois homens possuídos pelo demônio, saindo dos túmulos. Eram tão violentos que ninguém podia passar por aquele caminho. E eles então gritaram: "O que tens a ver conosco, Filho de Deus? Tu vieste aqui para nos atormentar antes do tempo?" Ora, a certa distância deles estava pastando uma grande manada de porcos. Os demônios suplicavam-lhe: "Se nos expulsas, manda-nos para a manada dos porcos." Jesus disse: "Ide." Os demônios saíram e foram para os porcos. E logo toda a manada tirou-se monte abaixo para dentro do mar, afogando-se nas águas. Os homens que guardavam os porcos fugiram e, indo até a cidade, contaram tudo, inclusive o caso dos possuídos pelo demônio. Então a cidade toda saiu ao encontro de Jesus. Quando o viram, pediram-lhe que se retirasse da região deles. Queridos amigos,

Amigos e amigas, Jesus veio ao mundo para nos libertar das amarras do pecado, e é exatamente isso que vemos na cura do paralítico descrita por Mateus. Liberto do pecado, o homem volta à vida plena, sendo curado dos males que limitam a sua existência. Na época de Jesus, muitas doenças e paralisias eram vistas como castigos de Deus por um pecado cometido, seja pelo próprio doente ou por um ancestral. Mentalidade semelhante aos hinduístas e budistas, que chamam esse efeito de karma. Para o cristão, obviamente, isso não faz sentido, pois Deus não castiga nenhum de seus filhos, mas quer sempre o nosso bem. Jesus é a prova do amor incondicional de Deus e age com a autoridade que recebeu do Pai, Senhor Jesus Cristo. Encontro de Deus com a humanidade, superador dos males que afetam a humanidade, vencedor dos demônios que atrapalham a humanidade. Faze que também nós te sigamos com toda a fé, para que todas as adversidades do mundo contrárias ao teu reino sejam vencidas por tua graça, por teu amor e por tua vida. Amém.

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3: Ative a autenticação em 2 fatores, 2FA. 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

gente, boa tarde, uma super boa tarde pra você que acompanha a programação da Rádio Maria de Nazaré. Tô chegando com o nosso Tarde Total nessa tarde de quarta-feira, hoje 1º de julho de 2020.

100%, como é que foi sua manhã de quarta-feira? Eu espero que esteja todo 100% com você. A gente está iniciando o nosso programa Teste Total pelo 89.5 na Zero FM, 5 mil watts de potência. A gente está indo mais longe para ficar mais perto dos nossos ouvintes. E o nosso telefone WhatsApp já está à sua disposição, que é o 3566-2702. Sua mensaginha vai cair direto aqui nos estúdios da Nazaré FM e eu vou atender você com muito carinho.

cumprimentar os meus ouvintes de Castanheira, galerinha de toda a região, alô você de Juara, Porto dos Gaúchos, os meus ouvintes em Brasnorte também, você que em outras cidades, em outros estados, né, em outros países nos acompanha através do nosso aplicativo também, um forte abraço, obrigada, viu, pelo carinho de todos.

cumprimenta aqui os nossos apoiadores culturais, os sócios do Clube do Evangelizador, né? Você que nos acompanha. Também aí o som do seu carro, galerinha que me dá carona todos os dias, indo pro trabalho, deixando as crianças no colégio. Deus abençoe cada um de vocês e obrigada.

parente já está ligadinho, já sintonizado aqui na programação. Tudo certo por aí, parente? Boa tarde, Sandra. Estamos por cá curtindo a Nazaré FM. Legal, pessoal do Rio do Sangue, galera de Bras Norte. Pessoal ali na Gleba São Bento também, minha amiga Cirlei está ligadinha, né, Cirlei? Tudo certo? Gente, olha, sejam bem-vindos, viu? 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E aí nós vamos fazer o sorteio no dia 10, tá bom? Vamos prorrogar, né, pro dia 10 o sorteio, 10 de julho. Vocês vão ficar sem mim aqui no programa Teste Total. Eu tenho uma viagem. E aí depois, né, quando eu voltar, a gente continua aqui com a programação. E aí você vai participar, né? Nós vamos fazer o sorteio no dia 10 de julho, combinado? O César Ferreira tá ligadinho, acompanhando a gente, tudo bem? Alôzinho também pra minha amiga Claudenice, pro Silvano, pessoal lá na comunidade de Santo Amaro. Alô, Carlos, tudo certo por aí? Abraço pra vocês. Marlene Martins Nicolau também tá ligadinha, acompanhando aqui o programa, tudo certo. A Luciana Mendonça lá no módulo 6, a Maria Souza Lucas também ligadinha, a Dona Cristina Ramírez, a Érica Vieira de Santana, a Irene Ferreira Lino, a Zilda da comunidade Santo Isidoro. E o nosso mês está começando, né? Hoje, 1º de julho, que seja um mês abençoado para todos nós, de muitas graças, de muita prosperidade, de boas novas. Que o Senhor derrame suas bênçãos sobre todos nós.

Senhor derrama o seu amor todos os dias sobre nós, hein? Eu quero agradecer muito a Deus pelo meu trabalho, pela minha vida, pelas pessoas que Ele coloca todos os dias, né? Quero agradecer também pela minha família e agradecer, claro, por vocês, né? Os melhores ouvintes do rádio, viu? Um super abraço para minha amiga Maria, que tá ligadinha lá no Centro Industrial também. A Maria Simili também está lá na Farmácia Básica. Pessoal curtindo o programa. Tudo certo por aí?

0: agradecer para esse mês que está se iniciando, que seja realmente um mês maravilhoso para todos nós. 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O César Ferreira tá ligadinho, acompanhando aqui o programa. Boa tarde, César. Sandra, manda a luzinha aí pra minha amiga Rosa, lá no bairro Padre do Ilho. Quer mandar um áudio aqui? Vamos ouvir o áudio do meu amigo César. Fala comigo,
1: Boa
0: César.
1: Boa tarde, linda. Aqui é o César Cowboy do
0: Fala
1: Grupo
0: comigo.
1: Rosela. Tô aqui na luta. Já tô partindo pro trabalho, pro campo.
0: Bom trabalho,
1: Guadeira,
0: bom trabalho.
1: Apaixonado demais, César Cowboy. Tô aqui te ouvindo, loira linda. Boa tarde.
0: Valeu.
1: De volta na Juína de Mel, né?
0: Ei.
1: Eu não fico longe aqui mais.
0: Valeu! 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Eu quero cumprimentar todos os amigos eletricistas, né? Ô Ricardo, tudo bem? Meu amigo Escolinha, cadê você? Sumiu? Tá na correria, né? Eu quero cumprimentar o Ricardo, cumprimentar todos os amigos eletricistas, vocês pintores também, vocês construtores, né? Os caminhoneiros, os motoristas, Sidney Aguiar. Meu amigo Sidney Aguiar também tá ligadinho. Boa tarde, Sandra. Toca a próxima música e ofereço para toda a galera da rodagem, para minha família, família Aguiar, os meus pais, Arminda, mamãe Fátima, para vocês aí da rádio. Tenha uma ótima semana abençoada por Deus. Abraços. Oi, Sidney. Obrigada. Um abraço para você também, para toda a família, e são sempre ligados acompanhando aqui a nossa programação. E eu quero cumprimentar também essa galera da rodagem. A gente tem uma audiência maravilhosa, né? Os meninos que trabalham com a máquina pesada também, nos caminhões, vocês que fazem as entregas aqui no nosso município, galerinha da Sinfra também, trabalhando aí sempre, né? E ouvindo aqui o programa, enfim, todos vocês. Vanete Almeida tá ligadinha, né? Acompanhando aqui, Sandrinha, boa tarde. Ó, manda alôzinho aí pra gente falar um pouquinho desse sorteio que você vai fazer no programa. 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

Chegando por aqui na programação, minha amiga Irene Ferreira Lino, boa tarde, Sandra, ligadinha na programação. Próxima música eu ofereço para todos os ouvintes, é a loja mais queridinha da cidade em produtos naturais, é a Loja Saúde aqui. Oi, Leusa, tudo bem? Eleusa tá ligadinha também acompanhando a gente. Boa tarde, Sandra. Gostaria de ouvir a música com Edson Hudson. Foi Deus. Oferecer para toda a família, para os meus amigos. Um abençoado final de tarde para todos. Obrigada, beijo. Ô, Luquinha, tudo certo por aí? Maria Gabriele, Bruno, Davi. Né? Um abraço para vocês. A Ana Maria na Fazenda Londrina também tá ligadinha acompanhando a gente lá em Terra Roxa. Sandrinha, boa tarde. A próxima música eu ofereço para todos os ouvintes. E olha, falando em Terra Roxa, vem aí a Festa da Colheita, né? E você é um convidado especial. Gente, a 7ª edição já, nos dias 11 e 12 de julho, já coloca aí na sua agenda, no distrito de Terra Roxa, né? Um evento que celebra a força do campo, o trabalho da nossa gente, através do encontro, da confraternização e da valorização das nossas tradições, homenageando a terra, os produtores rurais e todos aqueles que ajudam a construir a história da nossa região. Anote aí na agenda, 11 e 12 de julho, em Terra Roxa, 7ª Festa da Colheita. Eu quero cumprimentar os meus amigos que estão ligadinhos, minhas amigas acompanhando a gente em Terra Roxa, né? Um forte abraço para todos vocês. Hoje eu quero mandar um alôzinho também pro seu Dorvalino, que está de aniversário. Seu Dorvalino, lá de Terra Roxa, um abraço pro senhor, tudo de bom, muita saúde, muita paz, um grande amigo da gente, né? Deus abençoe sua vida ricamente, né? Que Deus continue te dando muita saúde e receba o carinho de todos os amigos também de Terra Roxa. O Thiago Oliveira tá ligadinho, tudo bem, Thiaguinho? Boa tarde, Sandrinha. Aqui é o Thiaguinho da Fazenda Safra. Toca a música aí pra nós, se possível. Jadson, Jadson, na sua estante. Ofereço pra você, minha querida, também pro Caio, pro Velho do Rio, pro Amendoim. Estamos sintonizados na melhor. Ô, Thiago, obrigada. Abraço pra você, tá bom? Para toda a galera aí de Bras Norte, né? Pessoal na Fazenda Safra acompanhando a gente. Você sabe que vai ter o show do Jades e Jadson lá em Castanheira, né? Se eu não me engano, é dia 20. E olha esse showzaço, né? Gratuito aí para toda a população de Castanheira e também, né, de toda a região. Eu sei que você é fã, né? Porque você sempre pede música aí do Jades e Jadson. Vai ser um show maravilhoso. Tá convidado, viu? Hoje aqui nos sócios do Clube do Evangelizador, nós temos uma aniversariante, a Irene Rodrigues Quaresma, hoje completa mais um ano de vida. Irene, parabéns, felicidades, saúde e paz para você, tá bom? E eu quero, né, dedicar o programa de hoje para você, para os aniversariantes, desejar muita saúde e muita paz. No dia 3, a Luzia Bespaluca e Mariano vai estar de nível. Eu já quero adiantar aqui os parabéns, porque eu não vou estar aqui no programa, né? A Maria de Fátima Malaquias, Dona Fátima Malaquias, dia 4, tem aniversário, olha que legal, um beijo, uma grande amiga da gente, né? Fiz essa amizade através do rádio, que Deus continue abençoando a nossa amizade, né, Dona Fátima? Um abraço pra senhora, também pra toda a família Malaquias. A Celina Maria Leite Soares, dia 6, também completa mais um ano de vida, e parabéns aos nossos aniversariantes desse mês de julho. Muitas bênçãos na vida de vocês, e olha a nossa gratidão a todos os sócios do Clube do Evangelizador. Vamos curtir essa do Rafa Torres, Ciano? Aí depois do intervalo eu volto na sequência para atender os pedidos, vou falar dos nossos apoiadores culturais também.

0: A Costa do Marfim foi derrotada por 2-1 pela Noruega e deu adeus à Copa do Mundo de 2026. Os noruegueses abriram o placar ainda no primeiro tempo, com Antônio Nusa. Na etapa final, Ahmed Diallo deixou tudo igual para os africanos. Mas, quando o jogo caminhava para a prorrogação, Erling Haaland apareceu aos 41 minutos para marcar o gol da vitória e garantir a classificação. Com o resultado, a Noruega avançou às oitavas de final e agora terá um grande desafio pela frente: enfrentar o Brasil no próximo domingo, 5 de julho. Haaland chegou ao seu 5º gol na competição e foi novamente o destaque da equipe norueguesa, que conquistou uma vaga histórica na fase seguinte do Mundial após uma atuação segura e decisiva nos minutos finais.
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Jadson, na sua estante, essa pra atender o pedido do Tiaguinho, que tá lá na Fazenda Safra, curtindo a nossa programação. Um abraço pra vocês aí. O Edivaldo Rig Magrão também tá sintonizado aqui na Nazaré FM. Boa tarde, minha amiga Sandra. Toca a música Quando Te Encontrei, com Raça Negra. Pra todos os ouvintes, valeu! Daqui a pouquinho tem um Momento Pagode aqui do nosso Tarde Total. A Sandra de Filadélfia, minha xará, também tá ligadinha. Tudo bem, Sandra? Boa tarde. E uma boa tarde para todo o pessoal em Filadélfia que acompanha a gente, né? Também temos aí uma audiência maravilhosa. A Josefa Barreiro tá ligadinha. Boa tarde, Sandrinha. Tudo bem, Josefa? Beijo.

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Oi, Bedim, boa tarde. 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O Vitor Clay, o Samuel Rosa, tá chegando para cantar tal canção para Lua. Vou atender a Juliana. Juju, tudo certo? Sandrinha, boa tarde. Curtindo a programação da Nazaré. Eu quero ouvir a música do Vitor Clay, Samuel Rosa, tal canção para Lua, para curtir. Já vou trazer para você, tá bom? Super beijo, bom trabalho. 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Maria Souza Lucas, também na sintonia do programa. Beijinho pra você, Maria. Pessoal de Castanheira, Kelly, boa tarde. Boa tarde também, né, pra toda a família. A Silvânia tá ligadinha também, lá em Castanheira. Padre Jânio, tudo certo. Boa tarde pra todos vocês, nossos queridos ouvintes, nossos irmãos campistas também, que acompanham sempre a nossa programação por aí. Eu quero trazer a canção do Bidinhos também aqui no nosso Tarde Total. 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O meu amigo Goiabinha, tá ligado, tá curtindo o programa, tudo certo por aí, tio Goiabinha? Pouca sombra sumiu, né, tia Sandra? Olha só, falei com ela ontem, né? E a Sil tá na correria, trabalho, né? Mas ela disse que sim, que o radinho dela também deu pipoco lá e ela ficou brava com o rádio, né? O rádio não quer funcionar. E falou assim, Sandra, vou ter que comprar um rádio novo. Mas ela disse que ontem ela tava acompanhando o programa, ela disse que tem que dar um soquinho assim, sabe? De vez em quando no rádio, aí o rádio funciona, viu, tio Goiabinha? Vamos presentear, né, a Silvânia com o radinho pra ela não perder aqui o programa. Ai, ai. Gente, ó, vou trazer mais músicas. 13h53 já, né? A Irene Rodrigues Quaresma hoje completa mais um ano de vida, nossa homenageada aqui no programa. A Luzia Bespa Luque, dia 13. E também a Maria de Fátima Malaquias, dia 4. Dona Maria de Fátima. Dona Fátima, né? Vai estar de aniversário dia 4. Parabéns aos nossos aniversariantes desse comecinho de mês de julho. Bênçãos da vida de vocês. A Ivone Dias também tá ligadinha. Boa tarde, bonita. Boa tarde, Ivone. Tudo certo? Ó, a gente vai curtir o Bidias. Vamos curtir também o Vitor Clay e o Samuel Rosa, tal canção pra Lua. Você também pode mandar mensaginha pra cá. 3566-2702. Vou atender você, tá bom?

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9: Mais uma edição do nosso quadro A Hora do Consumidor, nesta quarta-feira. Respondendo a pergunta do Lucas de São José dos Campos, no interior de São Paulo. Ele disse que fez uma compra pela internet e recebeu apenas parte do pedido. Ele pergunta: o que devo fazer? Olha, Lucas, entre em contato imediatamente com a empresa informando o ocorrido, viu? O fornecedor é responsável pela entrega completa do pedido. Guarde comprovantes, notas fiscais e registros da reclamação para acompanhar a solução do problema, tá bom, meu amigo? Obrigado aí pela sua participação aqui no nosso quadro A Hora do Consumidor, tá bom? Eu sou o Kleber Salles e volto na nossa próxima edição. Grande abraço e uma excelente quarta-feira.
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14: Mantenha o pet hidratado. Assim como nós, os animais precisam se hidratar mais nos meses de verão. Mas essa nem sempre é uma tarefa fácil, principalmente para tutores de gatos. Para incentivar o consumo de água e manter a saúde animal, coloque o bebedouro em um local fresco e longe do sol. Lembre-se de trocar a água com frequência, para que ela não esquente. Você também pode acrescentar pedrinhas de gelo no recipiente para que a temperatura fique agradável por mais tempo. Para os felinos, as fontes são as opções mais interessantes, pois elas mantêm a água circulando e limpa.
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inicial, não olhe pra trás. Você curtindo muita música bonita aqui no Tarde Total. A Dona Maria de Lourdes Mota, tá ligadinha? Tudo bem por aí, Dona Lourdes? Oi, Sandra, boa tarde. Tudo bem com você? Tudo bem, viu, Dona Maria? Ô, Sandra, hoje eu peço a música Ao Lado de Deus. Hoje a minha prima Cleusa foi morar com Deus, né? Ela mora em Pontes, morava em Pontes e Lacerda. Era uma pessoa muito amada, né? Ela era uma pessoa que todos gostavam muito, né? E ela vai deixar muitas saudades. Ô, Dona Maria, olha, meus sentimentos para a senhora, para a família. Deus a tenha um bom lugar, tá bom? Um abraço. A Eliane, o Rodrigo, o pessoal lá na ponte do Rio Juruena, ela também tá curtindo o programa. Boa tarde, lindona. Estamos ligados na melhor. Seja bem-vinda. Obrigada, viu, Eliane, pela sua participação. O pessoal ali no Poço Paineira também acompanha a gente, né? Abraço, galera da lanchonete, galera da borracharia.

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boa tarde. 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Padre Jefferson, boa tarde. Padre Jefferson tá aí ligado, acompanhando a nossa programação e fazendo esse convite especial para todos vocês para participarem do Arraiá da Paróquia Santo Agostinho, dia 4 de julho, a partir das 6 da noite. Vai ter casamento caipira, vai ter quadrilha junina, vai ter aquelas comidas típicas também deliciosas, né? Animação por conta do Wildo Santos, trazendo muita música e alegria para toda a família. Arraiá da Paróquia Santo Agostinho é dia 4 de julho, a partir das 18 horas, e tá chegando! A Amandinha tá ligada comigo, tudo bem, Amanda? Boa tarde, Sandra. Quero ouvir a música O Nosso

você, pra toda a galera que tá acompanhando, né, com Matheus e Cauã. Essa música é linda, vou trazer, tá bom? Pra você, pra toda a galera que tá aí curtindo a gente, Adriane, também o Rinaldo, né? Toda a equipe, abraço pra todos.

Deixa eu trazer a música com o Kleber Matheus e Cauã, né? O nosso santo bateu. Quero trazer aqui o Rick Renner para cantar ao lado de Deus. Essa homenagem Dona Maria de Lourdes pediu, solicitou aqui no nosso programa, hoje com o coração entristecido, né, Dona Maria? Olha, mas eu quero pedir, Deus conforte o coração da senhora, de toda a família, tá bom? Que Deus abençoe todos vocês aí. Eles que estão aí se despedindo da prima, né, lá de... morava em Pontes Lacerda, que faleceu, né? Que Deus a tenha aí um bom lugar, tá bom? Um abraço pra senhora e a gente vai curtir essa canção com Rick Renner, ao lado de Deus, 14 horas e 17 minutos.

Presentinho pra galera ali na casa do apicultor. Será que encontraram o fumegador? Se alguém estiver me ouvindo aí, me responde, né? Espero que sim, né? Deixa eu mandar um alôzinho pro Ananias, pessoal que tá acompanhando a gente lá em Juara. Forte abraço pra vocês, obrigada pelo carinho. Quero mandar um alôzinho também pro seu Ciro, pra dona Genair, tudo certo. Emanuele Della Costa, tia Sandra tá com saudade de ouvir aí a sua voz. Dona Laura, tudo bem? Manda um alôzinho pra Solange Antunes também, o Moisés, o Matias. O seu Manuel, lá na Nossa Senhora da Paz, também acompanha o programa. Eu Vira Guanabara. A Emily, lá de Nova União, também tá curtindo a gente, né, Emily? A dona Maria, o seu Joaquim Padre, abraço pra vocês. A Marli, lá na comunidade São Jorge, acompanha o programa. Minha amiga Silvane Gomes tá sumidinha aqui do programa. A Maria Simili, pessoal lá na Farmácia Básica, também abraço pra vocês. Sempre bom, né? Poder mandar luzinho. Gente, eu adoro. Tertulino, meu irmão João Antônio, pessoal da Cifra, José Dias. José Dias também sumiu aqui do programa. O Ananias tá lá na Fazenda Grossan, lá em Juara, também curtindo o programa, né? Samuel, tudo

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Essa foi pra Renatinha, que está lá em Macuco, no Rio de Janeiro, acompanhando o programa. Renata, tudo certo? Um beijo, saudade de você, obrigada pelo carinho, pela companhia. Tá lá nas costuras e ouvindo a programação da Nazaré, né? Um forte abraço pra você e pra toda a família em Macuco, no Rio de Janeiro. E olha, eu vou prosseguindo aqui com o programa, tem muita música bonita ainda pra tocar pra vocês. 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Ô Edna, beijinho, boa tarde pra você e pra toda a equipe.

Renatinha. 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

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Oi, Jesuíno, boa tarde para toda a equipe da loja O Rei do Pano, 14h34, vou trazer um intervalo bem rapidão e aí na sequência eu volto com mais canções para vocês.

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0: Pera, no Tarde Total, Padre Júnior, gosto demais dessa música, né, Padre Júnior? Tá lá em Jundiaí, São Paulo, curtindo aqui o programa Tarde Total. Jerusa tá em Brasnorte, acompanhando a gente. Tudo bem, Jerusa? Boa tarde, Sandrinha. Manda a próxima aí pra nós, aqui na Fazenda Berneck. Estamos na escuta. Legal, beijinho, Jane Santos também, tá ligada com a gente, né, Jane? Sandrinha, boa tarde, tudo bem por aí? Abençoada tarde para todos nós. Se você vê, gostaria de vir a música do A Dois Graus, ofereço para você, também para o Ilha, para o Regis, para todos da sintonia do programa. Beijinho, Sandra. Beijinho, Jane. Eu vou prosseguindo aqui com o programa Tarde Total e eu vou já mandar mais alôzinho, porque tem bastante participação aqui na nossa programação, né? 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Renatinha, também a Jerusa, a Jane Santos, meu amigo Samuel Ananias, lá na Fazenda Grossa em Juara, a Mandinha, pessoal no Adri Chovais, enfim, né? Toda essa galera que curte aqui o programa, forte abraço, João, meu irmão João Antônio. É o João Paulo, né? O João Antônio também tá ligadinho lá no setor industrial e o João tá lá no CDSHM, né, João?
1: E sabe, amanhã só vejo na
0: abraço pra vocês, obrigada pelo carinho, pela companhia. Maria Alice, sumidinha aqui do programa, né, Maria? Cadê você?

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O seu Edivaldo tinha pedido a música aqui do Raça Negra, né, seu Edivaldo? Não toquei a música, vamos curtir um pouquinho aqui, porque a gente já tá chegando no finalzinho do programa.

0: legal! Momento pagode aqui do nosso Tarde Total. Raça Negra e Alexandre Pires arrasaram, hein? Gostei! Celebrar. Gente, finalzinho de programa. Eu já estou indo embora. Quero agradecer o carinho, a companhia de vocês. Dizer que eu vou me ausentar aqui do programa por uns dias. Mas segunda-feira, se Deus quiser, vou estar de volta, tá bom? Para apresentar aqui o Tarde Total para vocês. Vou sentir saudade, espero que vocês também sintam minha falta, viu?
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0: Logo, vou estar de volta, né? Não vai dar nem tempo pra você sentir saudade, já vou voltar.

Juliana Aparecida dos Santos está ligadinha. Ju, beijo. Obrigada, desculpa, né? Demorei aqui para mandar seu alôzinho. Forte abraço, obrigada, agradeço o carinho de todos vocês. Legal. Quero deixar aqui essa canção linda com o Thiago Martins, mais jovem, mais bela, mais linda para todos vocês. Obrigada aos nossos apoiadores culturais, aos sócios do Clube do Evangelizador, Dona Irene Rodrigues Quaresma, parabéns. Beijo, gente. Fiquem todos com Deus. Tchau, tchau.

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0: Olá, meu amigo, olá, amigo ouvinte, Padre Ezequiel falando com vocês, momento Despertai, muito obrigado por estar aí, muito obrigado também por acompanhar as nossas redes sociais. Você que não acompanha, procura lá desde YouTube, TikTok, Facebook, Instagram, nós temos muito conteúdo lá e muitas canções especialmente. Eu queria falar sobre o desejo que nós temos dentro de nós de paz. Você já pensou se alguém dissesse para você: eu tenho uma paz que eu posso te dar e que você vai permanecer com essa paz de tal modo que ela nunca passará na sua vida? Certamente todos nós gostaríamos de ter essa paz. Ou, numa outra linguagem, nós gostaríamos de ter uma água viva dentro de nós que permaneça sempre ali. Por quê? Porque tem muitos dias que nós estamos cansados, angustiados, preocupados, sem força. O que vem dar essa força? Veja que na Bíblia tem um texto que Jesus se encontra com a samaritana. Ela está pegando água no poço e Jesus diz: olha, eu tenho uma água que é muito melhor do que essa que você está pegando no poço. Depois também na Bíblia fala: do seu interior correrão rios de água viva. João, a partir dessa frase, ele dizia que a água viva era o Espírito Santo, ou seja, aquele que mata a sede, aquele que me traz a paz que o coração deseja. A samaritana tem a promessa de que a água que ela poderia encontrar em Jesus é uma água que vai abastecê-la de paz e vai matar a sede completamente para sempre. Ou seja, Jesus nos promete essa fonte para cada um de nós, não só para a samaritana. Ele diz: olha, eu posso te dar uma água viva, eu posso te dar uma paz no coração. Mas é fácil essa paz, e é uma paz que se sobrepõe aos problemas, que não sente mais os problemas. Provavelmente o que Jesus está oferecendo é vida plena, que é uma vida experimentada no exato momento em que se vive. Ou seja, você aprende a viver com intensidade o momento que você está. Agora você está fazendo o quê? Você está ali. Se você está almoçando, você está ali. Se você está com seus filhos, com seus netos, com seus amigos, você está ali ou a tua cabeça está em outro lugar? Por isso, vida plena significa viver com intensidade. E também Jesus promete ali a fonte do amor, que jamais se esgota. Por isso, quando a gente ama, de fato, nós temos uma fonte de paz, de água viva. Fortaleçamos o amor dentro de nós. Deus Pai de amor, fonte da bondade, fonte da bênção, fonte da água viva, fonte da luz. Nós estamos aqui na Tua presença, nos colocamos diante de Ti e queremos receber a Tua graça e a Tua bênção para a nossa vida. Que o nosso coração seja feliz e nós também tenhamos a paz que o nosso coração deseja. Desça sobre você a paz e a bênção de Deus, em nome do Pai, do Filho e do Espírito Santo. Amém. Um abraço, paz e luz.
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0: palavras de Jesus Misericordioso a Santa Faustina, às 3 horas da tarde.
1: Implora a minha misericórdia, especialmente pelos pecadores, e ao menos por um breve tempo, reflete sobre a minha paixão, especialmente sobre o abandono que me encontrei no momento da agonia. Esta é a hora de grande misericórdia para o mundo inteiro. Permitirei que penetres na minha tristeza mortal. Nesta hora, nada negarei à alma que pedir pela minha paixão. Em nome do Pai, do Filho e do Espírito Santo.
0: Amém.
1: Pai nosso, que estais nos céus, santificado seja o vosso nome. Venha a nós o vosso reino. Seja feita a vossa vontade, assim na terra como no céu. O pão nosso de cada dia nos dai hoje. Perdoai-nos as nossas ofensas, assim como nós perdoamos a quem nos tem ofendido. E não nos deixeis cair em tentação, mas livrai-nos do mal. Amém.
2: Ave Maria,
3: cheia de graça,
2: o Senhor é convosco.
3: Bendita sois vós entre as mulheres. Bendito é o fruto do vosso ventre, Jesus. Santa Maria, Mãe de Deus, rogai por nós, pecadores, agora e na hora de nossa morte. Amém.
1: Professemos a nossa fé.
3: Creio em Deus, Pai Todo-Poderoso, Criador do céu e da terra, e em Jesus Cristo, seu único Filho, nosso Senhor, que foi concebido pelo poder do Espírito Santo, nasceu da Virgem Maria, padeceu sob Pôncio Pilatos, foi crucificado, morto e sepultado, desceu à mansão dos mortos, ressuscitou ao terceiro dia, subiu aos céus, está sentado à direita de Deus Pai Todo-Poderoso, donde há de vir a julgar os vivos e os mortos. Creio no Espírito Santo, na Santa Igreja Católica, na comunhão dos santos, na remissão dos pecados, na ressurreição da carne, na vida eterna. Amém.
0: Nesta primeira dezena, nós colocamos aos pés de Jesus Misericordioso a sua vida, suas intenções, suas necessidades mais profundas do íntimo do seu coração. Nos unimos às almas do purgatório. Rezamos pela conversão dos pecadores do mundo inteiro, pela conversão da nossa família. Eterno Pai,
3: eu vos ofereço o corpo e o sangue, a alma e a divindade de vosso diletíssimo Filho, nosso Senhor Jesus Cristo, em expiação dos nossos pecados e os do mundo inteiro.
0: Pela sua dolorosa paixão,
1: tende misericórdia de nós e do mundo inteiro.
0: Pela sua dolorosa paixão,
1: tende misericórdia de nós e do mundo inteiro.
0: Pela sua dolorosa paixão,
1: tende misericórdia de nós e do mundo inteiro.
0: Pela sua dolorosa paixão,
1: tende misericórdia de nós e do mundo inteiro.
0: Pela sua dolorosa paixão,
1: tende misericórdia de nós e do mundo inteiro.
0: Pela sua dolorosa paixão,
1: tende misericórdia de nós e do mundo inteiro.
0: Pela sua dolorosa paixão,
1: tende misericórdia de nós e do mundo inteiro.
0: Pela sua dolorosa paixão,
1: tende misericórdia de nós e do mundo inteiro.
0: Pela sua dolorosa paixão,
1: tende misericórdia de nós e do mundo inteiro.
0: Pela sua dolorosa paixão,
1: tende misericórdia de nós e do mundo inteiro. Nesta segunda dezena, nós rezamos por você que está doente, por você no leito do hospital, por você que traz uma doença incurável, e com você dizemos: Jesus, eu confio em vós. Convidamos você agora a abandonar-se inteiramente na misericórdia de Jesus que o envolve agora. Nós colocamos aos pés de Jesus todos os enfermos, aqueles que nós conhecemos e amamos, e especialmente rezamos por aqueles enfermos esquecidos, pelos quais ninguém mais reza, e por isso rezamos com imensa confiança. Eterno Pai,
3: eu vos ofereço o corpo e o sangue, a alma e a divindade de vosso diletíssimo Filho, nosso Senhor Jesus Cristo, em expiação dos nossos pecados e os do mundo inteiro.
1: Pela sua dolorosa paixão,
0: tende misericórdia de nós e do mundo inteiro.
1: Pela sua dolorosa paixão,
0: tende misericórdia de nós e do mundo inteiro.
1: Pela sua dolorosa paixão,
0: tende misericórdia de nós e do mundo inteiro.
1: Pela sua dolorosa paixão,
0: tende misericórdia de nós e do mundo inteiro.
1: Pela sua dolorosa paixão,
0: tende misericórdia de nós e do mundo inteiro.
1: Pela sua dolorosa paixão,
0: tende misericórdia de nós e do mundo inteiro.
1: Pela sua dolorosa paixão,
0: tende misericórdia de nós e do mundo inteiro.
1: Pela sua dolorosa paixão,
0: tende misericórdia de nós e do mundo inteiro.
1: Pela sua dolorosa paixão,
0: tende misericórdia de nós e do mundo inteiro.
1: Pela sua dolorosa paixão,
0: tende misericórdia de nós e do mundo inteiro. Nesta terceira dezena, nós apresentamos a Jesus misericordioso toda e qualquer forma de desespero. Nós pedimos que o sangue e água que jorram do diletíssimo coração de Jesus envolva agora, na paz que vem do Senhor, toda e qualquer pessoa que se sente em desespero, as famílias, os doentes, os agonizantes deste dia, os endividados, que recebam agora, no nome de Jesus, do coração misericordioso de Jesus, a paz que o mundo não conhece. Rezemos agora com imensa confiança. É Jesus misericordioso quem nos visita. Eterno Pai,
3: eu vos ofereço o corpo e o sangue, a alma e a divindade de vosso diletíssimo Filho, nosso Senhor Jesus Cristo, em expiação dos nossos pecados e os do mundo inteiro,
0: pela sua dolorosa paixão,
1: tende misericórdia de nós e do mundo inteiro.
0: Pela sua dolorosa paixão,
1: tende misericórdia de nós e do mundo inteiro.
0: Pela sua dolorosa paixão,
1: tende misericórdia de nós e do mundo inteiro.
0: Pela sua dolorosa paixão,
1: tende misericórdia de nós e do mundo inteiro.
0: Pela sua dolorosa paixão,
1: tende misericórdia de nós e do mundo inteiro.
0: Pela sua dolorosa paixão,
1: tende misericórdia de nós e do mundo inteiro.
0: Pela sua dolorosa paixão,
1: tende misericórdia de nós e do mundo inteiro.
0: Pela sua dolorosa paixão,
1: tende misericórdia de nós e do mundo inteiro.
0: Pela sua dolorosa paixão,
1: tende misericórdia de nós e do mundo inteiro.
0: Pela sua dolorosa paixão,
1: tende misericórdia de nós e do mundo inteiro. Nesta quarta dezena, nós apresentamos a Jesus as necessidades mais íntimas de cada um de nós. E por isso agora você apresenta a sua necessidade. Fale com Jesus agora, que ouve-nos em oração. Porque Jesus tudo pode, nós queremos também nesta dezena pedir por nossas famílias e em especial por todos aqueles que precisam de um trabalho. Jesus, nós pedimos por todo pai de família, por toda mãe de família, por todo jovem que precisa trabalhar. Nós pedimos, Senhor, que tua divina misericórdia, unida à tua divina providência, abra os caminhos para todos os trabalhadores que precisam hoje de um emprego. Rezemos com imensa confiança. Eterno Pai,
3: eu vos ofereço o corpo e o sangue, a alma e a divindade de vosso diletíssimo Filho, nosso Senhor Jesus Cristo, em expiação dos nossos pecados e os do mundo inteiro.
1: Pela sua dolorosa paixão,
0: tende misericórdia de nós e do mundo inteiro.
1: Pela sua dolorosa paixão,
0: tende misericórdia de nós e do mundo inteiro.
1: Pela sua dolorosa paixão,
0: tende misericórdia de nós e do mundo inteiro.
1: Pela sua dolorosa paixão,
0: tende misericórdia de nós e do mundo inteiro.
1: Pela sua dolorosa paixão,
0: tende misericórdia de nós e do mundo inteiro.
1: Pela sua dolorosa paixão,
0: tende misericórdia de nós e do mundo inteiro.
1: Pela sua dolorosa paixão,
0: tende misericórdia de nós e do mundo inteiro.
1: Pela sua dolorosa paixão,
0: tende misericórdia de nós e do mundo inteiro.
1: Pela sua dolorosa paixão,
0: tende misericórdia de nós e do mundo inteiro.
1: Pela sua dolorosa paixão,
0: tende misericórdia de nós e do mundo inteiro. Nesta quinta dezena, nós apresentamos a Jesus tudo aquilo que para nós não tem solução aos olhos humanos. Nesta dezena, nós rezamos por aquilo que é impossível aos nossos olhos, mas não é para Jesus. Pedimos a Jesus pelas curas físicas, por todas aquelas enfermidades que diante da medicina não há cura, por todos os desenganados, por todos aqueles que passam nesse exato momento por muitas aflições e provações na própria carne. Nós pedimos, Jesus, cura, libertação, restauração, pelo poder da Tua infinita misericórdia. Jesus, Tu és a nossa solução. Nós pedimos por todas as causas impossíveis, pedimos a Tua presença, pedimos a Tua fortaleza e nós convidamos nesse instante você que reza conosco, que de maneira especial recorra à intercessão de Santa Faustina, aquela que foi e é a secretária da Divina Misericórdia. Jesus disse a Santa Faustina: peçam muito, muito mesmo, porque o meu desejo é dar muito. Faça seu pedido e reze com um coração feliz e repleto de confiança. Eterno Pai, eu vos ofereço o corpo e o sangue, a alma e a divindade de vosso diletíssimo Filho, nosso Senhor Jesus Cristo, em expiação dos nossos pecados e os do mundo inteiro. Pela sua dolorosa paixão,
1: tende misericórdia de nós e do mundo inteiro.
0: Pela sua dolorosa paixão,
1: tende misericórdia de nós e do mundo inteiro.
0: Pela sua dolorosa paixão,
1: tende misericórdia de nós e do mundo inteiro.
0: Pela sua dolorosa paixão,
1: tende misericórdia de nós e do mundo inteiro.
0: Pela sua dolorosa paixão,
1: tende misericórdia de nós e do mundo inteiro.
0: Pela sua dolorosa paixão,
1: tende misericórdia de nós e do mundo inteiro.
0: Pela sua dolorosa paixão,
1: tende misericórdia de nós e do mundo inteiro.
0: Pela sua dolorosa paixão,
1: tende misericórdia de nós e do mundo inteiro.
0: Pela sua dolorosa paixão,
1: tende misericórdia de nós e do mundo inteiro.
0: Pela sua dolorosa paixão,
1: tende misericórdia de nós e do mundo inteiro.
3: Deus Santo, Deus Forte, Deus Imortal, tende piedade de nós e do mundo inteiro. Deus Santo, Deus Forte, Deus Imortal, tende piedade de nós e do mundo inteiro. Deus Santo, Deus Forte, Deus Imortal, tende piedade de nós e do mundo inteiro.
1: Em nome do Pai, do Filho,

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4: Boa tarde, minha gente. 15 horas e 34 minutos, estamos iniciando nossa Tarde Sertaneja. Nesta quarta-feira, 1º de julho de 2026. Tudo bem por aí? Tudo tranquilo, minha gente? Como que vocês estão? Espero que todo mundo esteja bem por aí, tudo tranquilo. Nessa quarta-feira linda, ensolarada, quente pra dedéu. Estamos chegando aqui na Nazaré FM, eu sou William Ribeiro, te faço companhia até às 18 horas. Dessa quarta linda, com muita música boa, o sertanejo nosso de ontem e de hoje, desfilando por aqui na Nazaré FM. 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Um forte abraço aos nossos apoiadores culturais. Com muito carinho saudar a você, sócio, sócia do Clube da Evangelização. Uma boa tarde para você que me acompanha aí do radinho, né? Seja em casa, no trabalho, tá curtindo a nossa programação desde cedinho ou chegando por agora. Uma abençoada quarta-feira para você. Aos nossos amigos e amigas que nos acompanham de pertinho, de longe, através do nosso site radionazaredjuina.com.br, pelo nosso aplicativo ou pela Alexa. Uma boa tarde pra você. Quero também saudar com muito carinho a você que neste momento está me dando carona pelas ruas e avenidas da nossa cidade, cortando as BRs, cortando a MT, seja aí no carro, no caminhão. Aos nossos amigos e amigas lá nas máquinas pesadas, no trator, na colheitadeira. Forte abraço a galera aí nos sítios, nas chácaras, fazendas, nos assentamentos, nas aldeias, no garimpo. Pessoal lá, ó, molhando a pontinha do pé no rio. Eita, nós, tá na beiradinha do rio aí, hein? Coisa boa. Forte abraço pra toda essa galera bonita, aos nossos amigos e amigas lá de Terra Roxa. Tá chegando, né? Tá chegando a festa da colheita nos dias 11 e 12 de julho lá em Terra Roxa. É a 7ª edição, né, da festa da colheita. Forte abraço aos nossos queridos ouvintes aí de Terra Roxa. abençoada quarta-feira para vocês. Quero saudar com muito carinho também a você em Filadélfia, a você em Castanheira, a você em Fontanilas. Forte abraço! E assim a gente começa a nossa quarta-feira. Com muita música boa, com certeza, com muita alegria. Ah, pode ter certeza também. Mas acima de tudo, esperando aqui a sua participação. Tô te esperando, viu? É, menina. Manda aí o celularzinho pra gente. 3566-2702. Quero ver a sua mensagem chegando aqui, hein? Quero ver o seu alôzinho, hein? Quero saber que música você quer ouvir nessa tarde de quarta-feira. Manda aí pra gente. 3566-2702. Hoje, dia 1º de julho, estamos iniciando mais um mês, né, de 2026. Estamos também iniciando aí o segundo semestre, né, do ano. Rapaz, 2026 parece que tá com pressa, né? Já estamos aí iniciando a segunda parte, o segundo tempo de 2026, neste dia de hoje. Eu quero aproveitar aqui, tô vendo, tem aniversariante pra gente cantar os parabéns. É, a nossa amiga Irene Quaresma, completando mais um ano de vida neste dia 1º de julho. Que Deus abençoe imensamente, viu, Irene? Muita saúde, muita paz, muita força, luz na sua caminhada. Deus abençoe imensamente a nossa amiga Irene Quaresma, hoje fazendo aniversário. Quero aproveitar também, através aí da Irene, né, abraçar e parabenizar a você que me acompanha neste momento, que também está completando mais um ano de vida, mais um ano de matrimônio. Forte abraço para você, os nossos votos aí de muita prosperidade, muita saúde para você, para toda a sua família. Os nossos parabéns!

Muitas felicidades aos nossos aniversariantes deste dia 1º de julho. Reforço mais uma vez, hein? Manda o seu alôzinho, participe com a gente. 3566-2702. Carlito e Baduíta chegando por aqui. Iniciando nossa tarde sertaneja desta quarta-feira. Ah, deixa eu mandar um abraço, né, aos nossos amigos feirantes. Galera, sempre aí animada, sempre na sintonia da Nazaré. Forte abraço pra vocês, teve feira municipal hoje, né? Eita, nós, um forte abraço a toda essa galera.

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Eita, nós, Tonico Tinoco, feijão queimado aqui na nossa tarde sertaneja. Alô, dona Marta Lúcia, boa tarde. Ótima quarta-feira. Essa canção, toda vez que trago ela por aqui, eu lembro da dona Marta Lúcia, que gosta bastante dela, né, dona Marta? Abençoada quarta-feira. Tá sumida, hein, mulher? Cadê tu? Você também ouviu aqui na nossa programação Rio Negro e Solimões, Seria Perfeito. E Carlita e Badu iniciando o nosso programa cantando Dama Preferida. Faltando 11 minutinhos para as 16 horas, Dona Ivete já tá por aqui também. Boa tarde, Dona Ivete. Uma abençoada quarta-feira, tá curtindo o nosso programa. 6 horas, Dona Ivete já tá por aqui também. Boa tarde, Dona Ivete. Uma abençoada quarta-feira.

0: Virgilinho, para o Romildo, para a Suzana, para a Melissa, para a José, para a Silvia. Todos que tiveram, escutam, uma ótima tarde aí para você.
1: Valeu, Silvia, uma ótima tarde para você também, para toda a família. Abençoada quarta-feira, minha amiga. Atendendo também participação de João Paulo, sintonizado conosco. Tudo bem, João Paulo? Boa tarde. Uma abençoada quarta-feira. Tá curtindo também o nosso programa na sintonia. Pediu canção aqui de Teodoro e Sampaio, Paixão Proibida. Valeu, meu amigo. Um forte abraço. Aproveitar também e atender participação do nosso amigo Samuel, lá curtindo a nossa tarde sertaneja. Tudo bem, Samuel? Tá de férias ainda, meu amigo? Tá aproveitando? Tá lá na sintonia com a gente, pediu canção aqui de Alan e Aladim, Dois Passarinhos. Opa, vamos trazer sim. Forte abraço, meu amigo. Ótima quarta-feira. Edivaldo Rick também na sintonia conosco. Tudo bem, Edivaldo? Boa tarde. Uma abençoada quarta-feira, meu amigo. Tá curtindo a nossa programação, pediu canção aqui com Nicanor e Palmeri. Amor em Segredo, só pra curtir. Valeu, meu parceiro. Forte abraço. E você que tá ligadinho junto com a gente, participe também. 3566-2702 aqui da nossa tarde sertaneja, aqui da Rádio Maria de Nazaré. Nós vamos até às 18 horas, estamos só aquecendo os motores, hein? Roberta Miranda, a majestade, o sabiá.

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12: Para descascar cebolas, faça sob água corrente. Assim, os olhos não se irritarão. Para tirar o cheiro de cebola das mãos, esfregue-as com sal e enxague em água corrente.
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1: Aí você ouviu Nicanor e Palmeri, Amor em Segredo, aqui na nossa Tarde Sertaneja. Também passou Alan e Aladim cantando Dois Passarinhos na Nazaré FM. Eu aproveitei, dei uma voltinha, fui lá tomar um cafezinho, aproveitei. A Renilda fez uma pipoquinha, fui lá comer também. Eita! Tava muito bom, hein? E agora tô de volta pra atender a Dona Laura, que tá na sintonia com a gente. Alô, Dona Laura, boa tarde!
2: Boa tarde, William. William, roda pra mim, vaqueiro velho. É feliz pra vocês, pra todos que estiverem na escuta. Que vocês tenham uma excelente e abençoada quarta-feira.
1: Valeu, Dona Laura. Um forte abraço, uma quarta-feira abençoada pra senhora também. A Dona Zumira tá chegando por aqui. Tudo bem, Dona Zumira?
3: Boa tarde.
1: Boa tarde.
3: William, oi. Passa a pombinha branca pra me ouvir.
1: Ah, beleza.
3: Ofereço pra você e todos que gostarem da música.
1: Tá certo.
3: Fica com Deus e uma boa tarde.
1: Amém. Forte abraço, Dona Zumira. Uma abençoada quarta-feira. Alô, Geni.
4: Boa tarde, William.
1: Boa tarde.
4: William. Roda aquela música pra mim, acho que é com o Lourenço Lorival, o Panaca. Aí eu ofereço pra todos que tiverem escuta, pra Lúcia, pro Ziquia, Valéria, pra Maria França, pra vocês aí da rádio. Se puder rodar, se não puder, você roda outra.
1: Beleza! Ô, Geni,
4: fazendo um favor.
1: Beleza, minha amiga, eu vou procurar aqui. Que agora você falou, eu tenho uma lembrança de qual música é, mas não lembro certo qual é. Mas vou pesquisar aqui, pode deixar, viu? Forte abraço, meu amigo, uma abençoada quarta-feira. Dona Helena tá chegando por aqui, tudo bem, Dona Helena? Boa tarde.
5: Boa tarde. Oi, eu quero ver a música do Moreno Moreninho, Joãozinho Boiadeiro.
1: Beleza.
5: Beleza pra Geni, minha irmã, Sebastião, meu cunhado, pra Silva. E para vocês, toda a rádio, todos os ouvintes. E para Maria França também.
1: Tá certo, meu amigo. Um forte abraço. Obrigado aí pela participação junto conosco. Abençoada quarta-feira, Dona Helena. São 16 horas e 18 minutinhos. 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São 16 horas e 20 minutinhos. Dona Cristina tá na sintonia conosco. Fala comigo, Dona Cristina.
0: Boa tarde. Essa semana nós não perde você, né, meu
1: não,
0: filho?
1: Não, essa semana eu tô por aqui.
0: Deus me livre. Nós já vai perder já a menina. É. Ela amanhã já acho que não vem mais, não. É, vai estar ocupada. Fazer o quê, né? A ver, pelo menos você não falha, não falta, né, meu filho?
1: Eu vou estar por aqui até sexta-feira.
0: Quando não tá, ainda tem aquelas músicas, a coisa mais linda do mundo que você põe. Então, eu te desejo uma quarta-feira abençoada por
1: amém.
0: Deus. Você e todos os seus ouvintes, em nome de Jesus, amém.
1: Amém, muita
0: e
1: gente, hein?
0: E toda a sua família também, meu filho. Foi uma música bem bonita pra mim, mamãe me oferece.
1: Pode deixar.
0: Que eu aí o que eu ler na hora que você escutar ali o que eu tô falando, aproveita, já manda falando pra minha música.
1: Pode deixar.
0: É bonito, sua música tudo é linda. Quando você não tá, pelo menos isso você deixa pra nós.
1: Isso aí.
0: Graças a Deus.
1: Mas eu tô aqui.
0: Seja um bom dia abençoado por Deus. Obrigado.
1: Amém, amém.
0: Mais lindo do mundo. Beijo, tchau. Eu não sei não, hoje eu ia ali na rádio.
1: Ah.
0: Não deu, mas acho que amanhã, se Deus quiser, eu vou.
1: Dá uma passadinha tá por aqui, tomar um cafezinho. Beijo, com a gente, tchau. Dona Cristina. Um forte abraço. Ótima quarta-feira, minha amiga. Obrigado aí pelo carinho, pela sintonia. Ô, Dona Cristina, então, já que é pra anunciar, eu anuncio pra senhora a próxima canção. Atendendo participação da Dona Zumira, ofereço pra senhora, viu, Dona Cristina? Milionário José Rico, Pombinha Branca, aqui na Nazaré FM. A Ana Maria da Fazenda Londrina tá ligadinha junto conosco. Tudo bem, Ana? Boa tarde. Ótima quarta-feira, pediu canção aqui com Gini Geno, oferecendo para todos os nossos ouvintes. Um abração, meu amigo, uma abençoada quarta-feira. A Cirlei Coelho tá ligadinha conosco também, tudo bem, Cirlei? Ótima quarta-feira, menina, tá lá curtindo a nossa programação. A Procil William, toca aí a música pra gente chorar por amor nunca mais. Opa, forte abraço, Cirlei, uma abençoada quarta-feira. Obrigado aí pela sintonia. Vamos de música. 16 horas e 23 minutos em Juína, 31 graus. Milionário José Rico. Eita, rapaz! Bombinha Branca.

0: A França confirmou o favoritismo e venceu a Suécia por 3 a 0, garantindo vaga nas oitavas de final da Copa do Mundo de 2026. Depois de dominar boa parte da partida, os franceses abriram o placar ainda no primeiro tempo com Kylian Mbappé. Na etapa final, o camisa 10 marcou mais um e Ousmane Dembélé fechou a goleada, consolidando a classificação sem grandes dificuldades. Com mais uma grande atuação, Mbappé chegou a 10 gols em jogos de mata-mata de Copas do Mundo, tornando-se o maior artilheiro da história dessa fase da competição e igualando Lionel Messi na artilharia do Mundial de 2026. Agora, a França enfrentará o Paraguai nas oitavas de final, em busca de uma vaga entre os 8 melhores da competição.
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0: Ginigeno, não bebas mais não, aqui na nossa tarde sertaneja, você também ouviu Teodoro Sampaio, chorar por amor, nunca mais. Eita! Faltam 11 minutinhos para as 17 horas, deixa eu mandar um abraço aqui a Dona Rosa, tá lá na sintonia conosco, Parque Laranjeira, curtindo a nossa programação, mandou um áudio aqui, ô Dona Rosa, ouvi seu áudio, já respondi aí para a senhora, viu? Forte abraço, tomara que resolva, viu? A gente sabe o quanto é complicada essa situação, né? Forte abraço aí, Dona Rosa. A Cida tá ligadinha conosco, tudo bem, Cida?
1: William, boa tarde. Eu quero oferecer uma música para Dona Zenita. Teodoro Sampaio, Quatro Cantos da Casa.
0: Beleza.
1: Eu peço para todo mundo que estiver ouvindo o programa.
0: Certo.
1: E para vocês, para Alessandra, e para todo mundo que estiver ouvindo o programa.
0: Beleza.
1: Cida, do nosso lado da guia.
0: Tudo bem, Cida. Um abração, minha amiga. Abençoada quarta-feira. Obrigado aí pelo carinho, pela audiência. A Sueli tá ligadinha conosco também, tudo bem, Sueli? Ótima quarta-feira. Obrigado aí pelo carinho, tá lá curtindo? Obrigado aí pelo carinho, tá lá curtindo a nossa programação? Ela falou assim, William, traz aí a canção do João Miguel.

0: estão te vendo na escuta. Um abração, William.
1: Forte abraço,
0: boa
1: Rosilene.
0: Pra você.
1: Obrigado.
0: Estou te vendo na escuta. Falou.
1: Tchau, tchau, meu amigo. Um forte abraço. Abençoada quarta-feira. A Baixinha lá na Fazenda Cachoeira tá ligadinha conosco também. Tudo bem, Baixinha? Ótima tarde. Tá pro seu William, ó. Tô aqui ligadinha, pegando carona com você pra Fazenda Cachoeira. Opa, eu que tô pegando carona contigo, então. Vambora, menina. Deixa eu pôr aqui o cinto. Ah, forte abraço, Baixinha. Valdirene. Ô, Valdirene, tava sumida, hein, mulher? Ótima quarta-feira. Tá lá curtindo também a nossa programação. Pediu canção do Renan Rai, O Troco. Eita! Forte abraço, Valdirene. O que tem de café da tarde aí hoje, hein, Valdirene? Hoje eu tô atacado, viu? Já comi pipoca, já tomei café. Mas convidar eu pra um cafezinho da tarde eu vou, viu? Forte abraço, Valdirene. Abração pra Naí também, sempre na sintonia conosco. Abençoada quarta-feira. Luzia Pires, ligadinha conosco também. Tudo bem, Luzia? Boa tarde. Uma abençoada quarta-feira. Tá curtindo a nossa programação. Ela falou assim, William, como é linda essa canção do Nicanor e Palmeri. Essa é bonita mesmo, né? A gente tocou aqui Amor em Segredo. Muito linda essa canção, né, Luzia? Também gostei. Forte abraço, minha amiga. Dona Neuza Mariano. Ô, Dona Neuza, ela viu que tocamos a música aqui? Ela falou assim, olha só, nem tinha lido a mensagem dela. Ela falou assim, William, tô aqui ligadinha. Eu ia pedir Vaqueiro Velho, mas você já saiu pra tomar um cafezinho. Não teve jeito. Não teve não, viu, Dona Neuza? Hoje o café foi um pouquinho mais cedo, viu? Ótima tarde, minha amiga. Obrigado aí pela sintonia, pela participação aqui junto com a gente. Abração aí pro Cido. Abração pro seu Antônio, Ivo. Pra toda a família. Tá curtindo a nossa programação. Faltando 7 minutinhos para as 17 horas. 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

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Muito bem, daqui a pouquinho tem Teodoro Sampaio cantando os quatro cantos da casa aqui na nossa programação. A dona Neuza Padilha tá lá curtindo também a nossa tarde sertaneja. Tudo bem, dona Neuza? Boa tarde. Alô, seu Renato, uma abençoada quarta-feira. A dona Neuza falou assim: William, ó, pouco participo, mas tô sempre ligadinha nesse maravilhoso programa, hein? Se for possível, traz a música aí, Fio de Cabelo, com Chitãozinho e Chororó, com certeza. Vamos trazer, sim. Forte abraço, dona Neuza, mais uma vez, abração, seu Renato, também. Obrigado pela sintonia aí junto com a gente. Ah, eu sei, né? Vocês estão sempre acompanhando aqui a programação da Rádio Nazaré. Estão sempre na sintonia. Forte abraço, viu? Abençoada quarta-feira. Ione Terezinha também ligadinha conosco. Tudo bem, Ione? Abençoada tarde. Tá curtindo a nossa programação. Também pediu canção aqui de Teodoro Sampaio, mas ela quer ouvir a canção Bença Pai, Bença Mãe. Oferecendo para toda a família, para mim, muito obrigado, para Sandra, Ivonete Almeida, Dirce, a Jesuína, para Maria Pereira, a Irene, a Neide e também para Josefa Barreiro. Um forte abraço, Ione. Obrigado aí pelo carinho, pela sintonia junto conosco aqui na nossa tarde sertaneja. Teodoro Sampaio, os quatro cantos da casa, aqui na Rádio Maria de Nazaré. Boa tarde.

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0: Tinhana, meu primeiro amor, aqui na nossa tarde sertaneja. Eita, música bonita, hein? Ô, Luzia Pires. Essa daqui também, hein? Essa daqui também. São 17 horas e 23 minutinhos. Vou atendendo mais participação. Minha amiga Nedina, tá ligadinha conosco? Tudo bem, Nedina?
1: Boa tarde, William. Boa tarde, boa tarde, boa tarde. Aqui é a Nedina da Padoilha. Quero ouvir uma música com Teodoro Sampaio, Se a Casa Cair.
0: Deixa que caia!
1: Para o meu filho, Vitória, para o meu esposo Celso.
0: Ô, oh, essa aí não dá, não.
1: Para o Vitor Hugo e para todos aí vocês da rádio, tá bom? Desejo tudo de bom para vocês aí. Uma boa tarde, tem que ficar com Deus.
0: Amém! Olhar. Valeu, Nedina, mas essa daí eu não, acho que eu não posso tocar essa daí não, viu? Porque ele fala que vai amanhecer lá, não sei, sabe na onde, né? Ô, Nedina, vou trazer outra aqui do Teodoro Sampaio, viu? Não vou me arriscar, não. Forte abraço, meu amigo. Uma abençoada quarta-feira. Dona Vani, Maria dos Santos, tá ligadinha conosco. Tudo bem, Dona Vani? Boa tarde. Abençoada quarta-feira. Alô, seu Divaldo. Obrigado pela sintonia junto conosco, curtindo a nossa programação. A Maria Souza Lucas também tá ligadinha com a gente. Tudo bem, minha amiga? Boa tarde. Ótima quarta-feira. Dona Carmen Sibier, fala comigo.
2: Ai, boa tarde, William. Estou aqui na escuta do programa. Boa tarde, Dona Carmen. Boa tarde.
3: Aqui, dona Rosa, ouvi seu áudio.
2: Boa tarde, William. Se não me atende brabo, fiz a música que você já não escuta. Fica aí. Quando o dia é que eu saí de casa.
0: Ah, já tocamos.
2: Por isso, toda a rádio, tinha na escuta, sou ouvindo de carteirinha. Boa tarde, boa tarde.
0: Valeu, Dona Carmen, tocamos não, né? Essa ainda não tocamos. Vamos trazer aqui Cinza Zé de Camargo e Luciano. Forte abraço, Dona Carmen. Ah, deixa eu ver aqui a Marlene Martins. Nicolau tá na sintonia conosco. Tudo bem, Marlene? Boa tarde. Uma abençoada quarta-feira. Obrigado pela sintonia. Alô, César, o cowboy. Fala comigo, César.
4: Boa tarde, meu amigo. Acabei de chegar do campo agora.
0: Oi, aí.
4: Que é o César Cowboy, o boadeiro apaixonado. Toca a música aí que eu tô ouvindo o seu programa aqui agora. Toca a música aí, manda um alô pra minha amiga Rosa lá na Padre do Willi.
0: Beleza.
4: Não tem mais o contato da Rosa, minha amiga, rapaz. Aqui é o César Cowboy, de volta em Juína, nessa Juína de Mel. Um abraço, tudo bom.
0: Valeu, César, um forte abraço, meu amigo. Vamos trazer uma canção, vou escolher uma aqui, viu, César? Pode deixar aqui. Forte abraço, meu amigo. Alô, seu José.
5: Boa noite. Boa tarde, Ila.
0: Boa tarde, seu José.
5: Boa noite,
0: meu. Já tá quase.
5: Então, oi, Ila. Toca aquela música pra nós.
0: Ah, qual?
5: É do trio Parada Dura, o Barco de Papel.
0: Ah, pra essa nós, é boa.
5: Pro Sr. João, pro Marcelo, pra todos os Noé e a Cida Biespitã.
0: Beleza.
5: Pra vocês aí da rádio também.
0: Valeu, seu José, um forte abraço, meu amigo. Uma abençoada quarta-feira. A Valdirene falou assim: William, hoje tem torta de pão e mandou a foto, viu? Menina do céu, mas que torta bonita, hein? Olha. Ô, Valdirene, eu tô fazendo uma lista aqui, viu, Valdirene? De todos os cardápios aí do café da tarde que você tá fazendo e mandando foto aqui. Porque quando você vir pra cá, você vai ter que fazer tudo e trazer pra nós também, provar, ué. Porque bonito é, que a gente tem que descobrir agora se é bom, né? Então, tem que descobrir se é bom. Ela já fez risole, já fez... Nem lembro, mas tem tanta coisa, rapaz. E agora a torta de pão aqui com carne moída, deliciosa, hein? Forte abraço, Valdirene. A boca ficou parecendo uma caixa d'água. Essa hora da tarde então, menina? Ah, não haja pipoca que tampe. Forte abraço, Valdirene. Dona Cleusa Araújo, a flamenguista. Chegando por aqui, fala, Dona Cleusa.
6: Boa tarde, William, tudo bom?
0: Tudo bem.
6: Tô passando aqui para desejar um mês abençoado para você.
0: Amém.
6: Que Deus abençoe o seu mês.
0: Amém, a nós todos.
6: Mês de julho. Para você, toda a sua equipe, sua família, que venha com saúde, com muitas bênçãos, para os seus ouvintes, para a minha família e para todo que está ligadinho, para minhas amigas e meus amigos e todas as crianças e as crianças Tchau, obrigado.
0: Tchau de nada. Valeu, dona Cleusa, um forte abraço. São 17 horas e 28 minutos. Daqui a pouco eu continuo atendendo as participações, que agora eu quero mandar um abraço pra galera lá do Alto Posto M5, nossos parceiros aqui do Tarde Sertaneja. 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Muito bem, seguindo por aqui, minha amiga Marita. Tá na sintonia, fala comigo, Marita.
7: Oi, família, cheguei chegando.
0: Eita, William. Marita. Oi.
7: Eu tô chegando agora, quando já tá quase acabando o programa, né? Ô, William.
0: Pois é, só vive batendo perna.
7: As últimas músicas todas, você vai tocar, você tá tocando umas músicas, hein, William?
0: Ah, minha filha, aqui é pedaço, assim.
7: Né? Então você manda pra todos que tá na sintonia.
0: Beleza.
7: Tá? Vai pra você, se você gostarem.
0: Ah, muito obrigado.
7: Vai pros aplicativos, vai pro Emanuel, aplicativo. Manuel, vai pra tu.
0: Oi.
7: Vai pra Dedé, vai pra Cida, minha vizinha, vai pra Ilda Vilela, vai pra Nina, ó, enfim, vai pra todos que tá na programação.
0: Beleza!
7: William. Cheguei chegando, William, só chega, não tá acabando.
0: É, você chega pra dar tchau, né, Marita? Mas antes tarde do que nunca, né? Isso significa que tava batendo perna, rapaz. Aí eu vou te falar, viu? Tem jeito não, né? Forte abraço, Marita! Deixa eu mandar um abração aqui à nossa amiga Rose, lá na sintonia junto com a gente, o Arley também, né, curtindo a nossa programação, um abração pra vocês, uma ótima quarta-feira. A dona Maria de Lourdes, da sintonia com a gente também, tudo bem, minha amiga, boa tarde. Uma benção da quarta-feira, ela pediu canção aqui de Sula Mazurega. Olha, e a... eita, que ela vem brava, ô dona Maria de Lourdes, senhora, guarda a faca na banhinha aí, rapaz, olha. Chega já na voadora, rapaz. Ela escreveu bem assim, ó. E se tu não tocar, não participo mais. Olha isso! Você tá pensando o quê? É ameaçado ao vivo. Ê, dona Maria de Lourdes. Olha! Olha! Se a senhora falar isso de novo, eu não venho mais, hein? Abração da Maria de Lourdes. Não, dá tempo, vai dar tempo sim. Um abração pra senhora, uma abençoada quarta-feira. Josefa Barreiro tá na sintonia conosco também, tudo bem, Josefa? Boa tarde, uma abençoada quarta-feira. Dona Cecília. Eita, que não saiu o áudio da Dona Cecília aqui. Pera lá, agora vai.
8: Boa tarde, boa tarde, boa tarde.
0: Boa tarde.
8: Acabei de
0: chegar
8: da Boa Paixão.
0: Eita.
8: Boa tarde.
0: Forte abraço, Dona Cecília. Já chegou, Vina Nazaré, coisa boa, hein? Abençoada quarta-feira. Ah, deixa eu ver se é a Maria ou o Leonir.
9: A Maria. Como é que você tá lá? Pedimos Tiago Silva, chicota. É pra você, Luiz. Pra toda a minha família.
0: Beleza.
9: Uma quarta-feira abençoada por Deus.
0: Amém.
9: Nossa Senhora Aparecida.
0: Amém. Um forte abraço, minha amiga. Uma abençoada quarta-feira pra você também, pra toda a família. Um curtindo a nossa programação lá na Gleba Iracema 2. Muito bem, são 17 horas e 33 minutos. Ah, pera lá. A Marita mandou um áudio aqui, deixa eu ouvir antes de trazer a canção.
7: Ô, William, oi. Não tava batendo perna, não, tava
0: não.
7: Dormindo.
0: Ah, ô, William, olha
7: eu
0: aí.
7: Acabei de fazer ali, ó, fazer o fogo ali, um frango no jeito pra
0: eita,
7: janta.
0: Eita, coisa boa.
7: E um cuscuz, olha o tipo da janta.
0: Eita, isso é frango, ótimo.
7: Cuscuz, né?
0: Ah, e tem coisa
7: feijão
0: melhor?
7: Carne. Será
0: tem que coisa melhor?
7: Ô, William, eu tava dormindo, eu fiz uma cirurgia, William, do
0: ah,
7: olho.
0: Ah, é? Ah, você fez.
7: Fiz uma cirurgia ontem, eu tô de repouso.
0: Ah, é por isso que não tá batendo
7: por
0: perna,
7: que eu
0: então.
7: Eu falei que vou ficar muitos dias agora aqui na Juína,
0: William. Ah, tá explicado. Porque...
7: Mas eu vou ficar só dentro de casa, não posso bater rua.
0: Ainda não,
7: vou
0: né?
7: Não vou rua. Ô, William, manda os parabéns pros aniversariantes.
0: Beleza, já mandei.
7: Pro meu genro.
0: Já mandei, forte abraço. Agora, tá... agora tudo fez sentido, rapaz. Tá explicado porque Marita não tá batendo perna, né? É só assim pra segurar essa mulher em casa, né? Ei!

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0: Tá aí, canção de Sula Mazurega, Pássaro Livre, aqui na nossa tarde sertaneja. Você também ouviu Ronaldo Viola e João Carvalho, Entre o Rodeio e Você. Faltando 5 minutinhos para as 18 horas, já no finalzinho do nosso programa. Fala comigo, Marita.
1: Fica quieto, não fala isso, que a mala tá pronta pra mim pegar o estradão, se Deus quiser.
0: Eu sabia, já tá no jeito, né, Marita? Um abração, minha amiga. A Sandra lá de Terra Roxa tá curtindo a nossa programação. Ela falou assim, o William, deu tempo de eu vir te incomodar aqui. Ah, imagina, nem incômodo nenhum, não. Ela falou assim, ó, eu venho mais cedo da roça, lembrando que tenho... que incomodar você, tá certo, aí tem que chegar aqui, nem que for nos 45 do segundo tempo, né? Forte abraço, Sandra, mas já vou avisando que eu vou dever a música, viu? Não vai dar tempo, não. Um abração pra você, minha amiga, uma abençoada quarta-feira, um forte abraço aí pra toda a família. Nena dos Santos.
2: Boa tarde, William.
0: Boa tarde, como Nena. É que vai, graças tudo a Deus. Bem? Tudo bem.
2: William, toca pra nós esse fim da tarde aí.
0: Ah.
2: Use seu gosto. Oferece para Dona Cecília Nunes, Dona Joana, a Mário Zé lá na linha 6, para você.
0: Obrigado.
2: Para a Vivian lá no sítio, para o Regi, para a Creuza Pedroso, para o Pedroso, para toda a escuta.
0: Beleza.
2: Tchau, boa tarde, meu filho.
0: Boa tarde, minha filha. Um abração, Nena.

0: A Cleide tá ligadinha com a gente através do aplicativo. Fala conosco lá de Joinville, Santa Catarina, curtindo o nosso programa. Ela falou assim: William, tô aqui aí na sintonia desse programa maravilhoso, oferecendo a próxima música a todos da família, para todos que estão ouvindo neste momento e também para todos nós aqui da rádio. Um abração, Cleide, uma abençoada quarta-feira. Um abração aí também pro nosso amigo Benedito Rufino. Irmão da Cleide, né? A dona Maria Cândida, mamãe, tá sempre também ligadinha aqui na nossa programação. Um abração pra vocês, obrigado pelo carinho, pela audiência, tão longe e tão perto ao mesmo tempo, graças à Rádio Nazaré, né? Forte abraço, Cleide, uma abençoada quarta-feira. Muito bem, minha gente, agora sim, vou indo embora, hein? Rapaz, hoje passou rápido demais, hein? Já estamos aí no final do nosso programa, agradeço a participação de cada um. Desejo a todos uma boa noite de quarta-feira. Amanhã, se Deus quiser, estamos de volta para mais uma tarde sertaneja a partir das 15h30 aqui na Nazaré FM. Fala, César, mas fala rápido!
1: Ô, Ilha, no final do seu programa, quero parabenizar a polícia militar e civil, porque prendeu o cara que matou a professora.
0: Isso aí.
1: A gente vive tanto atrás de uma esposa e não arruma. E um cara desse vai e faz mal pra mulher, um covarde desse. Parabéns, polícias, militar e civil, de Juína e Cotriguaçu e Castanheira e tudo. Meus parabéns, parabéns, parabéns.
0: Valeu, César, um forte abraço, meu amigo. E assim eu vou indo. Pra você que é de beijo, um beijo. Pra você que é de abraço, aquele abraço apertado. Fiquem com Deus. É com ele que eu vou seguindo. Até amanhã, minha gente. Se Deus quiser, na sequência, tem a Voz do Brasil, 19 horas, em Balos da Noite com Cidete Estrapazão. Tchau, tchau.

0: Está no ar a Voz do Brasil. As notícias do governo federal que movimentaram o país no dia de hoje.
1: Olá, boa noite.
2: Boa noite para você que nos acompanha em todo o país.
1: Quarta-feira, 1º de julho de 2026.
2: Vamos ao destaque do dia, combate ao crime organizado.
1: Prejuízo de facções criminosas ultrapassaram os 3 bilhões de reais após ações coordenadas pelo Ministério da Justiça.
2: E governo do Brasil inaugura o primeiro de 3 escritórios nacionais antifacção. Vanessa Casalino.
3: Os escritórios integram o programa Brasil contra o crime organizado. Em menos de 2 meses de programa, o país registrou quedas nos crimes violentos e patrimoniais.
1: E ainda, anunciados 500 milhões de reais para fortalecer a saúde na Bahia.
2: Entre as ações está a entrega do novo Hospital Estadual Litoral Norte e a distribuição de veículos do Agora Tem Especialistas. Pablo Mundim.
4: Na educação, o governo do Brasil entregou 29 novos ônibus escolares, com investimento de 13 milhões e 200 mil reais pelo novo PAC.
1: Você vai ouvir também, Brasil Digital já levou sinal aberto e gratuito a mais de 10 milhões de pessoas.
2: O programa amplia o acesso da população brasileira à TV pública, educativa e legislativa. Márcia Fernandes.
5: Já foram instaladas 55 estações de transmissão pelo país. Para o segundo semestre, a meta é instalar outras 75 estações.
1: Hoje, na apresentação da Voz do Brasil, Mariana Jungmann e Luciano Seixas.
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1: Cultura e modernização de equipamentos culturais na Bahia.
2: O Teatro Castro Alves, em Salvador, reconhecido como Patrimônio Nacional e um dos principais palcos do país, reabre suas portas após passar por obras de restauração.
1: O presidente Lula e a ministra da Cultura, Margareth Menezes, participando da cerimônia de entrega que deve começar em instantes.
2: E o repórter Rafael Lopes acompanha a movimentação direto de Salvador. Tá? E traz pra gente agora as informações ao vivo. Boa noite, Rafael.
6: Boa noite, Mariana, Luciano e ouvintes da Voz do Brasil. Noite de tapete vermelho aqui no Largo do Campo Grande para a entrega do novo Teatro Castro Alves. A programação oficial está marcada para começar logo mais às 8h15 da noite e contará com a presença do presidente Lula. Ele vai participar ao lado da ministra Margareth Menezes e de autoridades locais da entrega da terceira e última etapa do projeto de requalificação do Teatro Castro Alves. O local foi modernizado e restaurado após o teto da sala principal ter sido atingido por um incêndio em 2023. O edifício, de estilo modernista, contou com melhorias estruturais que seguem padrões internacionais, preservando o valor histórico e arquitetônico do complexo, que é tombado pelo IPHAN como patrimônio nacional. O Teatro Castro Alves já abrigou momentos marcantes das artes cênicas do país e já foi palco de shows históricos, como o de João Gilberto, Doces Bárbaros e Raul Seixas. As obras contaram com um investimento de mais de 260 milhões de reais, unindo recursos dos governos federal e estadual, e representa a maior intervenção já realizada no teatro desde a inauguração em 1967. Mariana, Luciano, eu volto com vocês no estúdio.
1: Obrigado, Rafael, pela participação ao vivo aqui na Voz do Brasil.
2: E o presidente Lula esteve mais cedo em Itaparica, também na Bahia. O local é a maior ilha marítima do Brasil, chegando a receber 300 mil turistas na temporada de verão.
1: Hoje foi dada a largada à construção de uma ponte que vai ligar a ilha à capital baiana, trazendo mais desenvolvimento e empregos para a região.
2: Ao todo, serão beneficiados pelo projeto de infraestrutura cerca de 10 milhões de pessoas de 250 municípios. A ponte Salvador-Itaparica terá 12 quilômetros de extensão e vai reduzir o tempo de travessia de 1 hora para 15 minutos entre a capital baiana e a ilha. O projeto integra o novo PAC e contará com 3 bilhões de reais de investimentos federais. Nesta quarta-feira, em Veracruz, na Bahia, o presidente Lula participou da cerimônia que marcou o início oficial das obras.
7: A Bahia precisava de um outro escoamento da riqueza produzida pela Bahia. E se optou por fazer essa ponte e fazer uma estrada.
2: A ponte, que será construída sobre a Baía de Todos os Santos, será a maior da América Latina sobre o mar.
5: 300 profissionais já atuam nos três canteiros de obras implantados para a execução do projeto. A expectativa é de que aproximadamente 28 mil veículos utilizem diariamente a nova ligação, que vai fortalecer também cadeias produtivas ligadas ao turismo, à indústria e ao comércio, de acordo com o governador da Bahia, Jerônimo Rodrigues.
8: Essa ponte, ela é estratégica. Quem vem do oeste com cargas de grãos, de algodão, de fruta, vai economizar até 200 quilômetros. É economia, é o tempo dos motoristas, dos caminhoneiros.
5: Ao todo, 27 empresas brasileiras já foram contratadas para fornecer equipamentos, materiais e serviços. O empreendimento é resultado de uma parceria público-privada entre o governo da Bahia e a concessionária Ponte Salvador-Itaparica. E a expectativa é que seja entregue em 2031. Reportagem Graziele Bezerra.
1: E ainda na Bahia, no município de Alagoinhas, o governo do Brasil entregou um novo hospital que estará preparado para atender mais de 500 mil pessoas de 34 municípios.
2: Também foram realizadas entregas de ambulâncias e ônibus escolares para atender o Estado.
1: Um investimento de 500 milhões de reais só para a saúde.
4: O Hospital Regional Litoral Norte recebeu 76 milhões de reais em investimentos para a construção. A unidade conta com 190 leitos para atendimentos clínicos, cirúrgicos, pediátricos e obstétricos. A expectativa é beneficiar 544 mil moradores, ampliando a oferta de serviços de média e alta complexidade e reduzindo a necessidade de deslocamentos para outras cidades, explica o ministro da Saúde, Alexandre Padilha.
9: Vai ser muito importante esse hospital aqui, vai facilitar muito a vida das pessoas, poder se tratar aqui, perto da família, mas vai servir a 34 municípios da região.
4: Além da entrega da nova estrutura, o Ministério da Saúde garantiu recursos para o funcionamento do hospital. Serão 92 milhões e 400 mil reais por ano para o custeio dos serviços. A Bahia também receberá um reforço de 18 milhões de reais anuais para ampliar a oferta de atendimentos especializados pelo Sistema Único de Saúde. Na educação, o governo do Brasil entregou 29 novos ônibus escolares, com investimento de 13 milhões e 200 mil reais pelo novo PAC. Segundo o ministro da Educação, Leonardo Barchini, todos os ônibus escolares são modernos, confortáveis e seguros.
9: Você anda em qualquer estrada, pode ser estrada de chão, pode ser na rodovia. Em todos os estados, você tem um ônibus amarelinho. E esse ônibus é melhor, porque esse ônibus é mais seguro. Esse ônibus tem ar-condicionado agora e dá todo o conforto e segurança para as crianças brasileiras.
4: Para o presidente Lula, os investimentos fazem parte da estratégia do governo do Brasil para ampliar o acesso aos serviços públicos, fortalecer a rede de saúde e educação e reduzir as desigualdades regionais.
10: Somos seres humanos, homens e mulheres, pretos e brancos, nascidos nesse país e precisamos ser tratados com decência e com respeito que todo mundo merece.
4: O governo do Brasil também destinou ao estado da Bahia 256 veículos do programa Agora Tem Especialistas Caminhos da Saúde. São 180 vans e micro-ônibus para o transporte de pacientes, além de 58 unidades odontológicas móveis e 18 novas ambulâncias do SAMU, reforçando a assistência à saúde em diversas regiões do estado. Reportagem Pablo Mundim.
2: São Paulo recebeu hoje o primeiro escritório do programa Brasil contra o Crime Organizado.
1: O objetivo é integrar as ações do governo federal, dos estados e municípios no combate aos crimes e às facções criminosas.
2: O programa, lançado no mês de maio, conta com investimentos de 11 bilhões de reais e já causou um prejuízo de 3 bilhões de reais às facções.
3: A União ainda mais presente no estado de São Paulo para combater o crime organizado. É o que acontece a partir de hoje com a implantação do Escritório Nacional Antifacção pelo Ministério da Justiça e Segurança Pública. O foco está na asfixia financeira ao crime organizado. O escritório é ligado à Secretaria Nacional de Segurança Pública. O secretário Chico Lucas explica que, na prática, aumenta a integração entre União, estados e municípios no combate ao crime.
11: A gente tem que ter essa proximidade com as forças de segurança estaduais,
4: com as forças federais que estão localizadas em São Paulo e com todos os membros desse arranjo produtivo, o sistema financeiro, os empresários, para justamente ter mais efetividade.
3: O primeiro escritório foi inaugurado aqui em São Paulo. O segundo vai ser no Rio de Janeiro, na próxima sexta-feira, e também na cidade de Foz do Iguaçu, no Paraná, região da Tríplice Fronteira. Os escritórios integram o programa Brasil contra o Crime Organizado. O programa já causou prejuízos de 3 bilhões de reais às organizações criminosas e já prendeu mais de 18.800 pessoas. O ministro da Justiça e Segurança Pública, Wellington César Lima e Silva, destaca que, com o plano, o combate ao crime organizado ganha um rumo ainda mais estratégico.
11: O importante é aumentar o volume de dados, ter esse diagnóstico cada vez mais detalhado e refinar as estratégias através da cooperação. Nós estamos realizando uma operação nacional e duas operações regionais todos os meses e vamos continuar assim até o final do ano.
3: Em menos de 2 meses de programa, o país registrou quedas nos crimes violentos e patrimoniais. Entre maio desse ano e maio de 2025, os homicídios dolosos caíram mais de 17%. Os latrocínios, mais de 14%. O roubo de carga recuou quase 32%. E o de veículos, 26%. Reportagem Vanessa Casalino.
1: Levar informações e conteúdo das emissoras públicas para todos os cantos do Brasil.
2: Com esse objetivo, o programa Brasil Digital tem ampliado o número de municípios beneficiados com a chegada do sinal.
1: Já foram instaladas mais de 50 estações de transmissão e até o fim do ano serão mais 75.
5: Mais de 10 milhões de pessoas já foram beneficiadas pelo programa Brasil Digital, que amplia o acesso da população brasileira à TV pública por meio de sinal digital aberto e gratuito. Segundo o balanço apresentado pelo Ministério das Comunicações, pela Anatel e pela empresa Brasil de Comunicação, a EBC, já foram instaladas 55 estações de transmissão pelo país, ampliando a cobertura para 147 municípios. Para o segundo semestre, a meta é instalar outras 75 estações. O ministro das Comunicações, Frederico Siqueira, destacou que o programa é uma prioridade do governo federal e falou sobre as vantagens de levar o sinal a mais municípios.
12: A gente precisa e precisava ampliar a capilaridade da comunicação pública nas áreas mais remotas do nosso país. E para esse ano, mais 75 estações na prioridade e com certeza a gente terá sucesso na execução até o final do ano. Em cada localidade atendida, a população ganha mais qualidade de imagem, estabilidade do sinal e acesso a um conteúdo público de qualidade.
5: As estações entregues até agora estão distribuídas por todas as regiões do país. O Norte e o Nordeste concentram 14 instalações cada. O Sudeste contabiliza 11 estações, seguido pelas regiões Sul, com 10, e Centro-Oeste, com 6. Para a presidente da empresa Brasil de Comunicação, Antônia Pellegrino, o programa leva mais cidadania aos brasileiros.
13: Esse evento marca um balanço do Brasil Digital, um programa vitorioso e também um marco da maior expansão de sinal da comunicação pública que já tivemos no país. Cultura, informação de qualidade, cidadania para milhares de brasileiros. Esse é o sentido do Brasil Digital, ampliar o alcance do sinal, mas com isso aumentar o alcance da cidadania.
5: Com investimento de 208 milhões de reais do novo PAC e do leilão do 4G, o programa Brasil Digital é viabilizado por meio de parcerias com instituições públicas nos municípios. Com isso, a população passa a ter acesso gratuito a canais como Canal Gov, TV Brasil, Canal Educação, Canal Saúde, além da TV Câmara, TV Senado, TV Assembleia e onde houver canais das câmaras municipais. reportagem, Márcia Fernandes.
2: Jornalistas, influenciadores estiveram hoje na sede da Empresa Brasil de Comunicação, em Brasília, para saber mais sobre a implementação da TV 3.0.
1: O encontro foi transmitido em uma live com participação da diretora-presidente da EBC, Antônia Pellegrino, e do secretário de Políticas Digitais da Secretaria de Comunicação Social da Presidência da República, João Brant.
2: A nova geração da televisão aberta, também conhecida como DTV+, terá mais qualidade de som e imagem, interatividade e integração à internet.
1: A EBC, definida como operadora da chamada Plataforma Comum da DTV+, é responsável por administrar a infraestrutura compartilhada, que vai permitir a oferta de aplicativos, serviços interativos e recursos digitais.
2: E a gente vai continuar falando de acesso à comunicação, dessa vez para quem vive no norte do país.
1: Um dos desafios para chegar a algumas localidades na região são florestas densas e grandes distâncias do território.
2: A saída para superar esses obstáculos foi o uso de cabos que passam por baixo dos rios.
1: Esse é o programa Norte Conectado. A maior rede de infovias subfluviais do mundo já beneficia mais de 6 milhões de pessoas na região.
14: O programa Norte Conectado prevê 9 infovias, com 13 mil quilômetros de cabos de fibra ótica instalados no fundo dos rios amazônicos. Quando concluído, vai conectar 70 localidades em 6 estados: Acre, Amapá, Amazonas, Pará, Rondônia e Roraima. Antes da chegada do programa, quase metade dessas áreas ainda não tinha acesso à internet de alta velocidade. Com investimento de R$1,3 bilhão, por meio do novo PAC, 6 infovias já foram concluídas e outras 3 estão em implantação. A expectativa é de beneficiar cerca de 7,5 milhões de pessoas. Para quem vive na região, a conexão de internet representa novas possibilidades de acesso a serviços e educação. É o que conta Alzanir Fernandes Pinto, da comunidade indígena Filadélfia, de Benjamin Constant, no Amazonas.
15: Antes de a gente ter internet, a gente tinha que se deslocar daqui da nossa comunidade para a cidade, para ter acesso. A gente alugava 1 hora, 2 horas e fazia os nossos trabalhos, os trabalhos da nossa aula, da universidade.
14: Além de conectar moradores, o Norte Conectado já disponibilizou mais de 900 pontos de acesso para escolas, unidades de saúde, órgãos públicos e espaços de inclusão digital. O ministro das Comunicações, Frederico de Siqueira Filho, destacou que a expansão da conectividade ajuda a reduzir desigualdades e fortalece a infraestrutura digital do país.
16: É o quanto a gente consegue impactar a vida das pessoas quando a gente aumenta a conectividade, né? Quando a gente instala uma antena de telefonia móvel, quando a gente conecta uma escola, quando a gente liga uma infovia, a gente está fazendo parte dessa grande integração de estratégia de inclusão digital do nosso país, mobilizando jovens, idosos e adultos.
14: Outra entrega do Ministério das Comunicações é a rede privativa de comunicação da Administração Pública Federal, uma estrutura que não usa o acesso comercial e assim garante mais segurança no compartilhamento de informações do governo. Reportagem Luciana Colares de Holanda.
2: Criar embarcações, combater a pesca ilegal e, principalmente, atuar na segurança e preservação da vida dos pescadores, foi lançada uma sala de monitoramento em tempo real das vidas humanas no mar.
1: O acompanhamento permite uma resposta rápida em caso de emergências.
2: E dá mais transparência às ações do governo de combate à pesca ilegal, por exemplo. Foi o que destacou o ministro da Pesca e Aquicultura, Edipo Araújo.
17: Essa sala, ela é inédita, mostra o compromisso, né, do governo do Brasil com transparência, geração de dados e informações, mas também o compromisso do Brasil de combater a pesca ilegal, não reportada e não regulamentada. Uma infraestrutura para conduzir todos os processos e ferramentas de monitoramento e controle. É o governo do Brasil trabalhando em prol do fortalecimento, mas do desenvolvimento sustentável da pesca brasileira.
1: A entrega faz parte das comemorações da Semana Nacional de Promoção da Pesca Artesanal, celebrada esta semana.
2: Autonomia econômica para as mulheres no campo.
1: Com o novo plano Safra da Agricultura Familiar lançado nesta terça-feira, as produtoras rurais passam a contar com juros mais baixos no Programa Nacional de Fortalecimento da Agricultura Familiar.
2: O valor foi reduzido de 3% para 2% ao ano, com um limite de financiamento de até R$100 mil.
1: Com isso, o governo quer garantir melhores condições às agricultoras para ampliar a produção de alimentos à mesa dos brasileiros.
2: A ministra do Desenvolvimento Agrário e Agricultura Familiar, Fernanda Machiavelli, destacou o avanço da participação das mulheres no acesso ao crédito rural durante o programa Bom Dia Ministra, produzido pela empresa Brasil de Comunicação.
18: Hoje eu tenho a alegria de dizer que nós, as mulheres, já são mais de 50%, 55% dos contratos que acontecem no microcrédito, que nós já somos 40% do volume de crédito total do Pronaf e que nós dobramos o volume de crédito desde 2023 para cá, que chega para as mulheres. Mas a gente quer mais, a gente quer avançar mais, porque nós queremos que as mulheres tenham autonomia econômica.
1: A ministra do Desenvolvimento Agrário destacou ainda a ampliação do acesso ao crédito para a juventude rural.
2: Agora, o limite passou de R$8 mil para R$16 mil, no caso de dois jovens da mesma família acessando o financiamento.
1: Para ter acesso ao crédito, é preciso ter o Cadastro Nacional na Agricultura Familiar e entrar em contato com o órgão de assistência técnica e extensão rural do seu estado.
2: Três meses após o lançamento, o Mac Livros atingiu 1 milhão de usuários.
1: O Mac Livros é uma plataforma que funciona como uma biblioteca digital.
2: E funciona como uma biblioteca mesmo. Você pode alugar o livro por 14 dias e renovar pelo mesmo período. Tudo isso de graça.
1: A ferramenta foi atualizada com obras em espanhol e inglês. E com isso é possível acessar 25 mil obras nacionais e internacionais.
19: O Ministério da Educação ampliou o acervo do Mac Livros com a disponibilização de obras em versões originais em inglês e espanhol. Ao todo, foram incorporadas 7.832 publicações. Entre os autores disponíveis em inglês estão William Shakespeare e Virginia Woolf. Já em espanhol, os leitores poderão acessar obras de escritores como Gabriel Garcia Marques, Frederico Garcia Lorca e Teresa Orbegoso. A atualização também traz novos títulos em português de diferentes gêneros publicados por editoras como Fósforo, Peirópolis e Ciranda. Com a atualização, o Mac Livros passa a ter 17.610 obras em português, 6.468 em inglês e 2.724 em espanhol, ampliando o acesso gratuito dos brasileiros a diferentes tradições literárias e culturais. A novidade ainda fortalece a experiência de aprendizagem oferecida por outra ferramenta, o Mac Idiomas, uma plataforma do Ministério da Educação disponível em versão web e aplicativo voltada ao ensino gratuito de inglês e espanhol. Atualmente, o Mac Idiomas reúne mais de 212 mil usuários ativos e oferece cursos do nível básico ao avançado. Reportagem Júlio César de Oliveira.
2: Para acessar a plataforma de leitura, basta ir no aplicativo Mac Livros ou no endereço maclivros.mec.gov.br. Mac Livros, MSC Livros.mec.gov.br.
1: Inaugurada a primeira Casa da Igualdade Racial na cidade de Itabira, em Minas Gerais.
2: A cidade possui mais de 70% da população negra e agora passa a contar com apoio psicológico, social e jurídico a vítimas de crimes raciais, além de incentivar o desenvolvimento pessoal e profissional.
1: Além de Minas Gerais, o Rio de Janeiro, Ceará, Rio Grande do Sul e Bahia já contam com Casas da Igualdade Racial.
2: E o governo do Brasil quer ampliar esse número. Está aberto até 15 de julho o prazo para que os estados e municípios participem do edital de chamamento público para os novos espaços.
1: Os critérios para participar podem ser conferidos no portal do Ministério da Igualdade Racial, em gov.br/igualdade-racial.
2: E essas foram as notícias do governo do Brasil.
1: Uma realização da Secretaria de Comunicação Social da Presidência da República.
2: Com produção da empresa Brasil de Comunicação.
1: Fique agora com o Minuto do TCU. Em seguida, as notícias do Poder Judiciário e do Congresso Nacional. Boa noite.
2: Boa noite, até amanhã.
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22: STF encerra primeiro semestre com mais de 11 mil decisões colegiadas.
23: STJ realiza sessão de encerramento do semestre e apresenta balanço de desempenho da Corte.
22: Justiça do Trabalho realiza audiência pública e estabelece metas para 2027.
23: Boa noite, eu sou Marcela Luiz.
22: E eu sou Walter Lima.
23: O Supremo Tribunal Federal encerrou o primeiro semestre com mais de 11 mil decisões colegiadas.
22: O ministro Edson Fachin apresentou o balanço das atividades e reafirmou o compromisso da Corte com a transparência, independência e pluralidade. Carolina Chaves.
24: Segundo Edson Fachin, a Corte encerrou o período com os seguintes números: mais de 43 mil processos julgados, integrando quase 60 mil decisões, 11 mil decisões do colegiado do tribunal, 27 novos temas de repercussão geral analisados, o que liberou mais de 42 mil processos que aguardavam um entendimento. Edson Fachin reafirmou o compromisso com a transparência, com julgamentos de repercussão geral e com o aperfeiçoamento da gestão.
25: Esta Corte trabalhou e muito em favor do Brasil, do Estado de Direito e da democracia. Estamos sempre juntos na defesa do interesse institucional. Compreensões distintas de fatos e processos, e elas existem, como é próprio de uma Corte Plural Independente, são expressões de saúde institucional e não de fraqueza. O diálogo entre diferentes perspectivas jurídicas é o que confere legitimidade às nossas decisões e profundidade à nossa jurisprudência.
23: O STJ também encerrou o semestre hoje, apresentando o balanço de julgados no período.
22: A sessão da Corte Especial foi conduzida pelo ministro Herman Benjamin, presidente do tribunal. Fátima Uchoa.
26: Na sessão de encerramento do primeiro semestre, o presidente do STJ, ministro Herman Benjamin, apontou um recorde de 260.220 processos recebidos no período, sendo quase 25 mil a mais do que de janeiro a junho do ano passado. Ele manifestou preocupação com um crescimento contínuo da demanda processual.
27: Os números são preocupantes. Nós já estávamos inviabilizados o ano passado e a curva da inviabilização continua ascendente.
26: O STJ julgou 291.280 processos. O número de julgamentos chega a 414.248 quando considerados agravos internos, agravos regimentais e embargos de declaração, e baixou 265.516. Os dados correspondem à média de cerca de 7 decisões por minuto para cada ministro.
23: Tribunal Superior Eleitoral faz balanço dos julgamentos e da preparação para as eleições 2026.
22: A sessão foi conduzida pelo ministro Cássio Nunes, presidente do TSE. Fábio Ruas.
28: O ministro Cássio Nunes Marques destacou que neste semestre o TSE realizou 88 sessões de julgamento. Foram 1.656 processos, sendo 336 em sessões presenciais e 1.320 virtuais. O TSE ainda lançou o Manual do Eleitor, com linguagem acessível e que vai ser traduzido para línguas indígenas.
23: Justiça do Trabalho realiza audiência pública e estabelece metas para 2027.
3: A proposta é aprimorar os serviços da Justiça do Trabalho. Mila Amaral.
4: Esse foi o assunto discutido hoje na audiência pública durante o debate realizado de forma online. Também foram estabelecidas as metas nacionais do TST para 2027, que aliás foram firmadas com o apoio da sociedade. Por exemplo, na consulta pública feita pelo TST, as pessoas pediram que aumente o número de processos julgados pelo tribunal, dando prioridade aos mais antigos, o estímulo à inovação no judiciário e pediram também para estabelecer um trabalho decente. O próximo passo agora é encaminhar essas demandas para o CNJ e, a partir da aprovação, colocá-las em prática.
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23: Uma boa noite.
3: E até amanhã.
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7: Eu sou Paula Groba.
8: E eu sou Humberto Pinheiro.
7: E estes são os destaques de hoje do Jornal do Senado, que começa agora.
8: Debate sobre o fim da jornada 6x1 divide opiniões no Senado.
7: Avança projeto que torna crime submeter pessoa indefesa à prostituição.
8: Comissão aprova a autorização para servidor público atuar como MEI.
7: Boa noite.
8: Boa noite.
7: Representantes do governo, dos empresários e dos trabalhadores participaram no plenário do Senado de um debate sobre a proposta de emenda à Constituição que acaba com a jornada de trabalho 6x1.
8: Opiniões a favor e contrárias estiveram no debate, que teve participação de centrais sindicais e da Federação das Indústrias de São Paulo. A reportagem é de Márcio Maturana.
9: O presidente da Federação das Indústrias de São Paulo, Paulo Scaff, disse ver motivações eleitorais para a aprovação da proposta neste momento e foi respondido pela líder do governo no Senado, Tereza Leitão, do PT de Pernambuco.
10: Me desculpe, doutor Paulo, a PEC foi protocolada em 2019. Não é uma PEC boca de urna.
9: Já o senador Jaime Bagatoli, do PL de Rondônia, criticou a proposta e citou a Argentina como exemplo a seguir.
11: Na Argentina, pode-se trabalhar até 12 horas por dia, não passando das 48 horas semanais. É isso que precisamos ter para nós avançarmos no Brasil.
9: O senador Rogério Carvalho, do PT de Sergipe, disse que a redução da jornada é uma questão civilizatória.
11: Essas 44 horas estão reservadas para os que ganham menos, para os que têm mais tempo de deslocamento, menos tempo de vida, portanto, pelo amor de Deus, é muita insensibilidade.
9: Para o líder da oposição no Senado, Rogério Marinho, do PL do Rio Grande do Norte, a jornada de trabalho deve ser negociada entre patrão e empregado.
12: A questão da preponderância do que é negociado sobre o legislado, justamente para fortalecer os sindicatos laborais.
9: A sessão foi presidida pelos senadores Laércio Oliveira, do PP de Sergipe, e Paulo Paim, do PT do Rio Grande do Sul.
7: Antes da sessão de debate sobre o fim da escala 6x1, o presidente do Senado, Davi Alcolumbre, se reuniu com parlamentares e líderes de centrais sindicais para discutir a proposta de emenda à Constituição que reduz a jornada de trabalho. O presidente da Central Única dos Trabalhadores, Sérgio Nobre, classificou como excelente a reunião com o Alcolumbre e afirmou esperar que a proposta tenha tramitação célere no Senado.
8: Já a líder do governo, senadora Tereza Leitão, do PT de Pernambuco, destacou que o calendário de votação do texto não tem caráter eleitoral e que os próximos passos serão definidos ao longo da discussão na Casa. A proposta de redução da jornada de trabalho já foi aprovada pela Câmara dos Deputados e aguarda análise dos senadores.
26: pessoas sem condições de compreender o que acontece ou de oferecer resistência poderão ter proteção mais ampla contra a exploração sexual.
8: A Comissão de Direitos Humanos do Senado aprovou um projeto que aumenta a pena para o crime de exploração sexual de pessoas vulneráveis e prevê punição mais rigorosa quando o autor for um familiar ou tiver relação de confiança com a vítima. Repórter Rodrigo Rezende.
1: Submeter, induzir ou atrair para prostituição ou qualquer outra forma de exploração sexual pessoas vulneráveis que não tenham necessário discernimento sobre o ato pode levar à prisão de até 16 anos. Esse é o objetivo de projeto aprovado pela Comissão de Direitos Humanos. A autora da proposta, senadora Jussara Lima, do PSD do Piauí, afirma que a medida busca ampliar o escopo previsto no Código Penal, que já incluía crianças e enfermos. E a ideia é dar ainda mais segurança aos diversos grupos vulneráveis no país.
5: O projeto, ele tipifica o crime de submissão à prostituição ou a outras formas de exploração sexual, inclusive nos casos em que a vítima, por qualquer outro motivo, ela não tenha condições de oferecer resistência. A medida busca preencher uma lacuna na legislação brasileira, ampliando a responsabilização de criminosos que se aproveitam de vulnerabilidade das vítimas.
1: O projeto também eleva para até 12 anos a pena quando a vítima for coagida por alguém próximo a ela, como ressalta o relator do projeto, o senador Rogério Carvalho, do PT de Sergipe.
13: Merece destaque a previsão de agravamento quando a coação é exercida contra a vítima ou seus familiares, alcançando seu grau máximo de reprovação quando perpetrada pelos próprios familiares ou pessoas do círculo íntimo da vítima.
1: A proposta segue para análise da Comissão de Constituição e Justiça.
26: E trabalhadores cadastrados no Programa de Famílias Acolhedoras poderão fazer jus a 3 dias de folga remunerada quando precisarem acolher criança ou adolescente em situação de vulnerabilidade.
8: É o que diz um projeto aprovado pela Comissão de Assuntos Sociais do Senado e que segue para a Câmara dos Deputados. Repórter Marcela Diniz.
14: Por decisão judicial, após um episódio de violência em casa, por exemplo, crianças e adolescentes podem ser encaminhados temporariamente para as chamadas famílias acolhedoras. São pessoas cadastradas e selecionadas pelo poder público para essa função. O acolhimento tem caráter transitório e não se confunde com a adoção por durar no máximo 1 ano e meio. O projeto aprovado no Senado concede ausência remunerada de 3 dias consecutivos ao trabalhador ou à trabalhadora que acolher criança ou adolescente em sua casa. O senador Flávio Arnes, do PSB do Paraná, defende esse tempo como forma de dar atenção integral àqueles meninos em situação de extrema vulnerabilidade.
15: A pessoa que está trabalhando tem que ter pelo menos um momento que a gente estamos colocando de 3 dias para receber a criança, acolher, enquanto os trâmites judiciais acontecem também. E com isso, inclusive, dar contribuir para uma perspectiva nova de vida para a criança e para o adolescente.
14: O projeto é de autoria do senador Alan Rick, do Republicanos do Acre, e precisará passar pelo crivo da Câmara dos Deputados.
26: O Senado aprovou a adesão do Brasil a um acordo sobre comércio de aeronaves civis.
8: Um dos principais pontos do documento da Organização Mundial do Comércio é a eliminação de tarifas de importação para todos os aviões desse tipo e determinados produtos destinados ao setor. Repórter Pedro Pincer.
16: Além da eliminação de tarifas, o acordo sobre o comércio de aeronaves civis trata da redução de barreiras não tarifárias, das decisões de compra de aeronaves civis, dos subsídios à exportação e de regras para evitar restrições comerciais incompatíveis com o comércio internacional. Para o relator, senador Nelsinho Trade, do PSD de Mato Grosso do Sul, o texto favorece a indústria aeronáutica brasileira e o sistema de transporte aéreo.
17: Podemos agregar ao contexto descrito circunstância de que o Brasil passará a participar de maneira plena e em igualdade de condições das deliberações do Comitê TCA, que cuida de temas relevantes para a aviação civil na esfera global. Isso inclui a aplicação do acordo a novos produtos do setor.
16: O comércio mundial anual dos produtos cobertos pelo documento alcança 3,73 trilhões de dólares em exportações e importações, considerando a média de 2018 a 2022. Os principais parceiros comerciais do Brasil nesse conjunto de produtos são Estados Unidos, China, Alemanha e Argentina. O texto segue agora para a promulgação.
26: E servidores públicos poderão ser microempreendedores individuais. É o que prevê um projeto aprovado na Comissão de Constituição e Justiça.
7: Justiça.
8: A proposta proíbe, no entanto, quem ocupa cargo em comissão ou exerça função de confiança de atuar como MEI. Repórter Bruno Lourenço.
0: A Comissão de Constituição e Justiça aprovou o projeto de lei que autoriza os funcionários públicos a se tornarem microempreendedores individuais. A legislação hoje veda a participação em gerência ou administração de sociedade privada e o comércio, exceto na qualidade de acionista ou cotista. O senador Esperidião Amin, do Progressistas de Santa Catarina, reforçou que as restrições impostas aos servidores públicos vão na contramão das necessidades do país de novos investimentos na economia.
2: Projeções indicam mudanças demográficas aceleradas devido ao envelhecimento da população, tornando essencial ampliar e não restringir o número de pessoas aptas a empreender para preservar o nível de desenvolvimento econômico nas próximas décadas. Vale destacar que a atividade dos servidores como MEI não prejudicará a administração pública. Já existem situações em que servidores acumulam cargos ou mantêm empregos privados.
0: Amin ressaltou ainda que a proposta traz salvaguardas para não causar prejuízos à administração pública, como o impedimento de que ocupantes de cargo em comissão e funções de confiança sejam MEIs. Se não houver recurso para a nova votação no plenário, a matéria poderá seguir diretamente para análise da Câmara dos Deputados.
8: Com edição de Paulo Groba e trabalhos técnicos de Eliseu Caires, o Jornal do Senado fica por aqui. Acompanhe agora as notícias da Câmara dos Deputados. Boa noite.
7: Boa noite e até amanhã.
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19: Câmara aprova a redução de benefícios fiscais para cacau importado.
21: Vai ao Senado proposta que protege o uso de emblemas da Cruz Vermelha.
19: Presidente da Câmara reforça apoio ao agronegócio.
21: Proposta discutida por deputados prevê número máximo de alunos em sala.
19: Boa noite. A Câmara aprovou medida provisória que reduz benefícios fiscais sobre cacau importado. O repórter Antônio Vital explica a questão.
22: O plenário da Câmara aprovou medida provisória que reduz o prazo de isenção de tributo sobre o cacau importado, utilizado como insumo em produtos como chocolate exportado pelo Brasil. Hoje, o cacau inteiro, partido, bruto ou torrado, comprado de outros países, paga menos IPI, PIS/PASEP e COFINS. Essa operação, quando o produto importado é depois usado como insumo de produtos industrializados, é conhecida como drawback. No caso do cacau, até a edição da medida provisória, em março, essas isenções e reduções de tributos valiam por até 2 anos. Com a medida, passam a valer por apenas 6 meses, com possibilidade de renovação a critério do Ministério do Desenvolvimento, Indústria, Comércio e Serviços. Isso significa que empresas que exportam produtos fabricados com cacau estrangeiro terão prazo menor para usufruir de benefícios fiscais na importação da fruta. Ao editar a medida provisória, o governo argumentou que os produtores de cacau brasileiros serão beneficiados com um possível aumento de venda à indústria. Ficam de fora da redução do prazo de isenções a manteiga de cacau, o cacau em pó e o chocolate importados. A medida provisória foi criticada em plenário por deputados do Novo e do Missão. Para o deputado Kim Kataguiri, do Missão de São Paulo, reduzir benefícios fiscais para produtos que depois serão usados como insumo para exportações prejudica a indústria nacional.
24: O que a gente está falando é o seguinte: Brasil, exporte menos chocolate e exporte mais cacau. Agregue menos valor para a sua produção. Aquilo que mais se critica no desenvolvimento da nossa indústria. O raciocínio é muito simples. Se eu estou importando um produto, mas esse produto, na realidade, é para eu processar, agregar valor e exportar, eu tenho uma suspensão desses tributos porque eu estou agregando valor na indústria nacional. E o governo quer acabar com isso e enfraquecer a nossa indústria.
22: A medida provisória foi defendida por deputados da base do governo. Para a deputada Jandira Fegali, do PCdoB do Rio de Janeiro, os produtores brasileiros de cacau serão beneficiados.
25: Ela garante a proteção da produção nacional. O cacau é uma produção importante no Brasil, que não pode ser penalizada por prazos e questões tributárias. É importante que a gente proteja essa produção para não gerar crise no setor, particularmente na região do norte e do nordeste brasileiro.
22: A medida provisória que reduz o prazo de isenção de tributos sobre cacau importado, utilizado como insumo em produtos como chocolate exportado pelo Brasil, seguiu para análise do Senado. Da Rádio Câmara de Brasília, Antônio Vital.
18: Direitos Humanos.
3: Tabata Amaral, do PSB de São Paulo, defende a aprovação da urgência de projeto que criminaliza o ódio contra as mulheres. Relatora da matéria, a deputada alerta que a misoginia se organiza nas redes antes de aparecer nas agressões e nos casos de feminicídio.
4: Hoje, existe uma verdadeira indústria do ódio que opera nas redes, que captura meninos muito jovens e os ensina a enxergar a mulher como inimiga, como objeto, como culpada. E o que nasce numa tela vira ameaça, vira assassinato. Chama isso pelo nome, misoginia, ódio às mulheres. Admitir que essa coisa tem contorno, que é concreta, que ela tem uma motivação e que deve ser punida. É um ato fundamental de proteção que uma sociedade deve oferecer para todas nós, começando pelas pequenas.
19: Tabata Amaral aponta que tem buscado apoio de diferentes bancadas para construir um texto capaz de unir parlamentares de todos os partidos. Ela pede que a Câmara aprove a urgência da proposta como forma de mostrar compromisso com o enfrentamento da violência contra mulheres.
3: Carol D'Artora, do PT do Paraná, também defende a aprovação do projeto que prevê penas para a misoginia. Segundo a parlamentar, a medida faz parte das políticas do governo de enfrentamento à violência e ao discurso de ódio contra as mulheres.
19: Na visão de Carol D'Artora, a criminalização da misoginia é uma forma de garantir maior proteção jurídica às mulheres, inclusive nos ambientes digitais. Para ela, a proposta amplia a participação feminina na política, na cultura, na ciência e em diversos espaços da sociedade.
3: Ilacir Bicalho, do Republicanos, destaca as conquistas femininas nas Forças de Segurança Pública de Minas Gerais ao celebrar a nomeação da Coronel Cleide Barcelos dos Reis Rodrigues, primeira mulher a assumir o comando-geral da PM do Estado em mais de 250 anos da corporação.
19: Ilacir Bicalho cumprimenta também a comandante-geral do Corpo de Bombeiros, Coronel Jordana de Oliveira Figueiras Daldegan, e a delegada-geral da Polícia Civil, Letícia Batista Camboja Reis. Ele conclama os homens a unirem suas forças às das mulheres na luta por uma sociedade mais justa e igualitária.
3: Benedita da Silva, do PT do Rio de Janeiro, acredita que a Copa do Mundo deveria promover a integração entre os povos. No entanto, a deputada destaca relatos de racismo, xenofobia e tratamento discriminatório contra jogadores, árbitros e jornalistas durante o torneio.
19: Segundo Benedita da Silva, eventos esportivos internacionais devem ser marcados pelo respeito, pela inclusão e pela igualdade de tratamento entre os participantes. Ela acredita que a omissão da FIFA, entidade responsável pela organização da competição, contribui para a manutenção dessas práticas.
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18: Saúde.
3: A Câmara aprovou regras para proteger símbolos da Cruz Vermelha. A repórter Daniela Lessa acompanhou a votação.
10: A Câmara dos Deputados aprovou o projeto que protege o uso dos emblemas da Cruz Vermelha usados para identificar pessoas e transportes de saúde em situações de emergência e de conflito armado. O projeto busca adequar a legislação brasileira às convenções de Genebra e a protocolos internacionais já ratificados pelo Brasil. Pelo texto aprovado, os três símbolos da entidade passam a ter proteção legal. A imagem mais antiga é a da Cruz Vermelha. Outro símbolo reconhecido internacionalmente é o crescente vermelho, adotado em muitos países. O terceiro emblema é um losango vermelho em forma de cristal. Esses símbolos são usados para indicar proteção a equipes de saúde, hospitais, unidades sanitárias e meios de transporte para atendimento de feridos, doentes e náufragos. As denominações Cruz Vermelha, Crescente Vermelho e Cristal Vermelho também serão protegidas. A deputada Érica Cocai, do PT do Distrito Federal, defendeu a proposta, destacando o alcance mundial da Cruz Vermelha na defesa da vida.
5: É fundamental porque é uma instituição que trabalha com o princípio humanitário. É uma instituição que está em por volta de 190 países fazendo esta função. E muitas vezes em momentos de calamidade, em momentos de guerra, a Cruz Vermelha, ela tem uma possibilidade ou uma atuação para defender sempre a vida.
10: Ao defender a aprovação, a deputada Adriana Ventura, do Novo de São Paulo, argumentou que esses símbolos não devem ser usados de forma comercial para evitar enganos em situações de atendimento de emergência.
9: O que esse projeto faz é internalizar obrigações internacionais que já foram assumidas pelo Brasil, e isso também faz com que não tenha uso comercial indevido para que entidades humanitárias legítimas não tenham confusão.
10: O Serviço de Saúde das Forças Armadas poderá usar a Cruz Vermelha sobre fundo branco para identificar seu pessoal, suas unidades e seus transportes sanitários. Profissionais de saúde civis, hospitais e transportes civis também poderão usar o emblema, desde que tenham autorização. A proposta proíbe o registro de associações, empresas, marcas, desenhos ou modelos industriais que usem indevidamente os emblemas ou as denominações protegidas pela lei. Quem reproduzir ou imitar esses símbolos sem autorização poderá ser punido com detenção de 1 a 3 meses ou multa. O juiz também poderá determinar o recolhimento do material e a suspensão das atividades comerciais. O projeto que protege o uso dos emblemas da Cruz Vermelha, incluindo o crescente e o cristal vermelhos, será analisado em seguida pelo Senado. Da Rádio Câmara de Brasília, Daniele Lessa.
19: Marangoni, do Podemos de São Paulo, cobra uma investigação sobre denúncias de irregularidades na análise de pedidos de exames, cirurgias e outros procedimentos feitos pelos planos de saúde. Ele denuncia que uma empresa contratada pelas operadoras pode estar prejudicando pacientes de maneira deliberada.
11: Marangoni exige providências da Agência Nacional de Saúde Suplementar diante dessas denúncias. O parlamentar reforça que cabe à ANS fiscalizar irregularidades e proteger os beneficiários.
18: Relações Exteriores.
19: Gás, do PT do Rio Grande do Sul, denuncia uma suposta ofensa à soberania nacional por parte de lideranças da oposição que teriam oferecido colocar uma equipe de transição à disposição de governos estrangeiros, caso vençam a próxima eleição presidencial.
11: Bongás ressalta que a proposta revelada por autoridades externas prevê o compartilhamento de informações estratégicas e diretrizes governamentais com uma potência internacional. O congressista avalia a possibilidade como o mais ultrajante golpe contra os 203 anos de independência do Brasil. Ultrajante golpe contra os 203 anos de independência do Brasil.

0: para reverter sentenças, garantindo as pré-candidaturas prejudicadas.
1: Presidência.
2: O presidente da Câmara reforçou o compromisso dos deputados com políticas voltadas ao agronegócio. O repórter Luiz Gustavo Xavier acompanhou o evento no Planalto.
3: O presidente da Câmara, Hugo Mota, reforçou o apoio dos parlamentares à agenda e às pautas de interesse do agronegócio no país. Ele participou do lançamento do Plano Safra 2026-2027 no Palácio do Planalto, que prevê o aporte de 525 bilhões de reais para o setor. O deputado afirmou que a Câmara está sempre de portas abertas a todas as propostas em defesa do agronegócio e nunca faltou aos projetos de interesse do setor.
4: É uma tarefa hercúlea de manter o equilíbrio fiscal tão necessário para o crescimento econômico, aliado à priorização de políticas como essa, que também são fundamentais para o país. Que esse é o grande fiel da balança que nós temos que perseguir. Nós do Congresso Nacional, o Poder Executivo, também o Poder Judiciário, que é termos a real noção de que precisamos sempre levar em consideração aquilo que deve ser priorizado como política pública para o nosso país.
3: Para Hugo Mota, todo o esforço do governo e do Ministério da Agricultura para renovar a política pública demonstra a importância do agronegócio para o nosso país. O presidente destacou a importância do setor na geração de emprego, de renda e na composição do produto interno bruto brasileiro. Da Rádio Câmara de Brasília, Luiz Gustavo Xavier.
1: Economia.
0: Valmir Assunção, do PT da Bahia, destaca a importância do lançamento do Plano Safra da Agricultura Familiar para os pequenos agricultores, assentados, quilombolas, indígenas e povos tradicionais. Ele lembra que esses segmentos produzem grande parte dos alimentos que chegam à população.
2: Valmir Assunção aponta que o Plano Safra fortalece a reforma agrária e amplia as condições de produção no campo. Ele parabeniza o Ministério do Desenvolvimento Agrário pela construção do plano voltado para agricultores de todo o Brasil.
0: De acordo com Luiz Lima, do Novo do Rio de Janeiro, a inflação dos últimos meses reduziu o poder de compra da população. O parlamentar relata o caso de um casal de idosos que, segundo ele, precisou abrir mão de uma das refeições do dia por causa do alto custo dos alimentos.
2: Luiz Lima também cita dados sobre o patrimônio da população para sustentar que o Brasil enfrenta perda de renda e de capacidade econômica. Ele atribui esse cenário às políticas adotadas pelo governo federal.
1: Educação.
0: A Comissão de Educação discutiu uma proposta que estabelece a lotação máxima de salas de aula. O repórter Luiz Cláudio Canuto nos conta como foi.
5: Um projeto em discussão na Câmara estabelece limites para o número de estudantes por turma na educação básica. O assunto foi discutido pela Comissão de Educação em audiência pública, com representantes do Ministério da Educação, de dirigentes municipais de educação e outros setores envolvidos no assunto. Segundo a coordenadora de formação do Ministério, Leda Regina Bittencourt, desde 2006 existem teses que mostram que a quantidade de estudantes influencia na qualidade da aprendizagem. E há um estudo da OCDE, um fórum que reúne países ricos focados em promover políticas públicas de desenvolvimento, que aponta o número de 23 alunos por sala como a quantidade ideal. Uma resolução do Conselho Nacional de Educação de 2024 estabelece o número de crianças que deve haver por turma. Para bebês de 0 a 12 meses, são 5 por turma. De 12 a 24 meses, 8. De 25 a 36 meses, 12 crianças por sala. De 37 a 48 meses, 18 por turma. E 20 crianças de 4 e 5 anos de idade por sala de aula. Já o projeto de lei em discussão na Câmara estabelece o número máximo de 5 crianças por berçário, 10 no maternal, 15 por sala na pré-escola, 20 nos anos iniciais da educação fundamental, 25 nos anos finais e 30 no ensino médio. No ensino de jovens e adultos, o número de alunos por sala de aula no ensino fundamental seria de 20 e de 25 no ensino médio. Na educação especial, o limite máximo viria por regulamento. O debate atendeu ao pedido do deputado Tarcísio Mota, do PSOL do Rio de Janeiro, que é autor do projeto que estabelece parâmetros para a composição de turmas nas diferentes etapas e modalidades da educação básica. Ele presidiu o debate e deixou claro que o projeto deve se adequar às diretrizes estabelecidas pelo Conselho Nacional de Educação. Outros temas destacados por ele foram a criação de critérios de reduzir números de alunos

0: por turma na educação especial e também a prioridade a turmas com professores com deficiência.
1: É claro que esse nível de aprimoramento a gente vai guardar aqui e apresentar tão logo o projeto tenha relatoria, para que o relator possa apresentar, quem sabe, inclusive no âmbito da Comissão de Educação, um primeiro parecer sobre isso.
0: O projeto acaba de ser apresentado e ainda deve ser juntado a outras propostas em análise na Câmara para votação em conjunto. Da Rádio Câmara de Brasília, Luiz Cláudio Canuto.
2: Desenvolvimento Regional.
3: Daniel Almeida, do PCdoB, destaca a agenda do governo federal na Bahia, com entregas e investimentos em saúde, infraestrutura e cultura. Ele reforça a importância da parceria com o Executivo Estadual e com os municípios na ampliação dos serviços públicos à população.
4: Daniel Almeida destaca a entrega do Hospital Regional de Alagoinhas, a retomada da obra da Ponte Salvador Itaparica e a recuperação do Teatro Castro Alves. Ele avalia que as iniciativas fortalecem o SUS, a mobilidade regional e a preservação do patrimônio cultural da Bahia.
3: Hildo Rocha, do MDB do Maranhão, destaca o início da construção de condomínio com 384 apartamentos para famílias de Açailândia, como parte do Minha Casa Minha Vida. Ele assinala que as unidades contam com infraestrutura de lazer, estacionamento e sistema de segurança.
4: Hildo Rocha também ressalta a autorização de R$ 59 milhões de reais para conter erosões que atingem casas em Açailândia. Ele explica que a obra, executada pelo governo estadual, com recursos do PAC, prevê a recuperação das áreas degradadas para uso da população.
2: Cultura.
3: João Daniel, do PT de Sergipe, destaca a força das festas juninas como expressão da cultura popular do Nordeste. O deputado ressalta que as celebrações mobilizam comunidades em todos os estados da região, valorizando as tradições mantidas pela população nos municípios.
4: João Daniel afirma que destinou cerca de R$ 1 milhão para apoiar a cultura junina no município de Estância. Ele afirma que essas manifestações fortalecem a identidade cultural de Sergipe ao reunir arte, memória e participação popular.
3: Termina agora o jornal Câmara dos Deputados, produzido pela Rádio Câmara, com trabalhos técnicos de Everson Urani e apresentação de José Carlos Andrade e Paula Bittar. Boa noite.
4: Uma ótima noite. A Voz do Brasil volta amanhã.
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5: Os sintomas da menopausa podem ser desafiadores, mas a boa notícia é que dá para aliviá-los de forma natural e sem complicações. Pequenas mudanças na alimentação já fazem grandes diferenças, viu? Inclua mais soja, linhaça e grãos integrais, que esse trio ajuda muito a equilibrar os hormônios. Beber bastante água e, se puder, reduzir também a cafeína, já vai ajudar aí a evitar os temidos calores. E tem mais, praticar exercícios regularmente, melhora o humor, reduz o estresse e ajuda no fortalecimento dos ossos. Técnicas de yoga e meditação também são ótimas para ajudar no equilíbrio emocional. Com hábitos simples, dá para passar por essa fase com leveza e muito mais bem-estar. Cuide-se bem!
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Em junho são 19 horas e 10 minutos, agora 19 e 10. Boa noite, minha gente. Está começando mais uma edição do programa Embalos da Noite. E é claro, depois da emoção da Copa do Mundo, com um jogão, né, gente? Com um jogão entre Senegal e Bélgica, que prendeu a atenção dos amantes do futebol. Agora é hora de mudar o ritmo. A bola parou de rolar, mas a nossa festa está apenas começando. Prepare o coração, aumente o volume do rádio e venha curtir muita música, alegria boa. E também muita alegria e boa companhia. Eu sou Cidete e vou estar com você nas próximas horas. Lembrando que temos missa hoje direto da paróquia Nossa Senhora da Paz. Vou estar levando para você os maiores sucessos, informação, aquela energia que só Embalos da Noite tem. Seja muito bem-vindo, porque a noite promete. A gente traz aquilo que você quer ouvir aqui na 89,5 Rádio Nazaré de Juína.

0: Mais uma vez eu desejo a você uma noite cheia de paz e com muita alegria no coração para estar juntinho com a gente. Hoje é quarta-feira, dia 1º de julho. Bem-vindo ao mês de julho. Que a gente possa ter aí muita coisa boa para a gente estar vivendo neste mês que Deus nos dá de presente, né? Que a gente possa ter aí muitos projetos a ser realizados, muita motivação, alegria, boa energia e muita unidade entre as famílias, comunidades, trabalhos em qualquer função que você esteja aí designado a realizar, ou até mesmo você que está ligadinho com a gente, ouvindo o rádio, que você possa viver aí sempre ligadinho com a nossa programação, porque você é a razão do nosso existir.
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0: Boa noite aos sócios do Clube da Evangelização, boa noite aos apoiadores culturais e hoje Dona Irene Rodrigues Quaresma está de aniversário. Grande abraço, Deus abençoe. É bom tê-la aqui juntinho conosco todos os dias e hoje celebrando o Dom da Vida. Felicidades em nome de toda a equipe, um grande abraço aos aniversariantes do mês de julho, que não são poucos, viu? Seja bem-vindo! Você que está ligadinho com a gente nesse exato momento, através da Rádio Nazaré, me dando uma carona, voltando do seu trabalho para a sua casa. Obrigada, viu? A gente agradece o carinho e permitir aí que a gente faça companhia a você, que teve uma jornada de muito trabalho, mas agora volta com muita alegria para seus familiares. Boa noite, você que está nas fazendas, chacras e sítios. Você que já tomou aquele cafezinho, já jantou. Você que já tomou um chimarrão. Você que ainda não jantou, mas está aí aguardando a ser preparado. A gente agradece porque me deixa entrar no seu lar através da Rádio Nazaré, fazer companhia à sua família. É sempre bom a gente estar juntinho com você, viu? E a gente também saúda os que estão ouvindo o rádio nas fazendas, chacras e sítios, você que está nas comunidades, no centro de nossa cidade, através do aplicativo, em outros estados e, por que não, em outro país. Um beijo no coração. Vem chegando música para você curtir, porque daqui a pouquinho teremos a Santa Missa direto da paróquia Nossa Senhora da Paz. Boa noite, Samuel! Boa noite também, Érica Vieira Santana. Boa noite a todos quantos estão ligadinhos com a gente. Música no pedaço para você curtir, quando são 19h14.

0: Muito bem, três modão bonito para você curtir no início do programa. 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E a gente vai atender o nosso público antes da Santa Missa. A gente quer aí desejar uma boa noite a Erika Vieira Santana. Boa noite ao Samuel, lá da Fazenda Agro Sem Joara. Um grande abraço a você e toda a sua família. Já já a gente manda música para você. Ele está pedindo Alain Aladim, Dois Passarinhos. Seu Mário, boa noite, tudo bem?
1: Boa noite, dona Sibete.
0: Boa noite.
1: Quando esse programa é de no ar, nosso rádio já está ligado esperando.
0: Tá certo.
1: O programa da Sibete.
0: Valeu.
1: Nós gostamos muito desse programa.
0: Obrigada.
1: Se der, vou pro filme, roda para nós aí, Amado Batista, Casa Bonita.
0: Tá bom, vou ver se eu consigo.
1: Para todos que estiver ouvindo o seu programa, para a senhora também.
0: Certo.
1: E para todos que gostam da nossa, nosso maravilhoso programa.
0: Valeu. Obrigado, seu Mário. Um grande abraço. Vamos ver se a gente consegue tocar as duas músicas. Agora já são 19h24. Já já tem a Santa Missa para você, tá bom?

0: Muito bem, 19h28, seu Mário, a sua música a gente vai rodar logo após a Santa Missa, porque não dá mais tempo agora. 19h28.
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intenções da missa. Pela recuperação de Luiz Henrique, Cristiano Magalhães e ação de graça pela vida do Lucas. A liturgia nos recorda que Deus não se agrada de cultos vazios. Ao libertar o ser humano do mal, Jesus revela a resistência de muitos à sua presença transformadora. Nesta Eucaristia, renovemos nosso compromisso de amar o bem e praticar a justiça.

0: Louvado seja o nosso Senhor Jesus Cristo.
1: Para sempre seja louvado.
0: Sejamos todos bem-vindos, bem-vindas a esta celebração. Quarta-feira nós sempre rezamos pela família, mas hoje a Sagrada Família acho que tirou folga. Vamos colocar a intenção de todas as famílias, aquelas que nos acompanham pela Rádio Maria de Nazaré, também nesta noite, e as que estão presentes aqui junto à nossa comunidade, também em louvor e ação de graças, né, pelos aniversariantes. Hoje também a Gese, lá da comunidade Santo Amaro, faz aniversário, e tantas outras pessoas que estão hoje comemorando o dom da vida. Na alegria de estarmos aqui reunidos, iniciemos em nome do Pai, do Filho e do Espírito Santo. Amém. A graça de nosso Senhor Jesus Cristo, o amor do Pai e a comunhão do Espírito Santo estejam convosco.
1: Bendito seja Deus que nos reuniu no amor de Cristo.
0: Queridos irmãos e irmãs, reconheçamos as nossas falhas, os nossos erros e peçamos a misericórdia de Deus sobre cada um de nós.

0: Deus Todo-Poderoso, tenha compaixão de nós, perdoe os nossos pecados e nos conduza à vida eterna.
1: Amém.
0: Oremos. Ó Deus, que pela graça da adoção nos tornastes filhos da luz, concedei que não sejamos envolvidos pelas trevas do erro, mas permaneçamos sempre no esplendor da verdade, por nosso Senhor Jesus Cristo, vosso Filho, que é Deus e convosco vive e reina, na unidade do Espírito Santo, por todos os séculos dos séculos.
1: Amém.
2: Leitura da profecia de Amós. Buscai o bem, não o mal, para terdes mais vida. Só assim o Senhor Deus dos exércitos vos assistirá como tendes afirmado. Odiai o mal, amai o bem. Estabelecei a justiça no julgamento. Talvez o Senhor Deus dos exércitos se compadeça do resto da tribo de José. Aborreço, rejeito vossas festas, diz o Senhor. Não me agradam vossas assembleias de culto. Se me oferecerdes holocaustos, não aceitarei vossas oblações, e não farei caso de vossos gordos animais de sacrifício. Livra-me da balbúrdia dos teus cantos. Não quero ouvir a toada de tuas liras. Que a justiça seja abundante como água e a vida honesta, como torrente perene. Palavra do Senhor.

Escuta, ó meu povo, eu vou falar. Ouve, Israel, eu testemunho contra ti. Eu, o Senhor, somente eu, sou o teu Deus.

Eu não venho censurar teus sacrifícios, pois sempre estão perante mim teus holocaustos. Não preciso dos novilhos de tua casa, nem dos carneiros que estão nos teus rebanhos.

porque as feras da floresta me pertencem e os animais que estão nos montes aos milhares. Conheço os pássaros que voam pelos céus e os seres vivos que se movem pelos campos.

Não te diria se fosse com fome eu estivesse, porque é meu o universo de todo ser. Porventura comerei carne de touros? Beberei acaso o sangue dos carneiros?

Como ousas repetir os meus preceitos e trazer minha aliança em tua boca? Tu que odiastes minhas leis e meus conselhos e deste as costas às palavras dos meus lábios?

0: O Senhor esteja convosco.
1: Ele está no meio de nós.
0: Proclamação do Evangelho de Jesus Cristo segundo Mateus.
1: Glória a vós, Senhor.
0: Naquele tempo, quando Jesus chegou à outra margem do lago da região dos Gadarenos, vieram ao seu encontro dois homens possuídos pelos demônios, saídos dos túmulos. Era tão violento que ninguém podia passar por aquele caminho. Eles então gritaram: O que tens a ver conosco, Filho de Deus? Tu vieste aqui para nos atormentar antes do tempo? Ora, a certa distância deles estava passando uma grande manada de porcos. Os demônios suplicavam-lhe: Se nos expulsar, manda-nos para a manada de porcos. Jesus disse: Ide. Os demônios saíram e foram para os porcos. E logo toda a manada atirou-se monte abaixo, para dentro do mar, afogando-se nas águas. Os homens que guardavam os porcos fugiram e, indo até a cidade, contaram tudo, inclusive o caso dos possuídos pelos demônios. Então a cidade toda saiu ao encontro de Jesus. Quando o viram, pediram-lhe que se retirasse da região deles. Palavra da salvação.
1: Glória a vós, Senhor.
2: Pois bem, queridos irmãos e irmãs, também aqueles que nos acompanham pela Rádio Maria de Nazaré, nesta noite de quarta-feira, 13ª semana do tempo comum, e a liturgia de hoje nos convida a olhar um pouquinho qual o caminho nós estamos buscando dentro da justiça, dentro do bem, dentro daquilo que o Senhor nos pede a cada dia. A primeira leitura da profecia de Amós, ela inicia no versículo 14, dizendo: Buscai o bem, não o mal, para terdes mais vida. Só assim o Senhor Deus dos exércitos vos assistirá como tendes afirmado. Odiai o mal, amai o bem. Restabelecei a justiça no julgamento, talvez o Senhor Deus dos exércitos se compadeça do resto da tribo de José. Então a liturgia, a primeira leitura, ela vem nos motivando a buscar o bem, a buscar a justiça e deixar de lado aquilo que é mal, aquilo que atrapalha a caminhada. E buscar também essa questão do julgamento, a justiça no julgamento, né? Enfim, em todas as ações, em todas as atitudes. A primeira leitura, então, nos motiva muito a isso, a buscar o bem, a bondade, aquilo que o Senhor realizaria em nossa vida também, realizar na vida dos nossos irmãos e irmãs. Buscai o bem e deixar de lado o mal, né? Aqui a palavra fala até odiai o mal, amai o bem. Então, tudo aquilo que for mal, tudo aquilo que é negativo, tudo aquilo que mata, que maltrata, odiai. Então, deixai de lado, tirai da sua vida, né? E aquilo que é o bem, aquilo que engrandece, aquilo que aproxima de Deus, amai-o cada dia mais com todas as forças. O Salmo responsorial nos convidou a repetir: A todos os que procedem retamente, eu mostrarei a salvação que vem de Deus. Então, a promessa, né? Aqueles que procedem retamente, eu mostrarei a salvação que vem de Deus. E o Salmo que vai, então, no decorrer do seu corpo ali, né? Falando, né? Escutai, buscai, ide ao encontro do Senhor, porque aqueles que procedem retamente, nós veremos, né, a salvação que vem de Deus. Porém, é preciso proceder corretamente, é preciso buscar essa proximidade, essa intimidade com o Senhor, fazei o bem e não o mal durante a caminhada. E o Evangelho de hoje, tirado de São Mateus, nos mostra Jesus que está ali à margem do lago, né? Quando Jesus chegou à outra margem do lago, na região dos Gadarenos, vieram ao seu encontro dois homens possuídos pelo demônio, saídos dos túmulos. Eram tão violentos que ninguém podia passar por aquele caminho. Eles então gritaram. Então, o inimigo, né, os demônios que estavam ali nesses homens, eles reconhecem quem é Jesus. E eles gritam, né, o que tens a ver conosco, Filho de Deus? Então, eles sabem quem é o Filho de Deus, eles sabem quem é Jesus, então eles perguntam, né? Tu viestes aqui para nos atormentar antes do tempo? E, ora, a certa distância deles estava em uma grande manada de porcos. Nós percebemos, se olhar ao pé da letra esse evangelho, que Jesus escuta e atende o próprio pedido dos demônios que aqui estão. Ele fala, né? Os demônios suplicavam-lhe, se nos expulsas, manda-nos para a manada de porcos. E Jesus disse, ide. Só isso, ide. Então Jesus atende também esses demônios. E se ele atende esses demônios que são ruins, que maltratam, que aprisionam ali esses homens, que já, pelo que o evangelho diz, já estavam mortos, mas atormentam todos aqueles que passam por aquele caminho... Imagina se nós formos de coração sincero ao encontro de Jesus para pedir aquilo que é bom para cada um de nós ou para toda a nossa comunidade. Então, se o Senhor... tem uma passagem bíblica que fala, se vós, que sois maus, sabeis dar coisas boas aos vossos filhos, imagina o nosso Pai do Céu não dará de bom àqueles que pedirem de coração sincero. Então, nós percebemos que se nós pedimos... com insistência, com coração sincero, verdadeiramente, o Senhor Jesus nos atende no decorrer da caminhada. E esse evangelho nos mostra que até os espíritos maus que estavam ali, os demônios que suplicavam a ele que expulsasse para a manada de porcos, ele disse, ide, vai. Ou ele podia ter mandado, né? Calai, eu vou fazer aquilo que eu acho que é certo fazer. Mas não, ele fala, ide. Vocês querem ir para os porcos? Vão. E os porcos se jogaram lá no penhasco, como diz o Evangelho. Mas aqui, olhar essa questão do pedir. A liturgia toda fala de fazer coisas boas, então pedir aquilo que é bom para cada um de nós. Então, o que, que nós estamos pedindo ao Senhor no decorrer da nossa vida? Nós estamos buscando essa proximidade com Deus ou nós estamos nos afastando dele a cada dia? Como está o nosso caminho, o nosso configurar a nossa vida nessa caminhada junto com Jesus. Então, na nossa oração, na nossa vivência, no nosso dia a dia, saber pedir ao Senhor aquilo que necessitamos e saber que as coisas não acontecem no tempo que nós queremos, mas é no tempo que o Senhor prepara cada coisa para acontecer na nossa vida, na nossa caminhada. Então, respeitar e olhar o tempo de Deus na nossa vida, na nossa caminhada. E pedir com fé, talvez com insistência, aqui fala, né? Suplicavam-lhe, então que nós possamos suplicar ao Senhor aquilo que vai nos ajudar a caminhar. Não fazer o mal, mas fazer o bem, buscar o caminho do bem, buscar a justiça, buscar a fraternidade, buscar aquilo que engrandece toda a comunidade, aquilo que auxilia um ao outro nesse caminho junto com Jesus. E essa libertação, porque eles atormentavam todos aqueles que passavam por ali. Então, que nós possamos pedir sempre a libertação das coisas ruins, das coisas negativas, daquilo que nos atrapalha diante da caminhada. Que nós possamos ser pessoas que levam a essa proximidade com Deus, não que fica ali atormentando, tumultuando as situações. Louvado seja o nosso Senhor Jesus Cristo.
1: Para sempre seja louvado.
2: Possamos elevar ao Senhor no dia de hoje as nossas preces, os nossos pedidos.
3: Senhor, vinde em nosso auxílio.
4: Senhor, vinde em nosso auxílio.
3: Para que os ministros da Igreja sejam comprometidos com a verdade do Reino de Deus e superem toda a forma de religiosidade vazia, rezemos.
4: Senhor, vinde em nosso auxílio.
3: Para que os catequistas sejam fervorosos na missão de preparar crianças, jovens e adultos para receber os sacramentos da iniciação cristã, rezemos.
4: Senhor, vinde em nosso auxílio.
3: Para que em nossas famílias e comunidades sejamos testemunhas vivas da salvação de Deus, mediante a constante busca do bem e a rejeição do mal, rezemos.
4: Senhor, vinde em nosso auxílio.
2: Rezemos também por toda a comunhão da Igreja. Nós vimos que no dia de hoje se eu não me engano, foi na Escócia, foi ordenado aqueles 4 bispos pela Sociedade São Pio X, para que eles possam olhar toda a caminhada da Igreja e não romper a comunhão com a Igreja de Roma, então que nós possamos rezar. Por quê? O que eles fizeram hoje é um ato cismático, né? É deixar de lado a orientação do Papa e buscar seguir as suas próprias orientações. Então, a comunhão late sentence, né? É automática. Você fez um erro, automaticamente você é excomungado pelo erro gravíssimo que realizou. É automática. Você fez um erro, automaticamente você é excomungado pelo erro gravíssimo

0: Orai, irmãos e irmãs, para que o meu e o vosso sacrifício seja aceito por Deus Pai Todo-Poderoso.
1: Receba, ó Senhor, por tuas mãos este sacrifício, para a glória do seu nome, para o nosso bem e de toda a sua santa Igreja.
0: Ó Deus, que nos assegurais os frutos dos vossos mistérios, fazei que nosso serviço corresponda à santidade dos vossos dons, por Cristo nosso Senhor.
1: Amém.
0: O Senhor esteja convosco.
1: Ele está no meio de nós.
0: Corações ao alto.
1: O nosso coração está em Deus.
0: Demos graças ao Senhor nosso Deus.
1: É o nosso dever e a nossa salvação.
0: Na verdade, é digno e justo, é nosso dever e salvação dar-vos graças sempre e em todo lugar. Senhor Pai Santo, por vosso amado Filho Jesus Cristo, Ele é a vossa palavra pela qual tudo criastes. Ele é o nosso Salvador e Redentor, que se encarnou pelo Espírito Santo e nasceu da Virgem Maria. Ele, para cumprir a vossa vontade, adquirir para vós um povo santo, estendeu os braços na hora da sua paixão, a fim de vencer a morte e manifestar a ressurreição. Por isso, com os anjos e todos os santos, proclamamos vossa glória, cantando, dizendo...
2: Cantando.
0: Cantando a uma só voz.

0: Na verdade, ó Pai, vós sois santo e fonte de toda a santidade. Santificai, pois, estes dons, derramando sobre eles o vosso Espírito, a fim de que se tornem para nós o corpo e o sangue de nosso Senhor Jesus Cristo.
1: Enviai o vosso Espírito Santo.
0: Estando para ser entregue, abraçando livremente a paixão, Jesus tomou o pão, pronunciou a bênção de ação de graças, partiu e deu aos seus discípulos, dizendo: Tomai todos e comei. Isto é meu corpo, que será entregue por vós. Do mesmo modo, no fim da ceia, ele tomou o cálice em suas mãos e, dando graças novamente, o entregou aos seus discípulos, dizendo: Tomai todos e bebei. Este é o cálice do meu sangue, o sangue da nova e eterna aliança, que será derramado por vós e por todos para a remissão dos pecados. Fazei isto em memória de mim.

0: Mistério da fé.
1: Anunciamos, Senhor, a vossa morte e proclamamos a vossa ressurreição. Vinde, Senhor Jesus.
0: Celebrando, pois, o memorial da morte e ressurreição do vosso Filho, nós vos oferecemos, ó Pai, o pão da vida e o cálice da salvação, e vos agradecemos porque nos tornastes dignos de estar aqui na vossa presença e vos servir.
1: Aceitai, ó Senhor, a nossa oferta.
0: Suplicante vos pedimos que, participando do corpo e sangue de Cristo, sejamos reunidos pelo Espírito Santo num só corpo.
1: O Espírito nos una num só corpo.
0: Lembrai-vos, ó Pai, da vossa Igreja, que se faz presente pelo mundo inteiro, que ela cresça na caridade em comunhão com o Papa Leão, com o nosso Bispo Neri José, os bispos do mundo inteiro, os presbíteros, os diáconos e todos os ministros do vosso povo.
1: Lembrai-vos, ó Pai, da vossa Igreja.
0: Lembrai-vos também da vossa misericórdia, dos nossos irmãos e irmãs que adormeceram na esperança da ressurreição, e de todos os que partiram desta vida, acolhei junto a vós na luz da vossa face.
1: Concedei-lhes, ó Senhor, a luz eterna.
0: Enfim, nós os pedimos, tende piedade de todos nós, e dai-nos participar da vida eterna, com a Virgem Maria, Mãe de Deus, São José, seu esposo, os apóstolos, e todos os santos que neste mundo viveram na vossa amizade, a fim de vos louvarmos e glorificarmos, por Jesus Cristo, vosso Filho. Por Cristo, com Cristo e em Cristo, a vós, Deus Pai Todo-Poderoso, na unidade do Espírito Santo, toda a honra e toda a glória, por todos os séculos dos séculos.